0: Maravilha, tá chegando o nosso intervalo. Daqui a pouquinho ele volta com mais Top Gospel Brasil. Fica aí.
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2: 9:14.
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0: E o Top Gospel Brasil que não para, a gente continua, claro que sim, a gente continua. Com muito louvorzão para você que tá de boa conectado, curtindo o nosso programa por aí. Seja bem-vindos, vamos lá então. Tem louvor chegando para você aqui no nosso Top Gospel.

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0: Maravilha, pessoal. Oh, a gente vinha meditando em 2 Timóteo capítulo 3, versículo 16, né? A Bíblia nos ensinando a maneira correta de agirmos e de maneira correta corrigindo, ensinando a verdade, confrontando os erros e nos erguendo, é? Diferentemente é eu ser ensinado por pessoas, diferentemente é eu ser ensinado por um professor, diferentemente é eu ser ensinado por a minha mãe, pelo meu pai, por a minha esposa, por alguém, né, que está próximo a mim. Diferentemente é você ser ensinado pela Bíblia, né? Quando a Bíblia fala, o que é que acontece? Quando a Bíblia fala, a gente tem que ficar calado, né? A gente tem que entender que aquela palavra, ela é tão poderosa que ela penetra, ela é um raio-x que penetra ao fundo da alma, que diz a palavra, né? Ela divide junta e medula, alma e, enfim, ela vai profundo, né? E muitas das vezes ela toca exatamente onde está quebrado. Se podes, disse Jesus, tudo é possível àquele que crê. É lá em Marcos capítulo 9, versículo 23. Jesus, ele é o nosso ensino, né? Ele é a nossa inspiração. Amém? Então siga Jesus, meu irmão. Vamos lá, depois do intervalo eu volto.
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0: Maravilha, pessoal, estamos de volta e nós continuamos com o nosso Top Gospel Brasil. Aqui o louvorzão não para, não para, não para, não para, não. E pra você que tá ligado curtindo nosso som por aí, obrigado pela audiência, obrigado pela companhia de sempre. Maravilha, vamos lá então. E a gente continua fazendo companhia pra você assim, ó, trazendo muito louvor só pra você que tá acompanhando o nosso programa aí. Sejam bem-vindos.

Ei, feche seus olhos agora. Levanta a sua mão e começa a falar os nomes da sua família, diga. Levanta a voz, fala Pedro, Tiago, João, Maria, Marta, Thalita, Francisco, Valdir, Aline, Giovanni, Davi, Samuel, Carolina. Vai falando, vai falando. Vai dando nome aos teus, vai dando nome aos teus. Vai dando nome aos teus, vai dizendo. Diga o nome dele. Diga o nome dela. Eu não sei qual é o nome. Fala, Senhor, o João não é meu, o João é teu. Ele está guardado, ele está abençoado por ti. Diga o nome da sua empresa, diga: a minha empresa não é minha, ela é tua, Senhor. Eu não preciso me preocupar com

0: Muito bem, sexta-feira. Ah, ficou faltando a quarta, o quarto ensino, né? A maneira certa de viver. Treinar, disciplinar, educar é a parte prática. Dar instrução para decisões do dia a dia, moldar o seu caráter, treinar você a pensar e agir como Cristo age. Como Cristo agiria em certas situações. Amém? É, por exemplo, prático, um exemplo bem rapidão aqui. Você está com raiva do seu chefe ou alguém que trabalha com você, alguém que está ali próximo de ti. O que é que a Bíblia diz sobre isso aqui? O que é que a Bíblia fala? A Bíblia nos ensina a lidar com a raiva sem explodir e sem guardar rancor. Efésios capítulo 4, versículo 26 diz: irai-vos, mas não pequeis. Amém? Então, glória a Deus, meu irmão. Daqui a pouquinho estou de volta.
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0: Maravilha! Tudo bem? Tudo certo? Tudo beleza? Vamos que vamos, então. Para você de boa, conferir aqui o nosso programa. Seja bem-vindo. Hoje é sexta-feira. Mandar parabéns aí pra você que faz aniversário hoje. Desejar um feliz aniversário. Vamos pra nossa última sequência.

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1: Gente, pra fechar forte, legal o nosso programa de hoje, só pra resumir aqui, o nosso assunto foi bem interessante, hein? Em Gálatas capítulo 3, versículo 16, a gente fecha até com 17, a Bíblia não te deixa na mesma. A Bíblia, a palavra de Deus, não nos deixa na mesma, da mesma forma. A Bíblia, ela nos transforma, ela nos restaura, ela nos... o que está quebrado, ela conserta, ela te ensina a confrontar, te restaurar e te treinar. Pois Paulo diz lá em no versículo 17, né, que torna-se apto, plenamente preparado para toda boa obra, né? A Bíblia te torna apto, plenamente preparado para toda a boa obra. Amém. Glória a Deus. Então, obrigado pela companhia, obrigado pela audiência. Bom final de semana, que o Papai do Céu te abençoe e continue sendo ensinado pela palavra de Deus. Amém, meu irmão. Abraço. Valeu. Que Deus abençoe. Tchau, tchau. Fui.
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4: 10:07.
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10: De volta! E pra falar que Copa do Mundo de 2026 vai ter show de intervalo com Madonna, Shakira e BTS. Madonna, Shakira e BTS serão as atrações principais do primeiro show do intervalo de uma final da Copa do Mundo da FIFA, no estádio de Nova York, no dia 19 de julho deste ano. Com curadoria de Chris Martin, do Coldplay, e produção da Global, o show arrecadará fundos para a FIFA como foco de ampliar o acesso à educação de qualidade e ao futebol para crianças em todo o mundo. O anúncio foi feito pelas redes sociais do Coldplay e da banda BTS. Daqui a pouquinho eu volto com mais notícias do mundo da música. Até já!
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16: Olá, meus amores! Chegamos à sexta-feira, 29 de maio de 2026. O nosso encontro de amores começa agora, aqui na trilha sonora do seu rádio.
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16: É o encontro de amores e apaixonados. Nosso encontro central aqui na trilha sonora do seu rádio. E eu quero, antes da gente começar a ouvir as belas canções, os momentos que vamos ter nessa noite, falar um pouquinho de tudo que a gente aprende na vida. Lá na frente a gente aprende que existem algumas coisas importantes, que hoje a gente não entende, que hoje a gente talvez não aceite, mas lá na frente a gente vai entender tudo aquilo que deu certo, que na verdade deu resultado. Aquilo que não nos pertencia foram livramentos. Lá na frente você vai olhar para trás, vai perceber que tudo o que aconteceu teve um propósito maior em sua vida. Lá na frente, quando toda a tempestade passar e o vento acalmar, você vai perceber que nunca esteve só. E até no silêncio Deus estava mostrando para você a importância que você tem nesta vida. Como é bom viver com tudo que Deus coloca pra gente. Amores apaixonados, firme, forte, com otimismo, com sentimento bom, o amor e o sentimento maior que enche o seu coração a partir de agora no nosso Encontro Central. Hoje vamos ouvir belas canções.

O amor é esse sentimento maravilhoso que a gente tem todos os dias em nossos corações. Ouvimos aí a Vanessa da Mata. Agora tem uma canção maravilhosa para os nossos corações. Take That,

0: Eu não conseguiria cantar se não fosse vocês aí dando força. Obrigado, viu, gente?
1: Gente, nós ouvimos Leandro cantando Catedral. Infelizmente, ele foi embora, né, tão cedo, lá em 1998, fazia dupla com o Leonardo e cantou essa música linda. É uma canção de despedida na época. Mas a gente guarda no coração, porque o Leandro e o Leonardo juntos cantaram muitas canções bonitas. E o Leandro, que tem essa voz linda que nós ouvimos, cantou aí Catedral. Agora, tem uma pro seu coração, The House Martin.

0: Ouvimos The House Martin com Build aqui no Encontro Central, na sua sexta-feira, o Encontro de Amores e Apaixonados. É hora do intervalo, é rapidinho, já volto com vocês.
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2: Dez e trinta e nove.
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1: Olá, amores apaixonados, estamos voltando com o Encontro Central, o encontro dos que amam intensamente. E nesse segundo bloco, você já sabe, tem a nossa linda tradução. Hoje, o nosso parceiro Ailton César vai fazer a tradução de uma música lindíssima. Quem me pediu foi a Vanessa. A Vanessa mora em Minas Gerais e pediu para ouvir essa canção traduzida pelo parceiro Ailton César. Vamos conferir?

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1: Traduções, canções de amor que falam ao coração. E você também pode pedir a sua tradução. É só ir lá na nossa página facebook.com/encontrocentral, pedir a sua tradução que o nosso parceiro vai traduzir e trazer ela bem alto e bom som e com a qualidade que a gente adora. Agora é hora de ouvir versões. Vou trazer Fagner com Borbulha de Amor e Juan Luis Guerra também cantando Borbulha de Amor na sua língua em espanhol. Vamos conferir?

Nós ouvimos Marcos Ibellucci, Romântico Anônimo. Essa canção linda, bonita, maravilhosa. Agora tem Simple Red com For You Babes, tema da novela I Love Paraisópolis em 2015. Vamos ouvir Simple Red?

Gente, que canção maravilhosa e bonita. Foi a Maria Bethânia cantando pra gente As Canções Que Você Fez Pra Mim. Essa canção é do Roberto Carlos e bem interpretado pela Maria Bethânia. Agora é hora do intervalo, é rapidinho, já volto.

0: 11 e 7.
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4: De volta, e pra falar que Zé Ibarra grava álbum audiovisual em junho na volta do show Afim. Atualmente em turnê pela Europa, apresentando o show Afim pelo continente. Em cronograma que se estende até o próximo dia 6 de junho, Zé Ibarra já tem compromissos quando voltar pro Brasil, hein? Na sequência, o cantor, compositor e músico carioca faz o primeiro registro audiovisual da discografia da volta do show Afim, a cidade natal do Rio de Janeiro. A gravação ao vivo está agendada pro dia 11 de junho em a apresentação no Teatro Carlos Gomes. No show, estreado pelo cantor em julho do ano passado em São Paulo, Zé Ibarra apresenta as músicas do segundo álbum solo, também intitulado Afim, e lançado em junho do ano passado. Daqui a pouquinho eu volto com mais notícias do mundo da música. Até já!
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Estamos de volta com o Encontro Central, Encontro de Apaixonados, na trilha sonora do seu rádio. E neste bloco eu vou trazer para vocês uma canção bonita abrindo esse bloco.

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Ouvimos um dos maiores nomes da música popular brasileira, que foi embora e deixou marcas registradas para sempre. Tim Maia, com Me Dê Motivos. Agora a gente ouve Adriana Calcanhoto, Metade.

canções de amor, emoção, sentimento bom. Você também pode participar com a gente aqui, pedir a sua música, mandar abraço para quem você quiser e ouvir uma bela canção. Agora tem Jennifer Lopes cantando pra gente, No Me Ames.

Ouvimos Lulu Santos com Certas Coisas, aqui no Encontro Central, Encontro de Amores e Apaixonados. Quero abraçar você que está ligadinho em qualquer parte do Brasil e do mundo, ouvindo o nosso programa através da trilha sonora do seu rádio, partilhando e dividindo com a gente esses momentos. Hora do intervalo, é rapidinho, já volto.

0: 11:35.
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Fala, minha gente linda, minha gente apaixonada, estamos voltando com o Encontro Central e a última parte do programa nesta sexta-feira. Eu vou trazer mais versões, abrindo esta última parte, Amo em Silêncio com Roupa Nova e De Tremelões com a outra versão, Silence Gold.

Nós ouvimos Chitãozinho Chororó, Evidências. Que linda canção interpretada por essa dupla. E agora uma viagem no tempo para quem gosta de saudade, para quem gosta de ouvir uma bela canção. Demis Russos, Shadows.

Nós ouvimos The Police, Everbred You Take. Agora é hora de ouvir uma música maravilhosa. Gente, essa canção é uma música francesa, um grande sucesso lá nos anos 70 e embalou também nos anos 80. Charles Aznavour, que foi embora faz pouco tempo, mas deixou essa canção bonita. Chama-se She, Ela.

É final do nosso encontro central desta sexta-feira. Foi bom, maravilhoso estar juntinho com você. Quero desejar um final de semana maravilhoso, abençoado, cheio de bênçãos em sua vida, com muita alegria, com muita diversão, com tudo que você tem direito. Na segunda-feira, com a graça de Deus, vamos estar juntinhos mais uma vez. Um abraço, fica com Deus e até segunda-feira.

0: 11:58.
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4: Voltei pra falar que Cícero, com participação de Duda Beat, é anunciado no Koala Festival 2026. O line-up do Koala Festival ganha ainda mais forma com a entrada de Cícero, que subirá ao palco no Memorial da América Latina, em São Paulo, ao lado de Duda Beat. Os cantores fazem parte da programação da 12ª edição do festival, que está marcada para os dias 12 e 13 de setembro e ainda conta com as apresentações de Maria Bethânia, Criolo, em show especial celebrado os 15 anos do álbum Nona Orelha, João Gomes, São Jorge e Marcos Valle com Ana Frango Elétrico. Marca na agenda. O festival acontece nos dias 12 e 13 de setembro deste ano. Fique ligado, segunda-feira eu volto com mais notícias do mundo da música. Um bom final de semana para você e sua família e até lá. Tchau.
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0: Filhos amados, povo querido de Deus, vamos para a novena perpétua de Jesus das Santas Chagas, no seu 8º dia, joelho dobrado, coração contrito. E eu convido você a mandar as suas intenções, 41-3221-6060. Rezemos. Por suas santas chagas, suas chagas gloriosas, o Cristo Senhor me proteja e me guarde. Senhor Jesus, foste levado na cruz para que, por vossas santas chagas, sejam curadas as de nossas almas. Eu vos louvo e agradeço pelo vosso ato redentor. Carregaste em vosso próprio corpo os meus pecados e de toda a humanidade. Nas vossas santas chagas, Senhor, coloco minhas intenções, minhas preocupações, ansiedades e angústias, minhas enfermidades físicas e psíquicas, meus sofrimentos, dores, alegrias e necessidades. Em vossas santas chagas, Senhor, coloco a minha família. Envolvei, Senhor, a mim e meus familiares, protegendo-nos do mal. Senhor, ao mostrar vossas santas chagas gloriosas a Tomé e o mandando tocar em vosso lado aberto, o curaste da incredulidade. Eu vos peço, Senhor, permita-me refugiar em vossas santas chagas e, por mérito desses sinais de vosso amor, curai a minha falta de fé. Ó Jesus, pelos méritos de vossa paixão, morte e ressurreição, dai-me a graça de viver os frutos da nossa redenção. Amém. Queridos filhos, filhas, a ação de Deus permanece no seio da Igreja. E milagres e prodígios dos dias de hoje são provas desta presença de Deus, de vidas transformadas, de vidas tocadas pelas santas chagas de nosso Senhor Jesus Cristo. Veja, escute esse testemunho.
1: Tive uma graça muito grande, meu filho quebrou a perna e ele tinha 11 anos. Ele tirou a proteção do gesso e apodreceu um lado da perna. Estava bem comprometida. E um dia o padre disse: toma posse dessa graça. Eu, chorando, com a água benta, lavei a perna do meu filho. Foi instantâneo. Logo depois, a minha filha mais velha falou: mãe, você percebeu que o Mateus não está mais mancando? Foi a primeira graça que eu recebi. Graça alcançada, graça testemunhada. Toca o sino, sacristão.
0: Convido você agora a prestar atenção neste material sobre a obra Evangelizar é Preciso. O que é a obra Evangelizar é Preciso? Saiba um pouco mais através deste material.
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0: 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Seja fiel, generoso. Acredite, Deus costuma ser muito generoso com quem o ajuda. E vamos à bênção da casa. Que a vossa divina bênção os acompanhe. Que o Espírito Santo ilumine os seus pensamentos e que seu poder haja por eles em toda parte. Tudo que se encontra nesta casa, os que nela entram, os que dela saem, que Jesus, nas suas santas chagas, nos abençoe e vos preserve do mal, para que nenhuma desgraça se aproxime de vós. O Senhor vos abençoe e vos guarde, que Ele faça seu rosto brilhar sobre vós, que Ele se compadeça de vós e vos dê a paz. Em nome do Pai, do Filho e do Espírito Santo. Amém.
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0: sua bênção.
1: Sua bênção, Padre Omar.
2: Deus te abençoe, Diogo.
3: Amém.
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2: O atleta também não recebe a coroa se não lutar conforme as regras. São Paulo Apóstolo.
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4: Em meio aos trabalhos e alegrias de cada dia, elevemos o coração à Santa Virgem Maria. Em Maria, a bendita entre as mulheres, Deus dignificou a mulher, elevando-a a dimensões nunca antes imaginadas. Em Maria, o Evangelho penetrou, redimiu e exaltou a condição feminina. Maria espiritualizou a carne e encarnou o Espírito. Pela intercessão da Virgem Maria, nossa querida mãe, rezamos hoje também por todas as mulheres, pelo engrandecimento de sua dignidade, por seu trabalho valioso e por sua presença no lar, na igreja e nos destinos da sociedade. Por todas as mártires de nosso tempo que suplantaram as discriminações sociais e a morte do corpo com o vigor do espírito. Senhor, dai à vossa igreja doméstica ser forte nas tentações, para que na vida conjugal e familiar as mulheres cresçam na graça de Deus. Dai à vossa igreja doméstica um apostolado fecundo. Pelas viúvas que abrandaram e santificaram sua solidão mediante a oração e a caridade, dai à vossa igreja doméstica um aumento de graça pela caridade fraterna. Pelas mulheres que foram abandonadas, discriminadas e aviltadas na sua dignidade, para que nunca lhes falte o amparo e o reconforto, e que logo sejam restabelecidas. Senhor, dai à vossa igreja a hospitalidade e a justiça. Pelas mães que generosamente cederam seus filhos para o serviço apostólico e missionário da Igreja de Deus, para que sejam enriquecidas com os bens do Reino de Deus. Rezemos. Ave Maria, cheia de graça, o Senhor é convosco. Bendita sois vós entre as mulheres, e bendito o fruto do vosso ventre, Jesus. Santa Maria, Mãe de Deus, rogai por nós, pecadores, agora e na hora da nossa morte. Desejamos construir uma igreja doméstica, inspirados na família de Nazaré.

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2: Assim como o homem não pode se separar de Deus, também a política não pode se separar da moral. São Tomás More.
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4: Reflita antes de agir e tenha fé na tua intenção. Quem quer viver sabiamente deve viver refletidamente. Santa Maria Eufrásia.

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5: O Brasil deve produzir quase 67 milhões de sacas de café este ano. Os detalhes com Beto Ferretti.
6: A safra brasileira de café será maior em 2026. Projeção da Conab fala em um avanço de 18% na comparação com a colheita anterior, para quase 67 milhões de sacas, o que seria um novo recorde. A tendência é que a área plantada cresça, porém o avanço será de apenas 4%. O que indica que a safra maior será consequência principalmente de uma melhora no rendimento dos cafezais para 34 sacas por hectare. O Arábica responde pela maior parte da produção e pelo maior crescimento, 28%.
5: O preço do arroz no campo voltou a cair. Dados do CPE indicam que a saca do grão em casca foi vendida nos últimos dias no Rio Grande do Sul a R$ 60,00. Valor que, em muitos casos, não cobre a despesa. A desvalorização do dólar na comparação com o real é uma das justificativas, uma vez que isso torna o arroz brasileiro menos competitivo lá fora e faz com que as exportações percam força. Sem esquecer que o mercado ainda sente os efeitos do crescimento da produção da última safra, que fez a oferta crescer e derrubou os preços. Preços caem nos mercados e o consumo do café sobe no Brasil. Milena Abreu e os detalhes.
7: O consumo de café no Brasil voltou a crescer em 2026, impulsionado pela queda nos preços do produto nos supermercados. Dados da Associação Brasileira da Indústria de Café revelam uma alta de 2,44% entre janeiro e abril, na comparação com o mesmo período do ano passado, totalizando quase 5 milhões de sacas consumidas. Um movimento que reverte a tendência de queda registrada ao longo de 2025, quando o café mais caro acabou afastando o consumidor da bebida. Ainda de acordo com os dados divulgados, a recuperação começou a ganhar força, principalmente a partir de março, mês que registrou um salto de mais de 10% no consumo. O principal motivo para essa reação foi o alívio no bolso do trabalhador, já que o quilo do café tradicional apresentou uma redução média de mais de 15% em abril, passando a custar cerca de R$ 55,30. A expectativa para os próximos meses é positiva para os amantes de café. A Companhia Nacional de Abastecimento, a Conab, projeta uma safra recorde para este ano, com uma produção estimada em 66 milhões e 700 mil sacas, o que representa um crescimento de 18% em relação à temporada passada. Aí entra a regra já conhecida do mercado consumidor. Quando a oferta é maior, o preço tende a cair.
8: E a inteligência artificial vasculhou 400 mil posts na internet e apontou possíveis efeitos colaterais desconhecidos de canetas emagrecedoras. Pesquisadores da Universidade da Pensilvânia afirmam que a inteligência artificial pode ajudar e muito a identificar efeitos colaterais discutidos por pacientes somente nas redes sociais, mas nem sempre refletidos em estudos clínicos ou documentos oficiais sobre os remédios. Em um novo estudo publicado na revista Nature Health, a equipe analisou mais de 400 mil publicações escritas por quase 70 mil usuários ao longo de mais de 5 anos. A investigação identificou sintomas já conhecidos, como náusea, mas também destacou queixas que, segundo os autores, merecem atenção científica mais detalhada, entre elas irregularidades menstruais, calafrios, ondas de calor e fadiga inexplicada. Alguns dos efeitos colaterais que foram encontrados, como náusea, são bem conhecidos. Isso mostra que o método está captando um sinal real. Isso, de acordo com o professor pesquisador associado em ciência da computação e informação e autor sênior do estudo. Os sintomas subnotificados são pistas que vieram dos próprios pacientes espontaneamente e os médicos poderiam prestar atenção a eles. Outro professor também coautor do estudo, o Lyle Unger, afirmou que as redes sociais podem revelar preocupações que os pacientes nem sempre levam às consultas. Ensaios clínicos geralmente identificam os efeitos colaterais mais perigosos dos medicamentos, mas eles podem deixar de encontrar quais sintomas mais preocupam os pacientes. Embora as redes sociais não sejam necessariamente representativas, uma grande coleção de publicações pode refletir as preocupações adicionais. Os pesquisadores ressaltam que o levantamento não demonstra que os medicamentos tenham causado sintomas mencionados online. A análise aponta padrões de relatos que, na avaliação dos autores do estudo, podem orientar novas investigações.
5: Contrabando do Paraguai fortalece o crime organizado aqui no Brasil. Os detalhes com Bruno Moreira.
1: A mega operação da Receita Federal, que fechou dois shoppings populares no Brás, no centro de São Paulo, evidencia o avanço das facções criminosas sobre o mercado de contrabando no país. No centro da escalada está a fragilidade da fronteira entre Brasil e Paraguai, principal rota de entrada de produtos ilegais. Um estudo recente do Instituto de Desenvolvimento Econômico e Social de Fronteiras, o IDESF, aponta que o crime de contrabando movimenta 60 bilhões de reais por ano. O cigarro ilegal puxa a fila, liderando em volume e lucratividade. O cenário é avaliado pelo presidente do IDESF, Luciano Barros.
9: O grande atrativo para o ingresso das facções criminosas nos crimes de contrabando e descaminho é o lucro. Tem alguns produtos que chegam a dar 500% de lucratividade. Isso realmente é bastante atrativo. Eles começam a se apropriar de uma logística de transporte desses produtos até os grandes centros, até os centros consumidores. E o que era feito antigamente por grupos menores, grupos locais, hoje está na mão do crime organizado.
1: Para especialistas, a diferença tributária entre Brasil e Paraguai incentiva o contrabando e ajuda a fortalecer o crime organizado. No Paraguai, a carga de impostos sobre o cigarro gira em torno de 13%. No Brasil, ela chega, em média, a 90%. Presidente do Fórum Nacional contra a Pirataria e a Ilegalidade, o FNCP, Edson Vismona, analisa o impacto da diferença na tributação sobre o cigarro entre os dois países.
10: Se aumenta o imposto no Brasil, aumenta a competitividade, a atração pelo produto ilegal, especialmente vindo do Paraguai, mas também de fábricas clandestinas e devedores contumazes, porque essas não pagam nada de imposto. Ficam mais baratos, atraem a demanda. O consumidor, especialmente de baixa renda, procura esse cigarro mais barato. Ou seja, o efeito é exatamente o inverso. Não vai aumentar a arrecadação e vai aumentar o consumo do ilegal, fortalecendo ainda mais organizações criminosas.
1: 96% da produção de cigarros do Paraguai tem como destino o contrabando, enquanto o mercado ilegal já representa cerca de 31% do produto consumido no Brasil. Além disso, o cigarro ilegal movimenta mais de 10 bilhões de reais por ano no país e se aproxima do tráfico de cocaína, que é de 15 bilhões. Produção e reportagem, Bruno Moreira.
5: E o caso Master não colocou em risco o sistema financeiro brasileiro, afirma o Banco Central. As informações com Gabriel Brum.
11: O Brasil entrou na categoria de países com índice de desenvolvimento humano muito alto pela primeira vez na história, mas a desigualdade persiste entre a população. O patamar foi alcançado em 2024, de acordo com o relatório Radar IDHM, divulgado pelo PNUD Brasil, Programa das Nações Unidas para o Desenvolvimento, nesta terça-feira. O índice vai de 0 a 1, quanto mais perto de 1, melhor. O presidente Lula comemorou nas redes sociais e afirmou que o resultado não é coincidência, mas reflexo de escolhas políticas consistentes e coordenadas. Acrescentou ainda que há um longo caminho pela frente, com desigualdades regionais, de gênero e de raça que precisam ser superadas, mas o resultado alcançado mostra que estamos no caminho certo. O relatório das Nações Unidas afirmou que o Brasil da segunda década do século XXI definitivamente não é o Brasil de 30 anos atrás. O índice brasileiro saltou de 0,744 pontos em 2012 para 0,805 em 2024. Três décadas atrás, o país estava no nível de desenvolvimento humano baixo, 0,555. O avanço veio de uma trajetória de políticas públicas coordenadas que elevaram a expectativa de vida ao nascer, ampliaram o acesso à educação e expandiram a renda per capita, diz o PNUD. O IDHM é composto por três dimensões: longevidade, educação e renda, e todos apresentaram melhora. Só que ao fazer recortes na população, a desigualdade aparece. A evolução da população negra foi em um ritmo maior, mas o índice geral desse grupo ainda é 10% menor que o dos brancos. Entre homens e mulheres, essa diferença é menor, mas ainda existe. Tanto que os homens estão no patamar de muito alto em desenvolvimento humano, um nível acima do das mulheres. Entre as regiões do país, Centro-Oeste, Sudeste e Sul têm IDHM muito alto, enquanto Norte e Nordeste estão no nível abaixo, alto. O Distrito Federal lidera entre as unidades federativas, seguido por São Paulo, Santa Catarina e Paraná.
8: E o Rio Grande do Sul vai oferecer a primeira certificação acadêmica em Doulas do Fim da Vida, ou Doulas da Morte, da América Latina, reconhecida por uma instituição de ensino superior e regulamentada pelo Ministério da Educação. As doulas são profissionais que oferecem suporte emocional, social e espiritual. Costumeiramente, a profissão é associada a gestantes à chegada de uma nova vida. Mas, neste caso, a atenção é voltada ao acompanhamento de pessoas em terminalidade, especialmente diante do envelhecimento acelerado da população, ou seja, pessoas próximas à morte. O debate sobre as doulas do fim da vida foi recentemente retomado após a decisão da atriz Nicole Kidman de se tornar uma após a morte da sua mãe. A australiana afirmou que sentiu falta de uma presença preparada emocionalmente para auxiliar a família durante os últimos momentos de Janelle Kidman, falecida em 2024, aos 84 anos de idade. O curso será realizado no Rio Grande do Sul e terá início na segunda semana de julho. Ao todo, serão disponibilizadas 30 vagas para a formação, que terá duração de 6 meses, e certificação acadêmica emitida pela Faculdade Factum. A formação ocorre em um momento em que cresce a busca por profissionais voltados a esse tipo de acompanhamento. A proposta da certificação é preparar profissionais interessados para atuar no acompanhamento ao fim da vida, oferecendo suporte sem envolver procedimentos clínicos. Como é que funciona o curso? É assim, ó, ele será realizado em um final de semana por mês, em formato online e ao vivo, aliado ao estágio supervisionado presencial na cidade do aluno. A formação soma 195 horas, sendo 165 horas de aula e 30 horas de prática supervisionada. O primeiro módulo aborda origens do nascer e do morrer, além de temas ligados ao autoconhecimento, ao propósito, presença plena e escuta consciente. Trabalha perspectivas existenciais da vida e da morte e desconstrói crenças limitantes. Diferentemente de médicos e enfermeiras, as doulas do fim da vida trabalham principalmente com escuta, com acolhimento, apoio ao luto e mediação de diálogos delicados em momentos de terminalidade. O curso pode ser realizado por qualquer pessoa interessada no tema, incluindo profissionais da saúde, cuidadores e pessoas que desejam atuar na área com embasamento técnico e formação institucional. O conteúdo aborda temas como cuidados paliativos, espiritualidade, diretivas antecipadas de vontade, comunicação em situações de terminalidade, rituais de despedida e autocuidado do profissional. A proposta pedagógica busca oferecer não apenas conhecimento técnico, mas também desenvolvimento humano e emocional, preparando os alunos para sustentar presença diante da vulnerabilidade, do sofrimento e da finitude.
12: O Conselho Nacional de Justiça aprovou o contra-cheque único para magistrados. A ideia é evitar o pagamento dos chamados penduricalhos. Priscila Mazenotti tem as informações.
13: O Conselho Nacional de Justiça aprovou a adoção do contra-cheque único para a magistratura. A ideia é padronizar pagamentos e dar mais transparência no cumprimento ao teto constitucional. Com isso, acaba aquela história de contra-cheques paralelos com verbas acima do teto. aliás, acima do teto que já tinha acabado desde março, quando o Supremo decidiu que as verbas adicionais, os chamados penduricalhos, deveriam ser limitados a 35% do teto constitucional, que hoje é de R$ 46.366,19. A proposta do contra-cheque único foi do próprio presidente do Supremo e do CNJ, o ministro Edson Fachin, que foi bem claro: o que se paga com dinheiro público não pode se esconder em múltiplas folhas.
14: O que se paga com dinheiro público não pode se esconder em múltiplas folhas. E nesse sentido, o contra-cheque único permitirá uma maior transparência de todos os recebimentos. Estamos adotando um método para que todo o Brasil saiba de forma simples e rápida quanto se remunera a magistratura.
13: A resolução cria uma tabela remuneratória unificada, proíbe a emissão de folhas de pagamentos paralelos ou suplementares, padroniza os dados com o detalhamento de verbas indenizatórias e de subsídios recebidos e obriga o uso de uma nomenclatura padronizada, ou seja, o mesmo nome para as mesmas verbas, o que vai dar mais transparência e permitir o controle dos penduricalhos. Segundo Fachin, deixa os pagamentos à luz do sol. O contra-cheque único vai começar a valer 60 dias depois de publicada a resolução.
12: Atenção, estudantes, para não perder o prazo na inscrição do Exame Nacional do Ensino Médio 2026. Quem traz as informações é Milena Abreu.
7: Estudante que pretende fazer o Enem 2026 já pode se inscrever. O prazo começou nesta segunda-feira, 25 de maio, e vai até sexta-feira da semana que vem, 5 de junho. As inscrições para o Exame Nacional do Ensino Médio são feitas exclusivamente pela internet, na página do participante do Enem. Quem não conseguiu a isenção da taxa deve pagar R$ 85,00 para efetivar a inscrição. O pagamento precisa ser feito até o dia 10 de junho. Uma das novidades deste ano é que os alunos que estão no terceiro ano do ensino médio da rede pública terão inscrição automática no exame. No entanto, também esses alunos precisam entrar no sistema, confirmar a participação no exame, escolher o idioma da prova de língua estrangeira que deseja fazer, se inglês ou espanhol, informar o município onde quer fazer a prova, além de solicitar recursos de acessibilidade, se necessário. As provas do Enem serão realizadas nos dias 8 e 15 de novembro em todo o país.
4: Continue ligado que já tem mais destaques aqui na programação.
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1: Pela primeira vez, o Brasil tem índice de desenvolvimento humano muito alto, mas as desigualdades ainda permanecem no país. Gabriel Brum.
2: O Brasil entrou na categoria de países com índice de desenvolvimento humano muito alto pela primeira vez na história, mas a desigualdade persiste entre a população. O patamar foi alcançado em 2024, de acordo com o relatório Radar IDHM, divulgado pelo PNUD Brasil, Programa das Nações Unidas para o Desenvolvimento, nesta terça-feira. O índice vai de 0 a 1, quanto mais perto de 1, melhor. O presidente Lula comemorou nas redes sociais e afirmou que o resultado não é coincidência, mas reflexo de escolhas políticas consistentes e coordenadas. Acrescentou ainda que há um longo caminho pela frente, com desigualdades regionais, de gênero e de raça que precisam ser superadas, mas o resultado alcançado mostra que estamos no caminho certo. O relatório das Nações Unidas afirmou que o Brasil da segunda década do século XXI definitivamente não é o Brasil de 30 anos atrás. O índice brasileiro saltou de 0,744 pontos em 2012 para 0,805 em 2024. Três décadas atrás, o país estava no nível de desenvolvimento humano baixo, 0,555. O avanço veio de uma trajetória de políticas públicas coordenadas que elevaram a expectativa de vida ao nascer, ampliaram o acesso à educação e expandiram a renda per capita, diz o PNUD. O IDHM é composto por três dimensões: longevidade, educação e renda, e todos apresentaram melhora. Só que ao fazer recortes na população, a desigualdade aparece. A evolução da população negra foi em um ritmo maior, mas o índice geral desse grupo ainda é 10% menor que o dos brancos. Entre homens e mulheres, essa diferença é menor, mas ainda existe. Tanto que os homens estão no patamar de muito alto em desenvolvimento humano, um nível acima do das mulheres. Entre as regiões do país, Centro-Oeste, Sudeste e Sul têm IDHM muito alto, enquanto Norte e Nordeste estão no nível abaixo, alto. O Distrito Federal lidera entre as unidades federativas, seguido por São Paulo, Santa Catarina e Paraná.
3: Será que o mel realmente é melhor que o açúcar? O mel se tornou extremamente popular nos últimos anos, em especial por ser considerado uma alternativa mais saudável ao açúcar. Além disso, o alimento também ganhou notoriedade por seus benefícios à saúde. Mas quais são eles? Pesquisas analisaram o mel mais de pertinho, desde o seu perfil nutricional até sua reputação como um tônico natural para a saúde. O mel é uma secreção natural produzida pelas abelhas a partir do néctar que coletam das flores. Contém também pequenas quantidades de água, de minerais, ácidos, enzimas e compostos vegetais. Apesar das origens muito diferentes, em termos de calorias e carboidratos, o mel e o açúcar não são tão distintos, hein? Uma colher de chá de mel, para a gente ter uma ideia, contém 21 calorias e 6 gramas de carboidratos. Já o açúcar branco possui 16 calorias e 4 gramas de carboidratos. Ambos podem ser consumidos como parte de uma dieta equilibrada e saudável. No entanto, o açúcar branco granulado é considerado uma caloria vazia, porque, ao contrário do mel, não contém nutrientes ou minerais adicionais. Então, qual é o melhor complemento para aquela xícara de chá que você adora? Os nutricionistas recomendam remover ambos, hein? Mas, se você quer de fato adoçar, o mel é considerado uma alternativa melhor. Outra vantagem de usar o mel é que geralmente você precisará usar menos, pois ele é mais doce que o açúcar. Em sua forma mais pura, o mel contém traços de vitamina C e vários tipos de vitamina B, incluindo niacina, riboflavina, ácido pantotênico, folato e piridoxina. Tanto as vitaminas C quanto as do complexo B são hidrossolúveis, o que significa que o corpo não consegue armazená-las e precisamos ingeri-las diariamente. O mel também é rico em minerais essenciais, contendo traços de cálcio, ferro, cobre e zinco, que são cruciais para as funções corporais, incluindo o transporte de oxigênio no sangue, a saúde óssea e a imunidade em geral. Como o mel é uma fonte de açúcar puro, o ideal é consumi-lo com outros alimentos que possam retardar a digestão, como uma fonte de proteína ou gordura. Isso evitará picos de açúcar no sangue e manterá a sensação de saciedade por mais tempo. Em 2020, especialistas da Universidade de Oxford afirmaram que os médicos deveriam recomendar aos pacientes uma colher de mel, em vez de recorrer a medicamentos ou prescrever antibióticos para dor de garganta.
1: O governo do estado prorrogou, por meio de decreto, o prazo para a adesão ao programa Regulariza Paraná na modalidade de créditos não tributários originados pelo Instituto Água e Terra, o IAT, o chamado Refis Ambiental. Agora, a população tem até o dia 26 de junho para aderir ao projeto, mediante formalização do parcelamento, e até o dia 30 de junho para pagamento em parcela única. A data limite antiga era até a quarta-feira passada. Em ambas as modalidades, o pagamento deve ser feito em até 5 dias úteis de anuência da proposta. O IAT, a autarquia vinculada à Secretaria de Estado do Desenvolvimento Sustentável, tem um passivo a receber estimado, sem correção monetária, em 185,8 milhões de reais. O secretário estadual do Desenvolvimento Sustentável, Everton Souza, explica sobre as facilidades.
4: Esse tipo de facilidade vai fazer com que esses empreendedores que necessitam estar com o seu nome regularizado diante das instituições financeiras possam avançar com seus processos. No entanto, todo o dano ambiental causado pelo que motivou o auto de infração permanece com a responsabilidade do infrator em fazer o plano de recuperação da área degradada, os termos de compromisso também para que esses planos sejam efetivamente concretizados, ou seja, garantindo a saúde ambiental daquele local onde houve a infração.
1: A legislação permite que pessoas com dívidas decorrentes da aplicação de infrações administrativas possam quitar as multas, incluindo aquelas inscritas em dívida ativa pela Secretaria de Estado da Fazenda, com desconto e de forma parcelada. Há uma série de restrições para quem está com pendências relativas ao meio ambiente, como a impossibilidade de contratação de financiamentos bancários, entre outros. Os brasileiros podem utilizar o Fundo de Garantia por Tempo de Serviço para pagar dívidas. Repórter Fabiola Altran.
5: Brasileiro já pode utilizar o FGTS para o pagamento de dívidas. A alternativa está disponível a partir desta semana no aplicativo de acesso ao Fundo de Garantia do Tempo de Serviço, por meio do novo Desenrola Brasil. O trabalhador poderá utilizar até 20% do saldo do fundo ou até R$ 1.000 para amortizar dívidas ou quitar débitos atrasados. Com essa medida, o governo espera movimentar até R$ 8.200.000 em recursos do FGTS. A adesão ao programa será feita pelas instituições financeiras após autorização do cidadão no aplicativo do fundo. Depois de renegociada a dívida, a Caixa Econômica Federal vai fazer a transferência dos valores ao banco responsável pelo contrato. O prazo para formalizar a operação é de até 1 mês após a consulta do saldo disponível.
3: E os cientistas identificaram uma proteína no cérebro que pode agir como a chave do rejuvenescimento. Seria a fonte da juventude? Olha essa! Os cientistas podem ter identificado uma espécie de interruptor biológico ligado ao envelhecimento no cérebro. Um estudo publicado em uma revista internacional sugere que a queda nos níveis de uma proteína chamada menin, presente no hipotálamo, pode desencadear inflamação, perda de memória e outras alterações associadas à idade. Em testes com camundongos, a restauração da proteína reverteu alguns desses sinais, enquanto a suplementação com um aminoácido simples melhorou a função cognitiva dos animais. Alterações associadas à idade. Em testes com camundongos, a restauração da proteína reverteu alguns desses sinais, enquanto a suplementação

0: é regulado pelo cérebro por meio de processos inflamatórios, metabólicos e hormonais. O estudo, liderado por especialistas da Universidade de Xiamen, na China, concentrou-se na menin, essa proteína conhecida por ajudar a suprimir a inflamação cerebral. Os pesquisadores observaram que os níveis de menin caíam acentuadamente no hipotálamo à medida que os camundongos envelheciam. A redução foi identificada especificamente em neurônios do hipotálamo ventromedial, uma região associada ao metabolismo e ao envelhecimento sistêmico. Para entender os efeitos dessa perda, os cientistas desenvolveram camundongos nos quais a atividade da menin podia ser reduzida seletivamente. O resultado foi expressivo. Animais jovens com níveis mais baixos da proteína apresentaram mais inflamação cerebral, afinamento da pele, menor massa óssea, problemas de equilíbrio, prejuízos de memória e vida mais curta em comparação com camundongos normais. Apesar do entusiasmo, os autores destacam que a pesquisa ainda está em fase inicial e foi realizada em camundongos, não em humanos. Ainda não se sabe se aumentar os níveis de menin ou usar D-serina como suplemento poderia retardar o envelhecimento ou melhorar a cognição de forma segura em pessoas. Também há dúvidas sobre possíveis efeitos colaterais de interferir em vias cerebrais tão importantes. E é sobre essas questões que os cientistas da China se debruçam a partir de agora.
1: Operação apreende 680 aparelhos celulares em 120 presídios de todo o país. Os detalhes com Gabriel Brum.
2: 680 celulares foram apreendidos pela Operação Multi em 124 presídios espalhados de todo o país, de acordo com o balanço divulgado pelo Ministério da Justiça e Segurança Pública. As ações coordenadas pela Secretaria Nacional de Políticas Penais ocorreram durante a semana passada e vistoriaram mais de 3.700 celas. Essa é a 11ª fase da operação, que no total recolheu mais de 8.600 celulares utilizados para comunicação de criminosos dentro de unidades prisionais. Essa foi a primeira vez que a iniciativa aconteceu dentro do programa Brasil contra o Crime Organizado, que tem entre os objetivos elevar o padrão de 138 presídios estaduais para a segurança máxima. Uma das linhas é cortar a comunicação de lideranças e criminosos com as ruas. Por isso, tanto a Operação Multi quanto a Modo Avião vão acontecer duas vezes por mês para retirar aparelhos e bloquear o sinal de celular.
1: O Ligue 180 registrou quase 680 mil denúncias de violência doméstica. As informações com o repórter Igor Pereira.
3: O Ligue 180 registrou quase 680 mil denúncias de violência em 2025, um aumento de 18,5% em relação ao ano anterior. Desse total, metade das denúncias é de violência psicológica, com mais de 339 mil registros. Em seguida, está a violência física, patrimonial e sexual. O alerta é que a violência psicológica é a porta de entrada para situações mais graves, incluindo feminicídio. Quem explica é a pedagoga da Coordenadoria da Mulher em Situação de Violência Doméstica do Tribunal de Justiça do Pará, Riane Freitas.
4: Geralmente, homem desrespeitando a mulher, falando do corpo dela, falando que ela não tem capacidade, né, de trabalho, que ela é burra, que ela não pode manifestar suas ideias, porque ela só fala besteira. Isso vai se naturalizando, né, nas relações, no cotidiano, fala que ela não sabe cuidar de uma casa. E aí ela depois tem a violência moral, que é quando fala dela, mal dela para as outras pessoas, quando xinga.
3: Os números do Ligue 180 também mostram que as mulheres com idades de 40 a 44 anos são as que mais sofrem violência, seguidas pelas mulheres de 35 a 39 anos. A denúncia é o passo principal para romper o ciclo de violência.
4: Muitas mulheres ainda têm medo de denunciar. Isso é um problema. Dados mostram que 83% das mulheres que foram mortas de feminicídio não tinham denunciado. Daí a importância de fazer a denúncia, de fazer o registro de ocorrência, solicitar a medida protetiva, Nós temos vários serviços também, como a Patrulha Maria da Penha, que quando uma mulher informa que ela, mesmo com medida protetiva, ela se sente insegura, ela pode solicitar que ela seja incluída na Patrulha Maria da Penha. Esses serviços, eles precisam ser divulgados, a sociedade precisa acreditar

0: nesses serviços.
1: Além do Ligue 180, você pode e deve acionar uma delegacia ou qualquer autoridade policial para denunciar. Produção e reportagem, Igor Pereira.
2: Novo medicamento. Novo tratamento para doenças respiratórias é autorizado pela Anvisa. Valquíria Rios.
3: A Anvisa aprovou um novo tratamento imunobiológico para doenças respiratórias crônicas, como asma e rinossinusite crônica, com pólipos nasais. O medicamento é indicado para pacientes com inflamação do tipo 2, um processo inflamatório associado a formas mais graves dessas doenças. A médica otorrinolaringologista e gerente de grupo médico na GSK Brasil, Elisama Baixi, explica que a medicação injetável tem ultralonga ação, que ajuda no controle da doença ao longo do tempo.
4: É um imunobiológico que atua diretamente na causa da inflamação da asma e da rinossinusite crônica com pólipo nasal. Ele foi desenvolvido para ter uma ação ultralonga, o que significa redução na frequência das aplicações, trazendo mais comodidade para o paciente. A sua aplicação, ela acontece de forma subcutânea, uma aplicação a cada 6 meses.
3: Estudos clínicos apontaram redução das crises de asma, além da melhora de sintomas em pacientes com rinossinusite crônica. A médica Elisama Baixi destaca os benefícios.
4: Com menos crises de asma, o paciente passa a respirar melhor, consegue dormir melhor e retomar atividades do dia a dia com mais normalidade. Outro benefício é a redução na necessidade do corticoide oral. E isso é muito importante, porque o uso frequente desses medicamentos pode causar efeitos colaterais como ganho de peso, aumento da pressão arterial, diabetes, osteoporose e maior risco de infecções.
3: No Brasil, há cerca de 20 milhões de asmáticos e muitos desses pacientes ainda não recebem tratamento adequado. A doutora Elisama Baixa faz uma orientação.
4: Se você convive com asma ou rinossinusite crônica com pólipos nasais, vale a pena conversar com o seu médico. Novas opções de tratamento podem fazer diferença na sua qualidade de vida.
3: A expectativa é que o primeiro remédio de ação semestral para tratamento da asma e da rinossinusite crônica, indicado para pacientes com idade a partir dos 12 anos, chegue ao mercado brasileiro no segundo semestre de 2026. Produção e reportagem, Valquíria Rios.
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1: O Supremo Tribunal Federal confirmou o fim da aposentadoria compulsória para juízes condenados por faltas graves. Sara Quines tem os detalhes.
2: A primeira turma do Supremo Tribunal Federal confirmou nesta terça-feira o fim da aposentadoria compulsória para juízes condenados por faltas disciplinares graves, seguindo decisão individual do ministro Flávio Dino. A decisão se aplica a magistrados que praticaram condutas graves, como venda de sentenças, corrupção, assédio sexual e moral. Há pouco mais de 2 meses, no dia 16 de março, o ministro Flávio Dino anulou a decisão do Conselho Nacional de Justiça que mantinha a pena de aposentadoria compulsória a um juiz estadual do Rio de Janeiro. Dino citou a emenda constitucional da reforma da Previdência de 2019, que deixou de prever o benefício. A PGR, Procuradoria-Geral da República e 2 magistrados que foram aposentados compulsoriamente e perderam o benefício entraram com recurso que foi negado. Nesta terça-feira, Flávio Dino reforçou a determinação sobre a impossibilidade de condenação de magistrados à aposentadoria compulsória como pena administrativa grave. A decisão foi validada pelos ministros Cristiano Zanin, Alexandre de Moraes e Carmen Lúcia. Nos casos de condenação à pena máxima, a Advocacia Geral da União deve entrar com ação no STF para decretar a perda do cargo do magistrado. O Conselho Nacional de Justiça, órgão responsável por julgar faltas disciplinares de juízes e desembargadores, condenou 126 juízes à aposentadoria compulsória ao longo de 20 anos. Criado em 2005, o CNJ se baseia na Lei Orgânica da Magistratura Nacional, que define as penas disciplinares como advertência, censura, remoção compulsória, disponibilidade com vencimentos proporcionais ao tempo de serviço e aposentadoria compulsória com vencimentos proporcionais ao tempo de serviço, a punição mais grave que deixa de existir.
1: Mais de 500 mil de brasileiros já fizeram o bloqueio a sites de apostas online, as bets. Priscila Terezo.
3: Ao menos 574 mil brasileiros já solicitaram o bloqueio voluntário em casas de aposta online autorizadas no país por meio da plataforma de autoexclusão de bets. A ferramenta, lançada pelo governo federal em dezembro, permite que a pessoa cancele o acesso em uma única solicitação usando o número de CPF. Segundo o Ministério da Saúde, 41% dos usuários cadastrados apontaram que o principal motivo para a autoexclusão foi a perda de controle sobre os jogos e os impactos na saúde mental. Já 18% alegaram a prevenção ao uso indevido das informações nas plataformas e 12% justificaram dificuldades financeiras. Os usuários ainda podem definir por quanto tempo querem ficar fora das casas de apostas. De acordo com o levantamento, 69% escolheram ficar por tempo indeterminado. Além do bloqueio, a plataforma centralizada de autoexclusão reúne orientações e links com informações de onde encontrar atendimento especializado no SUS, Sistema Único de Saúde. A ferramenta ainda impede novos cadastros e suspende o envio de propagandas direcionadas sobre o assunto. Dentre as medidas do Ministério da Saúde relacionadas às bets, está o investimento de R$ 6 milhões na primeira pesquisa nacional do SUS sobre jogos e apostas. O estudo será conduzido pela Universidade Federal de São Paulo e a previsão é que tenha início ainda em 2026.
1: Surto de ebola no Congo já matou 17 pessoas, segundo a Organização Mundial da Saúde. Gabriel Brum tem os detalhes.
4: O surto de ebola na República Democrática do Congo já matou 17 pessoas, segundo dados da Organização Mundial da Saúde. Foram confirmados 121 casos da doença no país. Existem ainda 1.077 casos suspeitos e 238 possíveis mortes pela doença. Os dados mostram a persistência da epidemia, avaliada pelo diretor-geral da OMS como profundamente preocupante, porque está se espalhando rapidamente. No último dia 17, a instituição declarou o surto como emergência de saúde global. A médica Carolina Lazari, da Sociedade Brasileira de Patologia Clínica e Medicina Laboratorial, destaca que a preocupação da OMS com uma epidemia regional se deve à fragilidade da região.
5: É uma região fronteiriça, com uma grande permeabilidade dessas fronteiras, ou seja, há trânsito de pessoas entre os países sem controle. É região de conflito armado, de vulnerabilidade social, então isso dificulta tanto o acesso das pessoas aos serviços de saúde para receber diagnóstico e medidas de isolamento, como também o deslocamento e o acesso das equipes de saúde às comunidades para monitorar contatos e estabelecer medidas de contenção.
4: A médica diz que o ebola tem alta letalidade e a transmissão acontece por meio de contato próximo e não pelo ar. Por isso, o risco de uma pandemia, como foi a da Covid-19, é baixo. Segundo o Ministério da Saúde, o Brasil não tem registro da doença. Mesmo assim, o país ativou o Plano de Contingência Nacional para Febres Hemorrágicas Virais. Com isso, intensificou a vigilância, especialmente em pessoas que estiveram no Congo e na Uganda, onde também foram registrados casos nos últimos dias. O plano prevê a identificação precoce de eventuais casos suspeitos, notificação imediata, isolamento e monitoramento do paciente, mas não deve adotar fechamento de fronteiras nem restrições a viagens e comércio.
6: E ainda falando sobre saúde, olha, quem não tem um frasco de vitamina D em casa ou conhece alguém que tem, pode ser ali na cozinha, no banheiro, sempre tem um frasco guardado que às vezes está ao lado do magnésio, do ômega 3 ou de outros suplementos. E a receita, ou seja, a indicação médica, muitas vezes nem existe, hein? Tem gente que viu na internet, alguém recomendou e ó, vou tomar essa vitamina D. Mas é o seguinte, muitos estudos mostram que a vitamina D não é uma vitamina comum. Ela funciona como um pró-hormônio produzido pela pele quando exposta ao sol e depois é ativada pelo organismo. Participa da absorção do cálcio, da saúde dos ossos, da função muscular e de processos do sistema imunológico. E é aí que entra a grande questão. Moramos em um país ensolarado, mas vivemos como se o sol fosse um item de passagem. Passamos o dia em apartamentos, escritórios e diante de telas. Quando saímos, geralmente estamos bem protegidos pelo filtro solar, ou seja, pouca exposição solar, sedentarismo, excesso de peso, envelhecimento, doenças intestinais e dietas restritivas interferem nos níveis de vitamina D. Por isso, muita gente acha que precisa suplementar. Mas a pergunta é a seguinte: o que exatamente esperamos que a vitamina D faça no nosso corpo? Nos últimos anos, ela foi apresentada quase como um seguro contra a fragilidade humana. Proteção contra o câncer, infarto, diabetes, depressão, cansaço. Uma parte virou até promessa. Grandes estudos clínicos colocaram um freio nessa empolgação. O mais abrangente deles foi conduzido por pesquisadores da Universidade de Harvard, com mais de 25 mil adultos acompanhados por vários anos. E mostrou que suplementar vitamina D em quem já tinha níveis adequados não reduziu a incidência de câncer nem de situações cardiovasculares. O suplemento não se comportou como aquele escudo universal que muita gente gostaria que ele fosse. Mas isso não torna a vitamina D inútil, torna a conversa mais honesta, em que, claro, ela é necessária, porque níveis muito baixos prejudicam a saúde óssea, favorecem a fraqueza muscular e aumentam a vulnerabilidade a quedas em idosos. Em crianças, pode levar ao raquitismo. Em pessoas com osteoporose, má absorção intestinal ou doença renal crônica, a avaliação faz ainda mais sentido. O problema começa quando a exceção vira hábito. Tomar vitamina D sem saber se existe uma deficiência é transformar uma ferramenta médica em problema. Em doses altas e sem acompanhamento, a vitamina D pode causar excesso de cálcio no sangue, cálculo renal e arritmias cardíacas. O fato de parecer algo inofensivo não significa que ela deve ser tomada sem critério. Por isso, consulte o seu médico, faça os exames e verifique se você realmente precisa da vitamina D.
1: Brasil atingiu menor taxa de homicídios dos últimos anos, segundo dados do Atlas da Violência. Milena Abreu e as informações do Boletim de Homicídios.
7: O Brasil atingiu a menor taxa de homicídios nos últimos anos, mas o avanço histórico é ameaçado pelo salto nas subnotificações de mortes violentas. Segundo os dados do Atlas da Violência, divulgados nesta terça-feira pelo IPEA e pelo Fórum Brasileiro de Segurança Pública, o país registrou 42.590 assassinatos em 2024. O número representa uma queda de quase 7% na comparação com o ano anterior e consolida o patamar mais baixo desde o início da série histórica, em 2014. Apesar da redução geral, os pesquisadores chamam a atenção para a qualidade dos dados oficiais. O estudo revela que mais de 17 mil pessoas morreram de forma violenta sem que o Estado conseguisse identificar a causa básica do óbito. Estima-se que cerca de 7 mil desses casos foram, na verdade, homicídios ocultos que ficaram de fora das estatísticas de segurança pública devido à falta de integração entre a polícia e os sistemas de saúde. O levantamento também reforça a profunda desigualdade regional da violência no país. Enquanto o estado de São Paulo registrou a menor taxa oficial de assassinatos, com pouco mais de 6 casos por 100 mil habitantes, o Amapá aparece no topo da lista como o estado mais violento do país, registrando uma taxa de 45 mortes por 100 mil habitantes. Além disso, das 20 cidades brasileiras com mais de 100 mil moradores que registraram os maiores índices de violência, 17 estão localizadas na região Nordeste.
1: 5 milhões de brasileiros deixaram o programa Bolsa Família. As informações com Érica Braz.
8: Mais de 5 milhões e 100 mil lares deixaram de necessitar do Bolsa Família entre março de 2023, quando o programa foi retomado pelo governo do Brasil, e abril de 2026. Essas famílias tiveram aumento da renda acima do limite da regra de proteção, ou já cumpriram o prazo para estar na regra e deixaram o programa. O ministro do Desenvolvimento e Assistência Social, Família e Combate à Fome, Wellington Dias, reforçou a importância do programa para a superação da pobreza no país.
9: Essas famílias passaram a trabalhar. O emprego foi trabalhar de operador de caixa em um supermercado, trabalhar numa empresa de energia elétrica, trabalhar no setor público. Alguém que agora se formou em medicina, está trabalhando como médico. É o filho do lavrador que agora é agrônomo, né? Está trabalhando na agricultura, ou seja, são milhões de pessoas. Estou falando aqui de 5 milhões e 100 mil famílias. Nós estamos falando, na prática, uma média de 3 pessoas por família, são cerca de 15 milhões de pessoas, só os que já saíram pela superação da pobreza.
8: A regra de proteção foi criada para assegurar às famílias com aumento de renda um suporte financeiro até que elas se estabilizem no novo vínculo. Essa regra promove a transição segura das famílias beneficiárias para a autonomia financeira. São Paulo liderou as saídas do Bolsa Família por aumento de renda, com mais de 745 mil lares. A lista segue com o Distrito Federal, Bahia, Minas Gerais e Rio de Janeiro. Dados do Cadastro Geral de Empregados e Desempregados, o CAGED, revelam que 80% das vagas de emprego com carteira assinada geradas no primeiro trimestre de 2026 foram ocupadas por inscritos no Cadastro Único. Segundo a FGV, o rendimento do trabalho das pessoas de menor renda subiu 10,7%. Um ritmo 50% superior ao crescimento registrado entre os 10% mais ricos do país. O resultado é a maior redução da desigualdade social observada no Brasil nos últimos anos. Reportagem Érica Braz.
1: O Ministério Público do Trabalho acionou uma cooperativa por comprar de empresa que escravizava pessoas. Janaína Oliveira tem as informações.
10: O Ministério Público do Trabalho ajuizou uma ação civil pública contra uma das maiores cooperativas do agronegócio do Centro-Oeste. Segundo o MPT, a Comigo, sediada em Rio Verde, Goiás, manteve relações comerciais com dois fornecedores flagrados, submetendo trabalhadores a condições análogas à escravidão. As operações de fiscalização resgataram ao todo 150 pessoas. De acordo com a ação, mesmo após os fornecedores entrarem na chamada lista suja do trabalho escravo, a cooperativa continuou realizando compras. Como destaca o procurador do trabalho, Tiago Cabral.
11: O que mais nos chamou a atenção foi o seguinte: mesmo depois das fiscalizações públicas, mesmo depois desses fornecedores entrarem na lista suja do trabalho escravo, a cooperativa continuou comprando deles. Em alguns casos, exatamente no mesmo mês do resgate. Para nós, isso configura cegueira deliberada. A empresa tinha todos os meios para saber, tinha um dever de saber e preferiu não enxergar.
10: Segundo o MPT, uma das empresas fornecedoras foi alvo de operação em 2023, quando 138 trabalhadores rurais foram resgatados em lavouras de cana-de-açúcar em Goiás. Os alojamentos não tinham estrutura adequada e os trabalhadores relataram ter pago do próprio bolso despesas para chegar ao local. Já o segundo fornecedor atuava na construção civil e foi responsabilizado pelo resgate de 12 trabalhadores encontrados em moradias precárias e sem condições mínimas de higiene e segurança. O procurador Tiago Cabral destaca que responsabilidade social empresarial vai além do discurso institucional.
11: Responsabilidade social e empresarial não é peça de marketing, é dever jurídico. Está nos princípios orientadores da ONU e no decreto 9571 e na Constituição da República. Por isso pedimos na ação indenização por dano moral coletivo e, sobretudo, a implementação de um programa estrutural de devida diligência em direitos humanos em toda a cadeia produtiva da cooperativa.
10: Esta reportagem entrou em contato com a cooperativa Comigo para um posicionamento sobre a ação, mas não obteve retorno. Produção e reportagem, Janaína Oliveira.
6: E a Anvisa aprovou um novo medicamento para enxaqueca que pode tratar e prevenir crises. O medicamento se chama Nurtec ODT, novo remédio indicado para tratamento e prevenção de crises de enxaqueca. A autorização foi publicada na edição desta semana do Diário Oficial da União. O medicamento é da Pfizer e tem como princípio ativo o M-sulfato de rimegepanto SESC hidratado, uma molécula da classe dos antagonistas do CGRP, que é uma proteína ligada à transmissão da dor e à inflamação que acontece durante as crises de enxaqueca. O remédio age bloqueando a ação dessa substância no cérebro, ajudando a interromper ou a reduzir a crise. Segundo a neurologista Sara Casagrande, membro da Sociedade Brasileira de Cefaleias, o principal diferencial do medicamento é unir tratamento agudo e prevenção em uma mesma medicação oral. Ela explica que, diferente dos bloqueadores de CGRP já disponíveis no Brasil, em sua maioria injetáveis, o Nurtec é um comprimido orodispersível, ou seja, que dissolve na boca. Além disso, pode ser usado tanto no momento da crise quanto de forma preventiva, conforme orientação médica. A especialista afirma ainda que o medicamento não provoca vasoconstrição, que é o estreitamento dos vasos sanguíneos, que pode limitar o uso de alguns remédios tradicionais para enxaqueca em pacientes com risco cardiovascular e tende a ser mais específico para a doença do que analgésicos comuns. As apresentações aprovadas pela Anvisa foram em cartelas com 2, 8 e 16 comprimidos de 75 miligramas. O registro vale até maio de 2036. Mas o que os estudos mostraram? Olha só, um estudo de fase 3, publicado na revista científica The Lancet, avaliou a eficácia do comprimido orodispersível de rimegepanto em adultos com histórico de enxaqueca. Nessa pesquisa, os pacientes receberam dose única de 75 miligramas do medicamento ou placebo durante crises de intensidade moderada ou grave. Após 2 horas, 21% dos pacientes tratados com rimegepanto ficaram sem dor, contra 11% no grupo placebo. O estudo também mostrou melhora no sintoma considerado mais incômodo pelos pacientes, como náusea, sensibilidade à luz ou ao som, em 35% dos casos tratados com o remédio, diante de 25% do grupo placebo. Os eventos diversos mais comuns relatados foram náusea e infecção urinária, ambos em baixa frequência. Segundo os pesquisadores, não houve registro de eventos graves relacionados ao medicamento. A neurologista afirma que pacientes brasileiros já importavam o medicamento por conta própria antes da aprovação nacional e que a expectativa entre especialistas era alta há muitos anos. E o Jornal das Três fica por aqui.
0: Voltamos amanhã no mesmo horário.
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0: Olá, meu amigo, minha amiga, que prazer recebê-lo, recebê-la aqui na TV Evangelizar e no canal do YouTube do Instituto Casa Grande, nessa nossa prosa educativa, sempre trazendo pessoas que tenham algo a mais a acrescentar, que nos educam pelo diálogo, pela conversa. E hoje eu tenho o prazer de receber aqui um grande amigo, uma figura pública que todo mundo aqui no Paraná conhece, muitos do Brasil, o renomado professor Pio Martins, que hoje vai bater um papo comigo, eu que sou o professor Renato Casagrande, presidente do Instituto Casagrande, vai bater um papo comigo sobre o envelhecimento.
1: 4 e 1.
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0: Tema sobre a humanidade, é um estudioso, tenho uma grande honra de ser amigo desse cara aqui. Muito obrigado, professor Pio Martins, pela sua presença.
3: Obrigado.
0: Fomos colegas da universidade, ele foi reitor, eu era pró-reitor, trabalhamos juntos muito tempo, eu tenho uma honra de recebê-lo aqui, Pio.
3: Prazer é meu. Muito obrigado pelo convite.
0: Então tá aí, o professor Pio, que é um grande comentarista também e articulista de veículos de comunicação renomados, que fala sobre vários temas, ele é economista. E hoje, Pio, nós escolhemos um tema que, quando nós pensamos nesse tema, nós pensamos que tem que ser o Pio. Porque você há muito tempo, quando a gente nem discutia isso, falando há 10, 15 anos, já o Pio já dizia, falava sobre a preocupação do mundo em envelhecer. A gente fala muito da Europa, que a Europa sempre foi mais velha e o Brasil era um país dos novos. E agora nós estamos sentindo, né, o peso do envelhecimento, Pio. O que está acontecendo? O que, que é esse fenômeno do envelhecimento de um país, de uma nação e do mundo?
3: Olha, Renata, a primeira observação que eu gostaria de fazer é a seguinte. Eu costumo dizer que quando eu era só economista, que a minha formação básica é economia, toda vez que eu via um fenômeno social, uma recessão, por exemplo, eu via sempre do ponto de vista contábil, financeiro e econômico, porque era o meu viés, minha especialidade é a economia, e isso me bastava. À medida que você vai se aperfeiçoando, envelhecendo, aprendendo mais sobre o mundo, eu percebi o seguinte, todo fenômeno econômico e todos os fenômenos sociais, na verdade, têm seus aspectos específicos. Então, uma recessão econômica, por exemplo, só citando como exemplo, tem seus aspectos financeiros, contábeis e econômicos. Mas hoje, quando eu olho uma recessão econômica, assim como outros fenômenos da sociedade, eu penso da seguinte maneira. Além dos aspectos financeiros, contábeis e econômicos de um fenômeno econômico, há os aspectos religiosos, culturais, históricos, políticos, jurídicos e outros ligados a uma questão que nós chamamos temporal. A outra observação que eu gostaria de fazer, e essa é fundamental para nós, seres humanos, é que a coisa de 200, 300 anos, o sujeito vivia, por exemplo, 40, 50 anos, e pouca coisa mudava na rotina dele, na vida dele e até na sociedade. Havia uma guerra aqui, outra guerra acolá, mas era tudo muito lento. Aliás, o planeta Terra saiu de 200 milhões de habitantes quando Jesus Cristo passou por aqui, foi até 1830 para atingir 1 bilhão de habitantes. Uma das razões é que a tecnologia, a ciência e o conhecimento andaram muito vagarosamente nesses 18 séculos do ano 1 até 1830. De repente, em 100 anos, 1830 a 1930, a humanidade dobrou. No momento que a humanidade dobrou, houve tantas mudanças, inclusive tecnológicas, que a humanidade ficou assustada. E esse processo de mudanças rápidas continua acontecendo. Só que agora, nós estamos vendo um fenômeno muito curioso. A humanidade sempre cresceu. 200 milhões de habitantes quando Jesus Cristo passou por aqui, 1 bilhão de habitantes em 1830, em 100 anos dobrou, foi para 2 bilhões, 1930, em 30 anos, 1960, foi para 3 bilhões, em 15 anos, 1975, foi para 4 bilhões, no ano 2000, quando virou aí o milênio, aquela coisa toda, 6 bilhões e 300, e batemos em 2022, dados da ONU, 8 bilhões e 100 milhões de habitantes no planeta.
0: Pois então, bem, de 200 milhões, passamos para 8 bilhões desde a
3: 8 bilhões.
0: Toda a era cristã.
3: Toda a era cristã. Mas se você pegar de 1830 até agora, a população do mundo multiplicou por 8. Saiu de 1 bilhão para 8 bilhões e 100. Mas é aí que eu quero chegar. Embora haja uma previsão da própria ONU de que a humanidade pode chegar a 9.700 em 2050, O fenômeno demográfico é o mais fundamental nas mudanças todas da vida. Primeiro, que a expectativa média de vida de cada pessoa aumentou muito, que é o envelhecimento do ponto de vista pessoal. Vamos falar dele. O segundo ponto é que o número de habitantes do planeta vai mudar em 100 anos de maneira tão radical, a ponto de em 2110 a população do mundo vir a ser metade dos 9 bilhões e 700 que vai atingir em 2050.
0: Então estamos chegando ao topo e depois vamos começar a descer a quantidade de pessoas.
3: E muito rapidamente. E uma observação, Renato, que é interessante. O Brasil começou a fazer estatísticas econômicas, sociais confiáveis em 1901, sobre 1900. Naquele ano saiu uma informação, expectativa média de vida de um brasileiro ao nascer era 33 anos. Na Europa desenvolvida era 46 anos. Quando chegou o fim da Segunda Guerra Mundial, 1945, a expectativa média de vida de um brasileiro ao nascer já estava em 45 anos. Eu guardei por muito tempo uma cópia da Folha de São Paulo, que em 1944 uma mulher foi atropelada lá no trânsito em São Paulo e saiu assim uma manchete na Folha de São Paulo. Foi atropelada uma idosa de 44 anos. Você falava idosa de 44
0: anos. Quando que foi isso?
3: 1944, 1945.
0: Então, 1945, meus pais estavam aqui, uma pessoa de 45 anos era idosa.
3: Manchete do jornal disso. Foi atropelada uma idosa de 44 anos. Pois bem, agora, 2022, o IBGE cravou, falando especificamente de Brasil, expectativa média de vida de um brasileiro ao nascer, 76,1 anos. 76 anos. 81 anos, expectativa para as mulheres e 72 anos para os homens. Bom, isto atinge a todos nós individualmente, mas aí vem aquilo que eu disse, atinge nossa vida, nosso trabalho, nosso salário, nosso emprego, nossa aposentadoria, nossos gastos com saúde e cuidados pessoais, mexe com tudo. E mexe com a economia, porque é uma coisa muito curiosa, conquanto haja um desemprego de jovens no mundo inteiro, geração Y, geração Z, daqui a pouco o mundo vai ter muito mais gente acima de 60 anos do que crianças. Aliás, um dado aqui, já jogando um dado...
0: Menos, curioso. Então, nós teremos muito menos escolas.
3: Muito menos escolas.
0: Escolas fecharão.
3: E tem outro fenômeno acontecendo, que saiu uma reportagem agora, o governo chinês está preocupado com uma coisa curiosa. Quando eu dou o exemplo da China, é um problema, porque a China chegou a 1 bilhão e 400 milhões de habitantes, o Brasil chegou a 203, então a China tem 7 vezes a população do Brasil. Mas olha que fenômeno curioso. Claro, tem explicações. O número de crianças de 0 a 5 anos na China em 2030, 2035, será mais ou menos de 35 milhões. Mas o número de pets, cachorrinhos, gatos, será de 70 milhões. O número de pets será o dobro do número de crianças. E a China diz o seguinte, eles acham que é muito pior porque eles não conseguiram contar os pets da zona rural. Porque na zona rural, um cachorrinho, um gato...
0: Está cadastrado lá.
3: No quintal. Então, veja, essas mudanças são profundas, rápidas, atingem a economia e atingem a vida social de cada um.
0: Vamos pegar pela vida social de cada um inicialmente. Como que atinge, o que, que muda na vida social de cada um com esse envelhecimento do mundo, da população em geral?
3: Primeiramente é o seguinte, tem uma estatística do IBGE aí, que o IBGE tem várias pesquisas, né? Tem aquele programa de orçamento familiar e tal, e eles fazem pesquisas. O IBGE diz o seguinte, se você pegar uma família em que o casal tenha pai e mãe, 35 anos mais ou menos, e duas crianças na faixa dos 10 anos, os gastos médios com saúde chegam em torno de 13%, saúde e cuidados pessoais. Quando essa família atingir o casal 70 anos, os gastos com saúde mais que dobram. Eles passam a 30% do orçamento, considerando o orçamento médio. Esse é um ponto. Segundo ponto, os esquemas de previdência e de aposentadoria que estão montados hoje foram montados com base na lógica dos anos 60. Em 1960, no Brasil, para cada aposentado havia 8 trabalhadores contribuindo com a previdência. Esse número está se aproximando de 1 por 1. E aí, então, você veja, aumenta os gastos com saúde e cuidados pessoais, aumentam as despesas, digamos assim, medicamentos, essa coisa toda. E a Previdência, ninguém sabe o que vai acontecer. Porque
0: aí ela... que está, com a Previdência sendo achatada, porque nós sabemos quem é aposentado, que cada vez perde o poder de compra com o valor, porque a correção já é ruim para quem está na ativa, é muito pior para quem é inativo. Como que as pessoas vão poder, com essa insegurança que será a Previdência no futuro, no sentido de não garantir o poder de compra de hoje, porque nem falamos em aumento real, né? Para quem é aposentado nem sonha mais em aumento real, mas de reajustar o poder de compra. Como que será essa pessoa mais velha? Se nós vamos viver mais, vamos precisar de mais cuidados médicos, mais remédios. Quem que vai cuidar desse idoso, dessa idosa?
3: Esse é o desafio. Mas eu costumo dizer o seguinte, olha, quando eu olho esses problemas todos, eu penso, bom, e eu? Bom, eu, no meu caso, né, que já sou da terceira idade, eu, quando comecei a contribuir com a Previdência, eu contribuía, à medida que fui crescendo na profissão, sempre com o máximo. O máximo era o teto, era 10 salários mínimos. Houve um momento que a legislação desvinculou o salário mínimo dos benefícios da Previdência. Então, hoje o
0: teto... Desvinculou porque não conseguiu bancar.
3: Porque não conseguiu. Então, veja, que hoje 10 salários mínimos significa 14 mil reais, mas o teto do INSS é pouco mais de 7 mil reais.
0: Metade.
3: Então, e assim vai ser. Na verdade, vai cair a contribuição em termos reais. Esse é o primeiro ponto. Segundo ponto, quando eu falo para jovens, sobretudo, eu digo, se você tem 25 anos, você tem uma grande vantagem. Você tem o tempo a seu favor. E a segunda grande vantagem, você tem um acervo de informações, de alertas e de meios de aprendizagem que a geração de 60, 70 anos não teve quando era criança, quando era jovem.
0: Até porque nós tínhamos expectativa de que o governo ia bancar.
3: Exato.
0: A gente recolhia essa contribuição acreditando que a Previdência ia dar uma garantia para nós de uma vida digna.
3: Exatamente.
0: Depois de aposentado.
3: E aí, quando eu dou o recado, eu falo especificamente para as mulheres, que mulher no Brasil é metade da população. Eu digo assim, um pouco jocosamente, mas muito seriamente, eu tenho irmãs de dois casamentos do meu pai, então eu digo o seguinte, no passado, nos anos 60, começo dos anos 70 ainda, as mulheres, quando iam ao mercado de trabalho, elas pensavam em termos de envelhecimento, pensando em três garantidores, em três apoios, marido, patrão e governo. Eu digo, esses eram os três pilares que a mulher dos anos 60 imaginava prover sua vida, por meio deles. E eu faço uma brincadeira, não aposte nenhum dos três, os três podem traí-la. Casamento hoje, você sabe, o número de divórcios é brutal. Então não dá para uma mulher, nem para um homem, colocar o seu futuro nas mãos de um cônjuge. A mulher nas mãos do marido, o marido nas mãos da mulher. Segundo, não dá também para colocar nas mãos do patrão, até porque as empresas hoje sofrem demais com competição, elas abrem e fecham muito rapidamente. Então, imaginar que você vai entrar em um emprego e ficar...
0: Como era no passado.
3: 35 anos, 40 anos. E terceiro, também não acredito no governo. Então, eu faço uma brincadeira mais ou menos assim, olha, se você tinha três apoios, três amores...
0: Sem contar nos filhos, né?
3: O marido,
0: também não pode contar nos filhos.
3: O marido, o patrão e o governo, os três vão traí-la. Não porque querem, pelas circunstâncias. E se você colocar os filhos no meio da jogada, aí você tem hoje, e isso aí é um problema mundial, o desemprego entre jovens até 29 anos, pegando jovens até 29 anos, é brutal. E essa é também uma das razões pelas quais o mundo está numa mudança aceleradíssima de redução do número médio de filhos por mulher. Por isso vem aquela informação. O planeta Terra pode chegar em 2050 a 9 bilhões e 700 milhões de habitantes e em 2110 ter metade disso.
0: Bem, está interessantíssimo esse papo, você viu que a coisa está pegando fogo, a gente vai continuar conversando com o professor Pio Martins sobre o envelhecimento da população e as consequências para o mundo. Nós falamos da consequência das pessoas, mas vamos falar um pouquinho agora, depois desse intervalo, sobre o que vai acontecer com o mundo. Muita gente acha que o mundo vai acabar, que a gente está destruindo, e aí poderíamos falar do envelhecimento do mundo, inclusive das questões do nosso ecossistema, da natureza, mas a gente vai fazer um pequeno intervalo e volta daqui a pouquinho para continuar batendo esse papo super gostoso sobre o que vai acontecer com esse nosso país, com esse mundo, com relação ao envelhecimento. Fique conosco aqui no canal do YouTube do Instituto Casa Grande, na TV Evangelizar, que a gente já volta com a nossa prosa educativa.

0: E voltamos para o nosso Prosa Educativa, hoje com o meu querido amigo, professor Pio Martins. Estamos falando sobre o envelhecimento da população e do mundo. E o Pio falava agora sobre que as pessoas antigamente contavam, né, com o copatrão, ou com o casamento, ou com o governo, e ele disse que não dá para contar mais. Eu quero entender um pouquinho mais essa história de não poder contar mais nem com o filho, ou seja, como que vai se envelhecer no futuro, o que vai acontecer com a população em geral? Se estamos envelhecendo cada vez mais e teremos daqui a pouco mais velhos do que jovens, que pode trazer esse número para nós, agora, o que, que vai acontecer? Quem que vai sustentar esses velhos? E eu me incluo ali, hein, Pio?
1: Pois é. Mas, Renato, deixa eu me dizer o seguinte. Individualmente, cada um de nós tem dois pilares para seu envelhecimento. Um pilar é a genética. Nós não escolhemos. A genética vem dos nossos pais. O outro pilar são os hábitos. Então, a minha genética eu não controlo. Eu tenho a genética que veio do meu pai, da minha mãe, enfim, dos meus ancestrais. Eu não domino isso e nenhum de nós domina isso. Mas os meus hábitos eu domino. Eu posso ter tendências, posso ter inclinações. O Arthur Schopenhauer, o filósofo, dizia o seguinte, que o ser humano tem um impulso interno, que ele chama de impulso biológico, que ele dá o nome de vontade, que é superior à própria razão. Então, segundo Schopenhauer, às vezes eu tenho determinados hábitos que vêm de minha vontade, que é um impulso biológico muito forte, acima do meu próprio raciocínio. Eu sei que eu teria que mudar, mas não mudo porque a minha vontade é maior do que a minha razão. Pois bem, mas os nossos hábitos, de qualquer maneira, ainda que se possa ter essa restrição, nós temos controle sobre eles. Então, ponto número um, que eu diria para qualquer jovem, e diria para qualquer pessoa que esteja viva, mesmo que já tenha 60, 70 anos, né? Tem uma frase de Pompeu, general Pompeu, que é atribuído ao Fernando Pessoa, que diz o seguinte, viver não é preciso, navegar é preciso. Então, se você tem 50 anos, você pode viver até os 100. Então, se você perdeu tempo, não se educou, não cuidou dos hábitos, você pode começar agora e você pode ter outra vida de 50 anos igual a essa primeira de 50 anos, chegar aos 100 anos facilmente. Os hábitos nós podemos controlar em boa parte. Então, a primeira questão que eu digo é o seguinte, a pessoa tem que se preocupar com sua formação, sua educação, seu trabalho, os assuntos de sua profissão, mas é preciso que ela pense no futuro. E aí você tem que pensar no aspecto moral, no aspecto religioso, no aspecto dos hábitos físicos e pensar nos aspectos de educação financeira.
0: Você tem que é um problema, que é a famosa previdência, ser previdente, que é um problema cultural, tanto nas famílias como na escola. Ou seja, nós não tivemos, você já escreveu até um livro sobre isso, nós não tivemos, eu tive, porque meu pai sempre foi muito cauteloso, muito previdente na nossa educação, e eu tive essa educação financeira, nós já conversamos muito tempo sobre isso. E em minha família, a gente sempre teve um cuidado de uma parte do que você ganha, você guarda. E se você é promovido, se você passa a ganhar mais, você não eleve o teu nível de gastos naquela proporção, mas sim tire uma outra parte para você poupar a fim de se garantir uma previdência e não só depender do governo ou de um sistema familiar, como você falou. É por aí, Pio?
1: É por aí. Outra coisa que eu digo é o seguinte, parta do princípio de que você vai viver muito tempo em relação a essa... Até porque tem uma expectativa média de vida no Brasil, eu já disse, 76 anos. Então, se você tem 25, 30, 40 anos, pense nesse assunto e pense como será a minha velhice. Você pode apostar um tanto no governo, um tanto no patrão, um tanto no cônjuge, mas não dependa deles. Se vier dessas fontes alguma ajuda, muito bem, algum apoio, muito bem. Mas pense que você tem que construir sua árvore para dela comer os frutos quando você estiver velho. E é importante, novamente, se você tem 35 anos, por exemplo, e você vai viver, digamos, 85, você tem mais 50 anos pela frente. O tempo está a seu favor, desde que você o use como um elemento favorável. Porque o tempo pode estar aí à minha disposição, mas eu posso usá-lo mal. E uma dos maus usos é não se preocupar, quando se é jovem, com o aspecto financeiro 30, 40 anos à frente. Exatamente porque o mundo está... Esse problema, Renato, demográfico, esse problema do envelhecimento, esse problema do desemprego, o problema da tecnologia, é mundial. Todos os países estão pensando nisso, todas as sociedades estão passando pelos mesmos perrengues. A ONU tem 193 países filiados nela. você só tem 35 países considerados o grupo dos desenvolvidos. Aí tem mais 65, os medianos, e tem 90 e tantos que são os pobres. O Brasil está, na lista dos 193, na posição 64. Então, você tem 35 desenvolvidos, aí começa 36, 37, chega no 64. O Brasil está no meio entre os medianos. Porque o Brasil é assim, você tem uma classe média boa, com boa renda, uma classe de renda média alta, né? Classe média alta, mas tem uma classe pobre e uma classe miserável muito grande. Então, o Brasil é essa coisa. Esse assunto é mundial, esse assunto interessa a todos. E é uma das razões pelas quais a humanidade está reduzindo brutalmente o número médio de filhos por mulher. E aí vem aquilo que você mesmo disse. Não dá para contar com os filhos, até porque a maioria não vai tê-los.
0: O Brasil, há uma tendência das pessoas terem menos filhos mesmo, até o fato de não ter filho.
1: Vou dar alguns exemplos. O planeta Terra, se chegar a 9 bilhões e 400, ou 9 bilhões e 700 em 2050, em 2110, estiver reduzido à metade, é porque o número de mortes passa a superar anualmente o número de nascimentos. Vou dar um dado no Brasil. O Brasil é um país que há 40 anos tinha uma média de 4,6 filhos por mulher, média. Hoje a média no Brasil é 1,6 filhos por mulher. E o IBGE diz que daqui a 20 e poucos anos, o Brasil terá na média 1,3 filhos por mulher. O número médio de filhos por mulher para a população ficar estável, para que o número de mortos seja substituído pelo número de nascidos empatando, e a população não muda, nem aumenta, nem diminui, teria que ser 2,1 filhos por mulher.
0: Ou seja, nós estamos diminuindo drasticamente a população.
1: Você é matemático, entre outras coisas, né? Se você pegar uma progressão geométrica negativa e você puser na equação, e o IBGE disse isso, o Brasil pode chegar a 215 milhões de habitantes daqui a pouquinho, daqui a uns 15, 20 anos, e chegar em 2110 com 150. 153, 154. Há países que estão na iminência de desaparecer, a Coreia do Sul. Coreia do Sul, lá a média de filhos por mulher é 0,78, nem 0,8. Em 200 anos, se você colocar a progressão geométrica, o Japão, o Brasil tinha 125 milhões de habitantes em 1980, o Japão também. O Japão continua com 125 e o Brasil já está com 203. Mas o Japão está perdendo meio milhão de pessoas por ano. A população do Japão está declinando. Veja, então, na verdade, contar com os filhos... Eu sou de famílias em que havia 10, 12 filhos. Então, para 10, 12 filhos sustentar um pai e uma mãe, velhos, é uma coisa.
0: E geralmente ainda ficava um filho. Um filho morando com o pai e com a mãe, né, para cuidar da...
1: Você pega a China, que em 1981, quando Mao Tse-tung assumiu lá o governo na China, em 1949, a China tinha 400 milhões de habitantes. Ele achava que um país forte tinha que ter população e ter muita gente no exército. Então, ele implantou lá uma política de expandir a população da China. A China saiu de 400 milhões de habitantes em 1949 para 900 milhões em 1976. Em 1981, o governo chinês, desesperado, implantou a política do filho único. Diz que agora nenhuma família pode ter mais que um filho. Em 2016, o governo chinês aboliu essa proibição e está estimulando as famílias a terem filhos. Só que aconteceu um fenômeno curioso. Aquela obrigação de que cada mulher só podia ter um filho, aquilo virou cultural. E a China, na verdade, o governo estimulando os chineses a terem filhos, eles não querem mais ter filhos. A ponto da China ser um país que talvez em 2010 seja o primeiro a sair do que tem hoje, 1 bilhão e 400 milhões de habitantes, para metade, cair para 700 milhões. Então, veja, aí vem aquela história. Por isso que eu digo que contar com os filhos nem dá mais, porque muitos nem querem ter. E isso, a ONU divulgou que 23 países da Europa, eu sou descendente de italiano e português. Você acha que também, né?
0: Italiano.
1: Há 23 países na Europa que, dentro de 90 anos, terão metade da população. Então, até por isso, não dá para contar com filho, né? E hoje, quem é filho, está com seus 25, 26, daqui a 40, 50 anos, será pai, já estará entrando na terceira, quarta idade. Então, contar com filhos não dá
0: e
1: mais...
0: E por que as pessoas não querem ter filho hoje? O que, que você vê?
1: Um chinês deu uma declaração que eu até coloquei numa palestra minha, eu só vi a declaração. Perguntaram para ele, um chinês. Ele disse, um filho na zona rural é mão de obra, útil à família. Na cidade é um ônus, é um bem de luxo. Se você somar moradia, educação e saúde, ele come toda a renda da família chinesa. É muito caro.
0: Ou seja, ter um filho hoje é caro demais.
1: Não tem nem espaço para morar. Minha mãe teve 9 filhos biológicos e uma adotiva. Minha mãe. Nós crescemos todos jogados lá no quintal, A casa era pequena, você ia para casa para dormir, almoçar e jantar, e era no quintal, no meio do cafezal. Hoje em dia, na cidade, você não tem nem estrutura residencial para uma família ter 4, 5 filhos.
0: Sem contar hoje nas exigências de uma formação, a educação é caríssima, os cuidados com o filho, né? Tudo, né? De saúde, a modernidade custa muito caro. Cada um vai ter que ter um aparelho, cada um vai ter que ter uma vida, um quarto, um cômodo. Ou seja, é muito caro ter um filho. Você diria que é um investimento de um filho custa uma vida? É.
1: Outro dia um sujeito disse uma coisa interessante. Se um ente, né, lá do planeta Marte fotografasse todos os apartamentos residenciais no mundo, todos os apartamentos residenciais, você iria perceber o seguinte: nenhum está aparelhado para ter 4 filhos. Quase nenhum. Muito pouco.
0: Então, para ter 2 filhos.
1: Imagina você em uma cidade grande, você vai comprar um apartamento imaginando que você vai ter 4, 5 quartos. Isso não é para.
0: Com mais garagens, inclusive.
1: Isso não é para pessoas, eu diria assim, não é para pessoas de renda normal, isso é para quem tem uma renda muito alta. Então, tudo isso vai mexer demais. Por isso que eu digo, cada um tem que tratar de cuidar de si. E aí, né, eu sempre brinco e falo, e o dinheiro? Né, queira, a nossa palavra dinheiro, às vezes, é um pouco, tem um pouco de, eu diria assim, preconceito em cima dela, mas educação financeira nada mais é do que você se preocupar com todos esses assuntos, né? E eu brinco, né? Seu dinheiro tem 3 inimigos: a inflação, os impostos e sua ignorância. Sua ignorância você pode superar, a inflação e os impostos não, né? Mas então vale a pena cuidar disso e pensar nisso. Porque, Renato, para quem tem 30 anos, parece que chegar a 70 anos é um negócio muito longe, não vou pensar nisso, não. Não é. Passa muito rápido, mas muito rápido mesmo, né?
0: É, a gente sabe disso e eu lembro que minha mãe dizia: meu filho, passa uma década para nós, passa muito rápido. E eu quero só lembrar pelo que você falou da previdência financeira, mas eu acho que o envelhecer, você tem que ter um cuidado muito grande com a sua saúde física e mental, emocional. Tem que envelhecer bem de cabeça e procurar, na verdade, ter um mundo com cuidado. A gente sabe, hoje tem tanta hábitos. Informação, hábitos que realmente deixam mais saudáveis. Relacionamento, ou seja, bons relacionamentos para que você possa ter uma velhice mais tranquila e contar com pessoas, contar com apoio de colegas, de amigos. Não apoio no sentido de apoio operacional, mas o apoio psicológico, de ter um amigo para trocar, para conversar, para sair, para viajar.
1: Não, e no meio disso tudo,
0: a previdência financeira.
1: É. No meio disso tudo, tem um negócio aí, isso é conversa para mais, assunto para mais conversa, né? Que é o seguinte: a própria família, o conceito de família está mudando. No futuro, você vai ter famílias que serão pessoas que, grupos de pessoas que se apoiarão por afinidade, não por sangue.
0: É, isso aí, Pedro. Vamos continuar conversando, dando esse papo no nosso canal de YouTube, que nosso tempo encerrou aqui na TV Evangelizar, mas você pode continuar. Nós vamos continuar esse papo, vamos pegar, né, emendar essa questão da família. Vá agora para o nosso canal do YouTube do Instituto Casa Grande e nós vamos continuar esse papo gostoso com o professor Pio Martins, porque aqui na TV, Pio, o nosso tempo terminou. É muito curto, né? A gente, de repente, nos empolgamos aí. Eu quero te agradecer muito, Pio. Foi uma conversa prazerosa e sempre aprendo muito com você. Muito obrigado aí pela tua presença aqui na TV Evangelizar e no Instituto Casa Grande. E a nossa prosa educativa continua no nosso canal do YouTube. Lá no Instituto Casa Grande a gente se encontra. Te espero. Até a próxima.

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0: Olá, boa tarde a todos os telespectadores aqui da TV Evangelizar. Meu nome é Ronaldo Casagrande, vice-presidente do Instituto Casagrande, e estou hoje aqui na prosa educativa do Instituto Casagrande, esse programa em parceria com a TV Evangelizar, levando para você, telespectador, conhecimento que sempre agrega, com certeza, na sua vida, na minha vida. E hoje eu estou até um pouco constrangido, porque eu vou meio que entrevistar uma pessoa que eu sempre ouvi do outro lado da tela entrevistando. Então, para mim é uma coisa um pouco complicada. Estou aqui com o Jasson Goulart, jornalista, quem é do Paraná, com certeza absoluta, ou conhece aí, que trabalhou durante muitos anos e vai poder falar um pouco aí sobre a sua carreira dentro do jornalismo. Mas muito interessante, porque o Jasson, em um determinado momento, decidiu ir para o caminho da política, se lançar vereador em Curitiba, foi o mais votado da última eleição e o terceiro mais votado da história. Então, boa tarde, Jasson, obrigado aí por aceitar o nosso convite.
1: Senhor Ronaldo, um abraço, é um prazer enorme, muito grande estar aqui realmente no Instituto Casagrande e hoje conversando também com os nossos amigos que acompanham a TV Evangelizar aí, quase todo o Brasil, né? A gente fica muito, muito feliz de poder participar dessa rede, né? Que temos aqui a sua base aqui em Curitiba e poder falar um pouco de educação, poder falar um pouco da nossa trajetória e dessa mudança de chave. Estou aqui à sua disposição, vai ser muito legal.
0: Sabe, Jasson, que me dá, não sei se o termo é esse, é quase uma dissonância, porque eu já fui muitas vezes entrevistado, né? E eu estou numa situação meio de entrevistar, apesar que vai ser um bate-papo, né?
1: Mas é
0: engraçado, você já entra com toda essa postura de jornalista, e muitos que sentam no teu lugar aqui sempre começam, puxa vida, mas como é que eu faço, O Jasson já entra e já domina. Quantos anos de jornalismo, quantos anos à frente de câmera, né, Jasson? Mas antes de nós entrarmos nisso, eu quero explorar muito a tua vida, porque você tem uma vida muito interessante. Desde o jornalismo, ser um destaque de jornalista do Paraná, até chegar à política com essa votação expressiva, sem ser um político, eu acho que sem ter uma família de políticos, sim, não acredito, né? Uhum. Então eu queria entender um pouco essa tua trajetória. Vamos começar pela tua vida desde aluno, porque nós estávamos conversando nos bastidores aqui, você falou que teve uma vida de estudante muito interessante, né? E muito dos nossos telespectadores aqui são professores, são educadores. Aliás, todo mundo é educador, né?
1: É, pois é, exatamente. Eu tive uma vida simples, sempre, né? Até hoje.
0: Você é de Curitiba ou não?
1: Eu sou de Curitiba mesmo, né? E eu estudei numa escola pública municipal, na primeira a quarta série. E lá eu sempre tive uma vida muito, muito bem relacionada com os professores, né? com os alunos. Eu sempre gostei de... Eu sempre fui um pouco líder da sala e tal. E desde garoto, as professoras sempre me colocavam para fazer uma leitura, para fazer um texto, né? Para coordenar uma equipe. Enfim, eu digo até o seguinte, eu estava na quarta série e me lembro muito bem desse fato. A nossa escola tinha passado por uma reforma, tinham feito umas salas
0: que
1: a mais.
0: Que bairro aqui de Curitiba que era?
1: Boqueirão.
0: Você era daquela região
1: eu
0: lá?
1: Eu sou da região do Boqueirão, uhum, né? Sou da região do Boqueirão, ali Boqueirão, Auer, Xaxim, Uberaba, Alto Boqueirão.
0: Para quem não é de Curitiba, é um bairro muito populoso.
1: Um bairro da região de Curitiba, né? Bastante populoso, né? Toda essa região. E inclusive foi na região, né, porque eu nasci, estudei e vivo lá até hoje, foi a região que eu tive mais votos, né? Então na nossa regional lá foram quase 8 mil votos só ali na nossa regional. Então na escola eu me lembro que aí eu fui escolhido para receber o prefeito Saul Raiz, na época que foi a fazer uma visita para a nossa escola.
0: Isso é antigo, hein? Agora, quem é de Curitiba já denunciou a idade, né? Saul Raiz.
1: Já denunciou, eu tinha, isso foi em 79. Então, eu estava na quarta série e aí, então, o prefeito foi fazer uma visita e tal, tudo mais, e eu fui escolhido, então, para ler um texto, né, cumprimentar, receber o prefeito em nome da escola, em nome dos alunos e tal.

0: essas coisas vêm desde cedo. Aí vai para a quinta, sexta, sétima série, sempre envolvido com teatro, depois me envolvi com o Grêmio Estudantil, né? Acabei sendo vice-presidente do Grêmio, lá no Colégio Vitor do Amaral. Nós promovíamos muito teatro, fizemos na época, lá em 1986, o maior festival de música da região, né? Não tinha. Então a gente aproveitou tudo o espaço do teatro. Né?
1: Época do Sérgio Chiqueiro, foi isso?
0: 86.
1: Era a época dos festivais, né?
0: Era muito tocava, forte, né? Festivais. Eu quis dizer, você não quis escutar. Agora não peça, não me faça promessas. Eu não quero. Eu já começo a cantar.
1: Gosta de cantar?
0: Gosto, eu canto também.
1: Karaokê,
0: né?
1: Também, Geraldo.
0: Eu posso até chegar desse lado daqui a pouquinho.
1: Tá bom.
0: Que é uma questão até que tem um projeto e música que eu gosto muito. Mas aí, sempre envolvido, né? Nunca pensei em ser político, né? Esses dias eu encontrei um menino e a mãe me falou assim, pergunta para ele o que, que ele quer ser. Perguntei para ele, disse, o que, que você quer ser quando for adulto? Ele falou assim, eu quero ser presidente do Brasil. Assim, você está acompanhando a política e tal? Estava acompanhando a política e tal. Mas eu nunca tive essa coisa de falar assim, ah, eu quero ser político, eu quero ser governador, quero ser deputado, não, tal. E eu vi o meu avô fazendo campanha para... um político, me lembro de um, né? Não sei se
1: e hoje cada vez mais difícil, né? Porque como a política com uma tarja tão negativa,
0: pois é.
1: Ninguém mais fala disso.
0: É, exatamente. E a única coisa que eu me lembro que eu cheguei mais perto da política era que meu avô fazia na nossa região lá do Boqueirão campanha com o Gil Monkowski, na época, que era um radialista muito conhecido aqui na cidade, que fazia a Hora do Ângelus às 6 horas da tarde, atendia muita gente, foi, inclusive, deputado estadual muitos anos. Enfim, meu avô trabalhava com ele na região. Isso foi o mais próximo que eu cheguei da política. Né? Que a minha família chegou perto da política. E no Vitor do Amaral, lá no Colégio Estadual, então a gente tinha essa participação bastante ativa, né? Nessa área de música, teatro e tal, tudo mais. Então, isso acabou me despertando o desejo de ir para o rádio, ir para a televisão. Né? Eu sentava, assistia o Jornal Nacional e falava assim, nossa, isso eu quero ser apresentador de jornal. Né? Não pensava em ser ator, em ser... Né? Eu pensava em ser o apresentador, de dar notícia, de alguma forma.
1: Na verdade, você já assistia, né? Você foi jornalista da RPC, que é a Rede Globo aqui do Paraná. Você já assistia na época a RPC e já se via mais ou menos no local.
0: Eu gostava, acompanhava todos os telejornais, gostava, sentava com a família para assistir. Naquela época você sentava com a família na sala, né, para assistir o jornal, depois
1: se informava. Novela, hoje as crianças não se informam do que está acontecendo no mundo.
0: Exatamente.
1: Né?
0: Então, muito importante. E assim foi. Então, a minha vida de estudante em nenhum momento chegou a ser monótona, porque, né, além de estudar, de ser um aluno médio, eu sempre tive uma vida muito ativa, né, tanto politicamente quanto também na comunicação, né, nas escolas por onde eu passei. E aí acabei indo para o rádio mais tarde, eu vou resumir um pouco a história. Acabei indo para o rádio em 91.
1: Mas aí tu decidiu já, que momento você fez jornalismo?
0: Não, eu fiz jornalismo depois. Eu fiz jornalismo depois.
1: Depois.
0: É porque eu fui trabalhar na Câmara Municipal de Curitiba, em 1985. Eu trabalhava como vendedor de materiais de construção e eu era um cara bom de venda. Né? Ganhei bicicleta, ganhava livro, ganhava almoço, ganhava prêmios lá e tal, no balcão de vendas e tal, tudo mais. E aí um candidato a vereador na época, que ganhou a eleição, não trabalhei com ele em 82, mas em 85, quando eu saí do Materiais de Construção, ele me chamou para trabalhar com ele, na Câmara Municipal de Curitiba. E aí eu trabalhei de 85 a 91, na Câmara Municipal de Curitiba, com ele na assessoria, onde eu atendia bastante a comunidade, né? E fazíamos alguns eventos também, promovíamos alguns eventos e tal. E isso, então, me despertou a parte política. Mas em janeiro de 91, eu saí da Câmara Municipal de Curitiba um pouco descontente, né? Um pouco descontente com a política, né? Em si e tal. Algumas decepções, porque a política ela nos traz, realmente, em alguns momentos, decepções, né?
1: Eu trabalhei na Assembleia Legislativa do Paraná. E é bem isso, né? Você começa a enxergar dentro dos bastidores, o que acontece é decepcionante, infelizmente.
0: E aí, em janeiro de 1991, eu saí da Câmara Municipal de Curitiba, pedi, inclusive, para que me demitissem. Eu era CLT na época, ia ter um concurso para acomodar as pessoas, enfim, e tal, tudo mais, né? E para dar oportunidade também de quem era de fora. Mas eu não quis ficar nem para participar do concurso, pedi para sair, falei que eu queria estudar, queria trabalhar e queria tentar a minha vida em rádio. E lá na Câmara não estava dando certo. E aí eu saí em 91 e logo depois que eu saí, um colega me convidou, Jasso, vem participar com a gente aqui na Rádio Paraná, aqui no programa de manhã e tal. Mas sabe o que é o seguinte, não tem um cachezinho malemado para gasolina. Tal. Eu falei, não, mas eu quero. Eu tinha feito um concurso para coordenador de censo do IBGE, e daí eu tinha sido chamado, e daí eu fui para o IBGE logo depois, no censo de 92, eu já estava lá. Então eu fazia essas coisas, ele estava no censo, estava na Rádio Paraná, e fui levando meio paralelamente a comunicação. Quando eu aí fiz Rádio Paraná, fiz Rádio Eldorado, que era em São José dos Pinhais, depois fiz FM Clube, Clube AM, né? Fui produtor de notícias deles depois, do Olga Citúlio, que era um dos nomes políticos importantes aqui da nossa cidade, que era um radialista muito forte, né? Fui vice-prefeito duas vezes, né? Deputado estadual. Fui produtor da Olga Citúlio. Mas em 95 houve a oportunidade de fazer um teste na televisão. E eu trabalhava na madrugada da FM Clube, ouvindo os ouvintes, conversando a noite inteira com os ouvintes, né? Era o psicólogo da madrugada.
1: E a madrugada psicólogo na rádio é psicólogo, né? É psicólogo. Porque você liga com o tempo.
0: Aí quando eu falava assim, posso falar com você fora do ar?
1: Muito guardião, tinha também, ficava a noite inteira guardando.
0: Então, e aproveitei esse período da rádio para criar, montei um time de futebol com os ouvintes da madrugada.
1: Eram amigos.
0: Então, assim, nós montamos um time de futebol uma vez por semana, toda quinta-feira a gente tinha um horário numa cancha. Quem podia ia, quem chegava antes, montava lá dois times.
1: Montou
0: dois,
1: o time nos momentos ao vivo ali na rádio.
0: Exatamente. Fui me relacionando com o pessoal, e aí a gente fazia competições fora, jogos fora de Curitiba. Parecia campanha de política, né? Caiata, embora não fosse. E nunca na minha vida passava de ser política, porque quando eu saí do gabinete em 91, eu falei assim, eu não quero me envolver mais com política. É. E aí, mas a minha vida sempre foi assim, uma vida de comunicação, de contato com a população, com as pessoas e tal, e, né, e a coisa vai
1: Você
0: vai
1: falou
0: evoluindo.
1: 91, foi o ano que eu saí da Assembleia, então, quando eu estava aqui, eu estava na Assembleia Legislativa, no meu período.
0: aí eu sei te dizer que daí em 95 fiquei sabendo que tinha um teste. Antigo Canal 12, que hoje é a RPC, afiliada da Globo, e o teste era para apresentador do Jornal Estadual. O Jornal Estadual é aquele jornal ainda da época, né, que tinha Cid Moreira e Sérgio Chapelet, então você falava boa noite, né, e dava notícia e tal.
1: Era que horas que era da noite? É o sete horário horas. Que hoje, 7 horas.
0: É, 7 horas, mas eu fiz, na verdade eu fui para o Jornal do Meio-Dia, né, eu apresentava, fazia o Jornal da Noite também, de vez em quando, mas era o Jornal do Meio-Dia, para a equipe do Meio-Dia. E aí eu fiz o teste, né, fui chamado, aí gravei vários pilotos e quando foi ainda um mês depois ali de entre teste e piloto e tal, a empresa me contratou. Aí quando eles me contrataram, eu falei, opa, então agora é o seguinte, agora está na hora de estudar. Então, e aí eu encerrei minhas outras atividades, porque eu tive nesse meio tempo uma empresa de produtos químicos oficinais, né, que fazia envasamento de água oxigenada, mercúrio cromo, tintura de iodo. Tive uma malharia também nesse meio tempo, que eu fazia rádio, e tive também uma transportadora. Né? E aí quando eu fui aprovado...
1: Você teve uma vez então, em empreendedor também.
0: Sim, sim. E aí quando eu fui contratado para a televisão, daí eu falei, bom, agora eu vou acabar com os outros negócios, vou ficar só no rádio. Daí eu fazia a rádio das 8 à meia-noite e fazia o jornal das 10 à 1 da tarde. Aquela
1: já
0: época...
1: Sou. Nós vamos fazer o seguinte, nós estamos entrando agora, vamos fazer um intervalinho rápido, que daí agora nós vamos entrar nessa tua área aí de televisão. De
0: televisão.
1: Né? Pessoal, rapidinho o intervalo, estou aqui na Prosa Educativa com Jasso Goulart, jornalista e hoje vereador aqui em Curitiba. Então, rapidinho, já voltamos.

0: Olá, estamos de volta aqui na Prosa Educativa, este podcast do Instituto Casagrande em parceria com a TV Evangelizar. Estamos hoje aqui, o meu convidado é o Jasson Goulart, jornalista e hoje vereador de Curitiba, o vereador mais votado de Curitiba, falando um pouco da sua história, da tua trajetória. E paramos justamente, né, Jasson, você falando da sua entrada
1: na televisão.
0: No Canal 12, quando você falou Canal 12, na época agora era...
1: Lembrei,
0: Canal 12. Porque não era só Curitiba interior do estado, eu era do interior do estado lá atrás. Eu lembro, Canal 12 faz de muito tempo aí, que era a Rede Globo aqui do Paraná. Mas então, vamos lá, pode continuar a tua história aí da sua entrada na TV.
1: Eu entrei na televisão em 95 e aí eu pensei, né, fechei a última empresa que eu tinha, vendi a minha parte. Empresa que eu tinha, que era transportadora, fiquei no rádio e na TV. E aí falei, bom, mas agora eu preciso estudar, porque a gente tem que também buscar conhecimento naquilo que você faz, né? Então, aí fiz o vestibular de inverno, em 96, né? E comecei a estudar, fiz a minha faculdade de jornalismo e tal, e foquei no jornalismo comunitário, né? Na minha faculdade. Tanto que no meu TCC foi uma rádio comunitária lá no nosso bairro. Né, que era a RCB, a Rádio Comunitária do Boqueirão. Então, foi um projeto que a gente executou.
0: Ah, chegou a fazer.
1: Chegamos a executar. Ela funciona até hoje lá, né? Depois ela mudou de mãos. Eu não pude continuar eu à frente da rádio, porque como eu tinha envolvimento, a legislação não permitia, né? Mas apenas como conteúdo educacional e tal, né? Enfim. Mas fizemos, colocamos a rádio no ar, com toda a grade de programação e tal, tudo certo. Hoje encontrei, inclusive, um amigo, João Eduardo, que é locutor de rádio aqui em Curitiba, que diz que começou a vida profissional dele lá na RCB, lá no...
0: Lá na rádio. Então, Eduardo, que é aqui da TV, né? Da TV, que faz parte da TV Evangelizar.
1: O João Eduardo. O João Eduardo, isso. Exato. E aí, o que acontece? A rádio ficou lá, depois trocou de mãos, enfim, de associação, né? Porque ela pertence a uma associação. E continuou o projeto lá e eu continuei tocando a minha vida. E aí fui, né? E dentro da televisão, depois de 3 anos na apresentação do Jornal Estadual, eu fui para o Globo Esporte. No Globo Esporte eu fiquei 12 anos fazendo o Globo Esporte. Depois fizemos o programa Camisa 12. Nesse período eu me tornei narrador de futebol. Aí narrei futebol tanto para a RPC quanto para a Globo e também para o Sport TV. Viajei o Brasil fazendo...
0: Ah, você chegou a ser narrador da Rede Globo.
1: Sim, eu fiz narrações de futebol em vários estados, né? Fiz para o Sport TV, Rede, enfim, isso foi até 2010, então de 2002 a 2010. Em 2011, a televisão, a RPC, o diretor na época fez algumas mudanças e me convidaram para voltar para a apresentação do Jornal do Meio Dia. Aí eu voltei para a apresentação do Jornal do Meio Dia e aí fiquei 4 anos ali na apresentação do Jornal do Meio Dia, depois começa a vir aquela formiguinha, né? E aí você começa a pensar em projetos diferentes, que eu estava sempre procurando alguma coisa diferente. E aí foi que comecei a fazer a redação móvel, né? Que era o apresentador na rua, ouvindo as pessoas, conversando com as pessoas, depois vieram os outros quadros, Papo de Busão, onde eu andava
0: então,
1: de ônibus
0: na verdade,
1: pela cidade inteira.
0: O teu caminho para a vereança, na verdade, para ser vereador, não foi à toa, na verdade. Você já tinha trilhado
1: pois
0: isso.
1: É um quadro Desaparecidos, que eu fiz 3 anos, o quadro
0: Sim,
1: Desaparecidos. Foram um cálculo aproximado que a gente fez lá com a produção, foram cerca de 3 mil pessoas impactadas, né? Diretamente com o quadro, porque você tem uma pessoa aqui procurando o irmão, mas atrás do irmão tem mais o outro irmão, o filho, o tio, o sobrinho e tal, né? E a gente, todo mês a gente tinha, assim, bons resultados de audiência.
0: Um programa bem impactante.
1: E de reencontros, né? Uhum. Foram reencontros emocionantes, histórias emocionantes, né? Eu conto uma que eu gosto sempre de lembrar, porque aquela, para mim, foi uma surpresa enorme, né? Uma mulher de 70 e poucos anos que me procura para encontrar os parentes dela, porque ela sabia que os pais não iam achar. Então, eu queria saber...
0: Ela estava sozinha.
1: Sozinha. Ela tinha sido dada doação quando criança e tal, enfim. E daí a pessoa vem e conta toda a sua história. E apesar de termos, até já tínhamos internet, Facebook, essa coisa arada toda, mas não é assim que se acha, porque cada um tem uma história, né? E as coisas você tem que buscar por meio das histórias. E aí a conversa vai, a conversa vem, a cidade que era, hotel que foi, hospital que foi, aquela coisa e tal, papapá. Chegamos mais ou menos numa determinada região. E aí encontramos alguém que, pois é, tinha dado uma filha em doação, assim, assado. Bom, Não demorou muito, encontramos a família dela, no interior de Guarapuava. O pai com 99 e a mãe com 103.
0: Estavam vivos.
1: Estavam vivos, hein? Estavam vivos.
0: Ela tinha quanto? 70 aí?
1: Ela tinha 70 e alguma coisa. Nossa. É, 70 e poucos anos, né? Então não esperava encontrar os pais. Né? E daí foi legal de ver aquelas imagens, né? Toda a família reunida. Você imagina, né? Em 100 anos, quantas pessoas, né? Filhos, netos, bisnetos e tal, aquela coisa arada toda. Então, assim, os 3 anos e meio que a gente ficou ali fazendo esse quadro, na frente da Universidade Federal, que é a universidade mais antiga do Brasil, aqui na Praça Santos Andrade, em frente ao Teatro Guaíra, né? Um dos orgulhos também da nossa terra. Foram 3 anos e meio ali de muita emoção e de muitos reencontros. Então, essas coisas próximas à população, próxima do povo, fazendo alguma coisa que realmente impactasse na vida das pessoas, eu acho que acabaram me conduzindo para chegar onde eu cheguei.
0: E aí, você trilhou, né? Você saiu depois da RPC, que é a Rede Globo, foi para outros canais. E o que que te fez, que momento que deu esse estalo de você falou, puxa vida, eu quero voltar para a política, vereador? O que que te motivou a isso?
1: Eu já tinha recebido alguns convites para ser candidato ao longo da minha carreira, né? Mas eu sempre acreditava que não era o momento e que eu tinha que continuar na minha profissão de jornalista, de apresentador, e fazer aquilo que eu gosto sempre, né, de estar junto com o povo. Foram anos que eu fiz de cobertura no litoral, né, curtindo, morando no litoral na época da temporada, né, conhecendo gente, fazendo trabalho, divulgando o litoral paranaense, né, falando das suas dificuldades, das suas necessidades, e ao mesmo tempo levando gente, levando turista para o litoral. Né, a amizade que eu fazia com todo mundo, que fiz, que tenho. Matei saudade agora esses dias, indo para o litoral final de semana, né, é gostoso de passear no calçadão, encontrar os amigos, rever as pessoas. Então, essas coisas todas foram me conduzindo para esse caminho aí da política. Sempre recebi alguns convites, mas achava que não era a hora. Depois que eu passei 4 anos na RIC TV Record, fazendo o Balanço Geral, né, aqui em Curitiba, onde nós somos vice-líder de audiência por 2 anos, mas aí eu sofri um acidente no futebol, né? Quase perdi a perna, e aí foram 4 meses afastados do ar, a audiência caiu.
0: Bola jogando bola, brincando.
1: Brincando. Aí acabou que eu fiquei 4 meses fora, nesse período a audiência do programa caiu, a volta foi um pouco difícil, e aí resolvemos fazer um distrato, né? Ou seja, encerrar o nosso contrato ali depois de 4 anos de programa.
0: Somando tudo, quanto tempo em TV?
1: Em TV, 29 anos e meio.
0: Nossa, quase 30 anos.
1: Quase 30 anos, de televisão, né? Só de televisão, fora o rádio, que tinha começado um pouco antes. Mas esse período no Balanço Geral foi muito legal, porque a gente fez dele, que era um programa policial, um programa mais comunitário e com resultado de audiência, né? E isso ainda fez com que a gente chegasse ainda mais.
0: Você mudou um pouco a conotação, né,
1: isso, do programa. Do programa, exatamente. Então, assim, não é que a gente não dava o policial, a gente deu o policial, mas aquilo que era relevante, aquilo que era realmente história, aquilo que afetava realmente as famílias de uma maneira mais impactante em termos de história, de emoção e tal. E com tudo isso, né, as pessoas foram conhecendo cada vez mais o nosso trabalho, né? E isso nos ajudou. E quando eu saí da televisão, aí foi uma enxurrada de convites, assim, de vários partidos e tal, e vem para cá, vamos te ajudar aqui, vamos fazer lá, você tem que ser político, você tem que entrar para política, usar essa tua habilidade para continuar ajudando as pessoas.
0: Mas você acha que esse momento que você fez o Balanço Geral foi o que motivou muitos a te procurarem? Ou seja, ali que foi o teu canal mais de proximidade com... Porque, assim, ó, quando você estava na RPC, que seria o canal da Globo aqui, você tinha alguns programas, eu lembro desse programa de encontros, eu não lembro.
1: Isso.
0: Era, né? Então você já tinha programas com essa linha, de certa forma, comunitária. Mas quando você foi para o Balanço Geral, essa proximidade ficou muito
1: aumentou muito mais,
0: né?
1: Aumentou muito mais.
0: E isso foi com que despertou de te convidarem, principalmente, para a área para vereador?
1: Eu imagino que sim, né? Porque, assim, o que que a gente vê hoje, né? Estando já dentro do mundo político, assim, se trabalha muito com pesquisas, né? Não é o acaso. Então, eu imagino assim, que quando começaram a vir os convites, provavelmente já tinham alguns nomes que eles tinham evidência.
0: Não, e você pega, né? 30 anos de televisão, você trabalhou em grandes emissoras aqui do Paraná. Né? É aquilo que eu falei, quem não conhece o Jason Goulart, né? Não é 30 anos à frente, por exemplo, de uma que seria uma Rede Globo aqui no Paraná, depois Record, ou seja, são redes muito fortes durante muito tempo em horário nobre. né? É. Então não tem como. Então,
1: programas longos, né? O balanço geral, 2 horas e 40 minutos no ar, né?
0: Então, assim, não tem quem não te conheça. Isso você sabe, né? Até queria te perguntar um pouco disso, depois você pode comentar. Porque queira ou não, talvez fora daqui não, mas aqui em Curitiba, onde você vai, você conhece em qualquer lugar, né? Todo mundo te conhece.
1: É, eu diria para você que na maioria dos casos. E aí tem um detalhe que é muito interessante, que às vezes, dependendo da maneira como você está vestido, tal, você até pode passar despercebido, mas quando você fala, bom dia, boa tarde, tudo bem? A voz.
0: Porque a voz, eu não sei se é sempre tua voz foi assim, porque a voz do locutor ela é meio emblemática. Né? Eu não sei se você vai modulando ao longo do tempo, porque eu acho que a TV te exige um pouco essa modulação de voz, e talvez com o tempo passe a ser natural.
1: É, eu acho que no meu caso passou a ser natural, né? Eu, assim, nunca trabalhei, tem que impostar, tem que fazer isso, aquilo. Não, eu sempre procurei ter uma comunicação mais popular e mais aproximada possível.
0: Você acha que você teria essa voz se você não tivesse ido para televisão e rádio?
1: Não sei, mas assim, durante os meus 29 anos e pouco de televisão, eu sempre tive um acompanhamento fonoaudiólogo, né? Então, assim...
0: Isso ajuda,
1: isso,
0: né?
1: Ajuda muito. Então, isso ajuda muito. Os cuidados com a voz, né? Os cuidados que a gente tem com a voz, não tomo cerveja gelada, né? Eu não tomo chimarrão quente, né? Nem muito gelado, nem chimarrão muito quente. Eu uso só como exemplo.
0: Até hoje.
1: Né? Eu uso isso como exemplo. Apenas. Então, a gente tem cuidado. Eu acostumei ao longo dos anos, de manhã, eu levanto, quando eu entro no carro, começo a fazer meu aquecimento vocal. Né? Tem gente que faz alongamento, eu faço aquecimento vocal. Então,
0: porque virou hábito.
1: Virou hábito. E aí tem uma história muito curiosa, porque eu sempre gostei também de jogar meu futebol e tal. E aí, um dia eu estava parado do lado do campo para entrar, esperando a minha vez de entrar no campo. O colega saiu para entrar e tal. E eu estou fazendo meu aquecimento. Mas só que o meu aquecimento era aqui, né? Fazendo uma parte do aquecimento, né?
0: Para jogar futebol.
1: Aí o colega chegou e falou assim, Jás, o que você está fazendo? Falei, estou fazendo aquecimento. Ele falou, mas você não vai apresentar jornal. Você vai jogar bola. Eu falei, mas eu estava tão acostumado.
0: É mais
1: tão...
0: ou menos a pessoa que vai apresentar
1: jogos,
0: alongamento.
1: Está tão na cabeça, né? Está tão na cabeça aquilo que aí acaba que, né, foi um deslize ali. Então essas coisas acontecem.
0: Jason, o papo está tão bom, olha, passa tão rápido aqui, nós ainda nem falamos da parte da política, nem falamos que é um outro assunto que eu quero entrar contigo de política e tudo mais, que muitas vezes o pessoal fala assim, não gosto, falar de política, infelizmente gerou no Brasil essa rejeição, nem só político, mas de falar de política. Se ele não fala de política, vai falar do quê, né? Se é ela que manda em todos os destinos aí das nossas vidas, em última instância. Mas, Jason, eu queria agradecer aqui, eu primeiro falar o seguinte... Você que está aí nos assistindo agora, esse papo continua com o Jason aqui, que tem muita coisa ainda para nós conversarmos aqui na TV Casa Grande Educação. Você tem o link aqui embaixo. Então, você que está nos assistindo agora, vem para cá que vamos continuar esse papo aqui no YouTube do Instituto Casa Grande. Agradecer a todos vocês que nos acompanharam nesse bate-papo, que por enquanto é o início de bate-papo ainda. Agradecer por estar conosco para mais uma prosa educativa. Até a próxima semana e passo a palavra ao Jason para se despedir dos telespectadores.
1: Legal, muito obrigado aí a todos, né, que acompanharam mais esse programa aqui. Deixar aqui o meu abraço, estou à disposição na Câmara Municipal de Curitiba para atender as pessoas. Quero agradecer mais uma vez aos 21.684 votos para vereador aqui em Curitiba, né? Essa votação expressiva maior dos últimos 20 anos. E quero agradecer a todos e principalmente a Deus e a minha família. Grande abraço.
0: Obrigado, Jason, obrigado aí. Vem para cá, vamos continuar esse papo no Instituto. Valeu, gente. Um abraço, até a próxima semana para quem não nos acompanhar agora. Até mais.
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1: Concerto para violino e orquestra em Mi menor, opus 64, de Felix Mendelssohn Bartholdy. Movimentos: Allegro molto appassionato, andante, e Allegretto non troppo, Allegro molto vivace. Solista: Jelena Špitková. Nova Orquestra Filarmônica, conduzida por Milan Poronek.

0: Nós ouvimos o concerto para violino e orquestra em Mi menor, opus 64, de Felix Mendelssohn Bartholdy. Solista, Yelena Spitkova. Nova Orquestra Filarmônica, conduzida por Milan Poronek.
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2: Sinfonia Divina Comédia, composição de Franz Liszt, inspirada no poema de Dante Alighieri. A execução é da Orquestra Filarmônica de Berlim, sob a direção de Daniel Barenboim. Ouviremos inicialmente Inferno, que corresponde à primeira parte da Divina Comédia.

Estamos ouvindo a Sinfonia Divina Comédia de Franz Liszt, composta a partir do poema de Dante Alighieri. A seguir, a terceira parte, Paraíso ou Magnífica.

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1: Queridos irmãos e irmãs, bom dia. Véspera da Santíssima Trindade. Então, mais do que nunca, você vai fazer o sinal da cruz hoje com muita serenidade. Porque nós estamos invocando a Santíssima Trindade, que é Pai, Filho e Espírito Santo. Amém. Amado Jesus, o despertar de um dia, o nascer do sol, o canto dos pássaros, é um louvor da criação ao Criador. Senhor Jesus, o meu dia é feito de muitas horas, de muitos acontecimentos. Coisas boas e ruins poderão acontecer. Passarei por momentos difíceis. Mas, Senhor, eu creio que, como ressuscitado e vivo, me acompanharás em todos os momentos e em todas as situações. Por isso, eu desperto animado, alegre, feliz, porque eu tenho a certeza, amado Jesus, que se Deus é por nós, quem será contra nós? Senhor, que essa determinação em meu coração me faça ter uma fé, mesmo que como um grão de mostarda, mas capaz de dizer não ao erro, de renunciar ao pecado, de ser uma pessoa boa, Senhor, no dia de hoje. Amado Jesus, coloque em mim os teus sentimentos, humildade, mansidão, paz. Amado Senhor, eu peço pela força da Eucaristia, que eu esteja tão fortalecido de Deus, que nada me afaste da tua presença. Jesus, que quiseste se fazer alimento, comida e bebida, alimente a minha vontade, sustenta-me na busca do bem, dai-me forças para peregrinar por todo este dia. Jesus, fonte inesgotável de graça, abençoe cada minuto, cada hora deste dia. Esteja ao meu lado, Senhor. Pai nosso que estais no céu, santificado seja o vosso nome. Venha a nós o vosso reino. Seja feita a vossa vontade, assim na terra como no céu. O pão nosso de cada dia nos dai hoje. Perdoai-nos nas nossas ofensas, assim como nós perdoamos a quem nos tem ofendido. E não nos deixeis cair em tentação, mas livrai-nos do mal. Amém. Graças e louvores se deem a todo momento ao Santíssimo e Diviníssimo Sacramento. Um bom dia na presença de Jesus para todos.
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Alô, alô, meu povo! Bom dia, bom dia, bom dia! Aquele abraço todo especial, bom sábado, bom final de semana. É penúltimo dia do mês, 30 de maio de 2026. Mas amanhã e mês de maio, só o ano que vem, daí segunda-feira já entramos no sexto mês do ano. Bom dia, cidade, bom dia, interior, sudoeste, oeste, paranaense, extremo oeste, oeste, catarinense. Uma garoazinha fininha, fininha aí pelo lado de fora. É, né? E aqui dentro não pinga, só mate amargo bem cevado, já faz uma hora, momento que estamos tomando mate por aqui. Bom dia pra Tique! Hoje tá de folga, tchê, mas que beleza, né? Voltando às atividades só na segunda-feira. A você que vai pra lida, pelo menos até o meio-dia de hoje, tudo de bom. É, você que tá aí nos plantões da vida, aquele abraço. Cortando as rodovias do Sudoeste, você está com a Cristal 92,9, circulando pelas ruas da cidade também. Já começamos o nosso bom dia com o Marcos Botega. Alô, Marcos, bom dia! E já tem pinhão na chapa, já tem pinhão sapecando aí pelos lados do Santa Rita. Bom dia, dona Marli, bom dia, Urbano também. Tudo de bom, tudo de bom. 6 da manhã, 6 minutos, Fazenda Love You é a primeira e o Porca Véia.

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8: Muito bem, 6 da manhã, mais 14 minutos com 45 segundos. O tempo passa rapidinho. É, gente boa, estamos no sabadão com uma garoazinha. Não é muita coisa, mas tá, né? Tá chovendinho. Ontem deu umas pancadas bonitas de noite. Agora sim, 6 da manhã, 15 minutos. Alô, alô, meu amigo Beto Zanella e Francisco Beltrão. Se molhou também ontem, é? Não, tá certo, Beto Zanella. A Rose, bom dia, aquele abraço pra vocês. Bom final de semana. E o amigo Beto Zanella gosta muito aí da edição do Pão Diário. Vamos ouvir, Beto.
9: Que bom que você está aí para acompanhar a nossa mensagem de esperança e encorajamento Pão Diário. Hoje eu vou ler o texto de Marvin Williams com o título As Palavras Refletem Nosso Coração, baseado no livro de Lucas, capítulo 6, entre os versículos 43 e 45. Como eliminar a linguagem chula? Uma escola optou por fazer uma promessa de zero palavrões. Os alunos fizeram um juramento: prometo solenemente não usar palavrões de qualquer tipo nas dependências de nossa escola. Foi um esforço nobre, mas de acordo com Jesus, nenhuma regra ou promessa externa pode cobrir o cheiro podre de um palavreado imundo. Remover o mau cheiro das palavras que saem de nossa boca começa com a renovação de nosso coração. Assim como reconhecemos uma árvore pelo fruto que ela dá, Jesus disse que nossa fala indica se nosso coração está ou não ligado a Ele e seu caminho. O fruto representa a fala de alguém, pois a boca fala do que o coração está cheio. Cristo estava destacando que se realmente queremos mudar o que sai de nossa boca, primeiro temos que mudar o nosso interior com a ajuda dele. Promessas externas são inúteis para conter a linguagem chula que sai de um coração não transformado. Só podemos eliminar o linguajar sujo crendo primeiro em Jesus e depois convidando o Espírito Santo a nos preencher. Ele age dentro de nós para nos inspirar e ajudar a agradecer a Deus constantemente, dizendo palavras encorajadoras e edificantes aos outros. Querido amigo, o que minhas palavras dizem sobre o meu interior? Como convidar o Espírito Santo a transformar minha fala hoje? Pense nisso. Eu sou Clarice Fogaça e essa foi a nossa mensagem do dia.
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8: É 6 da manhã, mais 18 minutos agora, 6:18. Seu Valdir Halas, como é que tá? Dona Salete Polita Halas, tudo de bom aí pelos lados de Renascença hoje. Vamos circular por lá de novo, né? A coringada pra ver como é que tá a Renascença. Tudo de bom pra esse povo querido. E o seu Valdir mandou um recado aí. Bom dia, estamos mateando. Olha que beleza. Eu tô mateando por aqui também. Mate amargo bem cevado, bem cuyudo. Tudo de bom mais uma vez, seu Valdir e dona Salete aí em Renascença. 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Tomando aquele mate amargo pra lá de especial, né, tchê? 14, deu certo a conta, né? Nem tinha olhado, tu tinha escrito que era 14 pinhão, mas fui contar aqui. E o mate tá ali, né? Mate amargo bem selado. Cheio de coisa boa, sem erva. Não tem maçanilha, né, Clássica? É, sem maçanilha, não tem nada de temperinho, ó. Então tá certo, seu Valdir, tudo de bom. A Paula, bom dia, bom dia. Cadê aqui? Ah, bom dia, Paulo, Tonha, Vitória também. Hoje o porco vai pro vinagre. Vai ser faqueado. Ai, que coisa. Já estão esquentando a água lá pra pelar o quinquim, né? Nós. Vamos atendendo o povo participando do programa. Vamos escutar aqui a Dona Diana. Proseia, Dona Diana. Cadê a Dona Diana? É, mas também se não apertar o play não vai, né? Vamos ver.
11: Bom dia, Chiquinho.
8: Dia.
11: Que Deus abençoe teu sábado de hoje, te cubra de bênção e de tudo de bom pra ti. Que Deus te abençoe e venha me conhecer, até que eu tô viva.
8: Uma hora vamos.
11: Da hora que eu morrer não adianta.
8: Ah, isso é verdade.
11: É, tô com uma música pra mim aí com Teodoro Sampaio.
8: Teodoro e Sampaio.
11: Estrela Caída, apareceu pro meu esposo, o Gelson, meu primo João Três Pinheiros, todos meus filhos, todos vocês da rádio, todos que estiver escutando e todos os meus amigos. Muito obrigado por atender, tenha um bom dia e um bom sábado. E a Dona Diana não tá nada boa.
8: Então, melhoras pra senhora aí, né, Dona Diana? Melhoras, que papai do céu lhe dê muita saúde, muita coisa boa na sua vida. Sem chá, então, né, Clássir? É, vou junto. Então vai, Clássir. Te arremanga e vem, né? Te arremanga e vem. Então vamos tocar a música da Dona Diana, mas tem mais um pedido, Josué de Francisco Beltrão. Bom dia, tudo certo? Estamos na escuta. Gaetano Falecido também já vai rodar. Primeiro tem Estrela Caída, 6:21:30.

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0: 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Seu Valdir Alas e a dona Salete mandando um abraço lá pra dona Diana, né? Então tá certo. Agostinho Ler, bom dia! E quem que disse que aperta o play aqui? Agora
1: bom
0: foi.
1: Bom dia, Chiquinho, tudo certo por aí? Manda uma música aí pra nós escutar aí, o Castração, a Piala aí. O Baitaca.
0: Tá certo, meu amigo Agostinho Lero. Um abraço pra você. Já tá no ponto aqui, ó. O tal do Baitaca. Dona Marlene Bonetti aí do Pocinho. Bom dia, dona Marlene. Tudo de bom e mais um pouco pra senhora e todo esse povo querido. Já tá no ponto aqui, ó. O tal do Baitaca. Dona Marlene Bonetti aí do Pocinho, bom dia, dona Marlene.

Vamos que vamos, dele que dele, vamos atendendo o Agostinho e também atendendo a Paulo, Tonho, a Vitória, que hoje estão na carneação do Quinquim aí, viu? É, Baitaque, a castração a pialo, depois tem o facão 3 listras lá pro povo do Solete.

6:39 já, tempo passando rapidinho, 6:39. Nair de Souza mandando seu positivo. Bom dia, Nair. Tudo de bom e mais um bocado também, né? E vamos em frente. Chegando os Monarcas e o Bugio do Fole Solto.

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E vamos que vamos com o nosso programa. 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

Alô, alô, amigo Sidão do Vila Roma. Como é que tá, Sidão? Tá mateando, né? Mateando com toda certeza. Neste sabadão, dia 30 de maio de 2026. Lá pro Sidão do Vila Roma, de Paulo e Paulino, não brinque com a paixão.

0: E vamos, dele que dele. Vamos segurar essa música pra rodar. Ela aqui é bocadinho, mas, né? Vamos com outro fundo musical. Começou a querer clarear o tal de dia, né? Já 6h59, 1h07. 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Ô amigo povo de toda a região. Breve intervalo.
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0: 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E, opa, já tá lá minha encomenda, seu Valdir Halas. Então, depois passo aí, Abraço, obrigado pela audiência, obrigado pela companhia, pela parceria e outros que tais também, né? Eu vou ao diretor na Salete, lá pelos lados de Renascença. Tivica, bom dia, Tivica, semana vencida e gratidão, meu pai, que Deus abençoe nosso final de semana com muita alegria, paz e momentos especiais. É isso aí, Tivica, tudo de bom para nós e mais um pouco também.

Parabéns, parabéns a todos os aniversariantes. Hoje, aniversário de Alan Júnior Schedler, Alexandre de Souza, Aldair da de Souza, Ana Beatriz Simão, Arlindo Batistella, Davi Gabriel Gonçalves da Silva, Dorvid Oliveira, Elza Faller, Guilmar da Silva, Jamir dos Santos, João Emanuel Chalito, José Carlos de Oliveira, Jaqueline Giacomini, Luiz Jaciantes, Loreci Bernardi, Márcio José Carling, Osvino Miguel Cristi, Rony Carlos Moraes, Sedenir Moroni e Tereza do Carmo. Amanhã de aniversário, Acibaldo Aires dos Santos, Adir Alves de Lima, Aldoir de Melo, Alexandre Miguel da Rocha, Alice Oliveira, Alisson Edmar Berlanda da Silva, Hamilton Roberto Espíndola, Cristiano Barbosa, Daltair Ivana Broca, aniversário de casamento, Eduardo Cavalho da Silva, Elaine Maria Ferrari, L.D. Sobolovski de Lima, Emily Galina, Gabriel Siqueira de Matos, Jorge Leiria Baggio, Ivete Ribeiro de Mato, Jandir Pedro Damer, José Carlos Elenir Freitas de Oliveira, Júnior César Risso, Lucinei Chikoski, Lauri Júnior do Kesne, Marcelo Moisés Marli de Lima, Nadir Barpe, Patrícia Rodrigues e Zé, Sueli Bevilacqua e Tatiele Carleto, aniversariantes de amanhã. Parabéns, parabéns, parabéns. E o Ruano já tá na peleia. Foi o Ruano que faqueou o bichinho aí. Tudo bom, né, Ruano e todo o povo lá do Solete que estão em carneação hoje. Bom dia, o Adriano Arruda participando do programa. Tudo de bom. Obrigado pela audiência, obrigado pela companhia. Opa, sem fome. Não tô legal. Jesus Cristo amado, Clacir, 2, 4, 5 toletes de salame, mais 3 fatias de queijo fritinha. Ai, fica bom, né, Clacir? Então tá certo. Prefeito Jander Loz, aquele abraço, bom dia, Prefeito Jander e toda a família. Curtindo o programa, tomando aquele mate amargo bem cevado. E mandou para nós o recado para hoje: sabedoria, paciência, amor, paz, gratidão e Deus no controle de tudo. Feliz sábado, bom dia, prefeito. E falando em prefeito Jander, hoje lá por 11h40, 11h45 minutos, estarei tirando um dedo de prosa aqui no programa da administração municipal de Marmeleiro com o prefeito Jander Loz. Vamos abordar alguns assuntos pertinentes que são do interesse, né, da comunidade de Marmeleiro. Então, fique ligadinho. Logo mais 11h40, 11h45, o dedinho de prosa que terei, então, com o prefeito Jander Loz. Daqui a pouco, vem pra cá. Hoje vem matear, né, prefeito? Então, o chimarrão tá pronto aí já. 7h, mais 7 minutos, paineira velha, Tonico e Tinoco.

Meu povo, 7 da manhã, mais 14 minutos, agora 7 com 14, Cristal 92,9. É a mais central do sudoestão do Paraná. Você com a gente nesta manhã aí de sábado.

0: 7 com 14 e meio, um breve intervalo, já já nós voltamos com muito mais para você.
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0: 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Sete com 17,5, meu amigo João Borges aí da Água Branca, que se sucede por aí?
3: Bom dia, tchê.
0: Bom como dia, é tchê.
3: Bom, bom,
0: bom, bom.
3: Parei, tudo em sério. Se é possível, roda uma do Pedro Hortácio, do Gabriel Hortácio, correndo pelado. Estamos ligados aqui na Água Branca, tava tirando dedo de prosa, pô. Rodrigo Pereira.
0: Ô, seu tá Pereira.
3: Trão, mas curto.
0: Abraço. Grande Rodrigão Pereira e os galos cantando, e o João mandou um vídeo ali de um jacu entreveirado na quireira lá junto com os frangos. É assim, né, João? Jacu escasseia, mas não acaba, grande do outro. E o que tem de jacu? Meu Deus do céu. Gente que anda por aí contra jacu, cutia, que beleza que o povo tá deixando os bichinhos viver aí. 7 com 18 e meio, correndo pelado é Gabriel Hortaça, Pedro Hortaça, que nos deixou, né? 7 com 19 já.

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A Amor Distante, os filhos de Goiás, Dona Nilce Bueno, bom dia, tudo de bom. Espírito Santo, ilumine nosso dia, amém, Dona Nilce. É isso aí, tudo de bom, bom final de semana para a senhora. 7:26, deu para hoje? Então tá bom, tá bom, tá bom. 7:26, vem aí já daqui a pouquinho a edição do Bom Dia Marmeleiro. Volto no programa da Prefeitura, hoje conversando com o prefeito Jander Loz, logo mais lá por 11:40 da manhã e depois às 13 horas também. Tchau e benção!

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0: dia, um excelente final de semana a todos. Sábado, dia 30 de maio de 2026, no ar, Bom Dia Marmeleiro. Taxa de desemprego fica em 5,8% de fevereiro a abril de 2026. Gastos de turistas estrangeiros no Brasil ultrapassam 20 bilhões de reais nos primeiros 4 meses de 2026. Alguns destaques que você vai conferir no Bom Dia Marmeleiro.
1: Olá, bom dia. Está no ar mais uma edição do Bom Dia Marmeleiro deste sábado, 30 de maio. Drone russo atinge prédios na Romênia e fere 2 pessoas, diz ministério. Da batata frita aos craques, como a Bélgica conquistou o futebol. Esses e outros destaques você ouve agora no Bom Dia Marmeleiro desta manhã. Um ótimo final de semana a todos.
2: Olá, muito bom dia para você, uma ótima manhã de sábado. Turismo do Paraná terá um junho

0: Festas juninas, festivais culturais e grandes eventos. A área do milho na primeira safra cresce 31% no Paraná e será recorde na segunda.
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2: Gastos de turistas estrangeiros no Brasil ultrapassam 20 bilhões nos primeiros 4 meses de 2026. Milena Abreu.
3: Os turistas estrangeiros movimentaram 20 bilhões e 200 milhões de reais na economia brasileira apenas no primeiro quadrimestre deste ano. O balanço divulgado pelo Banco Central aponta um crescimento de 9,2% na comparação com o mesmo período do ano passado, consolidando o bom momento do setor no país. Somente no mês de abril, a injeção de capital estrangeiro passou de 4 bilhões de reais, impulsionando o comércio, a rede hoteleira e o setor de serviços em diversas regiões. De acordo com o Ministério do Turismo, os números refletem o esforço na promoção dos destinos nacionais no exterior e a criação de novas rotas aéreas. Para tentar ampliar ainda mais esses resultados, o governo brasileiro cumpre uma série de agendas oficiais na China nesta semana. O foco das negociações está na abertura de voos diretos entre os dois países e na divulgação do Brasil em grandes plataformas digitais de viagens asiáticas, aproveitando o acordo de isenção mútua de vistos para atrair o público chinês. Da Rádio 2, Milena Abreu.
4: A Romênia, país membro da OTAN, denunciou nesta sexta-feira uma grave e irresponsável escalada após a queda de um drone russo sobre um prédio residencial que deixou 2 pessoas com ferimentos leves em Galați, perto da fronteira com a Ucrânia. Segundo o Ministério da Defesa romeno, a Rússia atacou durante a madrugada com drones, alvos civis e infraestruturas na Ucrânia, perto da fronteira fluvial com a Romênia. Um drone entrou no espaço aéreo romeno, informou a pasta em comunicado. O aparelho foi rastreado por radar até a parte sul da cidade de Galați e depois se chocou contra o telhado de um edifício residencial, o que provocou um incêndio no momento do impacto, acrescentou. Segundo os serviços de emergências romenos, toda a carga do drone explodiu e os 2 ocupantes do apartamento afetado, que conseguiram abandonar o prédio por meios próprios, receberam atendimento médico no local por ferimentos leves. O incidente constitui uma grave e irresponsável escalada por parte da Federação da Rússia, denunciou o Ministério das Relações Exteriores romeno, que convocou o embaixador de Moscou. O presidente da Romênia convocou uma reunião do Conselho Supremo Nacional de Defesa para esta sexta-feira. A OTAN condenou a irresponsabilidade da Rússia após a queda do drone, em uma mensagem do porta-voz. Várias incursões de drones foram detectadas na Romênia desde o início da ofensiva russa contra a Ucrânia em fevereiro de 2022, mas esta é a primeira vez que um aparelho atinge um edifício residencial. Quando as aeronaves não tripuladas foram detectadas perto do espaço aéreo romeno, 2 caças F-16 decolaram da base aérea de Fateste, no leste do país, e travaram combate com os alvos, acrescentou o Ministério. A Ucrânia ativou um alerta aéreo nacional durante a madrugada da sexta-feira, diante da possibilidade de novos ataques russos.
0: Quarto maior empregador do Brasil, Paraná abriu 58.900 vagas entre janeiro e abril. Gustavo Vaz.
5: O Paraná abriu 58.863 novas vagas de emprego com carteira assinada entre janeiro a abril, o quarto melhor resultado do Brasil no acumulado do ano. O saldo é consequência da diferença entre as 750.952 admissões e os 692.089 desligamentos entre janeiro e abril, de acordo com o CAGED, o Cadastro Geral de Empregados e Desempregados, que foi divulgado nesta quinta-feira pelo Ministério do Trabalho e Emprego. Com mais esse resultado positivo, o Paraná chega a um estoque de 3.289.537 pessoas empregadas formalmente em todo o estado. O Paraná ficou atrás apenas de São Paulo, Minas Gerais e Santa Catarina no primeiro quadrimestre. No Brasil como um todo, o saldo foi de 699.762 novas vagas no acumulado do ano. O mercado de trabalho paranaense fechou em alta em cada mês de 2026. Além disso, todos os setores da economia também avançaram nas contratações no primeiro quadrimestre. A maior variação foi na construção, com um aumento proporcional de 5,02% e um saldo de 8.831 vagas abertas entre janeiro e abril. O maior empregador em números absolutos segue sendo o setor de serviços, que abriu 32.905 novos postos de trabalho no período. Em abril, o saldo positivo foi puxado pela indústria, que respondeu por 1.718 novos postos, quase 75% de todas as vagas abertas no mês. O comércio, a construção e a agropecuária também tiveram geração de novos empregos no Paraná em abril. O único setor que fechou em baixa no mês foi o de serviços, que perdeu 359 empregos. Repórter Gustavo Vaz.
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0: A área do milho na primeira safra cresce 31% no Paraná e será recorde na segunda. Gustavo Vaz.
5: A área cultivada com milho no Paraná na primeira safra aumentou 31%. De acordo com o relatório mensal de safra do DERAL, o Departamento de Economia Rural, da Secretaria de Estado da Agricultura e do Abastecimento, a cultura ocupou 364.900 hectares contra 278.300 da safra passada. A colheita de soja ficou em 21.700.000 toneladas e está entre as três maiores da história do estado. Na segunda safra do milho, a área cultivada com o cereal avançou sobre o espaço do trigo. São 2.900.000 hectares, 7% a mais que a safra anterior e a maior área da história. Se não houver nenhum fenômeno climático adverso, o Paraná pode ter uma produção acima das 17.500.000 toneladas. As duas safras de milho somadas devem render mais de 21 milhões de toneladas e os cultivos de trigo se encontram em bom estado de desenvolvimento. Mais de 61% da área do estado já foi plantada e a previsão é que a cultura ocupe 722 mil hectares no Paraná, com produção de 2 milhões e 400 mil toneladas. A primeira safra da batata já foi terminada e apresentou uma queda na área e na produção em relação à colheita anterior. A produção estimada teve uma redução de 2% e a produtividade também foi reduzida em 6%. O relatório mensal completo da safra pode ser conferido no site agricultura.pr.gov.br. Repórter Gustavo Vaz.
2: Taxa de desemprego fica em 5,8% de fevereiro a abril de 2026. Fabíola Altran.
13: Taxa de desemprego fica em 5,8% nos três meses até abril. O índice subiu 0,4 ponto percentual em relação ao trimestre encerrado em janeiro, de acordo com a Pesquisa Nacional por Amostra de Domicílios Contínua do IBGE. Na comparação com o mesmo período de 2025, houve redução de 0,8 ponto percentual. No trimestre fechado em abril, 6 milhões e 300 mil pessoas estavam desempregadas no país. Segundo o IBGE, a taxa de desocupação é a menor já registrada para o período desde o início da série histórica da PNAD contínua. A pesquisa revela que a população ocupada diminuiu 0,3% em relação ao trimestre de novembro do ano passado a janeiro deste ano. A taxa de informalidade ficou em 37,2%. Da Rádio 2, Fabíola Altran.
7: Agora o esporte no Bom Dia Marmeleiro, Alisson, Wesley, Bremer, Léo Pereira e Alexandro, Casemiro e Bruno Guimarães, Matheus Cunha, Rafinha, Vini Júnior e Luiz Henrique. Esse é o time que Carlo Ancelotti colocou em campo ontem na Granja Comaria em Teresópolis, no primeiro esboço da escalação da seleção para pegar o Panamá, domingo no Maracanã, em despedida para a Copa do Mundo. A equipe é muito próxima de que o italiano trata como ideal para a estreia no Mundial diante do Marrocos no dia 13 de junho. Com todos os jogadores saudáveis e à disposição, a diferença prevista está na dupla de zaga, com Marquinhos e Gabriel Magalhães assumindo seus lugares na defesa. Os dois e Gabriel Martinelli são as ausências no início da preparação no Brasil por conta da final da Champions entre Arsenal e PSG neste sábado. O Brasil encerra a passagem por Teresópolis neste sábado, quando terá treino aberto para familiares e patrocinadores. A delegação desce a serra para o Rio de Janeiro na parte da tarde de hoje, se concentra em um hotel e enfrenta o Panamá 18h30 de Brasília domingo. O elenco será liberado após a partida e se apresenta no início da tarde de segunda para solenidades antes do embarque para os Estados Unidos. No próximo dia 6, o Brasil fará o último amistoso antes da Copa diante do Egito em Cleveland. PSG e Arsenal fazem a grande final da Champions League em busca do principal título de clubes do continente europeu. A partida na Arena Ferenc Puskás em Budapeste, na Hungria, será neste sábado, 13 horas, horário de Brasília. Nas semifinais, o PSG eliminou o Bayern de Munique, da Alemanha, vencendo de forma elétrica em casa por 5-4 e segurando empate por 1-1 na Alemanha. Já a equipe inglesa, o Arsenal, ficou no 1-1 com o Atlético de Madrid na Espanha, fez a lição de casa no jogo de volta 1-0. O PSG é o atual campeão, tendo goleado a Inter de Milão por 5-0 na final passada, quando ganhou seu primeiro título na Liga dos Campeões. Já o Arsenal nunca sentiu o gostinho de dar a volta olímpica, tendo sido finalista apenas em 2006. Caso a partida deste sábado termine empatada no tempo regulamentar, acontecerá uma prorrogação de 30 minutos. Persistindo a igualdade, o campeão será conhecido nas cobranças de pênaltis. E as semifinais da Libertadores de Futsal estão definidas. O Brasil segue na disputa pelo título continental com duas equipes vivas na competição, o Sorocaba e o Carlos Barbosa, que venceram seus compromissos nas quartas de final e seguem em busca da glória eterna em Carlos Barbosa, no Rio Grande do Sul. A primeira semifinal com o brasileiro, 16h30, o Sorocaba enfrenta o Boca Juniors da Argentina hoje. A outra semifinal, 19h30, o time da casa, o Carlos Barbosa, contra o Centauros da Venezuela. Os vencedores farão a final da Liga ou da Libertadores de Futsal amanhã.
4: Da batata frita aos craques, como a Bélgica conquistou o futebol. Reportagem Daniele Esperon.
14: Na série Curiosidades sobre os países da Copa do Mundo, neste episódio vamos falar da Bélgica. E o país é considerado a capital mundial do chocolate. Mas você sabia que tem uma outra paixão nacional dos belgas? Pois é, a batata frita. Apesar de muita gente chamar de batata francesa, os belgas afirmam que elas nasceram ali. O prato é tão importante que existem centenas de barracas especializadas apenas em fritas espalhadas pelo país. E o futebol da Bélgica também guarda histórias e muita curiosidade, que muita gente desconhece, viu? Apesar do tamanho pequeno do país, os belgas conseguiram construir uma das seleções mais fortes do futebol mundial nos últimos anos. A seleção é conhecida pelo apelido Diabos Vermelhos, desde o começo do século passado. O nome surgiu depois de uma sequência de vitórias impressionantes, onde acabou virando símbolo nacional. Outra curiosidade é que a Bélgica demorou décadas para se tornar potência no futebol. O país participou da primeira Copa do Mundo da história, em 1930, mas só ganhou destaque internacional recentemente, com a famosa Geração de Ouro, formada por craques como Kevin De Bruyne, Hazard, Courtois e Romelu Lukaku. O futebol da Bélgica passou por uma revolução nas categorias de base lá nos anos 2000. Clubes e federações mudaram a forma de treinar jovens jogadores, priorizando a técnica e também a inteligência tática. O resultado apareceu anos depois, com a explosão de talentos no futebol europeu. Outra curiosidade interessante é que vários jogadores belgas fizeram sucesso na Inglaterra. A Premier League virou quase uma segunda casa para atletas da Bélgica, especialmente depois do crescimento da seleção. Mesmo sem conquistar uma Copa do Mundo, a Bélgica alcançou o terceiro lugar no Mundial de 2018, tendo a sua melhor campanha da história. E para um país tão pequeno, competir entre as maiores seleções do planeta é motivo de muito orgulho. A Bélgica está na Copa do Mundo e vai estrear diante do Egito no dia 15 de junho. Agência Rádio Web, com curiosidades da Copa do Mundo, Daniela Esperon.
0: Turismo do Paraná terá em junho festas juninas, festivais culturais e grandes eventos. Detalhes com Gustavo Vaz.
5: O mês de junho chega com uma das agendas mais amplas do calendário turístico do Paraná. Municípios de todas as regiões recebem festas juninas, festivais culturais, encontros religiosos, competições esportivas, feiras e experiências gastronômicas que ampliam o fluxo de visitantes e fortalecem o turismo como vetor de desenvolvimento regional. A programação ganha força especialmente com as tradicionais festividades de inverno e de São João, que movimentam cidades do interior e do litoral com apresentações culturais, gastronomia típica, música ao vivo e celebrações comunitárias. As festas juninas e celebrações movimentam cidades como Cianorte, Nova Olímpia, Sarandi, além de Japira, Marialva e Campo Mourão. Também ganham destaque eventos tradicionais como a 35ª Festa das Nações, em Floraí, a 22ª Festa do Leitão Desossado, Axaxim, em Toledo, e o Festival Nacional da Carne Suína, em Entre Rios do Oeste, fortalecendo a identidade cultural e gastronômica do interior. O calendário também reúne grandes eventos esportivos, encontros voltados à economia criativa e a iniciativas culturais. E o setor de eventos e negócios segue aquecido com programações como a Expo Japão 2026 em Londrina, a Expo São Jorge do Patrocínio e a tradicional Fartal em Foz do Iguaçu. Além disso, as manifestações de fé seguem presentes em toda a programação do mês. Além de Corpus Christi em Curitiba e Guarapuava, o calendário reúne festas de padroeiros, quermesses, encontros religiosos e jubileus em municípios como Campo Mourão, Santa Helena, Alto Piquiri, Cascavel e também o Moarama. A programação completa está disponível na Agência Estadual de Notícias através do site Paraná. .pr.gov.br/AEN. Repórter Gustavo Vaz.
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16: A previsão para este sábado na região sul é de tempo seco, frio e formação de nevoeiros durante a madrugada e o amanhecer, segundo o IMET. As áreas de vale no Rio Grande do Sul, a Serra Catarinense e regiões próximas a Curitiba devem registrar neblina mais intensa. Entre as capitais, a mínima prevista é de 10 graus em Curitiba e a máxima chega aos 22 graus em Florianópolis e Porto Alegre. Juline Pogorzelski, o tempo e a temperatura.
2: É hora de concluirmos mais uma edição do Bom Dia Marmeleiro. Obrigado pela audiência. Continuem conosco. Vem aí a próxima atração.
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Amigo, amiga da Rádio Cristal, mais uma manhã para acordarmos, colocarmos tudo nas mãos de Deus e obtermos vitória nesse dia. E vamos refletir então nesse momento sobre a palavra de Deus. E hoje nosso texto se encontra em Provérbios 12, versículo 15, que diz assim: o caminho do insensato aos seus próprios olhos parece reto, mas o sábio dá ouvidos aos conselhos. No livro de Provérbios, insensato é o antônimo de sábio. Uma pessoa sábia é aquela que vive em comunhão diária com a pessoa sabedoria. Quem que é essa pessoa, né, que obtém essa sabedoria infinita? É Jesus. De suas horas de meditação na palavra de Deus, provém a capacidade de discernir o bem e o mal, e o poder para escolher e praticar o bem. O resultado é uma vida feliz e produtiva. O insensato é tudo ao contrário. Ele acha que a vida é sua e que não precisa de ninguém para ser feliz. Ele se fecha nos seus próprios conceitos, tem a sua própria escala de valores e os seus próprios objetivos de vida muito particulares. As pessoas à sua volta sabem que algo anda mal com ele, porque ele vive se machucando e magoando as outras pessoas, todos aqueles que o rodeiam. Ele não é feliz, por mais que proclame ser feliz, ele não é. A busca desesperada de seu coração por um pouco de paz leva constantemente a tomar atitudes proponentes, soberbas e por muitas vezes até ridículas. Mas ele não percebe. Aos seus próprios olhos, ele parece reto, diz Salomão. A característica que mais se destaca na vida do insensato está descrita na expressão aos seus próprios olhos. Ele acha que é dono da verdade. No seu entender, todo mundo está errado e ele sobe na montanha da suficiência própria e dali contempla os outros como se eles fossem cordeirinhos pastando no vale da ignorância. Essa atitude machuca o insensato porque o mundo não é uma ilha. Ninguém vive sozinho. Todos nós precisamos uns dos outros. Não no sentido de usar as outras pessoas, mas de ouvi-las. Muitas vezes podem vir ideias revolucionárias e até de uma criança de 3 anos, sabia? Ouvi alguém dizer que todos somos anjos de uma só asa. Precisamos da outra para voar. Você pode ser um insensato todos os dias, em todos os lugares, no lar, na empresa, na loja, na rua, na escola. A grande pergunta é: eu sou um deles? Como saber? É muito fácil. Antes de sair hoje de casa, pergunte-se: já me aconselhei com Deus? Com Deus ninguém discute. Diante dele não há argumentos que valham. Diante de sua palavra, você só tem 2 caminhos. Humilhar-se e aceitar os seus conselhos ou rejeitar orgulhosamente. O caminho do insensato aos seus próprios olhos parece reto, mas o sábio dá ouvido aos conselhos. Dê ouvido aos conselhos de Deus hoje, tá bom? Vamos orar? Pai grandioso, muitas vezes a gente acha que é o dono da razão. Queremos fazer as coisas conforme a nossa vontade, mas sabemos que a gente tropeça, cai e nem sempre nós estamos certos, né? Então, nós queremos hoje nos aconselhar contigo, que a sabedoria é a fonte de sabedoria. Senhor, nos direcione para que possamos ser sábios também e não insensatos. Que todos os nossos caminhos nesse dia, as nossas decisões sejam guiados por ti. Em nome de Jesus, amém. Amanhã temos mais um momento de esperança. E olha, desejo a você sabedoria hoje e não um caminho do insensato. Que Deus te abençoe.

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7: Bom dia, bom dia. Já estamos chegando então ao vivaço neste sábado, neste 30 de maio, último dia útil. É, para alguns é útil ainda, né? Segunda-feira já começa um novo mês. Aproveitar para viver bem este sábado, então. Sábado que Deus nos deu aí de graça, não está cobrando nada. Vamos aproveitar bem, né? Essa gratuidade do dia. Com muita alegria, com muita firmeza aí nas decisões também. 8h11, está marcando o relógio aqui. Importante a gente não se arrepender de ser uma pessoa boa, para não se arrepender também depois de ter sido uma pessoa de caráter, de lealdade, ser uma pessoa de bondade. Talvez não traga retorno imediato, mas Deus nunca deixa passar despercebido aquilo que vem de um coração sincero. Então seja pessoa boa, vale a pena, bom dia.

0: Aqui dentro de mim, Deus não está morto, né? Está aí firme, forte, rugindo. Talvez ele possa estar um pouco esquecido aí dentro do seu coração, mas ele não está morto, não. Deus nunca morreu. Boa essa canção para começar a nossa manhã de sábado, 8h14. Bom dia, Gelson. Gelson Caps está na sintonia aí, né, Gelson? Gosta de bandinha do sul, mas Gelson, velho. Renascença 100% cristal aí também. Vou fazer um recado comercial aqui, depois eu vou mandar um alô para bem longe, né? Para uns 500 quilômetros daqui, onde tem ouvinte especial nesta manhã de sábado. 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
0: Bora lá, nossa manhã de sábado. Bom dia, bom dia. Você chega até aqui através do nosso WhatsApp 999-16-5518. Te mandar um abraço ali para Blumenau, Santa Catarina. Meu compadre Rony Velton, sua esposa Rosana, estão na sintonia aí também, tomando aquele café de sábado. Sábado é diferente, né, compadre velho? Sábado fica por casa, não precisa na correria, pegar o trecho aí, né, aquela movimentação toda, então com mais calma, muita hora nessa calma. Um abraço para o seu Rolando também, toda a família Schneider aí em Blumenau, Santa Catarina, nos ouvindo pelo aplicativo aí. Deu sorte, deu certo, né? Um abraço, Rosana, um abraço, Rony Velton. Bom dia aí para todo mundo, que Deus abençoe. Um bom sábado e um bom fim de semana. Logo parece que vai ter férias, viu, Rony Velton? Logo, logo. 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Bom dia, Thaís. A Thaís que perdeu a carteira outro dia, com RG, CPF, cartões de banco e um cartão de transporte, né? Diz que o cartão de transporte já usaram, né? Todo saldo que tinha, que usaram já com o cartão dela, porque ela foi conferir no aplicativo, já não tem mais saldo no cartão de transporte. Gastaram tudo, mas os documentos e os demais, os cartões todos bloqueados, diz ela, né? Mas os documentos, nada até agora. Ela queria oferecer uma recompensa, diz ela, né? Mas está esperando que alguém possa entrar em contato para devolver os seus documentos, pelo menos. Bora lá, 8h18. A Jana de Paula já está chegando. Primeiro, Danilo e Davi, com uma mensagem bacana aqui, ó. Apaga, apaga, apaga, apaga.
4: Mas manda o que está no seu coração. 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
5: Ei, boa noite.
1: Antes de te bloquear, eu só vim te dizer que a partir de hoje pode tocar o terror, fazer o que quiser fazer. 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
5: Não, apaga.
1: Oi, boa noite. Só vim pedir.

0: Apaga, apaga, apaga, apaga.
1: Por favor.
0: Já passou por essa situação ou não?
1: Que eu tô. 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
0: E assim vai o nosso sábado, né? Deixa eu mandar um abraço aqui pro Sadi Ferri. Sadi Ferri de Francisco Beltrão, que está passando por um luto, né? Seu pai faleceu nesta semana, né? Sadi Ferri, que é o nosso ouvinte de todas as manhãs, amigo do rádio. Que Deus conforte aí a família, né? Dê muita luz aí, força para seguir em frente. Que esse luto se transforme em boas lembranças, né? De quando ele passou aí em convívio com a família, né? Seu Hilário Ferri. Grande abraço aí, 94 anos, né? Bem-vindos. Abraço, Sadi. Obrigado pela companhia. Boas energias aí para vocês e para a família toda. O nosso ouvinte, né? 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
3: Olá, amores! Chegando por aqui hoje, sabadão, é 30 de maio de 2026 e hoje, 30 de maio, é dia do decorador, né? Hoje é dia da Santa Joana d'Arc, hoje dia também de São Fernando, dia mundial da esclerose múltipla e dia mundial da batata frita. Ai, que delícia! Ai, vamos levar pro almoço hoje, que tal, hein? Hã? Olha, previsões astrológicas chegando, falando pra você de Áries, Touro, Gêmeos e Câncer.
4: Áries, de 21 de março a 20 de abril.
3: Áries, bom dia! O dia tenderá a ser emocionante, você poderá se entusiasmar com a vida, nutrindo o amor próprio. O sábado será especialmente favorável para os arianos que atuam com arte ou desejam expressar a criatividade. Também será um bom momento para cultivar a relação com os filhos. Todavia, a falta de paciência poderá gerar desafios. Para evitar atitudes impulsivas, procure agir com cautela e equilíbrio emocional, tá? Para hoje, seu número é 25. A cor ameixa.
4: Touro, de 21 de abril a 20 de maio.
3: Touro, você se envolverá com os assuntos do lar e da família. Haverá uma energia intensa nesse ambiente, o que poderá exaltar os ânimos e levar a conflito. Ao mesmo tempo, será um dia propício para lutar pelo seu espaço pessoal e encarar os acontecimentos do passado com coragem, tá? A cor para hoje é cinza, número 53.
4: Gêmeos, de 21 de maio a 20 de junho.
3: Gêmeos, bom dia! Você estará mais curioso com o desejo de buscar informações e interagir com novas pessoas. Como resultado, os estudos e a troca de ideias serão favorecidos. No entanto, poderão surgir divergências de opinião. Para evitar conflitos, será importante usar a sua firmeza com prudência e manter o diálogo respeitoso. Para hoje, número 70, cor esmeralda.
4: Câncer, de 21 de junho a 22 de julho.
3: Canceriano, as suas emoções poderão influenciar as finanças e os valores pessoais. Será um dia propício para se expressar nessas áreas de forma criativa e apaixonada. Entretanto, haverá a possibilidade de inseguranças e perdas financeiras. Logo, deverá ter cuidado com os gastos e se desapegar do que não é mais necessário, tá? Faça-me um favor. A cor é preto, número 14. Voltamos rapidinho, trazendo previsões para Leão, Virgem, Libra e Escorpião. Volte já.
0: Até já então, né, Jane de Paula? Obrigado. No 8h26, mandar um alô aqui pro Vander. O Vanderlei Mascarenhas está em Matupá, Mato Grosso. Mandar um abraço pro seu pai Chico. Alô, seu Chico Mascarenhas, receba um abraço do Vander, que está lá em Matupá, acompanhando a Cristal também pela internet. Obrigado.
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0: Alô, meu amigo Nereu Mizerski, na estrada, pegando a estrada. Isso aí, Nereu, bom dia para ti também, bom sábado. 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Quem mais que está comigo aqui? Deixa eu ver lá. Seu Valdir Antunes, bom dia, seu Valdir.
6: Bom dia, tudo certo?
0: Tudo certo, seu Valdir Antunes. Aquele abraço para o senhor aí também, na Sintonia Cristal, neste sábado. Era para chover, né? Tava chovendo e agora já choveu, né? Como dizia a veinha aquela. Acho que não vai mais chover hoje, né? Já perdemos o medo da chuva. Previsão era para 11 milímetros de chuva ainda hoje, mas quem sabe ainda lá venha, né? Acho que não.

Medo da Chuva, eita, ficou bom esse aqui, Cadê Você e Entre Outras, que Cleiton e Romário cantaram, lembrar do Sintrave, Sindicato da Agricultura Familiar, com os melhores serviços aí da agricultura, 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Falando em Deus não está morto, diz o Adi Schmidt aqui, né? Diz que tem uns companheiros de bocha que estão vivos, né? Mas se erguer a mão, Deus puxa, né? Diz que estão acabados. Eita! Apanhar de novo, seu Adi Schmidt. 8h32, ponto do mate, o chimarrão, super gostoso, né? Com aquela erva mate Reolon. Você pode bocha que estão vivos, né? Mas se erguer a mão, Deus puxa, né? Diz que estão acabados. Eita! Apanhar de novo, seu Adi Schmidt. 8h32, ponto do mate.

0: Ah, onde é que ele está? Escutando a mais central do Sudoeste, escutando a Rádio Cristal. E eu falei da Rastec Embalagens, ele já estava lá, ó, agora já está abrindo a loja, né? E o Paulo Sérgio Dalla Rosa já vai fazer as compras lá, comprar as embalagens e tudo mais, né? Paulo Dalla Rosa, um abraço para você. Que Deus abençoe aí, uma boa manhã, um bom sábado. Na Sintonia Cristal também. Ah, deixa eu tocar aqui a música Mesa 6, né? Que tem um pedido aí pendente. Banda Céu e Cantos, bora lá.
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1: Dia de tomar banho de novo. Meu compadre Rony Velto disse que tá chovendo lá em Blumenau hoje, chuva lá. Nós tínhamos aí uma previsão de chuva, mas já foi. Acho que choveu tudo ontem, né? Agora vamos ter um fim de semana, acho que bom. Um abraço aí mais uma vez, Veto. Tudo de bom pra ti. A dona Nilce Bueno está lá com o seu chimarrão, também de fundamento, café da manhã, ótimo final de semana, com aquele, esse pão é bom, né? Pão italiano. Abraço, dona Nilce, bom dia, bom dia. Estamos juntos.
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3: Leonino, bom dia! O seu foco será voltado para o bem-estar e os cuidados com a aparência. Será um dia propício para enxergar o mundo com novos olhos. No entanto, poderá se deparar com transformações ou perdas. Para amenizar a situação, deverá acolher as emoções e buscar segurança dentro de si. Hoje, seu número de sorte é o 6 e a sua cor é rubi.
4: Virgem, de 23 de agosto a 22 de setembro.
3: Virgem, bom dia!

0: Você tenderá a sentir a necessidade de se recolher, ao mesmo tempo em que medos e fantasmas internos se farão mais presentes. O dia poderá também trazer situações que levarão a transformações profundas e a importantes desapegos também. Por isso, será essencial acolher as próprias emoções e evitar atitudes radicais. Para hoje, mostarda é a sua cor número 19.
1: Libra, de 23 de setembro a 22 de outubro.
0: Libra, neste sábado você se envolverá bastante com as amizades e as ações coletivas, sentindo um forte impulso para criar uma rede de apoio e solidariedade. Porém, será possível que algumas situações aflorem medos e dores profundas. Logo, deverá lidar com os desconfortos e as divergências nas relações sociais, tá? Para hoje, seu número é 31 e a sua cor é cinza.
1: Escorpião, de 23 de outubro a 22 de novembro.
0: Escorpião! Olha só, você terá uma clareza sobre os propósitos que guiarão seu caminho profissional, tornando o dia favorável para conquistas e reconhecimentos, tá? Todavia, medos, inseguranças e possíveis mudanças poderão surgir no ambiente de trabalho. Por isso, será importante manter a mente aberta para novas experiências e também contar com planos alternativos. Aproveite bastante ao lado da pessoa amada no final de semana, tá? Chocolate, a sua cor, no número para você hoje é o 13. E a gente volta já já, tá? Com previsões para Sagitário, Capricórnio, Aquário e Peixes.
2: Até daqui a pouquinho, Jana de Paula, muito obrigado. Hoje Marmeleiro está movimentado aí com o Encontro Paranaense de Karatê. É mais uma etapa do Campeonato Paranaense de Karatê, mas pensa num batalhão de gente lá no Ginásio de Esportes Vonei Pires, nesse momento, a abertura era agora às 8h30. Bastante gente de todo o estado, tem um pessoal aí de gravata e tal, né? O pessoal da Federação Paranaense de Karatê aí, alunos de todas as idades, pessoal tudo de kimono. Kimono branco, que é o traje dos karatecas. Então, hoje vai movimentar o Marmeleiro o dia inteiro aí. Parabéns aí, boa sorte para o Miguel, né, Vanderlei? Obrigado, Vanderlei, pela companhia. O Emanuel, que está lá no futebol catarinense, e o Miguel, que está aí no karatê, né, Vanderlei? É isso aí. Então, hoje está movimentado o Ginásio de Esportes Vonei Pires e a cidade toda aí com esse encontro de karatê. 8h40, o seu Valdir disse um bom dia, agora continua, seu Valdir.
3: Opa! Eu pedi uma música aí pra minha companheira, tá aniversário, dona Ana Dilce.
2: Opa!
3: Manda aí acho que é a Banda Real do Paraná, Nosso Encontro, acho que é essa música. E me informe aí pra... tem dança por Marmeleiro hoje?
2: Uia!
3: Tá.
2: Tá com vontade de dançar, seu Valdir, pra comemorar o aniversário da sua esposa aí, da sua companheira, né? Não sei, acho que não sei se tem dança por aí, vamos dar uma observada aí, né? 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
1: R$8,45 agora, dona Neca Bilibio, ó, já tá surtindo efeito aqui o pedido lá do seu Valdir, depois nós vamos contar aí, né? Beleza. 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

0: 8h46, o João Borges está te mandando aí os sentimentos, viu, Sede Ferre? Mandando um alô para ti aí, né? Desejando muita força pro amigo aí, diz o João Borges. 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Daqui a pouco vamos lembrar aqui da Guarda São Cristóvão, comemorou 43 anos, teve jantar ontem e tal, né? Comemorações, depois nós vamos lembrar disso logo mais aqui dentro do nosso café de sábado. Eita, coisa boa, café com a sua companhia é tudo de melhor. Obrigado aí, seja bem-vinda, seja bem-vindo sempre.
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0: chegar.
1: Nosso encontro e ao som do nosso encontro, então vamos convidar aqui a dona Neca Bilibil. Está dizendo que vai ter matinê então dos idosos no bairro Passarela hoje, convidando todo mundo aí para o bairro Passarela hoje com o Som do Povo. Aí pelas 2 horas, né, dona Neca? 2 da tarde, mais ou menos, fica o convite, então, do Clube de Idosos do bairro Passarela para esse matinê hoje com o Som do Povo, animando lá. Já é sábado, então, aproveita aí, fim de mês. A partir aí das 2 horas, mais ou menos, começa a dança matinê no bairro Passarela, promoção Clube dos Idosos. A dona Neca e toda a equipe que organiza, que trabalha, que se esforça aí, agradecendo já a presença de todos. Então, seu Valdir, hoje então dança a tarde inteira aí no bairro Passarela, no Clube dos Idosos.
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3: Olha, já estamos de volta por aqui, trazendo as últimas previsões para este sabadão, 30 de maio de 2026, né? Sagitário, bom dia! A mente do nativo de Sagitário tenderá a estar mais aberta, conforme desejo por sabedoria e desenvolvimento espiritual. Como resultado, os estudos e as viagens serão favorecidos. No entanto, poderão ocorrer transformações profundas ou perdas que provocarão desconforto e afetarão os ideais e as crenças também, tá? Hoje sua cor é roxo, número 19.
4: Capricórnio. De 22 de dezembro a 20 de janeiro.
3: Capricórnio, bom dia! A fim de realizar uma limpeza emocional e se desapegar de padrões nocivos, você buscará iluminar os medos e fantasmas internos. Ao longo do processo, deverá lidar com perdas e limitações. Por outro lado, será um dia favorável para organizar as finanças. Apenas evite gastos desnecessários. Hoje o número é 13 e a sua cor, amarelo.
4: Aquário. De 21 de janeiro a 19 de fevereiro.
3: Aquário, bom dia! Você tenderá a se envolver profundamente com os acontecimentos das relações e das parcerias, sentindo um forte impulso para se posicionar e lutar pelo bem-estar dessas uniões, tá? Ao longo do processo, contudo, poderão surgir discussões, além de desconfortos e inseguranças. Será importante acolher as próprias emoções e evitar projetá-las nos outros. A cor é dourado. Número 28.
4: Peixes. De 20 de fevereiro a 20 de março.
3: Peixes, bom dia pra você! Esse dia de hoje, sabadão, tenderá a ser marcado por uma rotina agitada. Haverá mais vigor e disposição para cumprir as tarefas, além do desejo de produzir com qualidade e eficiência. No entanto, a correria e o excesso de compromissos poderão afetar a saúde, aumentando a ansiedade, tá? Pra hoje, sua cor é violeta, número 62. É isso, a gente vai ficando por aqui, de volta na segunda-feira. Aliás, a gente só volta em junho agora, né, gente? É. Isso mesmo, segunda-feira, dia 1º de junho, estaremos aqui, eu e você, juntinhos com previsões astrológicas, tá? Feliz sabadão, aproveitem bastante esse finalzão de semana, domingão que vem aí. E na segunda, a gente se encontra já em junho, o melhor mês do ano. Tudo de bom junho, né, gente? Eita, nós. Eu volto. Segunda. Tchau, tchau.
1: Tchau, tchau. Deve ser o aniversário seu, hein, Jane de Paula, por estar elogiando tanto o mês de junho, mês frio. Muito obrigado. Até amanhã, segunda. Até segunda, né? Dia 1º, então, de junho.
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1: Mais um ouvinte chegando, manhã de sábado, diferente. Bom dia.
9: Bom dia, meu amigo Valdecir. Tudo certo? Bom. Aqui é o Éder Miller, Marmeleiro. Fala, Éder. Alvorada. Estamos tomando um chimarrão e curtindo o programa. E peço que você roda uma música do trio Parada Dura para nós aí, se for possível. Estamos aqui com a minha esposa Silvia, minha filha, Giovana, curtindo a programação. Tomando um chimarrão aqui, né? Esse sábado maravilhoso, solzinho lindo, né? E tudo de bom para vocês aí, tá? Beleza? Um abraço, meu amigo.
1: Valeu, muito obrigado. E o cachorrinho junto lá, né? Escutou o cachorrinho também latindo lá. Obrigado, Éder Miller, toda a família. Um bom chimarrão aí pra vocês, então. Uma boa manhã de sábado. Vou procurar um trio Parada Dura pra daqui a pouquinho. Dona Noeli também tá curtindo. Assina com um X. Bora lá.

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2: Os cânceres causados pelo vírus HPV provocam cerca de 7.500 mortes e 29 mil internações por ano no Brasil. O alerta está em um estudo publicado na revista científica Vacinas e Imunoterapias para Humanos, na tradução literal para o português, que analisou o impacto da doença no país com base em dados oficiais do Ministério da Saúde. O levantamento revela que, embora o câncer de colo de útero concentre a maior parte das vítimas e das internações, o vírus também é responsável por outros 7 tipos de tumores que afetam tanto mulheres como homens, incluindo câncer de pênis, ânus, laringe e boca. O principal desafio apontado pelos pesquisadores é o avanço da doença entre a população mais jovem, ao contrário de outros tipos de cânceres que costumam surgir após os 50 anos. O câncer de colo de útero já registra um número expressivo de internações em mulheres a partir dos 30 anos de idade, sendo hoje o tipo que mais mata mulheres em idade reprodutiva no país. A falta de exames preventivos periódicos faz com que muitas pacientes descubram a doença apenas em estágios avançados. Especialistas reforçam que quase a totalidade dessas mortes poderiam ser evitadas com o exame preventivo e principalmente com vacinação. No Brasil, o Sistema Único de Saúde oferece vacina contra o HPV para crianças e adolescentes de 9 a 14 anos, faixa etária em que o imunizante atinge sua eficácia máxima. A vacinação também está disponível na rede particular para o público de 9 a 45 anos de idade. Da Rádio 2, Milena Abreu.
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5: 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Aí tem um trio Parada Dura, então, ó.

E eita, trio Parada de Hoje, vou aproveitar enquanto eles vão cantando aí para passar as ofertas do supermercado da Láqua. 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
5: 9h18, a nossa manhã de sábado tá assim, né? 9h18, você participa, você manda o seu alô, né? Nem vou nem falar do Ad Schmidt, porque ele já andou expondo uma foto minha aí, dizendo que eu tô acabado, não sei o quê. Deixa assim, seu Ad Schmidt, melhor assim, viu? 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Daqui a pouquinho tem uma matéria aí com o pessoal da Guarda São Cristóvão, que ontem fez um encontro bacana lá para comemorar os 43 anos, também já fazendo o lançamento da festa. Daqui a pouco a gente fala disso aqui no programa. Agora 9h19, bom dia.
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0: Eita, modão, velho, doído aqui, né? Umas quantas numa só com o Diego Vitor Hugo. E, aliás, é o Diego e Arnaldo, né? E Zé Neto e Cristiano. 9:28, a nossa manhã de sábado, você de boa. 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Bom, sobre a Guarda São Cristóvão, então, ontem, comemorando os seus 43 anos, dá para colocar a fala do Aldemir aqui. O Aldemir, que é o atual presidente da Guarda São Cristóvão, né? Falando dessa comemoração, foi ontem, teve um jantar. E o jantar, inclusive, foi... Como é que era o jantar lá? Era polenta, com saladas, com macarrão, arroz e ovo frito. E com as bebidas, né? Diz que a receita do jantar que é sigilosa. Não dá para dizer quem é que foi como é que chama? O nutricionista que fez o cardápio. Mas tinha um monte de gente lá, as meninas da cozinha, os meninos da cozinha também, que prepararam um jantar super bacana. E eu não consegui pegar a receita e pegar, porque não é só a receita, né? É o complemento que vai, né? Tudo ali, como é que faz direitinho. Não me contaram, né? Nem quem é o cabeça do jantar polenta recheada. 9:30, então eu tenho primeiro aqui a edição do Cristal Notícias, rapidinho, depois a fala do Aldemir e tem uma fala com a mocinha aqui representando também a Guarda Mirim, Guarda São Cristóvão de Marmeleiro, 43 anos.
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2: Taxa de desemprego fica em 5,8% nos três meses até abril. O índice subiu 0,4 ponto percentual em relação ao trimestre encerrado em janeiro, de acordo com a Pesquisa Nacional por Amostra de Domicílios Contínua do IBGE. Na comparação com o mesmo período de 2025, houve redução de 0,8 ponto percentual. No trimestre fechado em abril, 6 milhões e 300 mil pessoas estavam desempregadas no país. Segundo o IBGE, a taxa de desocupação é a menor já registrada para o período desde o início da série histórica da PNAD contínua. A pesquisa revela que a população ocupada diminuiu 0,3% em relação ao trimestre de novembro do ano passado a janeiro deste ano. A taxa de informalidade ficou em 37,2%. Da Rádio 2, Fabíola Altran.
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0: CIR é todos os anos, então, desde a época dos 28 de maio de 83, onde foi fundado, né? A guarda todos os anos, ela vem, então, fazendo essa comemoração de celebração, de unidade, de encontro, onde todos os colegas se encontram, né? Para comemorar aí os anos que vão se passando. E esse ano nós completamos aí 43 anos, então, de existência, né? Foram homenageados uns que já, pela delimitação de saúde, não pode mais nos ajudar. E a gente prestou uma pequena, singela homenagem a eles, né? Pelos serviços prestados. Essas homenagens, eles fizeram bastante, assim, ajudaram muito a Guarda São Cristóvão. Nós temos três Pedro, nós tínhamos três José e três Pedro. É o Pedro Correia, Pedro Tódrio e o Pedro Arize, que não pôde vir por saúde também. Ele está bastante debilitado, o seu Pedro Arize. E o seu Camargo também, que nos deixa por motivo de saúde, e a esposa do seu Pedro, Dona Eli. Então são cinco homenageados. Também temos mirins, né? Os guardas mirins, que fazem parte da entidade. E esses que foram homenageados pelo trabalho que eles fizeram. Tudo que eles fizeram, passaram, sofreram, dificuldade. E agora está tudo fácil, né? Perante o que eles passaram, hoje nós peguemos e dando continuidade, as coisas estão um pouco mais fácil de se trabalhar, desde a organização quanto ao grupo. Eles começaram com 14, nós hoje temos com 33, chegou até ter 46 componentes. Daí uns quantos já faleceram, uns já entregaram, né, a farda por motivo de doença, outros por motivo de se mudaram de lugar. E a gente resolveu de fazer essa homenagem pelo serviço que eles prestaram durante todos esses anos.
1: Esse é o Aldemir, então, presidente da guarda, né? E teve o lançamento da festa também, que vai ser no último fim de semana de julho, no dia 26 de julho, vai ser a festa dos colonos e motoristas, organizado pela Guarda São Cristóvão. É, teve uma fala também da esposa do falecido Nelson Rios, a Dina, né? Que falou direto de Curitiba, parabenizou a guarda pelos 43 anos, né? E sente muita saudade, revendo as fotos também que ela tem lá do tempo que o Nelson Rios também era um dos fundadores da Guarda São Cristóvão. A pequena Isabela, ela tem 9 anos, a Isabela que é filha da Lia e do Rudinisque, né? Lá da linha Itaíba, ela faz parte da Guarda São Cristóvão, ela falou, representando aí todas as mirins, né? Os guardas mirins, que tem uns quantos já que vão seguindo os passos principalmente dos familiares. O que ela disse aqui, como é que ela entrou na Guarda São Cristóvão, né? Ela tinha muita vontade de participar da Guarda São Cristóvão, né, Isabela?
2: Eu mesma me botei na guarda, eles me pediram, eu fui ponhando a resposta e fui indo, e até hoje estou aqui, já faz 2 anos que eu tô, e é uma emoção, assim, eu vindo todos os outros, assim, entrando na guarda, eu quis também, até porque o meu pai é guarda e agora eu sou também.
1: Olha aí o Ayrton, né, Rudinisque, que é guarda, que é o pai da Isabela. E ela me contou também o que é que ela faz na Guarda São Cristóvão, se ela faz tudo que um adulto faz.
2: Assim, tem vezes que eu ajudo a fazer estacionamento, como nas festas daqui, a gente ajuda a fazer estacionamento. E também a gente ajuda em um monte de coisa, como na missa, muitas coisas a gente faz, como entrar com o nosso santo, bastante coisa. Quando a gente entra com o santo, é uma emoção muito legal, muito grande.
1: Olha só que bacana. E aí deixou o convite, então, para a festa, que vai ter muita coisa boa lá em julho.
2: É, tem bingo, tem muitas coisas, assim, para aproveitar. E também vim com a família aproveitar, jogar um bingo para ganhar uns prêmios. Obrigada.
1: Valeu, Isabela, né? Da Guarda São Cristóvão, então, abraço para o seu Pedro Correia e a dona Eli, né, que ficaram aí por 40 anos na Guarda São Cristóvão. O seu Pedro Correia está nos ouvindo aí também, né, seu Pedro, um abraço, enfim, a todos, né, os parabéns aí pelo belo serviço prestado na Guarda São Cristóvão. Até difícil para falar, porque tanta gente, né, que já passou e que continua aí, não dá nem para citar nomes, né, porque é muita gente que colabora. Foi falado aí quando começou a construção da capela mortuária, por exemplo, que é um dos patrimônios aí do município, que é da comunidade, como dizem os integrantes da guarda, né? A guarda apenas administra a capela mortuária, que foi construída com recursos da comunidade, todo mundo ajudou, começou, a prefeitura ajudou, e está aí a capela mortuária, que serve muito e muito. Tem dias aí que até 3 velórios é possível fazer na capela da Guarda São Cristóvão. Então, é um trabalho que para muita gente às vezes passa despercebido, mas está aí, né? Esse belíssimo trabalho. O Jota está dizendo aí, parabenizando os participantes da Guarda São Cristóvão, sempre ajudando a

0: Comunidade, é isso aí. Os parabéns do Jota Toscan para todos os integrantes e a Guarda São Cristóvão pelos 43 anos. O que, que ele escreveu lá? O bom cardápio para janta de ontem da Guarda. Nem cachorro não come, não, mas não vai comer mesmo, né? Não, o cachorro não comeu e não vai comer a janta de ontem porque não sobrou, viu, Jota? Não sobrou, foi tudinho, tudinho, né? A galera disse que comeu e comeu muito. Né? Como é que vai sobrar, né? Polenta recheada com carne de frango, saladas, macarrão. E não precisa nem arroz numa hora dessa, né? Com ovo frito. 9:38, deixa eu dar mais um recado aqui do Mercado Alvorada agora, ali no bairro Alvorada, para fazer as compras, economia. 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
0: Bora até as 10 da manhã deste sábado de sol, 30 de maio de 2026. Um abraço e um beijo no seu coração. Bom dia.
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0: A rosa e o beija-flor se encontram.
1: Metades da rosa e o beija-flor.
0: Encontro de metades. Bom, essa aqui também com o Matheus e Cauê. 9h43. Deixa eu mandar um abraço aqui, ó. Que bacana, né? Que alegria estar aqui com o Sargento Apolo e também com o Tia Pete. Estão na sintonia aí, nos ouvindo. Um abraço pro Vande também. Isso, hoje dá um trato na viatura, né, Sargento Apolo? Um abraço pra ti, um abraço pro Tia Pete, com o radinho ligado aí na Rádio Cristal, visitando o Marmeleiro. Bom trabalho pra vocês aí, né? Que Deus abençoe. Quando dá, sempre na Cristal, ali no bairro São Cristóvão também, né, Apolo? A galera lá só dá cristal também no alto lá, quando sai aquele chimarrão. Isso, lá pro Marcos e para todo mundo também. A gente sempre tem essa lembrança boa de vocês aí. Quando quiser, apareça aí, Sargento Apolo. Quando quiser, durante a semana, vindo a Marmeleiro, passa aí para trocar umas ideias, né? Mandar um bom dia para a galera de Marmeleiro, onde fez aí grandes amizades. Hoje está trabalhando em Francisco Beltrão. Está lotado por lá, mas está aí na lida, né, Sargento Apolo? Muito obrigado. Que Deus abençoe. Bom dia, bom dia.
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0: Mandar um abraço aqui, um bom dia para o Bicaré, chamado de também Osvino Miguel Cristi, que está completando hoje mais um ano de vida. Parabéns, Bicaré. Um abraço para ti, muitas felicidades aí, meu amigo Bicaré, né? Isso, Papai Noel do Natal. E já aproveito, já que falei de aniversários, que eu lembro aqui, né? Tem tanta gente de aniversário, né? Não dá para passar o nome de todo mundo aqui que a gente lembra. Mas a Paty, né? A Patrícia, lá de São Lourenço do Oeste, lá junto com a Marisete, vai comemorar, aliás, amanhã o aniversário, dia 31, né, Paty? Obrigado, sempre na sintonia lá. Também o seu Nadir Barpe, que amanhã estará de aniversário, hein, seu Nadir? Um abraço. Mais um ano de vida aí, seu Nadir Barpe, amanhã. Parabéns. Mandar um abraço aqui também para minha amiga Wanda, meu amigo Daltair, o Nico, lá da linha Santa Isabel Renascença, que amanhã também vão derrubar um boizinho lá, né? Só para ver o tombo do boi, né? E fazer aquela carne para comemorar o aniversário de casamento. Aí eu dou valor, né? Um abraço para vocês aí, um bom dia. Bom dia, Rose Cantora, você tá bem? Você tá bem? Ótimo final de semana para ti e para todo mundo. Obrigado, Sandra Cantora. A outra Sandra aqui, a Rose Cantora, né? Eu falei Sandra? É Rose Cantora. A outra Sandra aqui do nosso WhatsApp mandou um abraço aqui, um dia repleto e cheio de boas energias. Tem uma outra Sandra aqui também, está dizendo que o sábado está bonito. Bonito, né? Olhei lá para a janela agora. Está bonito lá fora, né? Um sol brilhando aí, um sol para cada um. Que seja um sábado abençoadinho. Tem que tocar aqui uma música Bebo de Novo, né? Sargento Apolo acho que gosta dessa. Bebo de Novo, Estrela Caída, modas boas aqui, né? Das antigas também. 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Ô, Gelson Caps, mas que tal, ô, Gelson?
4: Ô, Vanite, como tá aí no rádio aí? Tá com as músicas aqui pro bairro Cristo Rei, é o Gelson.
0: Alô, bairro Cristo Rei Renascença, bom dia.

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0: Deus o livre. Ed Brito e Samuel arrebentando corações aqui também na nossa manhã de sábado. 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
0: Ó, não se arrependa de ter sido uma pessoa boa. Caráter, lealdade e bondade talvez não tragam retorno imediato. Mas Deus nunca deixa passar despercebido aquilo que vem de um coração sincero. Como é bom ser bom, né? Faça o bem, faça o bem. Bom fim de semana para você, um beijo no seu coração. Valeu demais ter você comigo tomando café neste sábado, aqui pelos 92,9. Aproveita, curta e até segunda-feira, se Deus quiser.

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0: Louvado seja nosso Senhor Jesus Cristo, para sempre seja louvado. Queridos filhos e filhas, quero saudar a todos. A todos neste sábado, você que me acompanha sempre, você que só me acompanha hoje. Querido povo de Deus, nós estamos, Jesus das Santas Chagas, pela libertação dos vícios. Terceiro dia, libertação dos vícios. Véspera de celebrar a Santíssima Trindade, Deus Unitrino, Deus que é Pai, Filho e Espírito Santo. E também amanhã, visitação de Nossa Senhora. Filhos amados, povo querido, eu quero saudar a todos. Olha pra mim. Saúdo a você pela Rádio Evangelizar, de onde tudo começa. Saudar as rádios irmãs cujos nomes cito neste momento.
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0: Saúdo a você a partir da TV Evangelizar, sinal digital em todo o país, em várias cidades, canal aberto, pelo YouTube Padre Manzotti Oficial, pelos aplicativos da Associação Evangelizar é Preciso e todas as plataformas digitais. Filhos e filhas, a minha fé é inabalável. A minha fé em Deus é inabalável. Põe no seu coração. Em nome do Pai, do Filho e do Espírito Santo. Amém. Naquele tempo, Jesus e os discípulos foram de novo a Jerusalém. Enquanto Jesus estava andando no templo, os sumos sacerdotes e os mestres da lei e os anciãos aproximaram-se dele e perguntaram: com que autoridade fazes essas coisas? Quem te deu autoridade para fazer isto? Jesus respondeu: vou fazer-vos uma só pergunta. Se me responderdes, eu vos direi com que autoridade faço isso. O batismo de João vinha do céu ou dos homens? Respondei-me. Eles discutiam entre si. Se respondermos que vinha do céu, ele vai dizer: por que não acreditastes em João? Devemos então dizer que vinha dos homens? Mas eles tinham medo da multidão, porque todos, de fato, tinham João na qualidade de profeta. Então, eles responderam a Jesus: não sabemos. E Jesus disse: pois eu também não vos digo com que autoridade faço estas coisas. Senhor Jesus, o Evangelho mostra uma dureza de coração. De um lado, eles percebem que há em ti algo de novo, Messias, algo que vem do céu, algo que vem de Deus. Mas questionam a autoridade porque no fundo não querem se abrir à tua vontade. Por isso, eles enganam-se a si mesmos, querendo criar ciladas, mas eles mesmos caem em suas ciladas. Assim somos nós, Senhor, quando não queremos nos abrir à graça de Deus, à ação do Espírito Santo, à Trindade Santa. Por isso, Senhor, abra-nos a Trindade Santa. Abra-nos, Senhor, ao Teu Santo Espírito. Abra-nos, Senhor, para compreendermos a Tua Palavra. Abra-nos, Senhor, para compreendermos as Tuas verdades. Por isso, você que está acompanhando comigo, peça: vem, Espírito de Deus, sobre mim e me torne uma pessoa dócil à Palavra de Deus. Eu vou repetir: dócil à Palavra de Deus. Se nós tivermos um coração duro, se por algum motivo criarmos uma casca de resistência. Nós colocamos obstáculos a Deus. Claro que Deus é maior do que tudo isso, mas nós colocamos um obstáculo. Então, Senhor, tira essa verniz, tira, Senhor, essa casca e me permita, Senhor, que o Teu Espírito Santo venha abundantemente sobre mim, que o Teu Espírito Santo venha me mover para as coisas de Deus, do alto, do céu. Vem, Espírito Santo de Deus, Nossa Senhora, amanhã, apesar de ser domingo, festa maior, Santíssima Trindade, amanhã nós contemplamos Maria que sai em visita à sua prima Isabel. E quando a saudação chegou aos ouvidos, Isabel ficou cheia do Espírito Santo e São João Batista manifestou alegria no ventre de Isabel. É o encontro do Antigo e o Novo Testamento. É o encontro de Jesus e João. Vem, Espírito Santo de Deus, e faça-nos sentir a presença de Deus em nossa vida, como Isabel sentiu. A chegada de Jesus provoca alegria. Vem com teu poder tocar meu ser, fluir em mim. E você, onde sente a necessidade de pedir? Ó Santíssima Trindade, Pai, Filho, Espírito Santo, venha manifestar teu poder sobre mim. Eu me abro a tua graça, Senhor, nas coisas mais escondidas, nas feridas mais ocultas, nos pensamentos menos dignos de um cristão. Eu quero ser um homem novo, uma mulher nova. Peça isso a Deus hoje. Eu posso ser um novo homem, uma nova mulher, com teu poder renascer. Vem, Espírito Santo, vem sobre nós. Venha nos renovar, venha nos santificar. Vai pedindo, filho. Você está sentindo que o teu problema é espiritual? Alguma coisa está errada, padre, porque eu não sei o que eu estou sentindo, mas não estou bem. Vai pedindo, vem Espírito Santo sobre mim, vem aquietar meu coração, vem inflamar minha alma. Vem Espírito Santo de Deus, e que a presença de Jesus possa provocar em mim o que provocou em Isabel: alegria, regozijo, transformação, fluir em mim. Vem Espírito Santo de Deus. Filhos queridos, nós só começamos o programa. Nós estamos na leitura orante de Jó. Você tem gostado? Partilhe conosco desde já. 41-3221-6060, mande um áudio. Claro, sempre eu peço, torne-se um associado da obra Evangelizar é Preciso. 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Há quanto tempo você me escuta? 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Ligue agora para os nossos atendentes, 0800-410-6060. Eu volto já. Volte comigo.
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1: 10:11, 10:11, programa Experiência de Deus, Padre Reginaldo Manzotti, aqui pela Cristal FM, Marmeleiro, Paraná, a mais central do Sudoeste, contigo aí. Esse sábado, hoje dia 30 de maio de 2026. 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

0: aquele tapete em todos os corredores do santuário e passamos com o Santíssimo Sacramento. Isso às 12. Depois, às 13h30, já começamos e às 14h30 estarei em frente à Igreja Catedral da Praça Tiradentes, acolhendo as pessoas. Às 15 horas, então, a Santa Missa. Sim, veja as imagens dos anos anteriores de Corpus Christi. 15 horas, Santa Missa. 17 horas, tem a chegada na Praça Nossa Senhora de Salete com a bênção do Santíssimo. Tudo isso você pode acompanhar pela Rede Evangelizar, YouTube Padre Manzotti. 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Guilhermina, que a paz de Jesus esteja com você.
1: Bom dia, Padre, sua bênção.
0: Bom dia, Deus abençoe, Guilhermina. Você fala de onde?
1: Carlinda, Mato Grosso.
0: Meu abraço a Carlinda, Mato Grosso. Como que você me acompanha?
1: Pela Rádio Bambina, de Alta Floresta.
0: Certo. Pois não, filha?
1: Padre, eu queria um conselhamento do senhor.
0: Diga, por favor.
1: Eu tenho uma filha minha. Ela discutiu comigo, não conversa mais comigo, já tem quase 8 anos. E ela passa por mim, ainda vira a cara. E aí ela desconectou toda da família, né? Minha. E a família dela agora é só do marido dela.
0: Certo.
1: E ela não deixa ter contato nem com os meus netos. Certo. Ela tem 2 crianças, né? Um de 5 e o outro, acho que tem 1 aninho, acho que é menininho.
0: Tá.
1: Tem. E eu queria conversar com o senhor, porque uma vez eu tentei conversar com ela.
0: É.
1: Mas só que ela falou pra mim que não considerava eu como mãe. E ela falou pra mim também que é uma palavra que dói muito em mim até hoje. Até falei com meu pai que eu vou levar essa palavra pra dentro do caixão. Que ela falou assim que eu era um monstro na vida dela. Que eu não fui um monstro pra ela, padre. A quem me conhece sabe tanto que eu sofri pra tratar ela. Até caí no lote com os outros.
0: Certo.
1: Mas me pancá-lo.
0: Guilhermina, ela está com quantos anos hoje?
1: Ela vai fazer 25 agora.
0: O que que aconteceu para vocês brigarem?
1: Foi assim, eu nunca gostei desse rapaz que ela tava, né? E a mãe dele sempre me provocava a falar as coisas. Aí, eu nunca quis nada do casamento deles, né? Até que uma vez, quando minha sogra estava com câncer, eu cuidando da minha sogra, foi, ela fugiu com esse cara, deixou as outras crianças sozinhas dentro de casa. E quando eu cheguei na casa da minha sogra, ela já não estava mais em casa. Aí ela saiu inventando as coisas, dizendo que eu tinha estocado ela de casa, mas eu nunca toquei ela de casa.
0: Sim.
1: Aí simplesmente eu falei para ela assim, que ela já não estava conversando comigo dentro de casa, né? Eu falei pra ela assim, ó, que for pra você ficar dentro da minha casa, virando a cara pra mim, é melhor que você arruma um canto pra você, mas eu não toquei. E ela, quando foi esse dia que eu fui cuidar da minha sogra, que era uma semana minha limpar a casa, outra semana da minha cunhada, e esse dia ela pegou as coisas e deixou as crianças sozinhas, pequenas, dentro de casa. Aí ela saiu inventando, dizendo que eu tinha tocado ela de casa, um monte de coisa. Falou até com a mulher que ela trabalhava. E até hoje, ela foi na rádio também inventar sobre mim, falando que eu falei que ia bater na sogra dela, coisa, nem sono, nunca falei assim, ó, eu tive um sonho, tava batendo na sua sogra, nem isso eu falei.
0: Entendi. Filha, Guilhermina, Guilhermina, eu imagino quanto você sofre, porque uma mãe ama a filha independente do que ela faz. No fundo existe amor. Faz 8 anos que vocês não se falam. Só que você tem que viver. E a tua vida tem que continuar. É aí que está o ponto. Ela fez uma opção de excluir você da vida dela. Você não excluiu.
1: A minha família toda, até meu pai.
0: Então você não. Então, ela excluiu.
1: Não. Sim, ela excluiu, mas eu não.
0: Então, aí que tá. Você tem que perdoá-la e rezar. Uma mãe reza pelo filho sempre. E pedir a Deus, Deus, na hora certa, faça a restauração da minha família. Só que você não pode ficar nesse estado de uma culpa permanente. Isso não vai te fazer bem. Você sabe a verdade. Se você fosse uma má pessoa, você não teria ido cuidar da tua sogra. Você contou que foi até nesse dia que ela saiu de casa. Então você fez sua obrigação.
1: Eu ficava com ela no hospital, fiquei foi 8 dias com a minha sogra no hospital, cuidando da minha sogra, até você assim, vai falar assim, nossa, eu pensava que era sua mãe, a sua sogra, assim, a minha
0: então,
1: sogra.
0: Então, Guilhermina, ela não, se eu entendi direito, ela não só desconectou você, ela desconectou a família inteira, não foi?
1: Sim, a minha família inteira.
0: Então não é só com você, o problema não está em você, o problema está nela. Então você vai ter que perdoar
1: meu pai, meu pai tem 86 anos e ele fala as coisas assim, minha madrasta fala, ele escorre lá do olho.
0: Então, você entendeu, Guilhermina? Não puxa para você o que não é teu. Só que eu quero que você reze comigo, Senhor Jesus.
1: Senhor Jesus.
0: Pelas tuas santas chagas.
1: Pelas tuas santas chagas.
0: Dolorosas e gloriosas.
1: Dolorosas e gloriosas.
0: Abençoe a minha filha.
1: Abençoe a minha filha.
0: Não digo o nome alto, mas pense nela agora. Que ela tenha paz.
1: Que ela tenha paz.
0: Que ela tenha felicidade.
1: Que ela tenha felicidade.
0: Eu a perdoo.
1: Eu a perdoo.
0: Por todo o mal que ela me causou.
1: Por todo o mal que ela me causou.
0: Mas eu não desejo mal para ela.
1: Mas eu não desejo mal para ela.
0: Jesus.
1: Jesus.
0: Se for da tua vontade.
1: Se for da sua vontade.
0: E eu sei que é.
1: Eu sei que é.
0: Restaure a minha família.
1: Restaure a minha família.
0: Restaure o nosso amor.
1: Restaure o nosso amor.
0: E nossa amizade.
1: E a nossa amizade.
0: Amém.
1: Amém.
0: Guilhermina, concentre-se no seu pai. Não, você não é o problema. Se ela só tivesse cortado você, poderia até você pensar isso. Mas ela se isolou da família. Apenas não feche o teu coração para ela. Que Deus abençoe Guilhermina, de Carlinda, Mato Grosso, Rádio Bambina FM de Alta Floresta, diretor Sebastião, Dom Canísio Claus, da Diocese de Sinop. Eu vou para o intervalo, eu volto com a leitura orante, nós estamos em Jó, volte comigo.
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nós vamos para a leitura orante de Jó daqui a pouquinho. Você sabe que é o capítulo 22. Mas antes, gente, hoje é dia 30. 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Amado povo de Deus, vamos para a leitura orante, Bíblia aberta, cartilha de oração.

Hoje, Jó, capítulo 22. Seguintes, atenção, hoje é a terceira fala de Elifaz, um dos amigos de Jó, aquele que eu falo que é o do argumento. Ele é um bisturi. As palavras dele são muito bem colocadas. Vamos tentar observar qual é o argumento que ele vai usar hoje contra Jó. Jó, capítulo 22, versículo 1. Então, Elifaz falou em resposta: será que uma pessoa, por mais sábia que seja, poderia ser útil para Deus? Será que interessa ao Todo-Poderoso que você seja honesto? Que lucro? Tem ele, se você é correto em todas as coisas? Se ele o castiga e o chama para prestar contas, não é porque você o adora com todo o respeito, mas sim porque você cometeu muitos pecados e em suas maldades não tem conta. Gente, atenção! Elifaz continua a dizer, principalmente o versículo 4 e 5, atenção: se ele o castiga e o chama para prestar contas, não é porque você o adora com todo respeito. Por que ele castiga e o chama? Versículo 5: porque cometeu muitos pecados e as suas maldades não têm conta. Como garantia de um pequeno empréstimo, você ficava com as roupas dos seus patrícios e assim os deixava nus. Olha, ele começa a acusar coisas que Jó não fez. Mas ele diz que sim. Você não dava água para as pessoas cansadas, nem comida aos que tinham fome. Você usou, Jó, a sua posição e o seu poder para se tornar dono da terra. E foi jogando. Você roubou e maltratou os órfãos. Por isso agora você está cercado de perigos. E de repente, o medo toma conta de você. Você quer andar no caminho dos maus? Continua Elifaz. Deus está nas alturas do céu. Ele olha para baixo e vê as estrelas. Mas você perguntou: será que Deus sabe alguma coisa? Pule para o versículo 21. Terceiro discurso de Elifaz. Jó, faça as pazes com Deus. Jó, faça as pazes com Deus, deixe de tratá-lo como inimigo, e assim ele dará a você tudo o que há de bom. Jó, deixe que Deus o ensine, e guarde as palavras dele no seu coração. Se você, Jó, voltar para o Todo-Poderoso e se humilhar, se você acabar com a maldade que há em sua casa, só o ouro mais precioso não tiver valor para você e for como pó ou pedrinhas de ribeirão, então o Todo-Poderoso será o seu ouro puro, será a sua prata mais preciosa. Tem lógica isso? Veja, ele usa de lógica. Vê, não é isso que nós precisamos? Abrir mão de todo o ouro do mundo. Então Deus será o ouro mais puro, a prata mais preciosa. Quer dizer, Deus será o tudo na nossa vida. Está perfeita a argumentação.
quase convincente para Jó. Jó, se você fizer isso, ele será sua alegria. E você poderá olhar para ele com confiança. Ele ouvirá suas orações. E você lhe dará o que prometeste. Tudo o que você fizer dará certo. E a luz brilhará no seu caminho. Deus rebaixa os orgulhosos, mas salva os humildes. Ele os salvará se você for inocente e se for correto em tudo o que fizer. Conselho maravilhoso. Só que houve um erro. Jó não havia pecado. Mas esses conselhos valem para mim e para você. Fizer. Conselho maravilhoso. Só que houve um erro. Jó não havia pecado.

0: colocando a idolatria do dinheiro à frente de tudo. Abrir mão dessas coisas materiais para que Deus seja tudo em nossa vida. Senhor, Deus Todo-Poderoso, eu me coloco com humildade diante de Ti. E se por acaso eu estiver voltado por demais às coisas do mundo, me volte para as coisas de Deus. Senhor, eu me humilho diante de Ti e peço esta grande graça, Senhor, de colocá-lo como tudo em minha vida. Este foi o trecho da leitura orante de hoje, mas nós voltamos rezando. Volte comigo.
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6: A fé é um raio de luz que Deus infunde em nossa alma para que não andemos nas sombras. É a fé que nos leva a buscar e a conhecer Deus. Mais que acreditar e confiar em Deus, ter fé é dialogar com Deus, sendo, portanto, uma troca, uma via de mão dupla. Damos e recebemos. Crer em Deus e confiar em Sua presença consoladora. Crer em Jesus Cristo como nosso Senhor e Redentor. E no Espírito Santificador, nos dá a certeza que tudo ficará bem. A fé deve ser confiante, cheia de esperança, mas também paciente. Em nossa caminhada atravessamos momentos bons e momentos difíceis. E é durante as tempestades da vida que a fé nos ajuda a enfrentar e vencer os ventos contrários.
7: 10:37, 10:37. 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
0: Nós já rezamos desse trecho. Você encontra no livro Inabalável, na página 104. O ímpio que prospera e o inocente que sofre nos desafiam a confiar na justiça e sabedoria de Deus. O drama de Jó

0: inaugura um diálogo tenso entre a liberdade divina e a expectativa humana de justiça. Em nossa lógica, deveria ser olho por olho. O bem deveria gerar recompensas. O mal deveria gerar punição. Mas a história de Jó contradiz essa equação espiritual. E o catecismo recorda: não há um justo sequer que não tenha de sofrer. Você entendeu o que eu falei? Retome lá, releia, página 104, o último parágrafo. Você pode ler todo de novo. Nós gostaríamos que a lógica fosse uma matemática. Fez o mal, ganha o mal. Fez o bem, recebe o bem. Diz aqui, Jó contradiz esta equação espiritual. E aqui eu cito o Catecismo da Igreja Católica, 618, que diz: não há um justo sequer que não tenha de sofrer. Senhor, que eu me coloque segundo os teus desígnios e na tua justiça de Pai. Amém. Escute esse testemunho, por favor.
1: Eu me chamo Conceição e tenho um testemunho para dar ao Padre Reginaldo Manzotti, foi uma das pessoas que muito me ajudou através da canção. Em maio de 2009, eu tive uma depressão que estava me levando ao desespero. Eu orava, eu pedia a Deus que me ajudasse a sair daquela situação. Eu tinha uma filha de 6 anos e todos os momentos daquela doença vinha a imagem eu tirando a vida da minha filha.
0: Meu Deus!
1: E aquilo só ia me deixando cada vez mais doente. E eu ouvia muito o Padre Reginaldo Manzotti às 10 horas. E sim, uma das canções dele me fez ver o quanto eu era amado por Deus. A canção que me deu forças para tirar da depressão, para me sair da depressão, foi No Poder da Tua Cruz.
0: Nossa.
1: E eu gostaria de dizer ao Padre Reginaldo Manzotti que ele foi essencial na minha cura, na minha libertação, que as músicas deles, a qual eu ouço até hoje, são para mim motivos de vitória. Eu consegui me levantar da depressão e ter forças para enfrentar tudo.
0: Nossa, Conceição.
1: Que hoje eu tenho a alegria de estar no ministério da igreja.
0: Amém.
1: É porque lá em 2009 eu encontrei forças através das músicas do Padre Reginaldo Manzotti para continuar em pé. Deus abençoe imensamente Padre Reginaldo Manzotti.
0: Que Deus abençoe você,
1: sempre
0: querida,
1: com as minhas orações.
0: Meu abraço, querida Conceição, de algum lugar do Brasil. Que bom que você conseguiu sair dessa depressão e conseguiu, de alguma forma, deixar para trás esses pensamentos intrusos. Louvado seja Deus. E essa música que você se refere, todo dia eu abro o programa às 10 horas, há 22 anos. Essa música No Poder da Tua Cruz. Sobe o som, sacristão. A minha primeira música. Foi a primeira música que eu compus dentro de um ônibus, indo de Curitiba para São Paulo. Nunca tinha composto nada e Deus me deu essa graça. Obrigado, Senhor. Evangelizar pela música. É isso que eu acredito também. Célia, que a paz de Jesus esteja com você, Célia.
2: Amém, pastor, também, padre.
0: De onde você fala? Bom dia.
2: Sua bênção.
0: Deus abençoe.
2: Eu falo de São Paulo, capital.
0: Como que você me acompanha ali em São Paulo?
2: Na Rádio 9 de Julho.
0: Meu abraço, Rádio 9 de Julho, padre Jorge.
2: Ai,
0: diga,
2: padre,
0: lá, querida.
2: Eu queria falar tanto com o padre. Eu quero agradecer todos os mimos que eu recebo.
0: Opa,
2: eu
0: então você é associada.
2: Fiel.
0: Ah, que bom, muito obrigado.
2: Eu rezo, ponho o Senhor todo dia nas minhas orações. Eu sou muito grata ao Padre entrar aqui na minha casa todo dia.
0: Amém.
2: E aí eu tenho uma graça para contar do Padre Pio, que eu
0: Conte.
2: Tinha uma dor muito grande, que não tinha como eu aguentar. Aí o padre fala, pede grande, que o Padre Pio atende.
0: É verdade.
2: Aí eu pedi, Padre, Padre Pio me ajudar a livrar eu daquela dor.
0: É.
2: E aí eu faz mais de um ano que eu não sinto mais aquilo, é porque eu tenho o intestino muito preso.
0: Sim.
2: E aí eu me dava aquela dor e eu quase morria de dor, eu chorava.
0: Entendi.
2: Até hoje, padre, já faz mais de um ano.
0: Amém.
2: Não tive mais.
0: Então
2: eu quero agradecer primeiramente Deus, né? E ele por ter sido.
0: São Pio de Petrotina, foi intercessor seu.
2: Então, e o padre que me ajuda
0: tá
2: muito
0: bom.
2: Também.
0: Então, graça recebida.
2: É graça testemunhada. Top sim,
0: Santa. Isso, sério.
2: Padre, eu quero pedir oração para dois filhos meus que estão sem falar por causa de uma bobeira.
0: Tá.
2: Isso me deixa muito triste, porque eu não gosto de ver inimizade dentro da minha casa.
0: Qual o nome de querida?
2: É Cristiane e Roberto.
0: E brigaram por quê?
2: É, por bobeira.
0: É. Mas faz tempo que não se conversa?
2: Faz mais de uns 2 meses já.
0: Ô, filha, vamos pedir para reatar.
2: E aí eu quero apanhar também o Paulo, que é meu filho, em oração.
0: Tá.
2: E duas netas minhas, Larissa e Giovana.
0: Tá certo.
2: E eu pedi oração, que eu também tô ruim agora de novo, com a dor na coluna.
0: Tá bom. Anotei, querida, que Deus
2: e
0: abençoe.
2: Padre,
0: oi.
2: Os mimos que o padre manda para mim, eu fico muito feliz. O último foi a de Nossa Senhora do Carmo, que eu rezo aquela oração todo dia para dormir.
0: E faz um bem imenso rezar, não é? E Nossa Senhora do Carmo é mãe, é madrinha, é dinda.
2: E muito obrigada pelos mimos que o padre dá.
0: Tá bom, querido.
2: Viu?
0: Eu que tenho que agradecer a senhora por ser associada. Que Deus abençoe, tá bom?
2: Faço com muito prazer, com muito gosto. Acho que elas, a doação extra, todas elas eu ajudo.
0: Tá bom. Deus abençoe, querida Célia de São Paulo, Rádio 9 de Julho, Padre Jorge da Silva, Cardeal Arcebispo Dom Odilo Pedro Scherer de São Paulo. Escute esse testemunho, por favor.
3: Sua benção. Eu estou passando aqui só para deixar o meu testemunho sobre esse livro inabalável.
0: Opa!
3: Esse livro está tocando muito meu coração.
0: Ah.
3: E uma das partes que me tocou assim na minha vivência que eu passo hoje foi esse trecho. Em meio às tempestades da vida, pela fé, podemos ouvir a voz do Criador e permitir
0: Isso.
3: que ela nos transforme. E acima de tudo, aprendemos a confiar. Não
0: Olha
3: porque
0: aí.
3: Entendemos, mas porque cremos.
0: Isso
3: Muito
0: mesmo.
3: Obrigado, que Deus, o Espírito Santo, te ilumine sempre, para que você possa escrever esses livros maravilhosos, para que a gente mude, que a gente torne um ser mais amável,
0: Amém.
3: Que ame mais a Jesus sem tantos porquês, né?
0: Verdade.
3: Muito obrigado, Padre Reginaldo.
0: Eu que agradeço, querido. Obrigado por ter ligado. Se você está gostando do livro, ligue também 0800 410 6060 0800, ou melhor, não, manda um áudio para mim, é o mais fácil, 41 3221 6060, e conte qual parte do livro tá te tocando, inabalável, inclusive que tem a música, inabalável, peça para tocar nas rádios irmãs, eu volto já, volte comigo.
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5: Dez horas mais 48 minutos, 10 com 48. 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

Queridos filhos e filhas, hoje aniversário de Dom Bruno Eliseu Versari, da Diocese de Ponta Grossa, Paraná. Aniversário da Rádio Franciscana FM, Dona Francisca, Rio Grande do Sul, TV Evangelizar, canal 21.1, Araçatuba, São Paulo. E as TVs Telenet Itabira, Minas Gerais, Neonet São José de Quatro Marcos, Mato Grosso, Valenet Itabira, Minas Gerais. Sobe o som, sacristão. Vai lá, filho, sobe o som. Minha fé inabalável. Aniversário de Dom André Vital Félix da Silva, da Diocese de Limoeiro do Norte. Amanhã, Ceará. América FM, Belo Horizonte, aniversário amanhã, Minas Gerais. Capital FM, Patos de Minas, Minas Gerais. Difusora AM, Cajazeiras, Paraíba. Nossa Rádio FM, Passos Maia, Santa Catarina. Sintonia do Vale FM, Volta Redonda, Rio de Janeiro. MR Rede, Sobral, Ceará. Skid Telecom, Rio Largo, Alagoas. E WordNet, Sobral, Ceará. Minha fé em Deus é inabalável. E eu quero lembrar mais uma vez, semana que vem nós temos Corpus Christi em Curitiba. Você acompanha tudo pela TV Evangelizar. Ao meio-dia e a partir das 14h30. Também quero chamar, convidar, sábado que vem, convido você para Brasília, retiro espiritual, Sagrado Coração de Jesus, corações feridos, corações curados. Vai ser na paróquia, sábado que vem, Imaculado Coração de Maria, a partir das 13 horas. Por favor, marque presença Brasília. Eu espero por vocês. 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Vamos a Częstochowa e Wadowice, e também vamos a Auschwitz. 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Chegou a hora e vamos juntos. Terceiro dia, Jesus das Santas Chagas, libertação dos vícios. Senhor, Pai misericordioso, pelas santas chagas de vosso Filho Jesus, concedei a vida a todos aqueles que se encontram encarcerados em um vício, escravos de alguma droga. Senhor, Pai cheio de misericórdia, pelas santas chagas dolorosas e gloriosas de Jesus, libertai da escravidão do vício nas drogas, bebida, cigarro, compulsões, mentiras. Quebrai todas as cadeias e grilhões dessas pessoas que cito agora. Diga o nome das pessoas. Diga o nome das pessoas. Senhor Pai misericordioso, Deus da vida, pelas santas chagas de Jesus, libertai as carências, os traumas, os desgostos, toda a escravidão espiritual, afetiva, emocional,
moral. Preenchei o vazio na vida dessas pessoas, a ponto de conseguirem a libertação deste mal. Senhor, pelas 5 chagas de teu filho Jesus, tirai todos estes malefícios, dai serenidade no viver e no querer. Senhor Jesus, nas tuas santas chagas, colocamos todos os dependentes químicos e as causas que levaram a essa dependência química. Livrai de toda carência, rejeição, falta de amor, amargura, todo complexo de inferioridade. Abençoai, Senhor, nossos amigos e todos os que se aproximarem de nós, de nossas famílias, possam nos levar ao bem. Jesus, pelas tuas santas chagas, libertai minha família do vício. Jesus, das santas chagas, libertai minha família do vício. Jesus, das santas chagas, libertai minha família do vício. O Senhor esteja convosco, Ele está no meio de nós. Que a bênção de Deus, por intercessão de São Pio de Pietrelcina, Nossa Senhora do Carmo, recaia sobre todos, em nome do Pai, do Filho, do Espírito Santo. Amém. Eu me despeço com a música Pelas Mãos de Maria, o clipe Evangelizar é Preciso.

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0: Valeu, valeu, Matheus Calma, Simone Mendes.
1: Que linda!
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4: Muito bom dia, meus amigos e minhas amigas. Estamos iniciando mais um programa da Administração Municipal de Marmeleiro, prefeito Jander Loss. E hoje, recebendo aqui nos nossos estúdios, no início do programa, vamos conversar com o Vombir Nicolau, que é do Departamento de Viação e Obras do município. Bom dia, Vombir. Como é que estão os trabalhos do Departamento de Viação e Obras?
5: Bom dia, Chiquinho. Bom dia, nosso prefeito Jander Loss. Então, o nosso departamento, acredito que está fluindo. Fluindo, não fluindo que nem eu queria, mas está fluindo bem. Estamos com dificuldades em alguns pontos, mas estamos tentando resolver. O nosso interior, ele é muito grande, Chiquinho. Ele conta com 3.200 quilômetros de estradas principais, né? Que são mapeadas, né? Mas daí tem as vicinais e tem as estradas as de roça, né? Que a gente tem que tentar suprir, principalmente os que mais produzem, assim. Não é que nós foquemos para um só, mas tipo, os mais necessitados a gente tem que fazer, né? Porque para socorrer mesmo agora, principalmente nessa época agora de inverno, que é a época que está terminando a safra, mas daí assim está terminando, mas nós temos que suprir eles para ter o escoamento da produção, né?
4: É uma grande demanda, né, Vombir?
5: Não, a demanda é grande e todos que estão vindo até mim e que eu estou atendendo, eu não estou deixando de atender, mas estou atendendo no meu prazo, porque é muita demanda e o nosso município é muito grande e eu estou com muita pouca gente, né? Hoje eu conto com 22 profissionais ali no meu setor e nós éramos 52. Então, eu não estou suprindo. Não é só o meu setor. Eu acredito que seja meio que na prefeitura inteira, acho que está faltando bastante funcionário.
4: Bem, foi realizado os serviços de fontes e bueiros também.
5: Isso, eu estou na pasta 90 dias. Em 90 dias nós fizemos 65 bueiros mapeados e 35 fontes mapeadas. Então, assim, temos atendendo as regiões mais necessitadas, que quando dá, que eu peguei no período de seca. Então, foi feito nas regiões mais necessitadas. Está em andamento, mas agora, no momento, eu vou dar uma segurada para focar nas estradas.
4: Foi uma dificuldade algum tempo atrás aí que nós tivemos uma escassez de água e nem todas as

0: comunidades contam com o poço artesiano.
1: Isso, nem todas as comunidades contam com poço artesiano, mas tem projeto de vários poços artesianos. E eu acredito que vai sair, e vai ficar bom para todo mundo. A região que mais sofre hoje com a escassez da água é a região de São Francisco. Foi focado lá. Então eu acredito que um dos primeiros poços que vai ser, deve ser o São Francisco. Então, depois o nosso prefeito Jande deve falar alguma coisa sobre isso aí.
0: Volmir, e com relação aos pedidos do pessoal do interior aí, são muitos?
1: Então, Chiquinho, os pedidos são bastante e eu estou tentando suprir e atender no meu tempo, né? No meu prazo ali, não estou deixando de atender. E tem um período aí que vocês sabem que deu essa geada meio que precoce, aí pegou o milho dos agricultores meio na fase quase que final. Então eu tive que fazer bastante trabalhos assim que eu nem poderia fazer e estou fazendo para suprir eles também, né? Para não perder o produto. Assim eu estou fazendo bastante serviço que eu não poderia fazer, mas fiz, né? Então, só para ficar bem claro, eu não poderia estar fazendo, mas como uma necessidade, uma emergência, a gente tem que ser consciente também que a gente tem que fazer mesmo não podendo, né?
0: Bom, Bir, mais alguma coisa a acrescentar aos nossos ouvintes aqui da Cristal FM?
1: Não, eu só tenho que agradecer a oportunidade de vir me esclarecer aqui e pedir para que me ajudem principalmente nas estradas principais ali, que a questão da cerca, né, a questão de cerca muito em cima das estradas. Sabe que a prefeitura tem um limite ali, do meio da estrada até no... Ele tem 8 metros, então eu não estou levando no limite, eu estou fazendo só o necessário ali. Mas só que então, eu peço assim, que quando a equipe estiver passando, ajude, tire a cerca. Geralmente quando tira a cerca, eu tenho uma equipe para refazer a cerca, eu não deixo nada para trás. Tudo que eu fizer, eu vou tentar fazer bem feito, que daí pelo menos se falarem, vão falar bem. É a minha meta que eu falo para os PA, vamos fazer bem feito, porque se falarem de nós, vão falar bem. Então, perde um dia a mais, mas ganha lá na frente e ganha na qualidade, né, Chiquinho?
0: Com toda certeza. Conversei com o Volmir Nicolau, que é do Departamento de Viação e Obras do município de Marmeleiro. No programa da Prefeitura Municipal de Marmeleiro, converso também com o prefeito Jander Loss. Prefeito, seja muito bem-vindo, bom dia.
2: Bom dia, Chiquinho, bom dia ao nosso diretor de Viação e Obras, Volmir Nicolau, fazendo alguns esclarecimentos aí também, aí principalmente para as pessoas que moram no nosso interior de Marmeleiro. Então vocês vejam bem, né, Chiquinho, a dificuldade que a gente tem de manter, né, o nosso interior, 3.200 quilômetros de estradas rurais que nós temos. Tá certo, difícil, mas vamos aí, como ele explicou, vamos tentando dar atenção aí para os nossos produtores, bem colocado o que ele falou, atendendo principalmente as estradas aí que tem as linhas de ônibus para trazer as crianças na escola. Durante essa semana até a gente teve algumas reclamações, que o ônibus acaba chegando atrasado, mas também os pais têm que entender que os motoristas têm que ter o cuidado e a atenção, né? Dias chuvosos aí, andar mais devagar, mas ter o cuidado, que o bem mais precioso de cada pai, de cada mãe, está dentro de um ônibus aí, né? Que são seus filhos. Então, a gente tem essa preocupação. Alguns probleminhas vai existir, sempre vai existir, né? Mas isso... faz parte, então nós queremos sempre dar o melhor da nossa equipe aí, a gente sempre cobra muito isso, mas algumas coisinhas sempre podem acontecer, algumas falhas. Nós estamos trabalhando com material humano, né, Chiquinho? Então todos nós somos falhos em algum momento.

0: visitando alguns departamentos. Também estivemos acompanhando aí, Chiquinho, as obras aí de pavimentação. Até que, enfim, Marmeleiro tem um pouquinho de asfalto rural, né, Chiquinho? Linha Itaíba, o asfalto já está pronto, falta apenas a sinalização, a pintura, mas o asfalto em si, a pista em si já está pronta, né? Agora a empresa deve, dentro de poucos dias, fazer aquele outro trecho que pega ali o famoso do CTG sentido a Sanga Seca, né, Chico? Então são mais 1.500 metros que vai ser feito ali. E também o asfalto da linha Félix e São Brás que estão executando. A empresa está trabalhando, tá certo? Estive visitando lá, está ficando um serviço bem feitinho. Tá? Então o primeiro trecho, aquele que são 3,8 quilômetros, estão executando. Aí depois mais nós temos o segundo trecho. Então a gente esteve visitando, né, essas obras aí e acompanhando, acho que é interessante. Seguido tenho passado também lá na garagem, conversado com o nosso diretor, Valmir, para alinhar algumas coisas que tem. Então, Chico, não é fácil você comandar, né? Você sabe que são ali mais de 500 funcionários públicos que tem, então tem vários setores aí. E nós temos que estar trabalhando, cuidando de todo mundo, né? Na quarta-feira, então, Chico, teve o dia do desafio, tá certo? Como foi comentado aí na Rádio Cristal, a gente teve participando também. Também estive acompanhando a pré-conferência da saúde no quilômetro 10, na quarta-feira. Isso é bem interessante, isso que as pessoas participem para ouvir como que é a saúde em Marmeleiro. Tu não tem ideia, Chiquinho, de quanto é gasto na saúde em Marmeleiro. Então, só para colocar para a população, depois num outro programa a gente vai detalhar mais sobre isso. Mas no ano de 2025 nós gastamos mais de 31 milhões de reais na saúde de Marmeleiro. Então, às vezes as pessoas reclamam que não foram bem atendidos, que às vezes faltou algum medicamento, uma cirurgia está demorando, mas tem que entender, né? Nós somos aí quase 17 mil pessoas para atender e a maioria, grande maioria, passa pelo posto de saúde. Então nós temos aí os postos de saúde da cidade, do interior. Então você veja a quantidade, o valor que é gasto com a saúde. Tá certo? Então, e a gente procura sempre atender, né? Não deixar ninguém de fora. Então, só para as pessoas entenderem um pouquinho aí, né? Também durante essa semana, participei da reunião do CONSEG, que é o Conselho de Segurança, onde foi instituída a nova diretoria. Quem assumiu como presidente foi a doutora Edjanes Menin. Então estive lá, nós tivemos uma reunião na delegacia, tá certo? Então, está sempre acompanhando, né? Na sexta-feira, então, né? Fiquei atendendo ao público, tá? Tive um almoço aí com o deputado federal. Os deputados estão nos procurando agora, pedindo apoio, né, Chico? Tá? E assim, o que a gente pede para a nossa população de Marmeleiro? Nós estamos chegando aí numa época de eleição, vamos votar para os deputados que trazem recurso para a nossa região. Não adianta você votar para aquele deputado que você gostou da conversa dele, que tu assistiu uma entrevista dele na televisão e tal, e tu achou ele que é uma pessoa bacana, um homem do bem, uma mulher do bem, mas e o que que trouxe para o nosso município de Marmeleiro? Então, gente, vamos pensar no nosso município em primeiro lugar, porque agora aparecem alguns aí que vêm trazer umas migalhas, eu digo sempre assim, tá? E às vezes a pessoa acha que é um valor que vai ajudar, ou traz um carro, ou traz alguma coisinha assim, entendeu? E depois esquece nós. Então nós não podemos falhar, nós temos que se abraçar com quem é companheiro nosso. E eu sempre falo assim, se alguém tiver alguma dúvida, não sabe qual deputado que vai votar, me procurem, pode me procurar, eu vou mostrar o que os deputados trouxeram para nós, aí vocês vão decidir. A gente não vai direcionar, olha, queria que tu votasse nesse, ó, esse trouxe tanto, esse trouxe tanto e assim por diante. Aí fica mais fácil de você tomar a tua decisão. Então, só alertando um pouco a população sobre isso, certo? Vamos falar dos departamentos, Chiquinho?
1: Vamos lá.
0: Departamento de Urbanismo, sempre fazendo a recolha de entulhos, limpezas em espaços públicos, poda de árvores. Essa semana mesmo teve um caminhão que invadiu aquele canteiro central ali, bem no centro, né, onde dobra ali na esquina da farmácia, ali, que segue sentido à prefeitura. Então lá tem que mudar. Então a gente está melhorando aquele canteiro, vamos deixar um espaço maior, mais amplo ali, para que os caminhoneiros não tenham essa dificuldade de fazer aquela esquina. E a gente sempre sabe muito bem o que é um caminhão. Você pega

esses caminhão cegonha, caminhão prancha, ele corta muito. Está aqui o Vombir Nicolau, foi caminhoneiro muitos anos, sabe do que eu estou falando, né? Então a gente vai melhorar isso, inclusive, tá, mexendo nisso ali. Ontem mesmo eu já recebi elogios, falando, aí agora vocês vão fazer a coisa certa. Diminui aquele canteiro, que é aquele espaço grande, não serve para nada e acaba dificultando o trânsito ali. Então está melhorando nesse sentido. Departamento de Esportes, então, hoje, sábado, acontece a terceira rodada do Campeonato Municipal de Suíço, além de mais uma rodada do Campeonato Municipal de Bocha. Domingo passado, dia 24, o professor Ayrton esteve no município de Verê, participando da primeira fase regional e do sexto bom de bola. Marmeleiro ainda esteve representado pelas categorias 40 mais e 50 mais. Na quarta-feira, dia 27, foram realizadas atividades ao dia do desafio, promovendo prática esportiva e incentivando hábitos saudáveis. Na quinta-feira, a equipe de futsal feminino realizou um amistoso entre Marmeleiro e Campoerê em preparação para a final da Copa Sudoeste Cup e também visando os jogos abertos. Sábado, hoje, acontece um grande evento esportivo na modalidade de lutas em Marmeleiro. A primeira fase da Copa Paraná de Karatê chega ao município, reunindo mais de 400 atletas. O evento movimenta não apenas o ginásio Vonley Pires, mas também o comércio local. Então, muitas pessoas estão chegando, muitas pessoas estão participando, né, com suas famílias que vêm acompanhar, com comissões técnicas, torcedores e assim por diante, né? Hoje acontecerá mais uma rodada do Campeonato Paranaense de Bolão no município de Pato Branco. Amanhã a equipe de futsal feminino disputará a final da Copa Sudoeste Cup em Santa Isabel contra a equipe de Capanema. Esses são os informativos do esporte. Departamento de Agricultura, atividades internas e cadastramento dos rebanhos. Importante reforçar que o cadastramento vai até o dia 30 de junho e pode ser feito no Departamento de Agricultura. O nosso diretor Vomir falou dos poços artesianos. Nós temos aí programado, vamos dizer assim, né, vários poços artesianos no nosso interior de Marmeleiro. Mas como eu sempre falo e repito, né, a coisa pública é muito lenta, né? Nós temos recurso garantido para isso, mas agora vem toda a análise, tem que fazer pela Sanepar e tudo mais. É um saco isso, Chico. Mas, enfim, nós estamos trabalhando para isso, não falta esforços para a gente fazer isso e realizar o sonho dos moradores do interior, que, como o próprio Valmir falou, né, em alguns casos aí nós tivemos que atender, até levar a própria água para os animais, aí que não tinha água nem para os animais beberem. Falando que, né, Valmir está aqui ao meu lado, nós não temos um caminhão-pipa, Chico, tá certo? Nós temos que levar com os carros pequenos, com as caminhonetinhas pequenas ali, mas nós estamos programando isso, já está em andamento, para nós comprarmos um caminhão-pipa, que aí serve para quê? Para você molhar as estradas quando está rolhando, para você atender o nosso produtor, até para uma emergência em caso de incêndio, aí que nós não temos um corpo de bombeiro em Marmeleiro. Então a gente está pensando nisso aí, já até comentei com o próprio diretor Vomir, né, que assim que chegar esse caminhão tem que estar sempre cheio, sempre preparado, né, e a gente atender a população no caso de uma emergência aí, certo? Departamento de Assistência Social, então, durante a semana, organizando a blitz de conscientização sobre a campanha do Maio Laranja contra o abuso de crianças e adolescentes que ocorreu em frente à Prefeitura. Departamento de Saúde, durante a semana foram realizados mais de 2.300 atendimentos em todas as nossas unidades e mais de 2.000 exames laboratoriais. Como eu falei antes da saúde, uma hora a gente vai detalhar bem isso daí para o pessoal ficar sabendo, certo? Educação. Nessa semana o departamento realizou as atividades do Dia do Desafio, todas as nossas escolas participaram. Na praça foram realizadas atividades em dois períodos, manhã e tarde, contou com a presença de alunos, professores e demais servidores. O trânsito. Departamento Municipal de Trânsito de Marmeleiro, Demartran, reforça a campanha do Maio Amarelo de 2026. Que neste ano traz como tema, no trânsito, enxergar o outro é salvar vidas. Nós comentamos, acho que no último programa, né, Chiquinho, a respeito das faixas de pedestres e coisa e tal, né? Então é isso aí, a gente faz a conscientização, a gente faz o trabalho, a orientação, mas às vezes a pressa acaba atrasando, acaba causando algum acidente e assim por diante, né? Então a campanha tem como objetivo conscientizar toda a população sobre a importância da empatia, do respeito e da responsabilidade no trânsito, né? Mais do que apenas um olhar, enxergar o outro significa compreender que cada pessoa nas vias possui uma família, sonhos e uma vida que precisa ser preservada.
E às vezes isso tudo é interrompido, né? Então vamos ser mais conscientes, vamos ter mais calma, porque essa pressa, esse nervosismo que as pessoas andam aí, às vezes prejudica a própria saúde também, né? Então o departamento destaca que atitudes simples podem salvar vidas, como respeitar os limites de velocidade, utilizar o cinto de segurança, evitar o uso do celular ao volante, não dirigir sob efeito de álcool e manter a atenção redobrada com pedestres, ciclistas e motociclistas. O Maio Amarelo é um movimento internacional de conscientização para redução de acidentes e mortes no trânsito, promovendo um trânsito mais humano, seguro para todos. A responsabilidade é coletiva e cada escolha feita no trânsito pode fazer a diferença entre a vida e a tragédia. Então, o Demartran Marmeleiro, trabalhando por um trânsito mais seguro, consciente e humano. Departamento de Indústria e Comércio. Durante os últimos dias, o diretor esteve visitando dois vizinhos na Expo Turismo Vale do Iguaçu. Realizou diversas reuniões com a sala do empreendedor e com empresários. Reuniões nos colégios para falar de cursos técnicos. Então, a gente vem batendo nisso aí, que é o Departamento de Indústria e Comércio e Turismo. Tá? Nós queremos implantar o turismo nosso aqui em Marmeleiro. Eu já falei sobre isso, volto a repetir. Nós queremos implantar turismo religioso, no mínimo, em dois pontos, né? Que são os primeiros aí que a gente está focado, que é lá no São Mateus, na comunidade do São Mateus, que é a primeira igreja de Marmeleiro, está lá no São Mateus, e também na Linha Gruta. Então, esses são os dois principais pontos turísticos religiosos. Depois tem os outros, né, Chiquinho? Então, não vai ser só esses dois. Nós temos vários pontos aí, tá certo? Então vamos lá para os informativos, né? Departamento de Agricultura, através da ADAPAR, realiza campanha de atualização dos rebanhos. O período vai de 1º de maio a 30 de junho. Então os agricultores devem procurar o departamento onde será auxiliado quanto à atualização do rebanho. Nós temos uma dificuldade no Departamento de Agricultura, Chico. Nós temos com os dois funcionários lá, que é o Beto e a Paula. O Beto com problema sério de coluna, tá certo? Tá de atestado. E a Paula também está internada aí para fazer uma cirurgia, um caso bem sério que ela tem. Então, nós estamos, às vezes, se as pessoas forem até o departamento, demorar um pouco para ser atendido lá, que daí a gurizada estão atendendo conforme dá, tá? Então, para vocês entenderem o porquê que estão os dois afastados. É problema de saúde e não é frescura, como a gente fala, né? Coisa séria, os dois é sério, então, estamos com uma

0: início aí a gente correu atrás dos recursos, então os nossos deputados, nosso governador garantiu o recurso, mas agora tem todo o trâmite legal para fazer, né, todo o processo. Então agora a gente está resolvendo a situação e correndo atrás de alguns detalhes para que sejam realizadas as obras no nosso município de Marmeleiro. Nós temos mais projetos de asfalto rural, projetos de asfalto urbano, a nossa tão sonhada unidade mista de saúde, então estamos correndo atrás. E não adianta, como eu disse, você pode resolver até por telefone, mas presencial é outra coisa. Não adianta. Às vezes tu tem que gastar um tanque de combustível e ir lá para resolver algum detalhezinho, porque tem que ser presencial. Seria isso da minha parte, que agradeço a oportunidade mais uma vez. Deixar aí meu abraço ao Chiquinho, ao nosso diretor Valmir e a toda a população de Marmeleira, e um excelente final de semana a todos.
1: Muito bem, foi mais um programa da Prefeitura Municipal de Marmeleiro, a administração prefeito Jander Loss. Continuem conosco, vem aí a próxima atração.
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0: Olá, queridos ouvintes da Rádio Cristal FM, que nos acompanham neste momento destinado à paróquia Santa Rita de Cássia. É o programa Momento da Fé. A pastoral familiar deseja a todas as famílias um final de semana abençoado com a graça de Deus. A igreja celebra a festa da Santíssima Trindade, por isso vamos traçar sobre nós o sinal que nos identifica como filhos e filhas de Deus. Em nome do Pai, e do Filho, e do Espírito Santo. Amém. Rainha do céu, alegrai-vos, porque aquele que merecestes trazer em vosso ventre, aleluia, ressuscitou como disse, aleluia. Rogai por nós a Deus, aleluia. Alegrai-vos e exultai, ó Virgem Maria, aleluia. Porque o Senhor ressuscitou verdadeiramente. Aleluia. Oremos. Ó Deus, que enchestes o mundo de alegria com a ressurreição do vosso Filho, nosso Senhor Jesus Cristo, concedei-nos, nós vo-lo pedimos, que, pela intercessão da Virgem Maria, sua mãe, alcancemos as alegrias da vida eterna. Por Cristo nosso Senhor. Amém. E agora, queridos ouvintes, vamos ouvir sobre o santo que a igreja celebra hoje. A igreja celebra Santa Joana d'Arc, mártir e padroeira da França. É uma das santas e heroínas mais veneradas da história, conhecida por sua coragem e por ouvir vozes divinas e também do anjo Miguel, que as guiavam. Ela morreu jovem, com apenas 19 anos. Foi canonizada em 1920 e sua memória é celebrada mundialmente nesta data. Santa Joana d'Arc, rogai por nós. E agora vamos aos informes da nossa paróquia Santa Rita de Cássia. Está acontecendo em Pato Branco o 98º Cursílio de Adulto para Mulheres. Também às 19 horas tem celebração na Matriz e na Capela São Judas Tadeu. Amanhã, dia 31, 8 horas, celebração na Santa Brígida e São Leopoldo. 9h30, Nossa Senhora da Conceição do Caravaggio e Nossa Senhora da Conceição no bairro Alvorada. 16 horas, missa de encerramento do 98º Cursílio em Pato Branco. E 19 horas, missa na Matriz das Zeladoras de Capelinha e Coroação de Nossa Senhora. Na terça-feira, Legião de Maria no Santa Brígida, missa às 19 horas no Santo Agostinho no Três Pinheiros e 19h30, Mães que Oram pelos Filhos no Cenáculo. Quarta-feira, 3 de junho, atendimento do Padre na Secretaria Paroquial. Legião de Maria, na sala de catequese, 15 horas, missa e novena do Perpétuo Socorro na Matriz, 19h30, missa São Jerônimo no Jardim Bandeira e 19h30, missa Nossa Senhora das Graças na Vila Roma. E na quinta-feira é dia santo, dia de Corpus Christi. Bem cedo, aí a partir das 8 horas, teremos a confecção do tapete pelas ruas. E também às 14 horas, missa e procissão com o Santíssimo. Esses são alguns avisos para a próxima semana. E juntos agora vamos ouvir o Evangelho do dia. O Evangelho é de Marcos, capítulo 11, versículos de 27 a 33. Naquele tempo, Jesus e os discípulos foram de novo a Jerusalém. Enquanto Jesus estava andando no templo, os sumos sacerdotes, os mestres da lei e os anciãos aproximaram-se dele e perguntaram: "Com que autoridade fazes essas coisas? Quem te deu autoridade para fazer isso?" Jesus respondeu: "Vou fazer uma só pergunta. Se vocês me responderem, eu vos direi com que autoridade faço isso. O batismo de João vinha do céu ou dos homens? Respondei-me." Eles discutiam entre si. Se respondermos que vinha do céu, ele vai dizer: por que não acreditastes em João? Devemos então dizer que vinha dos homens. Mas eles tinham medo da multidão, porque todos, de fato, tinham João na qualidade de um profeta. Então eles responderam a Jesus: não sabemos. E Jesus disse: pois eu também não vos digo com que autoridade faço essas coisas. Palavra da salvação. Glória a vós, Senhor. Estamos no mês de maio, é o mês mariano. Amanhã terminamos o mês dedicado a Maria. No dia 31 de maio, a Igreja recorda a visitação de Maria, sua prima Isabel, sendo um gesto de louvor que coroa Maria como rainha. Coroar a Virgem não é torná-la superior a Cristo, mas reconhecer o dom sublime que Deus a concedeu de ser a mãe de seu filho. Olha, que belos são estes versos da canção que costumamos cantar nas celebrações. Uma entre todas foi a escolhida. Fostes tu, Maria, a serva preferida, mãe do meu Senhor, mãe do meu Salvador. Maria, cheia de graça e consolo, venha caminhar com teu povo. Nossa mãe sempre será. Esse é o pedido de Maria, sempre quando ela apareceu. Nas suas aparições, Maria pede a reza do terço diariamente. Que esse pedido de Nossa Senhora se torne presente em nossos lares e que a família possa se reunir sempre em oração. Neste final de semana, hoje, acontece o 16º Simpósio Nacional das Famílias em Aparecida. A pastoral familiar de todo o Brasil está reunida lá com casais, com pessoas representando suas paróquias, suas dioceses. O tema do simpósio: torna-te aquilo que tu és. E o lema: o amor jamais acabará. Então, que as pessoas que estão participando possam levar para suas paróquias, as suas dioceses, a sabedoria adquirida lá. É um simpósio voltado para as famílias. Família, lugar de oração, a nossa igreja doméstica. E juntos vamos pedir a bênção de Deus para todas as famílias. Amanhã é o dia que celebramos a Trindade Santa. Que o Pai, o Filho e o Espírito Santo estejam sempre conosco. Recebemos no batismo o dom do Espírito Santo, que possamos fazer ecoar em nós os sete dons que recebemos também na nossa crisma. Senhor, esteja convosco, Ele está no meio de nós. A bênção de Deus Todo-Poderoso, por intercessão da Virgem Maria, desça sobre todas as famílias, em nome do Pai, e do Filho e do Espírito Santo. Amém. A todos um abençoado final de semana.
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2: Alô, Brasil! Está no ar o programa Viva a Vida da Pastoral da Criança.
3: Olá, amigo ouvinte! Seja bem-vindo! Obrigado pela sua companhia.
2: Hoje vamos conversar sobre um tema muito interessante e também muito sério, que é o direito de brincar.
3: Nesta semana, comemoramos o Dia Mundial do Brincar, que quer alertar sobre a importância de oferecermos espaços seguros e condições adequadas para que todas as crianças brinquem livremente.
2: Fique com a gente e saiba mais sobre isso.

0: brincar é fundamental para o desenvolvimento da criança, assim como se alimentar e descansar. Sobre a importância do brincar, nós vamos conversar com a Priscila do Rocil Costa, pedagoga da área de desenvolvimento infantil da Coordenação Nacional da Pastoral da Criança. Priscila, o brincar é um direito garantido por lei. Por que ainda precisamos lutar por esse direito?
1: Embora as nossas leis defendam o brincar como um direito, a sociedade ela ainda impõe barreiras. Então, observamos que ainda a falta de segurança nas comunidades, de espaços seguros para que o brincar aconteça, a privação do tempo livre para a criança brincar sendo substituído pelo uso de telas precoce, exagerado, desregrado. Então, lutar pelo brincar é lutar contra a desigualdade e na promoção do desenvolvimento integral. O brincar ele é fundamental para a criança entender o mundo, aprender e se desenvolver com saúde. É um direito que exige políticas públicas e uma mudança de olhar de toda a sociedade.
2: Priscila, por que o brincar é tão importante para o desenvolvimento infantil?
1: O brincar ele é o combustível do cérebro na primeira infância. O brincar livre ele contribui para o desenvolvimento das funções executivas, como memória, o controle emocional, corporal, o raciocínio lógico, tomada de decisões, por exemplo. E além disso, ele favorece a convivência e fortalece a autoestima e a empatia. Na visão da pastoral da criança, o brincar ele também fortalece o vínculo afetivo.
0: Como as cidades podem se tornar mais amigas da criança através de espaços de lazer?
1: Uma cidade boa para a criança é uma cidade boa para todos. Tornar as cidades amigas da criança exige um planejamento urbano que valorize as pessoas e o contato com a natureza. Precisamos de praças, parques, seguradas acessíveis, que não sejam apenas depósitos de brinquedos e de estruturas, mas de espaço de convivência e contato com o meio ambiente. As pesquisas mostram, inclusive, que o contato com a terra, com a planta, com a água, contribui para reduzir o estresse, a ansiedade e o risco de obesidade. Além dos espaços públicos, também é importante que o brincar e o convívio também sejam incentivados no dia a dia, dentro de casa, nas escolas, em outros ambientes da comunidade, garantindo que a criança ela tenha oportunidades de se desenvolver de forma integral em todos os lugares onde ela vive. As cidades também podem favorecer esse cuidado, criando caminhos seguros e acolhedores entre casa, escola, comunidade. A própria comunidade também pode se envolver organizando espaços em terrenos disponíveis, promovendo as ruas do brincar e incentivando o uso das praças. É também importante o controle social, acompanhar de perto e cobrar do poder público ações que garantam espaços adequados e seguros para as crianças. Assim, com a participação de todos, nós construímos uma comunidade mais acolhedora, onde as crianças podem crescer, brincar e se desenvolver com dignidade.
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2: Priscila, como as crianças podem brincar de forma inclusiva em casa e na comunidade?
1: A inclusão ela começa quando entendemos que não existe uma forma certa de brincar, mas sim o jeito de cada criança. Em casa, incluir e adaptar o ambiente para que todas possam participar. Podemos usar cores, sons e diferentes texturas, respeitar o tempo de cada criança e fazer pequenas adaptações conforme as diferenças no funcionamento do organismo. Na comunidade, o brincar inclusivo ele acontece quando acolhemos todas as crianças e retiramos barreiras, sejam no espaço ou nas atitudes. Brincadeiras de roda, contar histórias, jogos de cooperação ajudam muito porque permitem a participação de todos, cada um de seu jeito, respeitando as diferenças.
0: Priscila, é possível notar diferenças no desenvolvimento de uma criança que brinca pouco em comparação com uma que brinca livremente?
1: Sim, as diferenças elas são visíveis e comprovadas. A criança que brinca pouco, muitas vezes confinada ou sobrecarregada de telas, ela pode apresentar atrasos na aprendizagem, no desenvolvimento motor, dificuldades de interação, de socialização, maior irritabilidade, dificuldade de sono, sobrepeso, obesidade, E já aquela criança que brinca livremente, que corre, que pula, né, ela se desenvolve com mais autonomia. Ela aprende a resolver problemas sozinha, a criar suas próprias regras e a ter iniciativa. E o brincar livre, ele estimula a criatividade. Então, na Pastoral da Criança, nós notamos que as crianças que têm espaço para o lúdico são mais resilientes e confiantes. O brincar, ele permite que a criança ensaie a vida adulta com segurança, com equilíbrio emocional e alegria. E esse aprendizado, ele é uma base sólida para toda a vida.
2: E como brincar pode substituir o uso excessivo de telas?
1: O brincar, ele substitui as telas, oferecendo a interação real e a criatividade que o brincar livre permite. Enquanto a tela, ela isola, a brincadeira, ela conecta e estimula de forma saudável. Para substituir o celular, não precisamos de brinquedos caros, precisamos de presença e tempo de qualidade. Um banho com potinhos plásticos, uma cabana de lençol e cadeiras na sala, uma massinha de modelar, um castelinho de areia, um pular corda, uma amarelinha. Claro, com muito afeto e interações reais, é o que beneficia esse desenvolvimento.

0: O Viva Vida conversa agora com a coordenadora nacional da Pastoral da Criança, Maria Inês Monteiro de Freitas. Maria Inês, brincar é tão importante para a criança que existe até um dia comemorativo para isso, não é mesmo?
1: Isso é verdade. Porém, na Pastoral da Criança, nós dizemos que todos os dias são dias do brincar. Isso porque brincar não é apenas diversão, mas uma necessidade essencial para o desenvolvimento físico, emocional e social da criança. É por meio das brincadeiras que a criança aprende, se expressa, cria vínculos e descobre o mundo ao seu redor. Garantir esse direito é respeitar a infância e promover um crescimento saudável e feliz. O Dia Mundial do Brincar é esse alerta, esse chamado urgente, para que lembremos desse direito que todas as crianças têm de brincar. Vamos somar esforços e lutar pelo brincar livre, por espaços seguros e adequados, pela vida saudável e feliz para todas as nossas crianças. 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

0: está aqui também o Pablo Lopes, professor de educação infantil e multiplicador da ação Brinquedos e Brincadeiras, junto à coordenação arquidiocesana da Pastoral da Criança de Brasília, Distrito Federal.
1: Pablo, como vocês orientam as famílias para a inclusão no brincar, a fim de que todas as crianças possam brincar juntas?
2: O brincar é uma das bases mais importantes do desenvolvimento infantil. Ela envolve linguagem, interação social e regulação emocional e criatividade. No caso das crianças neurodivergentes, como aquelas com autismo ou TDAH, não se trata de não saber brincar, mas de brincar de formas diferentes. A inclusão, por exemplo, ela acontece quando essas diferenças elas são compreendidas e respeitadas. O papel do líder da pastoral da criança é orientar as famílias para validar o jeito de cada criança brincar, modelar as habilidades sociais de forma mediada, adaptar o ambiente e promover as atividades cooperativas. Também é essencial preparar as outras crianças para a diversidade, evitar forçar interações e trabalhar em parcerias com as famílias. A ideia central é sair de um modelo de normalização e caminhar para um modelo de adaptação, garantindo que todas as crianças possam participar e se desenvolver plenamente.
0: Vamos conversar também com a Maria Cristina da Silva Castro, líder e coordenadora paroquial de Águas Lindas de Goiás, Estado de Goiás. Maria Cristina, por que é importante a criança brincar?
3: Pai e a mãe precisa tirar pelo menos 30 minutos para brincar com seus filhos, pois é brincando que a gente descobre o grau de dificuldade do desenvolvimento dos nossos filhos. Como lidar, como ele está lidando com brinquedo, com os coleguinhas, com os irmãos. E a gente consegue ver o desenvolvimento dessa criança para ver se ela não precisa de um acompanhamento especializado.
1: Vamos ouvir também a Maria José Pereira de Melo, líder da Pastoral da Criança de João Câmara, Rio Grande do Norte.
4: Todas as crianças têm direito de brincar. Também aquelas que têm diferenças do funcionamento do cérebro. As brincadeiras favorecem o desenvolvimento infantil e promovem a inclusão e a empatia entre as crianças. Por isso, orientamos as famílias a brincarem com as crianças através de brincadeiras adaptadas. É importante identificar os interesses da criança, do que ela gosta de brincar, e a partir daí criar jogos de interação. Viva a vida!
1: E agora vamos ouvir a mensagem amiga de Dom Frei Severino Klasen, arcebispo de Maringá, Paraná, e presidente da Pastoral da Criança.
5: A infância é um tempo no qual a criança experimenta o amor, a liberdade e a beleza das coisas simples. Quando brinca, ela expressa sua curiosidade, criatividade, desenvolve os talentos que o Senhor lhe confiou. Valorizar o brincar é um gesto de amor e responsabilidade. A sociedade, a família e a comunidade são chamadas a garantir o direito de brincar, oferecendo ambientes de acolhimento, alegria e convivência para que as crianças possam brincar livremente. Minha bênção a todas as crianças e suas famílias.

0: programa de hoje está chegando ao fim. Obrigado pelo carinho da sua audiência.
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0: Um grande abraço e até o próximo Viva a Vida.
1: Até lá.
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1: Boa tarde, amigos do esporte, tudo bem aí? O Vanguarda Esportiva de sábado já está no ar, hoje dia 30, acontecendo em Marmeleira a movimentação do Karatê. É o Campeonato Paranaense de Karatê que acontece, um batalhão de gente na cidade hoje. A movimentação lá no Ginásio de Esportes Vonei Pires, desde cedo teve abertura, muita gente de outras cidades, né? de outras cidades do estado, né, participando desta etapa do Campeonato Paranaense de Karatê. O Departamento de Esportes está à frente aí da organização, ajudando aí tudo no que é possível para bem receber então essa galera de outras cidades. Inclusive nós temos aí todas as idades, né, de manhã lá na abertura com as falas, o pessoal mais engravatado, outras pessoas já de kimono, né, com o uniforme que é do Karatê, dessa modalidade marcial. Então, bem-vindos ao Marmeleiro, vamos ter aí então um dia especial aí com esta etapa do Campeonato Paranaense de Karatê, todas as idades. Pessoal da linha Santa Isabel Renascença, com o Campeonato de Bocha em duplas lá, nos próximos dias serão realizadas as partidas das quartas de final. Já aconteceram as etapas iniciais, e aí aqueles que não passaram, né, vão para uma repescagem na chamada prata. E os que venceram nas partidas anteriores vão para a chamada ouro. Então, na chave prata, nos próximos dias serão marcados os jogos. Os confrontos serão o Dimas e o Evandro contra o Ronei e o Roneivo e o Daltair, o Felipe e o Pascuete contra o Matheus e o Fernando, o Édio Padilha e o Aldo contra o Gustavo e o Dado, o Gilmar e o Pisca contra o Mauro e o Tite. Esta é a prata. Na ouro, o Wilson e o Kiko contra o Dirceu e o Aldo, o Márcio e o Eduardo contra o Vicente e o Armando, o Ederaldo e o Dalmir contra o Denilson e o Cleverson, o Sebastião e o Ezequiel contra o Altair e o Rudimar. São os jogos então já definidos para a próxima fase do campeonato lá de Bocha, quartas de final, depois vai para a semifinal, né? Os vencedores aí já vão para a semifinal, né? Que são quatro jogos. Ok? Boa sorte aí, pessoal do Santa Isabel, obrigado Padilha e a todos aí pelas informações também. 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Tem amistoso da Avemar, hoje dia 30, contra Flor da Serra do Sul, clássico regional aí, Avemar e Flor da Serra, os vizinhos aqui de veteranos, vão jogar então hoje dia 30 de maio em Marmeleiro. A Aveba joga em Itapejara do Oeste também hoje, dia 30, mais um jogo amistoso da Aveba, Associação Veteranos do Bairro Alvorada, lá em Itapejara, hoje à tarde. E o Varonil de quilômetro 15 joga amanhã, dia 31, em quilômetro 15. O amistoso vai ser então de manhã, lá com o almoço depois, contra Dionísio Cerqueira, Santa Catarina, no quilômetro 15. Semana que vem, a equipe de futsal feminino de Marmeleiro tem mais uma partida lá em Santo Antônio do Sudoeste, naquela competição de lá, é a semifinal contra Santo Antônio, vai ser na quarta, dia 3. Mas amanhã, o time feminino de Marmeleiro vai fazer então a final em Santa Isabel do Oeste, da Sudoeste Cup, vai ser contra a Capanema. Quem quiser assistir amanhã, 4 da tarde, no ginásio municipal de Santa Isabel do Oeste, o time feminino de futsal. Boa sorte aí às meninas, treinadas pelo professor Jones, jogo único, então essa decisão da Sudoeste Cup. Marmeleiro fez uma boa campanha, com algumas goleadas, eliminou o time de Pérola do Oeste na semifinal, e agora está aí com esta grande final pela frente contra Capanema, amanhã, 4 da tarde, dia 31, lá em Santa Isabel do Oeste. Boa sorte ao time feminino de Marmeleiro, final. E daí na quarta-feira, semifinal, lá em Santo Antônio do Sudoeste, contra o time da casa. Campeonato de Bocha, jogos para hoje à tarde, a partir das 14 horas, vão jogar no quilômetro 10, onde o Varonil manda, Varonil e Itaíba A, na cancha lá de areia, na quilômetro 10, Varonil e Itaíba A. Os outros dois jogos do grupo B, cancha de bocha do bairro Alvorada, Alvorada B e Itaíba B, e na cancha de quilômetro 6, quilômetro 6 e São Brás. Esses são os jogos programados para hoje à tarde, campeonato de bocha em equipes. Hoje o dia todo em Palotina, mais uma rodada do Campeonato Paranaense de Bocha. O time de Marmeleiro, da AMABO, Associação Marmeleirense de Bocha, está por lá, fazendo então mais uma rodada, hoje dia 30 em Palotina, segunda rodada do Campeonato Paranaense de Bocha. Semana que vem a gente fica sabendo como a equipe foi lá nesta rodada. E o time de Bolão está em Pato Branco também, hoje no Campeonato Paranaense de Bolão, né? Divisão Ouro do Campeonato Paranaense de Bolão, também hoje a turma lá em Pato Branco, então a turma do Bolão. Boa sorte, segunda-feira também saberemos aí como foi a equipe no Campeonato de Bolão. Falando em Bolão, está acontecendo aí o Campeonato de Bolão Municipal, ontem fechou já mais uma fase, né? A primeira fase, na verdade, das 12 equipes, 8 vão se classificar então para a próxima fase. Semana que vem também saberemos mais desse Campeonato de Bolão que está em andamento no município de Marmeleiro. O Campeonato de Futebol Suíço, vamos reforçar aqui os jogos programados para hoje à tarde, com os confrontos definidos aqui para o módulo esportivo, o Campo dos Fundos, e na AFM, Associação de Funcionários Municipais. Lá no módulo esportivo, então, no Campo dos Fundos, 1h45, Atlético do Agro Porto contra Anjo da Guarda, Vande Lavacar. 14h45, Sucata Sul contra Associação Esportiva VR. 15h45, Esporte Clube Gralha

contra Esporte Clube Guarani, Caveiras, turma da quarta. 13h45, São Luís contra Boleiragem, Marmoraria AB. 4h45, Log 20, Transportadora contra Torneria Lutke, turma da segunda. Campeonato de Futebol Suíço, jogos programados para hoje à tarde, dia 30 de maio. Mais uma rodada ainda da fase de classificação. Pela Copa Sudoeste de Futebol, então só quero relembrar aí que tem um jogo pendente que vai acontecer amanhã, dia 31, entre Manfrinópolis e Pinhal de São Bento, lá em Manfrinópolis. Depois desse jogo, acredito que ainda no final da tarde de ontem, de amanhã, aliás, à noite, domingo, ou no mais tardar segunda-feira, a ESUPAR já faça então a definição dos confrontos para saber onde é que Marmeleiro vai jogar já no domingo, dia 7. Se tivermos a logística toda, né? O problema é que vai ser já tudo meio apertadinho aí, né? Para a gente saber se tem linha de internet, se onde a gente vai, né? Qual município que a gente vai, mas acreditamos que sim, para transmitir o jogo daí no outro domingo, fora de casa, Marmeleiro, nas oitavas da Copa Sudoeste Prata. 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Copa Paraná, então, hoje, né, acontecendo em Marmeleiro, começou cedo, a galerinha aí desde as 8h30 da manhã disputando já as várias modalidades, várias idades desta Copa Paraná de Karatê, primeira fase, aí aqui em Marmeleiro, mais de 400 atletas de 20 municípios estão hoje em Marmeleiro, aí, então, neste campeonato de Karatê, lá no Ginásio de Esportes Vônei Pires, movimentando aí a cidade também nesse horário do almoço. Campeonato Paranaense de Futsal, pela chave bronze, Renascença vai jogar hoje às 20h30 em Capanema, Capitão Leandro das Marques contra União Capitão, às 20h30, hoje dia 30, pela 13ª rodada da chave bronze do Campeonato Paranaense de Futsal. Pela chave prata, hoje tem o Capanema contra o Planalto, o Coronel Vivida vai jogar em Ibiporã, o Mangueirinha contra o Mariópolis e o Clevelândia vai jogar em Palotina, jogos de hoje da chave prata. Pela chave ouro, ontem Cascavel 4, São Miguel também 4. Hoje Itaipulândia e Ampere, o Campo Mourão recebe em casa o adversário, Chopinzinho contra dois vizinhos, Guarapuava contra Paraná Clube, Manuel Ribas contra Pato e Umuarama contra Palmas. Chave ouro, a liderança está com o Pato 15, depois o Manuel Ribas 12 na parte de cima da tabela da chave ouro. Pela Liga Nacional de Futsal, segunda divisão, amanhã 18h30, São Lourenço e São Miguel. E o Chopinzinho, aqui do Sudoeste, joga na quarta-feira em casa contra o Balsas. Na semifinal da Libertadores da América, lá em Carlos Barbosa, no Rio Grande do Sul, o Brasil segue na disputa pelo título continental com duas equipes vivas em busca da glória eterna na Libertadores, aliás, da América, de futsal, lá na cidade de Carlos Barbosa, no Rio Grande do Sul. Então, hoje, às 16h30, o Carlos Barbosa contra o Centauros, às 19h30 esse jogo, né? 19h30, o Carlos Barbosa do Rio Grande do Sul, e mais cedo, às 16h30, o Sorocaba de São Paulo contra o Boca Juniors da Argentina. Os vencedores farão a final amanhã, esperamos que sejam os brasileiros, porque fizeram as melhores campanhas, as melhores goleadas aí, Sorocaba e o Carlos Barbosa, que não se enfrentam nas semifinais, aliás, e podem se enfrentar na final amanhã da Libertadores, lá em Carlos Barbosa, no Rio Grande do Sul. Começa hoje a decisão do Campeonato Paranaense de Futebol da Divisão de Acesso, o jogo das 15h no estádio Valdemiro Wagner, na região noroeste do estado do Paraná. O Paranavaí abre a disputa em casa e espera usar a força da sua torcida para largar na frente em vantagem contra o Paraná Clube. Depois do jogo da volta, dia 6 de junho, sábado, lá na Vila Capanema, Paraná Clube, então hoje começando às 15h, a decisão da divisão de acesso, os dois times já subiram para a primeira divisão do ano que vem. Campeonato Brasileiro de Futebol, pela Série D, quarta divisão, grupo 15, hoje Joinville, Guarani de Bagé, domingo Cascavel e São Luís, Cianorte e Santa Catarina, primeiro Cascavel 14, segundo Santa Catarina 13, terceiro Cianorte 13, quarto Joinville 12, depois São Luís 11 e Guarani 4, os quatro primeiros se classificam para a próxima fase, depois dessa só tem mais uma rodada para encerrar a fase do Campeonato Brasileiro da Série D, fase de grupos. Pelo grupo 16, teremos domingo, Brasil de Pelotas e Blumenau, São José e São Joséense, e na segunda-feira à noite, o Marcílio Dias recebe o Azures. Neste grupo, Blumenau primeiro 16, segundo Marcílio Dias 15, terceiro São Joséense 12, em quarto Brasil de Pelotas 9. Daí o São José com 7 e o Azures com 5 na zona fora da classificação. O Azures tem dois jogos ainda. Se vencer os dois, vai para 11. Ainda entra no grupo
de classificação, mas aí tem que torcer para o Brasil de Pelotas ou para o São José não vencer os seus jogos. Bem difícil a situação do Azures para se classificar para o Campeonato Brasileiro da Série D.

Na Série C do Campeonato Brasileiro, teremos então a partir de hoje a nona rodada, com Itabaiana e Volta Redonda, Floresta e Confiança, Botafogo da Paraíba e Maringá. Esse jogo está marcado para as 18, o representante do Paraná, o Maringá, jogando na Paraíba contra o Botafogo hoje às 18 horas. Também hoje tem o Caxias recebendo o Ituano, amanhã Inter de Limeira recebe o Ipiranga de Erechim, também domingo à tarde Guarani e Amazonas, Santa Cruz e Ferroviária, Anápolis e Maranhão, Figueirense e Paysandu, e na segunda-feira Barra e Brusque, confronto catarinense nesta nona rodada da Série C. Primeiro Paysandu 17, segundo Brusque 17, terceiro Ituano 16, quarto Guarani 15, quinto Amazonas 13, sexto Maringá 13, sétimo Caxias 12, oitavo Floresta 12 pontos na zona de classificação. Série B, segunda divisão, abriu ontem a 11ª rodada, o Juventude em casa ganhou do América Mineiro por 3-0 e sobe na tabela de classificação e é o sexto colocado. O Campeonato Brasileiro tem um G6. Os dois primeiros vão direto para a Série A no final das 38 rodadas. São Bernardo hoje e Náutico são os dois primeiros. Daí os outros quatro vão para uma repescagem dos quatro. Dois sobem também para a Série A no ano que vem. Sport, Vila Nova, Fortaleza e Juventude estão hoje neste G6 aí, neste grupo de repescagem, por exemplo, dos quatro, além dos dois primeiros. Mas tem mais jogos ainda, estamos ainda na 11ª rodada. Hoje tem Avaí e Criciúma, Atlético e Clube Fortaleza, Sport e Náutico, domingo São Bernardo e Novo Horizontino, o Londrina às 11 horas da manhã recebe o Vila Nova, tem o Ceará recebendo o Operário de Ponta Grossa amanhã à tarde, Atlético de Goiás e Goiás no Clássico Goianiense, Cuiabá e CRB, e na segunda-feira Ponte Preta e Botafogo de São Paulo, Campeonato Brasileiro da Série B. A Série A, a Série B, a Série C e a Série D segue normal durante a Copa. Só vai parar a Série A. Então vamos ter agora a última rodada, a penúltima, né? Antes de encerrar o primeiro turno, é a 18ª. Depois teremos a 19ª rodada, daí só lá depois da Copa do Mundo, em julho, para fechar o primeiro turno. E tem uns jogos atrasados que devem ser realizados também nesse período aí, imagina-se. Então, pela 18ª rodada, hoje, 16 horas, Flamengo e Coritiba, Atlético Paranaense e Mirassol, 17h30, Grêmio e Corinthians, 17h30, Bahia e Botafogo, 21 horas hoje, Santos e Vitória, domingo às 11, Bragantino Internacional, com transmissão aqui pela Rádio Cristal, comando Bandeirantes, 16 horas, Vasco e Atlético Mineiro, Palmeiras e Chapecoense, às 20h30, Cruzeiro e Fluminense, Remo e São Paulo são os jogos do Brasileirão. Primeiro, Palmeiras 38, segundo Flamengo 31, jogo a menos, terceiro Fluminense 30, quarto Atlético Paranaense 27 no Brasileirão até aqui. A seleção brasileira joga a partida amistosa amanhã, domingo. A delegação está hoje ainda na Granja Teresópolis. Hoje à tarde desce para o Rio de Janeiro, desce a Serra para se concentrar no hotel. Domingo, 18h30, partida amistosa contra a seleção do Panamá no Maracanã, domingo. Depois o elenco se apresenta na segunda-feira, no início da tarde. Tem uma solenidade antes do embarque para os Estados Unidos. Daí no dia 6, no sábado, o Brasil faz um outro amistoso lá antes da Copa contra o Egito. E estreia dia 13 contra o Marrocos, certo? O técnico Carlo Ancelotti ontem ele treinou com os seguintes atletas, que podem ser os titulares para começar a partida amanhã. Goleiro Alisson, lateral Wesley e Alexandro, zagueiros Bremer e Léo Pereira. Apoiadores Casemiro e Bruno Guimarães. Aí mais para frente, Matheus Cunha, Rafinha, Vini Júnior e Luiz Henrique. É o time que ele colocou em campo ontem na Granja Comari, pensando no amistoso de amanhã. Daqui a pouco, 1h, começa a decisão da Liga dos Campeões. PSG da França e Arsenal da Inglaterra fazem a grande final da Champions em busca do principal título de clubes do continente europeu. A partida na Arena Ferenc Puskás, em Budapeste, na Hungria, será hoje às 13 horas. Nas semifinais, o PSG eliminou o Bayern de Munique, venceu 5-4 e depois empatou em 1-1 na Alemanha. E o Arsenal ficou em 1-1 com o Atlético de Madrid na Espanha e fez 1-0 em Londres na volta. O PSG é o atual campeão, goleou a Inter de Milão ano passado por 5-0, primeiro título da Champions, e o Arsenal nunca sentiu gostinho, chegou a ser finalista em 2006. Se a partida em 90 minutos terminar empatada, tem prorrogação de 30 minutos em dois tempos, persistindo o empate, campeão será conhecido nos pênaltis. PSG e Arsenal hoje às 13 horas, então horário de Brasília, em Budapeste, na Hungria. Copa Truck de Caminhões, nesse fim de semana, hoje tem a formação do grid e amanhã, depois do almoço, grande prêmio de Interlagos, mais uma etapa do Campeonato Brasileiro de Fórmula Truck. A quarta etapa da temporada 2026, então hoje e amanhã em São Paulo, Interlagos. 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
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De ontem, sexta-feira, no oferecimento da Lotérica Renascença, a Lotomania, concurso 2930, números sorteados 03, 06, 10, 12, 14, 15, 17, 21, 22, 27, 37, 39, 40, 41, 43, 47, 48, 50, 64 e 73, 73. A Lotomania está acumulada em R$500 mil para segunda-feira. Loto Fácil de ontem, sexta, 29 de maio, concurso 3.698. Loto Fácil, números 01, 03, 05, 06, 07, 08, 09, 10, 12, 13, 16, 18, 20, 21 e 23. Esta é a Loto Fácil. Irecê, Bahia, Olinda, Pernambuco, Niterói, Rio de Janeiro, Marau, Rio Grande do Sul e São Paulo. São as 5 apostas que acertaram 15 dezenas para cada aposta. R$ 723.634 na Loto Fácil que estava acumulada. Próximo sorteio hoje, 2 milhões. Quina, concurso 7.038, dezenas 02, 31, 39, 64 e 73, 73. A Quina está acumulada em R$ 13 milhões. Próximo sorteio hoje. Dupla Sena, concurso 2.963. Primeiro sorteio da dupla, 11, 13, 38, 42, 44 e 49. Segundo sorteio da dupla, 21, 23, 35, 40, 45 e 47. A dupla Sena está em R$ 2.100.000 acumulada para o próximo sorteio, segunda-feira, dia 1º. Hoje tem bastante números aqui, bastante valores. R$ 45 milhões tem na Mais Milionária para hoje. A Dia de Sorte tem R$ 900 mil. Time Mania está em R$ 32 milhões para hoje acumulada. A Quina, R$ 13 milhões. A Loto Fácil, R$ 2 milhões. A Mega Sena, hoje, R$ 10 milhões. Tem muito dinheiro aí. 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Obrigado pela companhia. Ótimo final de semana. Fica bem e siga na Cristal FM. Um abraço para você.

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2: Eu tô sabendo de uma exposição que vai ter na cidade do lado, na cidade do lado. 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
2: Alô, alô, meu povo amigo, um abraço, boa tarde. Estamos iniciando mais um programa Toca Tudo aqui na Cristal FM. Mais um sabadão na vida de todos nós. Bom final de semana. Até às 15 horas, muita música para você.

0: 1:07.
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0: 1:11.
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10: 1:16. 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
1: É. História verdadeira, meu compadre. Não é não?

0: pagodinho?
1: É o molho do Goiás.
0: Ai, bebê, aquela mistura boa.
1: Menos é mais, eu que Guilherme.
0: Vamos, mulher.
1: Que prazer. Tá contigo,
0: olha essa história, vai.

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8: 1:28.
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5: Um excelente final de semana a todos, sabadão, e o Toca Tudo aqui pela Cristal FM 92,9.

0: 1:38.
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3: Ao pessoal reunido aí, tirando um dedinho de prosa com os seus, com os amigos. Obrigado pela audiência, obrigado pela companhia deste sábado aqui na Cristal FM 92,9, o programa Toca Tudo.

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10: 1:47.
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2: A você aí nos seus afazeres, garantindo o pãozinho nosso de cada dia, muita gente e trabalhando neste sábado à tarde, tudo de bom. Obrigado pela tua companhia. 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

0: 1h57.
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9: Você está com a Cristal FM, programa Toca Tudo. Um excelente final de semana.

Um abraço, boa tarde para você, circulando aí pelas ruas da cidade, cortando as rodovias do Sudoeste, meu amigo, minha amiga. Você está com a Cristal FM 92,9, o programa Toca Tudo.

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5: 2h16.
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0: 2h24.
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3: De bem com a vida, mais um final de semana que chega, né, meu povo? Obrigado pela tua audiência, obrigado pela companhia. Você está com o Toca Tudo, Cristal FM.

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9: 2:34.
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0: 2h39.
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4: 2h44.
2: 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O programa toca tudo. Sabadão, bom final de semana a todos.
5: Olha, podemos até não ter dinheiro, mas churrasco aqui é todo.

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0: 12h55.
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2: Chegamos ao final de mais um programa Toca Tudo. Um excelente final de semana a todos. Obrigado pela audiência, obrigado pela companhia. Continuem conosco, vem aí a próxima atração.

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0: você está ouvindo Bandas em Ação. 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E você que tem a sua banda e já é um sucesso aí na sua região, na sua cidade, você pode tocar aqui em nosso programa. Entre em contato 0489-8402-3442 ou direto no Instagram, @sou.jet.produções.
1: 3:14.
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1: 3:30.
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1: 3h43.
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0: Olha,
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2: 4 horas.
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0: Já já a gente volta com muito mais músicas,
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2: 4:16.
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1: 4 horas e 30 minutos.
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0: O programa mais animado do rádio terminou por hoje. Vai ficar saudade. Você ouviu Bandas em Ação, muito mais músicas. Uma verdadeira festa no seu rádio. Até o próximo programa.
1: 4h44. 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
7: A partir de agora, você vai acompanhar aqui pela Rádio Cristal mais uma transmissão esportiva com a equipe Bandeirantes de Porto Alegre. É o

0: não está mais no mercado. É, quem mais poderia se apresentar hoje? O mercado também não tem grandes possibilidades, mas o trabalho do Luiz Castro é muito fraco, é muito fraco, e eu acho que a gente caiu mesmo nesse conto do técnico português, disso, daquilo, né? Tem essa colonização, né? Essa coisa, cara, é tão ruim isso, né? A gente vai olhar o currículo do técnico Luiz Castro, se a gente comparar com treinadores brasileiros, nossa senhora, né? Ah, pega aí Mano Menezes, que ano passado escorraçaram aqui do Grêmio, né? Dito ultrapassado, meu Deus, Mano Menezes ganhou muito mais títulos, treinou a seleção brasileira. Ali em 2022 foi cotado para voltar, inclusive, para a seleção brasileira. 2022, é recente isso. Fez grandes trabalhos, e grandes trabalhos até quando não ganhou, com o próprio Inter ali, ele quase foi campeão brasileiro, né? Tirou o Fluminense de um rebaixamento que todos davam como certo. É, o Filipão, né? Tentaram encerrar a carreira do Filipão, foi lá e ganhou o Brasileirão com o Palmeiras. Enfim, nós temos muitos treinadores vencedores. O que ganhou o Luiz Castro? O Luiz Castro ganhou um título com o Shakhtar, essa é a grande conquista da carreira dele. Aí eu tenho que ouvir de alguns gênios que ele é o técnico moderno, o técnico atual. Por favor.
1: Né? Mano Menezes e Roger Machado vieram para, pelo menos, arrumar o trabalho feito por os técnicos que vieram aqui hablar e não deram certo, né? No caso do Inter, o Roger acabou arrumando e depois não ficou. O Mano Menezes também veio consertar, colocou o Grêmio numa melhor posição. Mas a tônica da dupla Grenal é apostar no primeiro semestre, Benfica, e aí depois tem que trazer um técnico para, pelo menos, não cair. Isso. Infelizmente, a gente parou no tempo.
2: Vamos torcer aí para que não seja um dia bom do Corinthians, né? O Corinthians também está todo atrapalhado e que siga sendo esse mesmo time inseguro, o mesmo time que, por exemplo, no meio da semana, acabou sendo derrotado em casa pela Libertadores da América. São faltando 12 minutos para 5 da tarde. Fala, Bruno.
0: Rapidamente, até você fala dessa dificuldade do Corinthians, tá corretíssimo. Mas o Grêmio, ele teve dificuldades aqui na arena contra os adversários fracos da Sul-Americana, né?
2: Sim, sim.
0: O Grêmio não teve facilidade contra ninguém. É, pegar o jogo contra o Santos é um dos piores times do Brasileirão, tá ali numa posição muito próxima ao Corinthians e até ao próprio Grêmio. No primeiro tempo, o Santos dominou o jogo. O Santos estava com a bola. O Grêmio ganhou na marra, né? Ainda eu usei essa expressão, porque dois levantamentos na área ali, o Carlos Vinícius, artilheiro, os jogadores dentro de campo tiveram uma postura muito adequada, mas organização não teve. O Santos, que é fraquíssimo, trocou passes aqui dentro da arena com facilidade. Então, hoje contra o Corinthians, tomara que o Grêmio vença, vou torcer demais por isso, mas não espero que seja com uma atuação de envolver o adversário.
2: Vamos saber um pouco mais do pensamento do torcedor do Grêmio, que está bem nessa vibe aí dos comentaristas, do narrador, de que há uma desconfiança e que é justificada em relação ao trabalho do técnico Luiz Castro. Você de novo, em meio aos torcedores do Grêmio, Leonardo Mol. Em seguida.
3: Vem ficar. Mais uma família, né? Não poderia ser diferente. E eu já vou perguntar o nome de vocês antes de começar a falar de Grêmio, de Luiz Castro, etc.
4: Nestor Serafini.
3: Quantos anos?
4: 75.
3: E tu?
5: João Lucas Serafini, 14 anos.
6: Nathalie Serafini, 25 anos.
3: Perfeitamente. Hoje é um sábado onde o Grêmio ainda está pressionado no Campeonato Brasileiro. Eu quero perguntar, existe chance real do Grêmio ser rebaixado ou a parada para a Copa do Mundo vai resolver essa situação e o Grêmio termina longe dessa situação no Campeonato Brasileiro?
4: Para mim, o Grêmio não vai ser rebaixado, o Grêmio vai ganhar hoje, não tem problema nenhum. Depois vai deslanchar.
3: Vai ganhar, mas vai ganhar de quanto?
4: 2-1.
3: Eu tô contigo. E tu, meu querido, a situação é a seguinte: o Grêmio teve a definição dos seus adversários na Copa do Brasil e na Sul-Americana. Qual é que deve ser a prioridade entre o Campeonato Brasileiro e os dois mata-matas?
5: Eu acredito que a prioridade do Grêmio devia ser Sul-Americana, por os adversários são mais difíceis, porém o Grêmio ainda não possui o título e pode ganhar uma recompensa maior do que jogando a Copa do Brasil. Mesmo com o Flamengo eliminado, ainda tem o Palmeiras na competição e pode ser mais difícil pro Grêmio.
3: Na Copa do Brasil, né? Eu concordo também, eu gosto da Sul-Americana, eu acho que é muito pouco valorizada. Eu vou te perguntar então a expectativa pro jogo. Tu acha que dá pra ganhar do Corinthians hoje?
6: Eu acho que sim, a gente sabe que não vai ser um jogo tão fácil, mas eu também tô na opinião do meu avô. 2-1 hoje, vamos pra casa feliz.
3: Gols de quem?
6: Ah, e agora tu me pegou.
3: Dois do Carlos Vinícius, fechamos assim?
6: Pode ser, tô junto contigo.
3: Então fecha assim, e tu não deu teu palpite.
6: 2-0 pro Grêmio, Carlos Vinícius e é namorado.
3: Perfeito, ó. 2-1, 2-1, 2-1, 2-0. Grêmio vai ganhar hoje, Benfica. Abraço.
2: Beleza, valeu, Leonardo Mova. Em meio aos torcedores do Grêmio, como é legal, né? Um dia bonito como hoje, as pessoas chegando no estádio. Futebol sempre provoca, assim, um aceleramento do coração, né? Vai chegando a hora do jogo, assim, o coração começa a bater mais forte. E é legal ver jovens ali, família inteira, indo para o jogo, vindo do interior do estado. É para esse pessoal, né, que faz sacrifício aí, que sai da sua cidade, é para esse pessoal que o Grêmio precisa ter uma apresentação convincente logo mais. Já vamos dar de barato que não sofra tanto o Grêmio logo mais, para que toda essa turma consiga voltar feliz para casa aí lá por volta de 7:30, 8 horas da noite. Estamos ingressando na reta final já do nosso jogo aberto para ABT e Rispoli Veículos, Bruno Soares.
0: E que horário bom, né? Porque realmente, pô, 5:30 da tarde, um sábado, um dia bonito.
2: O horário é sensacional, cara.
0: Exato, excelente.
1: Tem gente fazendo churrasco aqui.
0: Muita gente,
1: né? Fumaça na volta da arena, aquele cheirinho. Eu cheguei com o mal, tive que dar carona pro mal. Aí vim,
0: nossa,
1: ganhei algumas dicas, eu já subi mais tranquilo aqui pra cabine. Então, e aí o mal até chamou atenção. Coisa boa esse horário, né? Sol em Porto Alegre, temperatura agradável. Nada de casaco, né? O pessoal já tá com a manga curta, aproveitando. Claro que depois vai ter
2: um frio. E sábado, mas, né, Gê? O pessoal, claro, sabendo que amanhã tem um dia inteiro pra descansar também.
1: Exatamente, amanhã é o dia livre, muita gente de fogo, trabalhando, mas...
0: E hoje mesmo, muita gente trabalhou até o meio-dia só.
1: Perfeito, e aí vai esticar depois do jogo, né, Bruno? Aquele sereninho, tranquilo, né?
0: Exatamente. Não, e o pessoal do interior, né? Veio pra cá, certamente, muitos ônibus aí, excursões, enfim, né, vans. Isso é importante demais, e ajuda muito o Grêmio, né? Esse clima aqui na arena, eu acho que o torcedor hoje pode fazer a diferença favoravelmente ao Grêmio. Um ponto que eu queria destacar é dos goleiros, Benfica.
2: Uma coisa, então, antes que você fale, Bruno, me chamou muita atenção a altura do Thiago Beltrame. Beltrame, eu acho que esse cara é quase do tamanho do Carlos Miguel do Palmeiras, hein?
0: Ele é alto, né?
2: É muito grande.
0: Como disse o Boff antes, é o goleiro mais alto do Grêmio. Hoje os meninos, né? O Gabriel Menegon no banco, né? Não tem, infelizmente, o Gabriel Grando, que apareceu aqui no telão há pouco, porque teve ali uma campanha dos Dias dos Namorados, e aí tá ele e a namorada dele, que é influencer, né? E não influencer do Grêmio, tá? Ela acho que é influenciadora de não sei se é de maquiagem, enfim, ou moda feminina, mas estavam os dois ali, um casal bem bonito. E infelizmente está lesionado o Gabriel Grando, né? E uma oportunidade para o Beltrame, que é sempre muito elogiado dentro do Grêmio. Então é acreditar que ele possa fazer um bom jogo, vou torcer muito por ele. E ao mesmo tempo, do outro lado, né, o Hugo Souza tá mal pra caramba.
1: Perfeito. É, um momento de muita instabilidade. Tem que forçar hoje, né,
0: Bruno? A grande taça da Copa no celular.
1: O último jogo ele entregou a bola no pé do cara do Platense. E olha, hoje tem que chutar no gol, né?
0: Tem que chutar.
1: Forçar.
0: Exatamente. Cara, eu tirei uma onda dele nas redes sociais com aquele vídeo dele dizendo que queria...
1: Não vai mais a São Paulo.
0: Queria a taça da Copa do Mundo. Eu tinha a taça da Copa do Mundo no celular como fundo de tela, que dormia, acordava, sonhava com a Copa, etc. Não é que eu debochei do sonho do jogador, pelo amor de Deus, né? Ele tem potencial, eu acho que ele vai fazer carreira na Europa, vai defender a seleção brasileira, possivelmente esteja na próxima Copa, não torço contra ele. Mas o que incomoda é essa pressão do centro do país, essa campanha no centro do país, para que sempre vá jogador do Corinthians e do Flamengo. Isso é insuportável. E aí foi o goleiro do Grêmio, o goleiro Everton. Ele vai para a Copa do Mundo e não o goleiro do Corinthians, até porque o Everton é muito melhor, mais experiente
2: do
0: que o Hugo Souza.
2: E hoje, deu entrevista coletiva hoje, o técnico Ancelotti, e disse, olha, lamento aí pelos que ficaram fora, entre eles o Hugo Souza, mas eu precisava realmente de um goleiro mais experiente como o Everton.
0: Ele está
2: com todo o respaldo aí do técnico da seleção brasileira. Interessante essa imagem aqui, foi o Boff que mandou, Mari? Caminhando aqui com absoluta naturalidade, tanto o Marlon quanto o Nardoni, né? Dois jogadores que estavam no departamento médico, segue, aliás, em recuperação, né? A lesão do Marlon foi muito mais grave, mas está caminhando assim como se... Impressionante, né? A medicina, né, cara? A gente recordando aquela cena do Marlon com o pé solto, né? Uma coisa... Eu fiquei com medo de olhar quando ele se machucou, eu fiquei com medo de olhar a reprodução. E, aliás, o Sport TV naquela noite fez uma coisa muito bacana.
0: Não mostrou.
2: Não mostrou. Mas depois, né, no, na internet, alguns cortes acabam passando, o pé do cara solto, assim, uma coisa inacreditável. Hoje está lá o cara caminhando com total naturalidade e quem sabe, né, possa voltar aí quando, depois da Copa do Mundo, o Marlon possa voltar a jogar na equipe do Grêmio, sendo aquela peça importante que vinha sendo até a lesão. E o Nardoni também, né? Sobre o Nardoni, uma grande dúvida para o segundo semestre, né, Bruno?
0: Sem dúvida. É, no caso do Marlon, o Marlon vai voltar a ser titular porque joga muito, né? E é um líder, é um gremista, né? É um cara que realmente nos ajuda muito. Mas o Pedrinho Gabriel super deu conta do recado, ainda bem, né?
2: Sem
0: porque
2: dúvida.
0: O Caio Paulista é insuficiente. É, então, assim, o Pedrinho Gabriel se mostrou realmente um lateral pronto, né? Legal demais ver esse desempenho dele. É, e em relação ao Nardoni, sabe que eu vejo o Nardoni bem diferente do Leonel Pérez. Eu vejo que o Nardoni tem recurso. O Nardoni, ele tem qualidade, ele tem técnica. Só que ele parece que joga com um saco de cimento nas costas. Talvez seja uma questão física, de adaptação à intensidade do futebol brasileiro, que é muito maior. Ele chega atrasado nas jogadas. O futebol argentino é muito mais de peleia, né? O
2: futebol não anda na Argentina, é falta em cima de falta.
1: Perfeito. É força, carrinho, né? Jogo de corpo.
0: Não é intensidade, é força, né? É bem isso. É, e eu acho que ele, nesse aspecto, sim, eu acho que o Nardoni é muito mais uma questão de adaptação ao futebol brasileiro. Acho que esse jogador ainda vai ajudar o Grêmio nessa temporada. É, e hoje tem no banco de reservas o Villasanti, né? Que ainda não entrou, mas já havia aparecido no banco em outros jogos. Tomara que ganhe uns minutos hoje, vai depender, eu acredito, de como a partida vai decorrer, mas é um jogador de qualidade, um jogador com uma característica interessante. Acho que será um reforço também muito importante para o Grêmio visando o segundo semestre. E quero mandar um abraço aqui, Benfica, para alguns amigos que estão na audiência. A gente tem um grupo no WhatsApp que são dos gremistas do nosso futebol de segunda-feira lá no Breda, tá? E aí tem um grupo separado, só os gremistas do grupo. E esse grupo, ele já teve alguns nomes desde o ano passado. Esse grupo, ele teve o nome Fica Mano Menezes, que eu coloquei. Aí depois eles alteraram para Chega de Mano Menezes. Aí, contra a minha vontade, eles colocaram Agora é Tudo Luiz Castro. Aí foi passando o tempo, o Fabrício ali, que era o principal fã do Luiz Castro, ele mudou. Ele começou a colocar... Ele trocou o Agora é Luiz Castro para Acorda Luiz Castro.
2: É, malandro, né?
0: E agora que saiu a escalação do Grêmio, o Fabrício escreveu fora. No grupo assim, ó: não dá mais, eu desisto. Era só ele fazer o simples e colocar
2: já
0: o
2: Já pensou se ele tivesse feito uma tatuagem, né? Homenageando o Luiz Castro?
0: Puta louco. E aí a alteração ocorreu agora mais uma vez do nome do grupo. Agora o grupo se chama... Chega Luiz Castro. Deixa
2: eu mandar um abraço também para o Ivan Salvaterra, que é colega aqui do comercial da Bandeirantes, que já está aí na arena. Vocês conseguem ouvir um ruído ambiente muito forte que vem aqui do Partenon e está chegando, e acho que está vazando no nosso microfone, aí, moçada?
0: Não.
2: Ah, tem um evento aqui, parece uma gincana, né, Théo Castro?
7: É, tá tendo
2: um... Parece que tem um cara com...
7: Não é o evento, Mariano Pedroso? Ah, tá.
2: Não é um evento,
7: não,
2: cara.
7: Não me parece ser um evento, me parece ser um evento.
2: Não é um evento, a coisa é interna, mano. O que que aconteceu? Ô, Pepão, vai lá, Pepão. O que que aconteceu com o Edson Leandro, cara? O Edson Leandro enlouqueceu. Não, assim,
7: tem bom gosto de música, pelo menos. Já tocou Festa da Ivete Sangalo e agora tava tocando James Brown, mas...
2: Nossa, acho que ele saiu pra pegar um café no bar e deixou o volume a todo aqui na Central Técnica, a gente imaginando que fosse um evento externo aqui na PUC. Acho que era isso, né, gente? 17h, quer me informar de novo aí como é que tá? Começou o segundo tempo do Flamengo já, Théo?
7: Ainda não, Benfica. Os dois jogos no meio tempo, Flamengo 1, Curitiba 0, Atlético Paranaense 0, Mirassol também 0. Às 17h30 a bola também vai rolar para Bahia contra o Botafogo. Ainda hoje tem o Santos contra o Vitória. E para fechar essa rodada de Campeonato Brasileiro, a última antes da parada para a Copa do Mundo, ainda com os jogos de domingo, que a gente atualiza agora na sequência. O Bragantino enfrenta o Inter às 11 horas da manhã em Bragança Paulista e aqui na Bandeirantes. Vasco da da Gama e Atlético Mineiro. Palmeiras e Chape são os jogos das 16 horas e às 20h30, depois do jogo da seleção brasileira, tem Cruzeiro e Fluminense e Remo contra o São Paulo, a seleção, que entra em campo no estádio do Maracanã contra o Panamá às 17h30.
2: Amanhã, futebol a partir das 11 da manhã até tipo 10 da noite, né? Sem
7: até
2: parar.
7: Até 10 da noite. 18h30 o jogo da seleção, peço perdão.
2: Ah, então, 8h30 pelo menos. Fala, Mol!
8: Eu tô aqui já em frente ao setor da geral, aqui na Arena do Grêmio, Benfica. E um relato um tanto quanto interessante, né? Porque muito se fala sobre a fase do Hugo Souza, a questão mental desse jogador depois da não convocação para a seleção brasileira, e os goleiros estão aquecendo. O Corinthians como um todo está aquecendo e os goleiros da mesma forma, e a cada gol que o Hugo Souza toma, a geral faz questão de dar uma corneteada. Agora tomou um certo peru e a geral não deixou passar despercebido. Então tentando pressionar já desde antes do jogo para tentar desestabilizar o goleiro do Corinthians antes desse duelo do Campeonato Brasileiro.
0: É, bater a gol mesmo. Tem que dar no gol, Benfica.
2: Tudo faz parte, né? Tudo faz parte. Tentar desestabilizar um goleiro que já está bastante magoado com o fato de não ter sido convocado para jogar a Copa do Mundo. 5-1, fica por aqui o nosso jogo aberto para a BT e Rispoli Veículos. Muito obrigado a toda a equipe técnica aí na Arena, Júnior Mesquita, aqui Edson Leandro, que daqui a pouco a gente vai reencontrar, não sei, mas vamos, em algum momento vamos reencontrar o Edson Leandro. Obrigado, Luciano Pepon Vargas, Mari Pedroso na produção. E obrigado a você por mais uma audiência muito forte aqui no nosso YouTube e no nosso canal 94,9. Agora já emendamos com a jornada esportiva. Tudo contigo, Gia Soares.
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Abraço, falamos da Arena em Porto Alegre, tarde de sábado. E que tarde na capital dos gaúchos, 20 graus, o torcedor vem chegando aqui à zona norte de Porto Alegre, no bairro Maitá. Certamente teremos um estádio lotado para um clássico brasileiro. Grêmio Corinthians, pela 18ª rodada do Campeonato Brasileiro, a última antes da parada para a Copa do Mundo. Um trabalho do Luiz Castro sendo muito pressionado por conta de resultados negativos e das atuações que não vem convencendo o torcedor. Hoje, mais uma vez, uma escalação estranha com jogadores considerados titulares no banco de reservas, mas é esperar o que vai acontecer. E aí sim, depois fazer uma análise, porque a direção do Grêmio terá muito tempo pela frente para avaliar a permanência ou não do português Luiz Castro, que chegou em janeiro e até agora pouco apresentou. O torcedor saiu de casa, está fazendo o seu papel, lotando a arena. Repito, numa tarde bonita, agradável, um belo final de tarde aqui em Porto Alegre, para receber o clássico entre Grêmio e Corinthians do futebol brasileiro. E aqui estamos nós da Bandeirantes para mais uma transmissão em 94,9 no FM, lá no YouTube. 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A reportagem do Leonardo Boff com o Grêmio, do Leonardo Mal com o Corinthians. Aqui na cabine, Bruno Soares será o comentarista. E no plantão, no prédio 50 da PUC Tel Castro, uma grande equipe para um grande jogo. 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Em nome de toda a nossa equipe técnica, direção, patrocinadores e equipe esportiva da Bandeirantes, o narrador esportivo G. Soares está chegando, abraçando a você, torcedor de todo o Brasil, que se liga no futebol da Bandeirantes. São 17h, mais 6 minutos, hora oficial do Brasil. Vamos para o gramado da arena, vamos para a ficha técnica. Grêmio Corinthians, 17h30, a bola vai rolar. Vem aí o hino do Grêmio e o tricolor escalado pelo repórter Leonardo

0: Grêmio escalado para vencer o Corinthians e ficar cada vez mais longe da zona de rebaixamento. O técnico Luiz Castro promove novamente mudanças no time titular. 24 é o goleiro fazendo a sua estreia com a camisa do Grêmio, Thiago Beltrame. Linha defensiva de 14, Marcos Rocha. 3 para Wagner Leonardo, 44 veste Vieri, 54 é Pedro Gabriel. Meio de campo de 33, Leonel Pérez, 8 Arthur, capitão do Grêmio, retornando ao time titular, 37 para Gabriel Meck. No ataque, 21 para TT, 22 Martin Braithwaite e no comando do ataque, 95 Carlos Vinícius. No banco de reservas, Gabriel Menegon, Kahneman, João Pedro, Caio Paulista, William, Dodi, Noriega, Vila Sante, Thiago, Amuso, André Henrique e Enamorado. 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
1: 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Vamos conhecer outro lado, o Corinthians, do técnico Fernando Diniz. Escala o timão aí, ô Leonardo Mon.

0: timão de Fernando Diniz desfalcado, sem as presenças de Memphis Depay e Jess Lingard, está confirmado para o duelo contra o Tricolor com Hugo Souza, o goleiro número 1, Mateuzinho número 2, Gabriel Paulista número 3, Gustavo Henrique número 13 e Matheus Bidu, o camisa 21, essa a defesa adversária. Meio de campo com Raniel com a camisa 14, André, jovem que veste a 49, Breno Bidon com a número 7 e Rodrigo Garro, argentino, que veste a número 8, capitão da equipe. No ataque, Caio César recebe uma oportunidade, tem a 37. E o centroavante, o ex-colorado Yuri Alberto, que tem a 9. No banco de reservas, Fernando Diniz tem à disposição o goleiro Cauê, além de André Ramalho, Carrijo, Pedro Milan, Angeleri e Guinegão, Dieguinho, Alan, Pedro Raul, Matheus Pereira, Labiade e o ex-tricolor Alex Santana, time banco do Grêmio, do Corinthians, na Informação CMPC.
1: 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Vamos fechar a ficha técnica, Grêmio Corinthians aqui na arena, quem é que apita? Leonardo Boff.
2: Apita Lucas Paulo Torezinho do Paraná, auxiliado por Luanderson Lima dos Santos da Bahia e Andrei Luiz de Freitas do Paraná. O VAR fica por conta de Marco Aurélio Augusto Fazecas, de Minas Gerais. Arbitragem para Grêmio e Corinthians, na Informação Popelotense.
1: 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Vamos para a opinião no Futebol Bandeirantes. Bruno Soares, a sua expectativa para um grande jogo, Grêmio e Corinthians. Tudo bem, Bruno? Boa tarde.
3: Fala, Jean. Já estava falando contigo antes, né, querido? Então...
4: De ser educado, né?
3: É, mas não, mas...
4: Tá tudo certo.
3: Não combina a educação e a tua pessoa, querido.
4: É, família não briga, já te falei, né?
3: Vamos lá, Jean. Eu quero te dizer o seguinte, ó. O jogo de hoje, ele é difícil. Porque todos os jogos são difíceis pro Grêmio. O time do Corinthians, ele não faz gols. O time do Corinthians tem várias dificuldades. Mas o Grêmio também tem as suas dificuldades. O Grêmio é favorito, porque o Grêmio joga em casa, porque o Grêmio tem o torcedor que abraçou a ideia e veio para o estádio pela instituição. É claro que o horário, o dia, a temperatura, tudo ajudou, né? Isso é importante. Eu não espero um grande desempenho, eu não espero um Grêmio organizado, um jogo coletivo que chame a atenção, mas eu espero raça, eu espero entrega, eu espero disposição dos atletas e espero que as individualidades estejam numa tarde e noite inspirada. E eu tenho vários jogadores para decidir o jogo, né? O Arthur toma conta desse meio campo. Eu não gosto dessa ideia do Gabriel Mac aberto pelo lado, mas ele pode resolver ainda assim. O Carlos Vinícius é um grande artilheiro, né? O Grêmio tem motivos para ganhar do Corinthians, mesmo que a escalação, no meu modo de ver, esteja equivocada. O treinador poderia, por exemplo, colocar o Noriega na zaga ao invés do Wagner Leonardo, né? Coloca o Destro na direita. Ele poderia colocar o Dodi, pelo menos, no lugar do Leonel Pérez. Ele poderia ter colocado o Mac por dentro, sem o Bright White, com o Amuso no time. Mas, mesmo com os erros, o Grêmio tem condições de ganhar do Corinthians. E, obviamente, que é isso que eu espero hoje, nessa tarde e noite aqui na Arena, Jean.
1: Bruno Soares para Banrisul. 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Vamos para o prédio da PUC, de número 50. Lá está Del Castro, que traz a história envolvendo o Grêmio Corinthians. Aliás, que longa história, né, Theo? Tudo bem? Boa tarde.
5: Boa tarde, Jean. Uma ótima tarde para toda a nossa audiência. Um verdadeiro clássico do futebol nacional. 104 jogos com 36 vitórias do Grêmio, 32 empates e 36 vitórias do Corinthians. 124 gols marcados pelo Tricolor e 111 gols marcados pelo Alvinegro Paulistano. No último jogo, Corinthians 2 Grêmio 0, no dia 2 de novembro de 2025, gols marcados por Gustavo Henrique e Memphis Depay.
1: 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Pintou o hino. Na sequência, Leonardo Boff e Leonardo Moll, teremos a escalação do Grêmio aqui na arena. Olha aí, o torcedor já se agitando na arquibancada. Antes, vamos saber do Theo, porque a rodada é quente, 18ª, já tem bola rolando, a última antes da Copa, é isso, né, Theo?
5: Exatamente, Jean, bola rolando em duas partidas, Flamengo 1, Coritiba 0, 4 minutos do segundo tempo, e aos 7:30 do segundo, Atlético Paranaense 0, Mirassol 0 lá no Paraná. Ainda hoje a bola rola, às 17:30, para Bahia e Botafogo, 20h, Santos e Vitória fechando o dia. Amanhã o dia começa aqui na Rádio Bandeirantes, em Bragança Paulista, com Bragantino e Internacional às 11h, às 16h, Vasco da Gama contra o Atlético Mineiro e Palmeiras contra a Chape. E às 20h30 tem Remo contra o São Paulo e Cruzeiro contra o Fluminense. Os dois últimos jogos já depois da seleção brasileira em campo, em Brasil contra o Panamá no Maracanã, às 18h30.
1: Maravilha, Teu Castro. Vamos ao gramado, Leonardo Boff. Leonardo Mão, a escalação do Grêmio.
0: Grêmio já colocando Thiago Beltrame, Marcos Rocha e Wagner Leonardo. Os dois primeiros aplaudidos, o terceiro, o zagueiro, bastante vaiado pelo torcedor que já se faz presente. Agora, Vieri. Ovacionado pelo torcedor gremista, o jovem zagueiro que tem que ficar para o segundo semestre, mas tem interesse europeu. Agora, Pedro Gabriel. Mais um garoto também, bastante aplaudido pela torcida tricolor. Agora, o número 8, tricolor, Arthur. Não poderia ser diferente, ovacionado, acredito que até pelo Bruno Soares. 33, Lionel Pérez. Não vive bom momento, ainda não conseguiu boas atuações, vaiado aqui na arena. Número 37, Gabriel Meck. Muito aplaudido também o garoto, a base muito prestigiada. Agora o número 21, PT. Uma mescla de vaias e aplausos, o TT que busca reencontrar o seu futebol. Agora o número 22, o dinamarquês, Martin Braithwaite. Aplaudido, tem feito gols, o reserva hoje titular, e o 95, Carlos Vinícius. Ovacionado o artilheiro.
4: Agora, hein, Luiz Castro, acho que é a grande expectativa.
0: Ele mesmo, agora anunciar. Talvez o mais vaiado dos anunciados nessa escalação para o jogo contra o Corinthians.
4: Quero ouvir Bruno Soares, vaia para Luiz Castro. E olha, e não é uma vaia aqui, uma vaia ali. É vaia do estádio, é da arena, hein, Bruno?
3: Arena que está com bom público, né? E veio nitidamente, portanto, por conta do Arthur, do Gabriel Meck, do Carlos Vinícius, né? E não pelo treinador. A paciência, ela está curta. Quem ainda não largou a mão está prestes a largar a mão. Então é obrigação ganhar do Corinthians hoje, seja pela tabela de classificação do Campeonato Brasileiro, que já é um motivo muito importante, mas vale também para a continuidade do treinador. Eu até acho que ele não vai ser demitido em caso de derrota, por conta do contrato, né? O que o Grêmio teria que pagar em caso de demissão, principalmente por isso. Mas se o Grêmio tomar uma chapuletada do Corinthians aqui, a pressão vai ser muito forte, já vem sendo, mas será ainda mais intensa. O técnico Luiz Castro não faz um bom trabalho, eu acho que isso todo mundo concorda. Algumas pessoas entendem que existem motivos para isso, pedem paciência, etc. Mas o trabalho dele não é bom e essas vaias, no meu modo de ver, foram justas.
2: Jean, vai. Só para um relato, tá? Porque quando veio o nome do Luiz Castro, claro, a maioria do estádio vaiou, mas é possível ver torcedores que pedem calma para não vaiar, pelo menos antes da partida iniciar. E eu quero dar outro relato, porque eu gosto muito de fazer jogo esse horário, 5:30 da tarde, porque a criançada vem em peso pro estádio. Eu já vi diversos cartazes. Amuzinho Gaúcho, me dá tua camisa. Martin Braithwaite com a escrita em dinamarquês, tá, Jean? Mais cartazes para Pedro Gabriel, para Vieri, todos os jogadores, então, prestigiados pela torcida gremista e a criançada em peso hoje aqui na arena.
4: Ah, coisa boa ver as crianças, né? Aliás, temos que resgatar as crianças, os jovens, principalmente da periferia, aqueles que jogam ainda no campinho, Bruno, para vir pro campo, seja para a arena, pro Beira-Rio, enfim.
3: Resgatar também as pessoas que não têm tanto poder aquisitivo.
4: Perfeito, né? Aquele ingresso mais popular, trazer o povo de volta pro estádio.
3: O Grêmio até fez um movimento
5: como
3: esse. Vai lá.
6: Foram lançados na equipa muito novos. Aliás, muito, com mais tenra idade do que eles, com 17 anos e 18 anos. Ele é um jogador muito tranquilo, é um jogador muito sereno, é um jogador muito confiante. está a fazer o caminho dele. É natural que os guarda-redes cheguem às titularidades um pouco mais tarde do que outros jogadores de outras posições, fundamentalmente dos corredores. Mas ele é um jogador que está pronto e vai dar uma boa resposta, porque a equipa confia nele, a equipa confia em todos e eu também particularmente confio muito nele.
5: Está aí o Luiz Castro, agora Carlos Vinícius.
7: É como eu falei aqui, nada mais interessa do que os três pontos. Obviamente que a gente sabe que dentro desses três pontos precisa a gente trabalhar bem ali para fazer o gol, porque o gol traz vitória. Mas como eu sempre falo, não entro lá para dentro focado só em mim. Entro focado na equipe, porque eu sei que a equipe desempenha bem. Os gols vão sair, os meus e dos outros atacantes, quem está lá dentro vai contribuir. E no fundo, todos nós, nossos torcedores, vão ser felizes daqui da nossa casa com os três pontos hoje.
5: Está aí Carlos Vinícius falando. Antes falou Luiz Castro sobre a presença de Thiago Beltrame no gol tricolor.
4: Que é uma esperança, Bruno Soares, hoje o Carlos Vinícius, né, um jogador que se dedica, que briga lá com os zagueiros, aliás, um duelo interessante hoje, Gustavo Henrique, o próprio Gabriel Paulista, bom zagueiro, o Carlos Vinícius vai ter trabalho, mas é o que o torcedor espera, né, Mac, Carlos Vinícius, é mais ou menos por aí.
3: Ah, sem dúvida, né, e a gente falava antes até, reforço, né, aproveitar a fase ruim do Hugo Souza, batendo gol, o Grêmio tem condições, né, pelas individualidades, repito, de ganhar o jogo de hoje. É uma partida dura, uma partida difícil, mas ao mesmo tempo uma partida muito importante. E a gente falava sobre o ingresso mais popular, né? O Grêmio até fez um preço diferenciado ali no setor sul, né? Antes era só na arquibancada norte, agora ali nas cadeiras do setor sul também, mas deveriam ampliar muito mais, né? Faz falta, né, esse tipo de torcedor também aqui no estádio, porque é um torcedor que pega junto, que apoia, né? E eu acho que tem que ser um local de igualdade, que todo mundo possa vir na arena, né? Não pode ser somente quem tem mais dinheiro vem pro estádio. E que festa maravilhosa, né, geral, hein?
4: Olha que maravilha. Solta o microfone aí, reportagem, para quem tá chegando, para quem tá no carro, quem tá em casa, olha o som da arena.
8: Jean, ouvindo o torcedor gremista, e até quero trazer um relato em relação a isso, porque é uma torcida que está tentando colocar um ambiente hostil para o Corinthians. Claro, as equipes estão posicionadas para fazer a entrada junto à arbitragem, mas qualquer movimentação do Corinthians que tem no banco de reservas, vaias da torcida gremista. Agora aumenta o volume, agora dá uma tranquilizada também, aguardando a entrada do Grêmio no gramado, mas tenta colocar um ambiente diferente, hostil para o adversário Corinthians esse sábado.
3: Tá perto da geral aí, irmão?
8: Do lado.
3: Tá te sentindo à vontade aí?
8: Completamente.
3: Perfeito.
4: Aliás, muitas dúvidas, porque tem um buraco ali na geral, né? É justamente pra esperar a banda que ainda não chegou, né? O pessoal ainda tá tomando aquele último golinho antes de entrar, né? Olha lá, é aquele clarão ali, acho que na sequência entra a banda aí.
3: Fica no corredor ali, numa parte dentro da arena. Eles já estão dentro da arena,
4: perfeito.
3: Já.
4: Mas
3: eles...
4: Parece que eu não conheço.
3: É, uma hora eu vou te levar na geral ali, Jean.
4: Ser bem recebido, certamente.
3: O Boff e o Bop conhecem bem, né? Já fomos juntos várias vezes.
4: Maravilha.
3: Eu, o Boff e o Benfiquinha.
4: Pô, que legal. Vamos pro jogo, as equipes na sequência, no gramado, aqui da Arena em Porto Alegre. Um abraço para você que tá na live, deixa teu like aí, querido. O Paulo Padilha, o Wellington Brazeiros, o Ronan Vargas, o Daniel Schubach Júnior. E mais tá por aqui, o Google Brasil, valeu, querido. Um grande abraço, Luciano, Everton, valeu, gente. Deixa teu like, é muito importante para nós, para você acompanhar a programação diária da Bandeirantes. Amanhã é meio-dia, amanhã não, né? Amanhã, 11 da manhã, tem Daniel Oliveira com o Bragantino Internacional. Na segunda, meio-dia, tem apito final, 5 da tarde, o Atualidades. 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Canto torcedor aqui na arena. Vamos juntos para a última rodada antes da parada da Copa 18ª, Grêmio Corinthians. Na sequência, o protocolo da CBF. 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Leonardo Boff, Leonardo Mol, certamente teremos, acho que, o melhor público do ano, né? Tem a questão do Grenal lá no Campeonato Gaúcho,
1: mas vamos nos aproximar aí de 40 mil pessoas aqui na arena.
2: É isso aí, Jean, e o que acontece, né, se bater, né, os 38 mil torcedores, é o maior público da arena no Campeonato Brasileiro. O recorde foi justamente na última partida pelo Brasileirão contra o Santos, 37 mil torcedores, e caso o Grêmio consiga superar esse número, é o maior público da arena no Campeonato Brasileiro.
8: E até trazendo uma experiência, um contato com os torcedores na esplanada, diria que é bem possível, tá? Observando os torcedores e a movimentação antes do jogo, diria que é bem possível bater a marca de 40 mil.
1: Olha que festa bonita, que show aqui na arena, fumaças azul, branca, preta, uma linda festa para receber o time do Grêmio, que vai programado com o uniforme tricolor, do lado do Corinthians, todo de branco, meias pretas. Quem está chegando agora, quem está atrasado com aquele radinho, está na live em casa acompanhando o futebol Bandeirantes. Alô, alô, Leonardo, Boff, escala o Grêmio aí, Boff.
2: Grêmio escalado com Thiago Beltrame fazendo a sua estreia pelo Grêmio, é o goleiro Everton na seleção brasileira. Linha defensiva de Marcos Rocha, Wagner, Leonardo, Vieri e Pedro Gabriel. Meio de campo, Leonel Pérez, Arthur, capitão do Grêmio hoje, e Gabriel Meck. No ataque, TT, Martin Braithwaite, Carlos Vinícius. Esse é o Grêmio para vencer o Corinthians aqui na arena e ficar cada vez mais longe da zona de rebaixamento.
1: 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Leonardo Mol escala o Corinthians aí, Mol.
0: Timão desfalcado, sem Memphis Depay e Jess Lingard, Hugo Souza o goleiro, Mateuzinho, Gabriel Paulista, Gustavo Henrique, Matheus Bidu, a linha defensiva, Daniele, André, Breno Bidon e Rodrigo Garro, o meio de campo. O ataque formado por Caio César e Yuri Alberto, o time de Fernando Diniz.
1: 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A arbitragem também está definida, está escalada pela CBF, vem do Paraná, Lucas Paulo Torezinho, auxiliado por Luanderson Lima dos Santos da Bahia e o Andrei Luiz de Freitas do Paraná. Quarto árbitro, Yuri Elino Ferreira da Cruz, o Carioca, e também do Paraná, o Marco Aurélio Augusto Fazecas. Esse é o quinteto, é o time da arbitragem aqui na arena para Grêmio Corinthians. 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O hino nacional brasileiro já foi respeitado aqui na arena. O Grêmio agora vai cumprimentar a arbitragem, também vai cumprimentar o Corinthians. Na sequência, o sorteio, muita fumaça aqui na arena, muita festa do torcedor tricolor. A banda chegou, o barulho é ensurdecedor nesta tarde de futebol de última rodada antes da Copa. 18º, o Grêmio precisando da vitória, e você ligado no futebol Bandeirantes. Vamos juntos! As duas equipes agora vão para a foto. Grêmio vai aí na geral, Leonardo Mon.
8: Ter um contato com a geral, com a torcida do Grêmio principalmente, este apoio importante. Antes do duelo contra o Corinthians e agora ovacionado, recebendo o carinho do torcedor nesta última partida na arena e consequentemente no Campeonato Brasileiro antes da Copa do Mundo.
1: O Corinthians está na foto, também vai saudar o torcedor, aliás, que bela presença do torcedor do Corinthians, lotou o espaço aqui na arena, muita gente. E a fumaça atrapalha um pouco a visibilidade, mas Jean, muita gente do Corinthians aí, Boff.
2: Esse é meu destaque, tá? Porque já fiz jogos aqui na arena, Flamengo, Palmeiras, mas a única torcida que consegue colocar esse público como visitante é a torcida do Corinthians. O lugar destinado aos torcedores, ao bando de loucos, está totalmente esgotado. Não tem espaço mais para ninguém na torcida do Timão.
1: Impressionante, né? O torcedor veio também aqui para a arena para acompanhar esse jogo, último compromisso do Corinthians antes da Copa. 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Amanhã, 11 da manhã, tem mais futebol Bandeirantes em Bragança Paulista. Tem Bragantino Internacional, Daniel Oliveira vai comandar o futebol Bandeirantes. Um abraço à filha do Daniel Oliveira, para o Daniel, estão comemorando hoje sobrinha. O aniversário.
8: Sobrinha,
1: é. Perfeito, né? Comemorando o aniversário, Daniel, que amanhã vai comandar o futebol Bandeirantes. Agora está ocorrendo o sorteio, né? O capitão do Corinthians é o Garro, é isso? Número 8? Ele mesmo, né? Está por ali, junto com o Arthur. O sorteio está ocorrendo agora com

0: Dessa vez o setor do Corinthians levou a melhor.
1: Toca a bola a equipe do Corinthians com o Breno Bidon pelo setor esquerdo. Tentou para Garro de primeira, caiu no gramado, falta. Pegaram o Garro, tomando uma bronca ali da arbitragem, tá caído aqui na ponta esquerda. O Garro, uma falta em cima do jogador do Corinthians na marca de um minuto. No primeiro tempo tem jogador do Corinthians caído aí, Boff, no campo defensivo.
0: Isso aí, Gil, é o camisa 14, Ranieri, ele reclama de uma mão no rosto. Ele segue caído aqui no gramado da arena, no meio campo, e também tem jogador do Corinthians que se levanta agora pelo lado esquerdo. Tá tudo certo aqui, 0-0 na arena.
1: 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Caiu lá o Gabriel Meca, arbitragem paralisa e marca falta para o Grêmio. Um minuto e meio aqui na arena, você ligado na Bandeirante. Toca na Bandeirantes, toca a bola equipe do Grêmio ali com o Arthur, o capitão. Ele gira o corpo, levanta a cabeça, marcado pelo Iroberto, joga no campo defensivo para o Wagner Leonardo. Hoje como zagueiro titular, tocou na direita para Marcos Rocha, levantou para o Carlos Vinícius, dominou na entrada da grande área de calcanhar para o Bright White, pintou o gol, caiu! E aí, professor? E aí, senhor? Lucas Paulo Torezin, o que foi marcado aí?
0: Marcou o impedimento, tá, Gê? Depois do bom domínio do Carlos Vinícius, ele passou de calcanhar para o Bright White. O dinamarquês poderia ter finalizado de primeira, mas não valia mais nada, impedimento tá marcado.
1: É, tava um pouquinho na frente o Carlos Vinícius, né? E aí o auxiliar aqui, o Anderson Lima dos Santos, deixou seguir naquele protocolo. Mas o impedimento está sendo marcado. A informação, Théo Castro.
2: 14 do segundo tempo, Pedro marca. Flamengo 2, Coritiba 0.
1: Anda para o campo de ataque, Hugo Souza em direção do Yuri Alberto, apareceu Wagner Leonardo, vai lá o Thiago Beltrame para fazer a defesa. Vamos para 2 minutos e meio aqui na arena, tem muito jogo pela frente, é o Campeonato Brasileiro, vai fazer falta, né? Vem aí a Copa, serão 2 meses sem o Campeonato Brasileiro. Bola de Pedro Gabriel recuando para Vieri, na grande área do Grêmio, agora para Wagner Leonardo, não dá para cochilar. Bola perigosa para o Vieri, descarrega para o setor de ataque em direção o Carlos Vinícius, subiu o Mateuzinho de cabeça, fica para Ranieri na dividida. Melhor pro Bright White, tocou de cabeça ali o Mac pro Bright, apareceu a defesa do Corinthians, cortou, volta para o Grêmio, dominou o Arthur, o capitão gremista nesta tarde, abertura de bola pelo setor direito para Marcos Rocha, recua para Wagner Leonardo, aperta a marcação do Corinthians, ele saiu jogando com o Pérez, perna esquerda para Arthur de primeira, vai trabalhando o time do Grêmio no campo de defesa. Marcos Rocha tocou pro TT, aqui pelo setor direito, está sendo marcado pelo Matheus Bidu, caiu no gramado, falta aí Leonardo Mol.
3: TT na disputa com o lateral esquerdo do Corinthians, conseguiu levar a melhor, sofreu a falta marcada a favor do Grêmio na informação Banrisul.
1: 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Gira o corpo Arthur pelo setor direito, boa abertura de jogada aqui para TT, de novo para o Arthur, na entrada da grande área para o Carlos Vinícius, afasta Gustavo Henrique, para o TT, perna esquerda, a bola passa sobre o poste, errou a defesa do Corinthians e o TT quase marca pro Grêmio, hein, Boff?
0: O Gabriel Paulista tentou afastar, mas o TT tava ligado, colocou o pé esquerdo, teve tempo, fez a finalização colocando a bola, mirando na gaveta do Hugo Souza, passou por cima 0-0 na arena.
1: Esse tipo de jogo, Bruno Soares, não dá pra perder dentro da grande área, tem que meter um canudo pro gol, né, Bruno?
4: Foi uma entregada da zaga do Corinthians e o TT tinha liberdade pra dar uma porrada no gol, ele quis fazer um gol bonito e desperdiçou.
1: Olha o Grêmio, errou, Ranieri, TT, boa abertura de bola pro Gabriel Meck pela ponta esquerda, ele passou sobre a bola, marcada pelo Mateuzinho, levou pra linha de fundo, tentou passar, apareceu, a zaga tirou, volta pro Gabriel Meck no corpo, foi empurrado, a arbitragem não marcou, ainda é do Grêmio com Pedro Gabriel, se atrapalhou e perdeu. O que que tá marcando aí o árbitro? Lateral pro Corinthians, ô Boff?
0: Marcou lateral pro Corinthians e destaque também pra esse duelo, Gia, Gabriel Meck com Mateuzinho. Mateuzinho é um lateral muito físico, mas o Gabriel Meck também não deixa barato, disputou com o lateral do Corinthians, mas na sequência o Pedro Gabriel colocou para a linha lateral, está marcado lateral 0-0 na arena.
1: 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Vamos para 5 minutos de jogo aqui na arena, 0-0. Pedro Gabriel tocou para o Carlos Vinícius, invadiu a grande área, dominou, levou para a linha de fundo, travado, mas não valia mais nada, de novo impedimento aí, ô Boff.
0: Mais uma vez marcado o impedimento, o Carlos Vinícius vai à loucura, conseguiu receber essa bola na área, fez a finalização com a esquerda. esquerda, o Gustavo Henrique estava ligado no lance, a bola saiu para a linha de fundo, mas não valia mais nada, impedimento marcado.
1: 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Bola do Grêmio com o Arthur, recuperou, caiu no chão, levantou, ficou ainda pro time do Grêmio, mas ele marcou a falta, né? Porque na hora que o Arthur caiu, colocou a mão na bola, a arbitragem paralisa e marca. Falta para o Corinthians, Mateuzinho faz a cobrança. Informa aí, Théo Castro.
2: 24 do segundo tempo, Samuel Lino amplia. Flamengo 3, Coritiba 0.
3: Jean. Vai. O Yuri Alberto tentou ser malandro, tentou fazer a cobrança, entendendo a falta para o Corinthians, mas a falta foi marcada para o Grêmio, já cobrada com o Marcos Rocha no lado direito.
1: Aqui pelo setor direito ele domina, ultrapassa a linha que divide o campo, marcado pelo Yuri Alberto, ninguém se aproxima, tem o Pérez, tem também ali o TT, ele jogou no meio, boa bola para o Gabriel Meck com a perna esquerda, a bola bateu errado no Martur, recupera Corinthians com Garro, ela pelo setor direito sai jogando no campo de defesa para Mateuzinho, domina, devolve para Garro, conduz a bola com a perna esquerda, marcada pelo Martur, gira o corpo, volta de novo para Mateuzinho, vamos para 6 minutos e meio o primeiro tempo aqui, Bandeirantes. Bola com Hugo Souza, tem que apertar. Ele saiu jogando aqui na ponta esquerda para Gustavo Henrique. Mais à frente, trabalhando com o Matheus Bidu. Tocou para Ranieri, gira o corpo. Marca ali o dinamarquês, o Bright White. Puxa a garra, fica ainda para Ranieri. Fez boa abertura para Mateuzinho lá pelo setor direito. Passou de viagem ali pelo Pedro Gabriel. Bem demais. Vieri, que bela recuperação. Olha o passe lá para o Gabriel Meck. Quem sabe agora invadiu a grande área, trouxe para o meio. Puxa a garra, fica ainda para Ranieri, fez boa abertura para Mateuzinho lá pelo setor direito, passou de viagem ali pelo Pedro Gabriel, bem demais, Vieri, que bela recuperação, olha o passe lá para o Gabriel Meck, quem sabe agora, invadiu a grande área, trouxe para o meio para o Carlos Inês.

0: opção é do zagueiro Vieri, que recuperou uma bola no campo de defesa, meteu pro Mec, o Mec pro Vinícius, o Vinícius ia fazendo o gol, a zaga tirou, Gabriel Mec faz o gol do Grêmio. 7 minutos e meio, primeiro tempo, arena vai à loucura, treme arena, 1 pro Grêmio, 0 pro Corinthians, Leonardo Boff.
1: O gol é do Gabriel Mec, mas a jogada ela é do Vieri. Não bastasse o desarme, ele conseguiu fazer o passe pro Gabriel Mec, que tem personalidade, veio pro drible, achou o Carlos Vinícius, que bateu. A zaga do Corinthians afastou e o Carlos Vinícius perguntou: tava impedido? Carlos Vinícius, arbitragem não marcou. O gol tá valendo. Gabriel Mec completou sem goleiro. Grêmio 1, Corinthians 0, Bruno.
2: Em algum lugar, Pedro Jeromel sorri vendo Vieri jogar. Que baita desarme do Vieri. Fundamental no gol. Contra-ataque puxado, defesa do Corinthians aberta, jogada do Mec. O Grêmio contou com a sorte também, porque foi a defesa quem tocou para o Carlos Vinícius, e aí ele estava empurrando para a rede, o Gabriel Mec conferiu, o Grêmio está na frente, 1 a 0 Grêmio, Gabriel Mec. Theo.
3: Gabriel Mec, segundo dele no Campeonato Brasileiro, o Grêmio salta para a nona colocação com 24 pontos, abrindo 6 da zona do rebaixamento.
0: Que zagueiro, senhores, que zagueiro, estamos vendo aqui na arena, depois de um belo desarme, um belo passe e um belo gol do Grêmio. Ataca o Corinthians lá pelo setor direito com o Garro, ele recolhe, tocou mais à frente, ali está colocado de novo o jogador que é o número 37, o Caio César. Ele tentou passar pela marcação, aperta o Corinthians, Caio César girou, meteu para Mateuzinho no bico da grande área, levantou de cabeça, a bola vai para os braços do Thiago Beltrame, hein, Mol?
4: É, mas os jogadores do Corinthians reclamam pênalti depois do cruzamento. O Matheus Bidu fez o cabeceio, ela bate nas costas do TT, pelo que entendeu a arbitragem. O jogo segue rolando, pênalti não foi marcado, Grêmio 1-0.
0: 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Vamos fechar 10 minutos aqui na arena. Bruno Soares, o Grêmio saiu na Fredo, saiu na frente cedo, né? Antes a informação, aí Théo Castro.
3: 6 do primeiro tempo na Fonte Nova, o Guinho marca. Bahia 0 agora, Botafogo 1.
0: Agora sim, Bruno Soares, o Grêmio saiu aqui na arena cedo na frente no placar. Né?
5: Perfeito, Jean. Eu quero te dizer o seguinte, a individualidade que a gente falava antes do jogo, a atitude dos jogadores, personalidade, qualidade de alguns atletas, o que fez o Vieri é inacreditável, era uma chance do Corinthians, né? Pegou a defesa do Grêmio aberta, eles superaram a linha, com uma boa jogada, e apareceu o Vieri, um desarme espetacular, vai lá.
0: Aí o Grêmio de novo, lateral cobrado para o Carlos Vinícius pelo setor direito, ele domina. Marcado pelo Gustavo Henrique, levou para a linha de fundo, tocou para a TT, trabalhando o Grêmio no campo de ataque para Marcos Rocha. Vai recomeçar o jogo no campo defensivo, fica para Wagner Leonardo. Abertura para o zagueiro Vieri, marcado pelo Yuri Alberto, passa o pé por cima da bola, devolveu para Wagner Leonardo. 10 minutos e meio, o primeiro tempo aqui na arena, 1 para o Grêmio. Gabriel Mec marcou, 0 para o Corinthians. Vieri faz o lançamento lá para o Pedro Gabriel, forte demais, a bola acabou saindo. Arremesso lateral para o time do Corinthians. 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Que bela imagem aqui na arena, né? Lua cheia, o entardecer, a noite está chegando e por enquanto a vitória do Grêmio para ficar aliviado na tabela de classificação do Campeonato Brasileiro. Wagner Leonardo deu uma chegada em cima do Ranieri, caiu no gramado. Arbitragem paralisa, marca falta para o Corinthians. Aí, Mol.
4: Os jogadores do Corinthians reclamam. Yuri Alberto pede o cartão amarelo para o Wagner Leonardo. Falta marcada no meio de campo. Grêmio vai vencendo 1-0 na informação CMPC.
0: 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Toca a bola aqui para o Corinthians no campo de defesa ali com o Breno Bidon. Abertura para Caio César. Apareceu bem para cortar a zaga do Grêmio com o Pérez. Errou ali o André. Ficou para Bright White. Tentou se livrar da marcação. Caiu no gramado. Pegaram o Bright White. Era o Breno Bidon. Aí, Boff.
1: Recuperação de bola do Leonel Pérez. Conseguiu desarme a show de Dinamarquês, que na sequência da jogada foi derrubado pelo camisa 7, Breno Bidon. Falta está marcada para o Grêmio. 1-0 na arena.
0: E canto torcedor aqui na arena. 1 para o tricolor. Mec marcou. 0 para o Corinthians. 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Daniel Oliveira vai comandar a festa no microfone Bandeirantes. Falta pro Grêmio, que agora não tem pressa. Vai pra cobrança Pedro Gabriel. É muito próximo ao círculo central do gramado. Vai com a perna esquerda, Pedrinho. Quem sabe o segundo gol tricolor. Vai pra cobrança.

0: Autoriza a arbitragem, Pedro Gabriel, perna esquerda, levantou para o Wagner Leonardo, subiu de cabeça, afasta a zaga do Corinthians com o Ranieri. Antes a marcação de uma falta aí, Boff.
1: Marcou a falta na disputa do Wagner Leonardo com o Mateuzinho. O defensor do Corinthians está no gramado com a mão no rosto. Calmador para ele, Grêmio em vantagem, 1-0 na arena.
0: 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Sobe de cabeça e tira Wagner Leonardo, parou no peito do André. Perdeu pro Gabriel Meck, tá sendo agarrado, deu um chapéu pra cima do adversário. No meio das pernas caiu ali o Arthur, tá falhando tudo. Fica pra Pedro Gabriel, lá na ponta esquerda ele recolhe. Está sendo marcado pelo Caio César, vai recomeçar o jogo no câmbio de defesa. Ali está colocado o Vieri, trabalhando pertinho com o Arthur. Girando, levanta a cabeça, no estilo Arthur. Gira pra um lado, gira pro outro, ninguém aparece. Bola apertada pra Wagner. Wagner Leonardo com a perna esquerda, tocou na direita para o Marcos Rocha, vai mandar para o setor de ataque para TT, errou o passe, deu um presente aqui na esquerda, onde está colocado o Matheus Bidon, joga no meio para André, e gira o corpo bem Pérez, apareceu de carrinho e cortou o ataque do Corinthians, a bola vai saindo, arremesso lateral para o time paulista fazer a cobrança, vamos para 14, primeiro tempo aqui Bandeirantes, no YouTube Sport Band RS, deixa teu like, senta o dedo no like, no futebol Bandeirantes, fica Mateuzinho com a bola no campo de defesa, trabalhando ali com Gustavo Henrique, aperta a marcação com o TT, recuada a bola para Hugo Souza, o passe aconteceu aqui na esquerda para Matheus Bidon, levando o Corinthians para o setor de ataque, marcado pelo Arthur, jogou no meio, errou o passe, ficou para o Pérez, abertura para o Carlos Vinícius, vai invadir a grande área, pintou o segundo, bateu, e ela desvia, vai para fora, escanteio Grêmio e Boff!
1: Leonel Pérez, mais uma vez na jogada, conseguiu interceptar, achou o Carlos Vinícius, que bateu, a bola desviou na zaga do Corinthians, está marcado o primeiro escanteio da partida para o Grêmio, Pedro Gabriel na bola.
0: Aliás, Bruno Soares tem que apertar essa defesa do Corinthians, a todo momento errando o passe, tem que aproveitar e fazer o segundo, Bruno.
2: Estão apavorados, né? Desesperados, e o Grêmio faz um bom jogo, empurrado pela torcida, né? Faz uma linda festa na arquibancada, o clima é muito positivo, o Grêmio tem que aproveitar para ampliar.
0: Vai para a cobrança Pedro Gabriel, ajeita no quarto de círculo, escanteio para o Grêmio, vamos para 15 primeiro tempo, 1 para o Tricolor, 0 para o Corinthians, agora o árbitro para, tem empurra, Lucas Paulo Torezinho vai autorizar, empurra tradicional do futebol brasileiro, autoriza a arbitragem, Pedro Gabriel com a perna esquerda, levantou de cabeça, apareceu bem, o André tirou, é bote do Corinthians com garro, ele dominou no campo de defesa pelo setor direito, aperta a marcação do Grêmio, errou, Pérez tentava o passe e tira a defesa do Corinthians, voltou para o Vieri. Boa bola pro Bright White, invadiu a grande área, se livrou da marcação, cruzou, tirou Ranieri, volta para Arthur, lá pelo setor esquerdo no campo de ataque, recuando para Vieri, tem a passagem do Arthur, passe errado, caiu no gramado Garro, a arbitragem vai paralisar e marcar a falta aí, o Boff.
1: Marcou a falta em cima do Garro, do camisa 8 Arthur, mas o destaque é o time do Corinthians, os jogadores estão nervosos, porque na sequência aqui o Garro errou um passe que ele com certeza consegue fazer melhor, o Grêmio tá ligado na partida e vai vencendo na arena 1-0.
0: E atenção, torcedor. Hora de conferir o tempo e o placar do Futebol Bandeirantes. Fechamos 15 minutos do primeiro tempo na Arena em Porto Alegre, 18ª rodada do Campeonato Brasileiro. 1 para o Grêmio, 0 para o Corinthians. Del Castro.
3: 3 jogos simultâneos: Flamengo 3, Coritiba 0, Atlético Paranaense 0, Mirassol 0 e Bahia 0, Botafogo 1.
0: 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Bola do Corinthians, domina Breno Biron e gira o corpo marcado ali pelo Carlos Vinícius. Tem no círculo central o grandalhão zagueiro Gustavo Henrique. Ainda o Bidon trabalhando com a perna esquerda, o Grêmio se fecha, vence o jogo 1-0 aqui na arena. Domina Gustavo Henrique, no campo defensivo ele empurra para o seu companheiro de defesa que é Gabriel Paulista. Ultrapassa a linha que divide o campo, joga no meio de novo para Bidon, trabalhando a bola com a perna esquerda. Ele passou ali sobre a adversário, conduz o Corinthians para o setor de ataque, achou Mateuzinho livre lá pelo setor direito, trabalhou no meio ali com o Caio César, tira o corpo, caiu falta, a arbitragem marca uma falta perigosa no bico da grande área para o Corinthians, aí Leonardo Mol.
4: A minha percepção, Jean, de uma falta bem cavada pelo Caio César diante do Vieri, no lado direito de ataque para o Corinthians, tentou o drible, o zagueiro gremista venceu na força, conseguiu a roubada, o árbitro como falta, marcou contra o Grêmio, bola na área do Thiago Beltrame, Rodrigo Rodrigo Garro na bola.
0: 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Vamos para 17 minutos, primeiro tempo. Alta para a equipe do Corinthians, é lá pelo setor direito. Tá ali na cobrança, me ajuda aí, Leonardo. Um deles é o Garro, né?
4: O outro é o Mateuzinho.
0: Mateuzinho com a direita. Garro levantou direto pro gol. Thiago Beltrame dá um tapa na bola. Escanteio Corinthians aí, irmão.
4: O argentino pega bem na bola. Bateu direto no canto esquerdo do goleiro gremista. Fez a defesa. Escanteio para o Corinthians. Garro mais uma vez na bola.
0: Um abraço pro Gildo. Tá no Rio de Janeiro acompanhando o futebol Bandeirantes no YouTube. Escanteio cobrado. Tira a defesa do Grêmio. Voltou para Mateuzinho de cabeça. Para Garro com a perna esquerda. Para Mateuzinho com a perna direita. Ele levantou de cabeça. Subiu o Roberto livre. Mas essa bola passou longe aí, irmão.
4: Dormiu a defesa do Grêmio. Estava livre o camisa 9 Grêmio, o do Corinthians, do Timão. O Yuri Alberto cabeceou. Canto direito, longe do gol do Thiago Beltrame. Segue 1-0 o tricolor na informação pop-pelotense.
2: Mas no primeiro cruzamento, uma boa intervenção do Thiago Beltrame, mostrando personalidade. Às vezes o guri da base fica no gol, não quer arriscar. Ele saiu no meio dos zagueiros, no meio dos atacantes do Corinthians e levou a melhor. É uma boa notícia também para essa tarde e noite.
0: Esse é Bruno Soares, falou para Trilegal, diversão e prêmios para sua vida. 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Thiago Beltrame fazendo a sua estreia num grande jogo, num grande público. Por enquanto, com um grande resultado, o Grêmio vence o Corinthians na arena. Vieira sobe, tira com a perna esquerda. A bola parou no peito ali do André. Ele botou no gramado, passou pelo primeiro. É o Caio César, conduz a bola com a perna esquerda. É bom de bola, tentou o passe. Pérez está bem no jogo, o árbitro marcou a falta, agora deu a vantagem. Arthur está recuperando o programa e sofreu a falta, falta em cima do Arthur na hora que girava. Opa, e agora o Vieira deu uma chegada aí no bidon, mal.
4: Alertou com o cartão amarelo, porque o Corinthians reclamava da falta não marcada, a falta do Leonel Pérez. Depois o Arthur sofreu a falta, o Vieira tentava recuperar a bola, o Garro segurava, foi derrubado e um leve atrito entre os dois jogadores, que agora são advertidos pela arbitragem, pelo menos verbalmente.
0: Tem que cuidar esse Caio César, é bom jogador. Agora o árbitro, o Lucas Paulo Torezinho do Paraná, dando uma bronca no Vieira, né? Que deu um chega pra lá ali no bidon. Mas a cobrança de uma falta, Wagner Leonardo. Vamos chegando a 20 minutos, primeiro tempo. 1 pro Grêmio, 0 pro Corinthians. 18ª rodada do Campeonato Brasileiro. Wagner Leonardo com a perna esquerda forçou aqui pra TT. Sobe de cabeça, tentou pra Carlos Vinícius. Apareceu Gustavo Henrique. Fica pra o jogador que é o Matheus Bidu aqui na esquerda. Perdeu, mas a arbitragem marcou a falta. Informação aí, Théo Castro.
3: 42, segundo tempo, artilheiro do Campeonato Brasileiro. Viveiros marca, Atlético Paranaense 1, Mirassol 0.
0: Olha aí, olha o Papito, olha o Viveiros, né? Ela campanha do Atlético Paranaense no Campeonato Brasileiro. O Corinthians sai para o jogo com o André, trabalhou com o Caio César. Abertura pelo setor direito, lá está colocado o Garro. Ele jogou na entrada da grande área. Wagner Leonardo sobe, tira de cabeça. Vieri complementa também, fica para Mac. E de primeira trabalhando com o Bright White. Abertura para TT, uma bola aqui na ponta direita. Ele vai encarar a marcação, se mandou para o campo de ataque, caiu. E agora ele não marcou. Falta critério pro Arthur, hein, Bruno?
2: Só tá pro lado, né? Agora há pouco o TT roubou a bola, a mesma intensidade de disputa ele deu a falta. Agora que a falta seria pro TT, ele não deu, falta critério de fato pro árbitro.
0: Vai o Corinthians, abertura do Breno Bidon, lá do outro lado, trabalhando com o Caio César, livre de marcação, tentou passar pelo Pedrinho, invadiu a grande área, passou, tentou cruzar, afasta o Vieri, rebote do Corinthians, trabalhando pelo setor direito com o Mateuzinho, abertura no bico da grande área pra Garro, devolveu errado, está recuperando o Gabriel Mec, trabalhando com o Arthur lá pela ponta esquerda, recua, lá pro jogador que é o Pedrinho, com a perna esquerda tentou pra Mec de calcanhar, errou o passe, recupera Gabriel Paulista, com o Corinthians na ponta direita, passe curto para Garro, levanta a cabeça, conduz a bola com a perna esquerda, jogou no meio, ali está colocado o Bidu, o passe errado aconteceu, o Grêmio vai embora, no contra-ataque, quem sabe agora na velocidade, domina o Gabriel Mec, errou, deu no peito ali do Garro, o contra-ataque inverteu pro Corinthians, e Roberto dominou, puxou para a perna direita, bateu, Thiago Beltrame pegou, soltou. Pegou de novo, Thiago, goleiro do Grêmio, defendeu, hein, irmão?
4: A recuperação do goleiro e um chute que foi desviado. Yuri Alberto na finalização, ela desvia no Vieri, conseguiu a defesa em dois tempos e o Grêmio já sai jogando.
0: O jogo é intenso aqui na arena, o jogo não para, o jogo é bom e fazia tempo que a gente não viu um jogo bom, principalmente do Grêmio. Domina André, lá pelo setor direito, jogou, ali está colocado o Garro, passou pelo adversário, trabalhou com o Caio César, ele vai tentar arriscar, fecha a porta o time do Grêmio. Apareceu o Wagner Leonardo, passe errado pro TT, está está recuperando o Corinthians com o Bidu. Passou o pé por cima da bola para o Garro na entrada da grande área, nas costas ali do Bidu. Arriscou longe do gol. A sorte é que o Breno Bidon jogou longe aí, irmão.
4: Estava bem posicionado na entrada da área, sem marcação. Tentou o chute com a perna esquerda. Mandou para fora. O Grêmio vai vencendo. O Grêmio 1, Corinthians 0.
0: Aproveitar que o jogo deu uma parada a Bruno Soares para dar uma respirada. São 22 de jogo. Bom jogo do Grêmio, 1-0.
2: Sem dúvida. E o Gabriel Meck é o dono do jogo, né? Não só fez o gol, né? Claro que agora ele errou o passe ali na tentativa de puxar o contra-ataque, mas ele tá jogando muita bola. Protagonista, né? Parece um jogador experiente em campo, parece um jogador de 28, 29 anos que já jogou na Europa. Ele tem personalidade, ele chama a bola, ele organiza o time, ele e o Arthur, né? Eles comandam o meio-campo do Grêmio. O Bright White não tá fazendo um jogo ruim, pelo contrário. Carlos Vinícius está sendo acionado, tá participativo justamente porque o meio-campo do Grêmio trabalha bem. Tá faltando um pouquinho mais do TT, eu diria, né? Ganhar um pouquinho mais as disputas individuais, mas é um bom jogo do Grêmio sim até aqui.
0: 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Olha, o TT recebeu pelo setor direito, trabalhou a abertura para Bright White, tem três na sua marcação, ele perdeu. Fica para Raniele, ele recolhe marcado ali pelo TT, puxa a bola com a perna direita, trabalha com o Bidon, se livrou da marcação do Bright White, cai no gramado, a arbitragem está paralisando e marcando uma falta para o Corinthians no campo de defesa. 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Ataca o Corinthians, Caio César tentou pro Yuri Alberto e aí se atrapalhou, saiu com bola e tudo, tiro de meta grande. Grêmio, ô Leonardo Mon.
4: Com muitas dificuldades, o Yuri Alberto nessa disputa com o Vieri, mais uma vez recebeu em profundidade dentro da área, tentou vencer a disputa, o Vieri só protegeu a bola, linha de fundo, 1-0 Grêmio.
0: O Luan Felipe aqui na nossa live, o Bruno Soares, o que é isso? O Pérez está jogando bola hoje, é verdade, bom jogo do Pérez, por enquanto, né? Tem 24 de jogo. Pegaram o Gabriel Meck pela ponta esquerda, foi o Mateuzinho, esse gosta de bater aí, ô Mauro.
4: O Gabriel Meck também trazendo dificuldades agora na disputa com o lateral direito, tentou o drible, derrubado, falta marcada na informação, Cid Bancários.
0: 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Vamos para 24, primeiro tempo aqui, Bandeirantes, anunciando para amanhã, 11 horas em Bragança Paulista, tem Bragantino Internacional, o comando de Daniel Oliveira, manda o Vieira para o setor de ataque para TT, sobe e tira, ali o Matheus Bidon, bote do Grêmio com o Bright White, trabalha no campo de defesa, bola para Marcos Rocha lá atrás ali na entrada da grande área com o zagueiro Wagner Leonardo, vai trabalhar com seu companheiro que é Vieri, vem aproximando ali o Arthur, ele joga uma vez mais para Wagner Leonardo, assim o Grêmio vai girando aqui pelo setor direito com o Marcos Rocha, tocou mais à frente pro Bright White, aperta a marcação no Corinthians, ele ingressa no meio, caiu no gramado e falta, foi uma falta cavada também aqui, bem pertinho do Fernando Diniz aí, irmão.
4: O Bright White foi malandro, viu que tava com jogadores do Corinthians ao seu redor, sentiu o contato, caiu no gramado, a falta foi marcada e será cobrada por Marcos Rocha no lado direito.
0: 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Olha, o Grêmio TT invadiu a grande área, cruzou nas costas do Gabriel Meck, chegou atrasado. O Mateuzinho corta com a perna direita, manda no campo de ataque pro Yuri Alberto, mas daí tu não vai passar, tu vai ficar a tarde inteira, o Vieira vai tomar conta, o árbitro paralisa, marca a falta, Yuri, Vieira no campo, estão caídos aí, irmão.
4: Numa disputa que me pareceu muito clara, o Vieira ganhando mais uma vez do Yuri na questão física, o centroavante tenta simular um toque do braço do Vieira no seu rosto, o árbitro para o jogo, marca a falta para o Grêmio, que vai vencendo aqui na arena.
0: 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Hoje mesmo, o jogo segue paralisado, o Vieira está caído, está sentindo no rosto, o departamento do médico do Grêmio não foi autorizado a entrar, mas o Vieira segue caído, está dando uma valorizada aí, né, irmão? É o que o torcedor gosta também.
4: Pois é, e se levantando agora o camisa 44, participação no gol do Gabriel Meck, mas a falta será cobrada pelo camisa 8, Arthur.
0: Canta o torcedor na arena, faz a sua parte, faz o seu papel, torcedor em pé, ninguém senta na arena, o jogo é tenso, 1 pro Grêmio, 0 pro Corinthians, informa aí, Boff.
1: Nessa pausa, o Luiz Castro aproveitou para falar com o Carlos Vinícius e também com o TT, porque o Grêmio recém desperdiçou uma jogada pelo lado direito, que acertar o posicionamento dos dois jogadores para da próxima vez conseguir ampliar o placar.
0: É a reportagem atenta aqui no microfone Bandeirantes, o Corinthians tenta, Wagner Leonardo antecipa antecipa e tira com a perna esquerda, volta no campo defensivo do Corinthians com Gustavo Henrique, tem que apertar, ele está recuando, bola para Hugo Souza, vaiado pelo torcedor, ele joga com a perna direita aqui pelo setor esquerdo para Matheus Bidu, com a perna direita ele manda na entrada da grande área para o André, gira o corpo, aperta a marcação do Grêmio com o Arthur, e agora o Corinthians desce, está aberta a defesa do Grêmio, Garro, passe para Mateuzinho, conduz a bola com a perna direita, são 27 o primeiro tempo aqui, Bandeirantes, 1 para o Grêmio, 0 para o Corinthians, ataca o Corinthians com Caio César, jogo no meio para Garro, com a perna esquerda ele trabalha, marcado pelo Arthur, o Grêmio já está recomposto no campo defensivo, bola na direita para o Paulista, Gabriel Paulista achou o Mateuzinho, se livrou da marcação, invadiu a grande área, vai cruzar, cruzou, e Roberto de cabeça, espalma, Thiago! Thiago Beltrame manda para escanteio, faz uma grande defesa aí, Leonardo Mon.
4: Um milagre do jovem goleiro para tirar o que seria o gol de empate. O cruzamento do Mateuzinho pelo lado direito, encontrando Yuri Alberto de cabeça no canto direito. O goleiro gremista fez a defesa, escanteio para o Corinthians, 1-0 aqui na arena.
0: Bruno Soares vibrou como se fosse um gol.
2: Estava mal posicionado o Marcos Rocha na jogada, né? Permitiu a cabeçada, mas foi bem demais o Thiago Beltrame.
0: Escanteio para o Corinthians, vamos para 28 minutos de jogo aqui na arena, e que jogo, senhores. Garro vai na cobrança do escanteio, levantou, tira de cabeça, Bright White, é bote do Corinthians com o Mateuzinho de cabeça trabalhando aqui com o Matheus Bidu, girou, tocou pro Garro, levantou pra grande área de cabeça, a bola tá indo pra linha de fundo, ele vai dar tiro de meta e escanteio, hein, irmão?
4: Confirmando tiro de meta depois do cruzamento que veio do Rodrigo Garro pelo lado esquerdo, Jean, e uma pontuação rápida em relação a um duelo que está ganhando faíscas entre Pedro Gabriel e Caio César, dois jogadores trocando alguns xingamentos, alguns empurrões, já foram advertidos pela arbitragem formalmente e agora vão seguir se picando nesse primeiro tempo.
0: 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Vamos para 29 de jogo. Lateral para o time do Grêmio. Vai, Bruno.
2: Um abraço para minha avó, que também falava se bicando.
0: Se bicando é muito interior, né?
2: É.
0: Isso que o Mauro é da capital, né?
4: Sou um cara experiente.
0: Mas, né, ele tem explorado muito a região metropolitana.
2: Ah,
0: né? Esse rapaz tem andado aí por vários cantos do Rio Grande do Sul e pegando, né, alguns sotaques, o cibicando. Lateral pro time esse, Leonardo Maltes, que deu uma acalmada ontem de noite.
4: Lamentável.
0: A bola fica pelo setor direito com o Mateuzinho, quarta defesa do Corinthians, é lateral para o Grêmio. Este é o Futebol Bandeirantes, vamos para 30 de jogo, o jogo é tenso, mas o jogo é bom pro torcedor tricolor que veio pra arena. Fica para Thiago Beltrame fazendo a sua estreia, já fez duas grandes defesas no jogo, fica para Wagner Leonardo, ele vai sair jogando no meio pro Arthur, domina de costa para a marcação, o giro corpo e trabalhou com o Gabriel Mac, perdeu, bola volta para o Corinthians com o André, na risca aqui divide o campo, pegaram o André, ele tocou na direita para o Yuri Alberto, antecipa Silvier, está ganhando todas, agora perdeu, Yuri Alberto levou para além de fundo, escanteio para o Corinthians, mas que duelo também entre Vieri e o Yuri Alberto, hein, irmão?
4: E o Vieri reclama neste momento de forma assintosa com o Bandeirinha,

0: 20. Na meia esquerda ele trabalha no campo de ataque. Abertura. Giro, corpo, levanta a cabeça, tem a aproximação ali do Gabriel Paulista. O zagueiro se mandou para o setor de ataque, abertura para Mateuzinho, trouxe para a perna esquerda. Ele de carrinho voltou para o capo, o Matheus Gabriel arriscou de longe, essa passou perto. Jogadores do Grêmio querem falta, os do Corinthians querem escanteio. E aí, hein, ô Leonardo Mon?
1: Escanteio, claro. A arbitragem se atrapalha neste momento, dá tiro de meta, gerando uma revolta nos jogadores do Corinthians. E agora a correção marcada no escanteio. O chute que veio do Gabriel Paulista desviou na defesa do Grêmio. Linha de fundo, agora escanteio confirmado. Rodrigo Garro na bola.
0: Mas que coisinha, hein? Esse tal de Lucas Paulo Torezinho tá todo atrapalhado. Bola desviou, ele marcou o tiro de meta, agora tá marcando escanteio, caiu na pressão.
1: Eu posso te dizer que foi um escanteio claro, tá?
0: É. Vai pra cobrança Garro, lá pelo setor direito, 32 de jogo. Vai pra cobrança com a perna esquerda, já ajeitou no quarto de círculo. Ele cobrou fechado, Thiago Beltrame, que segurança. Fez firme defesa. O Roberto tentou atrapalhar ali a saída do Grêmio. 33, primeiro tempo, bandeirantes. O árbitro tá marcando bola ao chão, acho que é isso, né? Ele ergueu o braço, deu uma falta ali pro Grêmio. Alta cobrada, ficou pra Marcos Rocha, aqui na direita. Ele levanta a cabeça, tenta abertura mais à frente com o Bright White. Falta o Grêmio chegar um pouquinho mais, hein, Bruno Soares? Foi o gol e o Grêmio agora, por enquanto, vai vendo o Corinthians jogar aqui na arena.
2: Caiu, sem dúvida, caiu o desempenho do Grêmio. O lado direito, principalmente, tá muito fraco. O Marcos Rocha não tem força pra sair de trás, né? Então ele não ganha nenhuma jogada. E o TT também não ajuda ele, vai no lance.
0: Olha o Corinthians chegando, Wagner Leonardo de carrinho, não tirou, ficou aqui pro Bidon, na entrada da grande área. Ele fez a abertura para Mateuzinho pelo setor direito, tentou o passe pro Caio César, o cruzamento aconteceu, travado pelo Vieira, afasta Gabriel Meck, ajudando a defesa do Grêmio, que passa sufoco nesse momento. Mateuzinho dominando o peito, bota no gramado, esticou para Garro, vai cruzar, levantou pra grande área, foi empurrado Marcos Rocha, a bola tá indo pra linha de fundo, mas a falta foi marcada aí, o Leonardo.
1: Confirmada pela arbitragem nessa disputa do Matheus Bidu com o Marcos Rocha. O lateral conseguiu o cabeceio, mas empurrou o lateral gremista. A falta marcada dentro da área na informação Banrisul.
2: O Grêmio está pedindo para levar, né? Claro que o Corinthians não tem uma grande oportunidade criada ali nos últimos 5 minutos, mas tem recente aquela cabeçada no canto de uma bela defesa do Thiago Beltrame. O Corinthians adianta as linhas e atrapalha demais a saída de bola do Grêmio. O Grêmio não está conseguindo sair, seja pela falta de intensidade, velocidade do Marcos Rocha, seja porque o Wagner Leonardo joga torto, né, um canhoto do lado direito. O Grêmio também está vendo o Arthur ser bem marcado e o Leonel Pérez não tem capacidade de ajudar nessa saída de bola. Os atacantes praticamente pararam de participar. Caiu o rendimento do Grêmio. O Grêmio tem que voltar pro jogo, senão vai acabar levando o gol de empate.
0: E o Corinthians ataca com Garro de cabeça, tentou pro Yuri Alberto, apareceu Marcos Rocha. Bora, bateu por último no ataque do Corinthians. Tiro de meta aí, né, irmão?
1: Tiro de meta confirmado. Marcos Rocha tentou um balão, atingiu o Yuri Alberto. Tiro de meta para o Grêmio já cobrar.
0: 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O Grêmio está trocando passes ali com Wagner Leonardo, abertura para Vieri, marcada pelo Garro. Ele vai descarregar para o campo de ataque, não tem ninguém, deu um chutão e a bola foi ficar ali na entrada da grande área, aperta o TT. Bola apertada para o goleiro Hugo, dominou com a perna direita, bola apertada para o Gustavo Henrique, saiu jogando com o aqui na ponta esquerda, sai pro jogo o time do Corinthians, marcado pelo Bright White. O passe pro André, errou, ficou pro Arthur de primeira, trabalhando com o Mac, pegaram o Mac, ele levantou, conduziu a bola com a perna esquerda, tá sendo agarrado ali pelo André, o Arthur paralisa e marca falta para o Grêmio, fazia tempo que eu não te chamava aí, Boff.
3: Mas o Mac podia escolher, Gia, qual falta, porque sofreu duas, né, a arbitragem tava em cima do lance e marcou a falta, fazia tempo que eu não participava, mas segue Grêmio 1, Corinthians 0.
0: 36 de jogo, um grande abraço para você que está no carro, está na estrada, está acompanhando o Futebol Bandeirantes, está em casa, no YouTube, no Esporte Band RS. Amanhã tem mais, 11 da manhã tem Bragantino Internacional com Daniel Oliveira, última rodada antes da Copa, a 18ª rodada da competição. 36,5, o Grêmio vai para a cobrança, tem Marcos Rocha, vai cruzar na grande área, é longe, é no círculo central. O Grêmio gasta o tempo, vai vencendo o jogo 1-0 aqui na arena, com o torcedor empurrando, levantamento para a grande área, tira a defesa do Corinthians, ficou pro Mac na entrada da grande área, caiu, não houve nada. Contra-ataque do Corinthians com o André trabalhando com Garro. Agora o TT atropelou, hein? Se não receber o cartão, vai ficar amarelo aí, vai ficar barato aí, o Leonardo Boff.
3: E ficou barato, Gê. O Torezinho levou na conversa, mas o TT parou o contra-ataque do Corinthians. Ficou na conversa dessa vez, mas na próxima pode levar o amarelo. Na informação, Banrisul.
0: Pegada agora do TT, né? Típico lance para cartão, o árbitro deu uma valorizada e não marcou. E agora o desentendimento ali. Acho que o auxiliar do Corinthians vai ser expulso aí. É isso mesmo, né, Mauro?
1: Exatamente. Tentou agilizar o retorno do jogo. Tentou colocar a bola em campo, que vai contra o protocolo, o regulamento da CBF. Teve uma discussão com o quarto árbitro e o Lucas Paulo Torezin expulsou o auxiliar corintiano, colocando um clima de festa aqui na geral, aqui na torcida do Grêmio.
0: É bom pro Grêmio, né? Agora os jogadores do Corinthians vão pra cima ali do quarto árbitro, Raniel. Isso é bom pro Grêmio. Tá passando o tempo, 37,5.
2: Tá na regra que ele não pode fazer isso, né?
0: Já tem ali aquele chinesinho, né? Que a bola fica em cima. Pro Gandula também não atrapalhar, e vai querer respeitar. O cara da comissão técnica, né?
2: Exato, é só respeitar a regra.
0: É difícil, né? Tá fora, querido. Vai pro banho mais cedo. A bola fica pro time do Corinthians, trabalhando no campo de defesa com Gustavo Henrique, abertura pra Raniel, passe errado, fica pra Wagner Leonardo de primeira, boa bola. Pro Carlos Vinícius, ele gira o corpo e trabalhou com o Arthur, tem ladrão. Arthur demorou demais, perdeu, ficou pra Mateuzinho. Trabalha o time do Corinthians, ali no meio com o Garro, conduz a bola com a perna esquerda, marcado de perto pelo Arthur, ele ultrapassou a linha que divide o campo, tocou pro Bidon, abertura pro Matheus Bidu. Vai cruzar, conduziu a bola com a perna esquerda na entrada da grande área para o André, perna direita bate, ela ficou no Vieri, voltou para Mateuzinho, de cabeça na grande área para o Yuri Alberto, tirou o Vieri, aparece o Gabriel Mack, já não valia mais nada, impedimento no ataque do Corinthians aí, irmão.
1: Trazendo tranquilidade, porque era mais uma pressão corintiana, um posicionamento um pouco errado do Marcos Rocha, mas o Vieri tendo uma boa participação, mandando a bola para a linha lateral, o jogo já estava parado, Grêmio 1, Corinthians 0.
0: 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Vamos para 39 de jogo, reta final do primeiro tempo, um pro Grêmio, Gabriel Mack marcou, 0 pro Corinthians, arena em festa. O Grêmio tenta com Carlos Vinícius, sobe de cabeça, Gustavo Henrique fica para Garro, gira o corpo, tem 3 na sua marcação, ele perdeu, caiu no gramado, a arbitragem já paralisava e marcava uma falta, gosta de picotear o jogo, o árbitro, né, não para, aliás, para todo momento, não deixou correr, o Raniel tá caído, né, Boff?
3: Isso aí, o camisa 14 do Corinthians tá caído no gramado, calmador pra ele, se levante, o Gustavo Henrique já faz a cobrança, mas a arbitragem manda voltar.
0: 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jogo no círculo central para Gustavo Henrique, tem aberto aqui o Raniel, ele tocou pra Garro, participa bastante, sempre com a perna esquerda, empurrando agora pra Breno Bidon, tem aberto na esquerda o Matheus Bidu, o passe é para Raniel, marcado ali pelo TT, passou o Raniel, ele tem aberto na ponta direita o Gabriel Paulista, o passe é apertado, aperta a zaga do Grêmio, o Mateuzinho não ficou, e o Pedro Gabriel recupera, lá para a ponta esquerda, acabou se atrapalhando, perdeu, ficou para Caio César, na entrada da grande área, ainda o Caio, passou pelo primeiro, passou pelo segundo, caiu e é falta, uma falta perigosa, o Arthur marcou, depois do erro do Pedro Gabriel, tá pintando o cartão aí, irmão.
1: Para o zagueiro Wagner Leonardo, depois de uma jogada perigosa, o Caio César ia costurando a defesa gremista depois da roubada em cima do Pedro Gabriel, Wagner Leonardo parou a jogada, falta marcada na entrada da área, linha central do campo, na informação calmador.
0: O primeiro cartão do jogo, né, Wagner Leonardo, pegou ali o Caio César, Bruno.
2: Pegou?
0: Tu não achou?
2: Não achei nada, tá?
0: Fiz uma pergunta que eu não consegui ver o lance, mas se ele deu o cartão, né?
2: Eu acho que se foi falta, foi do Pedrinho Gabriel, tá? Não do Wagner Leonardo. É que ele cai quando o Wagner Leonardo se coloca na jogada, mas o Wagner Leonardo quase nem toca nele, né? Enfim, o árbitro tem apitado muita coisa, né?
0: É, tá parando muito o jogo, né? O jogo é corrido, o jogo é bom, mas o árbitro para a todo momento.
2: E agora, até bons jogadores, Caio César, né? Bom, tem que ter cuidado.
0: Rápido, vai mal.
1: Até parece que ele sorteou um jogador pra dar um amarelo, porque o desarme do Wagner Leonardo foi mais pra frente. Então ele marcou uma falta mais pra trás, foi antes do desarme final, sorteou o Wagner Leonardo, camisa 3, amarelado aqui na arena.
0: Te cuida, Thiago Beltrame. Falta para o Corinthians, tem Mateuzinho, tem Garro. A barreira do Grêmio está na meia lua da grande área, e agora os jogadores do Corinthians estão reclamando que a barreira está perto da bola, muita demora, 41 de jogo, finalzinho do primeiro tempo, e agora o árbitro vai lá pedir para a barreira do Grêmio ficar ali praticamente na risca que divide a grande área. Agora ele taca aquele spray ali e nada é respeitado, mas que
2: ele
0: demora.
2: É, né? Ele é insuportavelmente chato isso aí.
0: É, demora demais.
2: Nossa senhora.
0: Apita, professor. Vai Mateuzinho com a perna direita, o Garro com a esquerda. O Garro tá conversando ali com o Mateuzinho. Vamos para 42. Dois minutos para uma cobrança de uma falta aqui na arena. É bom pro Grêmio, que tá vencendo o jogo. Mateuzinho bateu.
1: Piada.
0: Vai, irmão, tu te consagra naquela vinheta que tu adora, vai.
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0: E atenção, torcedor, hora de conferir o tempo e o placar do futebol Bandeirantes. 42 de jogo, primeiro tempo aqui na arena. 1 pro Grêmio, 0 pro Corinthians, Théo Castro.
4: Em Salvador, 40 minutos do primeiro tempo, de Bahia 0, Botafogo 1. O Grêmio vai abrindo 6 pontos da zona do rebaixamento. Com 24, é o nono colocado.
0: 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O resultado é justo, 1-0 Grêmio aqui na arena?
2: Não, o resultado é justo, embora o Grêmio tenha caído bastante de produção, né? O Corinthians tem mais volume nesse momento, mas o Grêmio criou mais e foi mais efetivo na primeira parte do jogo. É, agora o Grêmio precisa melhorar, o Grêmio precisa trocar mais passes, valorizar mais a bola, para sofrer menos, né? E atacar mais o Corinthians, né? Até porque o Corinthians tem muitas fragilidades defensivas. Essa zaga do Corinthians é fraca, o goleiro está inseguro, o Grêmio tem que tentar aproveitar isso. Eu acho que o Arthur caiu um pouquinho de rendimento e isso fez o Grêmio ao todo cair de rendimento. O Gabriel Mac pelo lado, ó, vai lá.
0: Olha o Grêmio, o TT recebeu na entrada da grande área, vai ajeitar para a perna esquerda, levou para a direita, vai cruzar, pintou, Bright White girou, tentava o passe para o Mac, tira a defesa do Corinthians, bem Pérez, bem Pérez. Pérez recupera para o Grêmio, trabalhou com o Marcos Rocha pelo setor direito, TT perdeu. Ah, chegou na dividida. O torcedor gostou do Marcos Rocha. 43, tem jogador do Corinthians cair do garro, mas foi tudo certo, hein, Neboff? Dividida de jogo normal.
3: O Marcos Rocha chegou antes na bola, deu o balão, o Rodrigo Garro chegou na disputa, mas chegou atrasado. Tá caído no gramado, mostrando a perna aí para a arbitragem no momento que a arena vai esse jogador, mas o árbitro não marcou a falta, lateral pro Grêmio.
2: Não foi nada.
0: É, teve uma solada, mas não para esse fiasco que tá fazendo o Garro.
2: Marcos Rocha chegou primeiro na bola, chutou a bola, que pegou em cima do jogador do Corinthians, inclusive, portanto é lateral pro Grêmio, e depois é choque natural de jogo, não foi absolutamente nada. O Garro, que inclusive, acho que agora tomou até cartão amarelo por reclamação. É, agora, eu tava falando antes, o Mac, né, pelo lado do campo, o Mac é o melhor jogador do Grêmio, mas se ele tivesse jogando centralizado, faria bem. Embora o Bright White esteja ajudando na marcação, na ocupação,

1 pro Grêmio, 0 pro Corinthians. A bola pro time do Corinthians, sai jogando com o Ranieri na entrada da grande área. Abertura para a ponta esquerda para Matheus Bidu, manda pro setor de ataque. O Vieri com a perna direita

Arthur. Aqui pelo setor esquerdo tem o Ranielle. Ele preferiu fazer a abertura para o Breno Bidon. Se movimenta bastante por todos os cantos da partida. Bidon está recuando para Ranielle. Ele vai tentar lá um cruzamento. Passou pelo TT. De novo. Levantou. Grande área.

0: vem do lado esquerdo, a defesa tem dificuldade, o Vieri tem dificuldade de afastar para o meio do campo, ela sobra para o Yuri Alberto, que apenas protege André, volante chega de primeira, com a perna direita, dá uma bomba, e Grêmio 1, Corinthians também 1, Bruno Soares.
1: Estava na cara, né, o Grêmio estava dando espaço para o Corinthians, o Grêmio não estava conseguindo ficar com a bola, deixou o Corinthians crescer, gostar do jogo, uma hora ia levar o gol nesse ritmo. Afastou mal o Vieri, que é um baita zagueiro, espetacular zagueiro, faz um grande jogo, mas afastou mal a bola. E aí também não tinha proteção na entrada da área, estava mal posicionado o Arthur e também o Leonel Pérez, e aí teve liberdade o atacante do Corinthians para dar uma bomba, não tinha muito o que fazer o Thiago Beltrame. Dessa forma o Corinthians está empatando o jogo 1-1 na arena. Theo.
2: O Grêmio sofre seu 21º gol no Campeonato Brasileiro, volta a ter saldo negativo, menos 1, 22 pontos, é o 12º colocado, a 4 da zona do rebaixamento.
3: Vai o Corinthians pro campo de ataque com o Rodrigo Garro, meteu pro Bidon na entrada da grande área pro Garro, a sorte é que ele errou o passe, Wagner Leonardo, abertura para Marcos Rocha de novo pro Wagner, ele saiu jogando errado, deu

0: Grêmio irreconhecido, irreconhecível nesse primeiro tempo, nesta reta final. Agora um cruzamento vem da direita, Yuri Alberto bem posicionado, Vieri com um toque salvador, manda para escanteio, Rodrigo Garro na bola, empate até aqui.
1: Rodrigo Garro se posiciona para fazer a cobrança, é um momento bom para o Corinthians, ruim para o Grêmio, levantamento na grande área, o Vieri subiu, o Thiago Beltrame não achou nada, é novo escanteio do outro lado, mas que pressão do Corinthians aí, irmão.
0: Não se entenderam nesta cobrança que veio no primeiro pau, o Thiago Beltrame tentou afastar com um soco, o Vieri chega antes, consegue dar o toque, os dois colidem, mais um escanteio, a bola saiu na linha de fundo, Rodrigo Garro na bola.
1: Olha, tem que acabar esse primeiro tempo, já bateu 49, a pressão do Corinthians, de novo o Rodrigo Garro, agora pelo setor esquerdo, escanteio, ele cobrou na marca do pênalti, subiu de cabeça o Ranieri, livre, manda pra linha de fundo, tiro de meta aí, irmão.
0: Uma pressão interminável, agora o Ranieri sumiu livre dentro da área, sorte que cabeceou fora, sem direção, a bola saiu pra linha de fundo, tiro de meta a favor do Grêmio.
1: Quando termina o jogo, termina o primeiro tempo aqui na arena, Lucas Paulo Torezinho ergue o braço, um pro Grêmio, um para o Corinthians, vem aí o intervalo Bandeirantes, o comando é de Luiz Henrique Benfica.
2: Beleza, Jean Soares narrou o primeiro tempo, Grêmio 1, Corinthians 1, jogo realizado dentro da arena. Nós estamos aqui na expectativa da fala de algum jogador, possivelmente o Gabriel Mack falando para o Grêmio e quem sabe o André falando pelo Corinthians. Se não der agora, a gente pega na volta.
3: Daqui a pouco vamos posicionados, falar aqui,
4: tá? Ok. Apenas aguardando a televisão para que os jogadores falem.
2: Perfeito, são 6 horas e 20 minutos, está no ar o intervalo Bandeirantes.
4: Gabriel Mack.
2: Mack falando.
5: Gol, né? Acabou tomando gol de empate agora. Dentro da estratégia, né? O que foi positivo?
6: Bom, primeiramente, boa tarde ou boa noite. A gente começou o primeiro tempo bem, né? Como você falou, começamos pressionando bem. Depois do gol a gente deu uma baixada. Não era isso que a gente queria. A gente vai voltar do segundo tempo mais forte, continuar pressionando para fazer o gol da vitória.
5: E é Spider-Mac agora, é isso?
6: É o Spider. Eu tava vindo desde o primeiro gol, então vou continuar fazendo que tá dando certo.
4: Tá aí o Gabriel Mack falando da comemoração e sobre o seu gol.
2: Pegou uma máscara do Homem-Aranha ali, alguém entregou para ele, perto ali onde ficam os repórteres, ele colocou o Spider-Mac. Será que o André fala também pelo Corinthians?
4: Está sendo questionado agora pela reportagem.
2: Vamos ouvir.
4: Vai falar na sequência o autor do gol corintiano, André. Vamos ouvir.
7: Primeiramente, só tenho a agradecer a Deus por esse gol, acredito que veio no momento que eu estava precisando. E agora estamos bem no. Começamos um pouquinho desligado ali no jogo, mas a gente já se encontrou numa partida. Acredito que o gol veio no momento muito certo da partida. E a gente está bem na partida. O último lance aqui, o Breno quase teve a chance de ampliar o placar para a gente já sair bem para o segundo tempo. Mas acredito que o empate agora foi muito bom. Agora vamos ver o que o professor tem para falar para buscar essa virada aqui na casa deles.
5: Bastante reclamação com a arbitragem, acha que atrapalhou nesse primeiro tempo?
7: Não, acredito que é normal, erro faz parte e todo mundo desse jeito aí.
4: Tá aí o André, garoto corintiano, artilheiro do dia com 19 anos.
2: Dois jogadores muito jovens, né? O Gabriel Mack acho que só tem 18 ainda. O Gabriel Mack marcou o gol do Grêmio. André, 19 anos, marcou o gol do Corinthians. Deixa eu perguntar para o Leonardo Boff. Leonardo Moll, se tiver a informação, pode passar também. Qual foi a reação dos torcedores do Grêmio no final dessa primeira etapa aí, moçada?
8: Olha, Benfica, um clima neutro aqui, não teve, claro, muitos aplausos porque o Corinthians conseguiu empatar no finalzinho da partida, mas também a gente não teve vaias aqui na arena. No momento, os jogadores do Grêmio e também do Corinthians já no vestiário, mas 4 atletas seguem fazendo um trabalho de aquecimento. Enamorado, tá aqui, o Amuso, o André Henrique e também o volante Eric Noriega, esses 4 jogadores ainda aqui no gramado da arena, podem pintar aí no segundo tempo.
2: Perfeito. Não sei se o Mol tem algum registro pelo lado do Corinthians. Ou quem sabe o Mol já esteja. Oi, fala, Mol.
0: Não, desta forma, Benfica, foi uma saída muito agitada, tá? Somada de uma grande reclamação do Fernando Diniz. Junto à arbitragem, os jogadores, até pelo gol no final do primeiro tempo, foram rapidamente para os vestiários, mas o treinador teve que ser contido por auxiliares e ainda o Rodrigo Garro, pelo que me pareceu, muito descontente com a arbitragem nesse primeiro tempo. Claro, o Diniz com um temperamento único aqui no futebol brasileiro, já no vestiário, mas com uma reclamação formal agora no final da primeira etapa aqui na arena.
2: Certamente a bronca pela expulsão do seu auxiliar, né? Que tentou tentou dar um andamento rápido ao jogo, mas descumprindo o protocolo. Não cabe ao auxiliar técnico devolver uma bola que saia para o jogador cobrar uma falta, cobrar um lateral, tomou amarelo, aliás vermelho, e acabou sendo expulso. Bronca, portanto, do técnico Fernando Diniz. Em que posição vai ficando o Grêmio com esse empate, Théo Castro?
4: O Grêmio nesse momento é 12º colocado com 22 pontos, 4 para a zona do rebaixamento. Vencendo, o Grêmio estava indo na 9ª colocação e abrindo 6 pontos de tranquilidade referente ao Santos, que é o 17º hoje com 18. Mas com esse empate, então, 12º, 22 pontos para o Tricolor.
2: É, tem toda uma segunda etapa para que o Grêmio, talvez com modificações feitas pelo técnico Luiz Castro, consiga fazer o segundo gol e, mesmo sem ser a atuação dos sonhos, acabe despachando o Corinthians e passe aí um período de Copa do Mundo com tranquilidade para ser remontado. Bruno Soares, o Grêmio começou a partida com muita força, jogando como não havia jogado ainda, acho, hein? Acho que o Grêmio talvez tenha feito os primeiros melhores minutos dessa temporada. Um Grêmio muito atento à marcação, Leonel Pérez se destacando, recuperando bolas, enfim, tudo funcionava, só que depois de marcar o seu gol, e foi muito cedo, a 7 minutos, o Grêmio praticamente abandonou o jogo. O que que aconteceu, Bruno Soares?
9: Então, uma boa leitura essa sua, Benfica. O Grêmio, ele começou de fato muito bem o jogo, né? Surpreendendo, a gente realmente não tinha visto ainda esse Grêmio em campo, porque não era só uma questão de raça, né? Um time que estava compactado mesmo, estava pegando, querendo e tendo algum tipo de jogada combinada, que é difícil, né? Normalmente é na base da individualidade. Não, a troca de passes ela acontecia, a troca de posições também para envolver a marcação. O Grêmio conseguia fazer um bom jogo, fez o seu gol e pareceu ainda depois do gol ali por uns 5, no máximo 10 minutos, que poderia ampliar, né? Estava pressionando o Corinthians, que apresentava dificuldades na saída de bola, uma insegurança muito grande, defensiva. Só que depois o Grêmio recuou, deu espaço, perdeu o meio campo, né? O próprio Arthur caiu de desempenho. Quando o Arthur cai de desempenho, todo mundo cai, né? Porque é o Arthur que sustenta esse meio campo do Grêmio. O Gabriel Meck deslocado na direita, ele fica totalmente limitado, né? E mais do que isso, fica previsível para marcá-lo. O Gabriel Meck foi o principal jogador do Grêmio nessa primeira etapa, mas o Corinthians, embora tenha demorado um pouquinho para entender, quando entendeu, encaixou uma marcação dupla, e o Gabriel Meck ficou muito distante do gol, muito distante do Carlos Vinícius, que parou de participar. Essa escalação do Grêmio, a gente falou antes do jogo que ela estava equivocada. O Gabriel Meck deveria ser o meia, né? O Bright White deveria ter ficado no banco e o Amuso deveria ter começado a partida. Ah, o Amuso não tinha condições, que fosse então o enamorado. Porque o Grêmio nesse momento, ele pegando já ali os 15, 20 minutos finais do primeiro tempo, o Grêmio ele viu o Corinthians jogar, o Grêmio ficou no campo de defesa, marcando o Corinthians, só que o Grêmio não foi um time que marcava e tinha o contra-ataque à disposição, como fez no gol, inclusive, marcado, né? Foi num contra-ataque. O Grêmio não tinha contra-ataque, o Grêmio não conseguia sair, porque o Corinthians fechava o Gabriel Meck, o Pedrinho Gabriel não fez um bom primeiro tempo, muito preocupado ali com a marcação do Caio César, que é um jogador difícil de marcar. No lado direito do Grêmio, é um lado direito travado, né? O Marcos Rocha é quase que um terceiro zagueiro pela sua atual condição física e o TT não consegue ganhar na individualidade, né? Na maioria das disputas ali ele perdeu, ganhou uma ou outra. Então esse time do Grêmio ele tá torto, ele não tá bem desenhado, bem organizado. Eu acho que é muita falta de organização e escolhas equivocadas do treinador em relação ao posicionamento de vários jogadores. No fim das contas, pegando o conjunto da obra desse primeiro tempo, o empate ele é justo. Digamos assim, vamos pegar o primeiro tempo e dividir em duas partes. A primeira parte foi toda do Grêmio e o Grêmio fez o gol. A segunda parte foi toda do Corinthians e no final o Corinthians fez o seu gol. Alguém vai dizer, pô, final de primeiro tempo, fura a bola, né? Não tem que ter jogo, mas também a gente tem que levar em consideração que esse time do Grêmio é extremamente jovem, né? São meninos que ainda não têm essa experiência. Pedrinho Gabriel, que a gente elogiava antes do jogo, faz talvez a sua pior partida com a camisa do Grêmio, mas é muito bom jogador, é natural, é um jovem de 18 anos que vai oscilar. Esse entendimento a gente precisa ter também, mas eu acho que é muito mais na conta do técnico Luiz Castro esse empate, né? Essa não vitória do que dos jogadores.
2: É, porque tem a questão do técnico, mas tem também a questão das individualidades, né, Bruno? É impressionante o TT, né, cara? Bom, o TT, ele passa para o torcedor uma esperança em determinado jogo, agora vai e hoje volta a ser aquele cara sonolento, né? Houve uma bola que ele perdeu, tentou dominar uma bola na linha lateral, não conseguiu. Não tá ligado de novo no jogo o TT. Bright White também não, hein, Bruno?
9: Não, não existe. O Bright White não... Bright White é um bom acréscimo no segundo tempo, assim, numa circunstância de jogo, tu colocar ele junto do Carlos Vinícius, né, para pesar a área adversária, como os treinadores dizem, né, para ter mais um finalizador dentro da área, mais um jogador preocupando a defesa adversária. Agora tu imaginar que o Bright White é o teu meia para começar um jogo, cara, não tem como.
2: É muito, né?
9: Só
2: pouco,
9: Luiz,
2: né?
9: Castro, né?
2: É,
9: pô,
2: muito pouco.
9: Por favor, né? Achar que o Bright White vai ser o meia do time do Grêmio é para matar. Sendo que o meia tá ali, é o Mac. É só colocar o Mac de meia. Sabe, se ele quiser arrumar esse time no segundo tempo, traz o Mac para a posição central, tira o Bright White, coloca o Amuso. O Grêmio, tenho certeza, se ele fizer isso, já vai melhorar consideravelmente. O Leonel Pérez não fez um primeiro tempo ruim, não, tá? Também não precisou dele muito com a bola. Mas ele foi importante naquilo que ele se propõe a fazer, que é desarmar, né? Então, quando o Grêmio perdia a bola ali, né, principalmente no início do jogo, onde o Grêmio esteve bem, o Grêmio perdia a bola, ele recuperava ainda no campo de ataque. Dessa forma, o Grêmio conseguia pressionar. Mas faltou muito, principalmente do Bright White e do TT. O TT também não fez um bom primeiro tempo.
2: Théo Castro, como é que estão os outros jogos, Théo Castro, deste sábado?
4: Já finalizados, Atlético Paranaense 1, Mirassol 0 e Flamengo 3, Coritiba 0. Jogos que aconteceram às 16 horas, faixa das 16. E nesse momento, Bahia 0, Botafogo 1, jogo no meio tempo, jogo que começou simultaneamente a partida do Grêmio. O principal destaque é que o Atlético Paranaense, agora terceiro colocado do Campeonato Brasileiro, claro, Fluminense ainda entra em campo nesta rodada, mas o Atlético então abrindo uma campanha muito interessante no primeiro turno, como terceiro colocado com 30 pontos somados. Fluminense entra em campo contra o Cruzeiro amanhã.
2: Curitiba tem muita semelhança com Porto Alegre, né? Lá tem gangorra também, né? Mesmo dia em que o Curitiba toma 3-0, o Atlético Paranaense ganha de 1-0 e é o terceiro colocado, hein?
4: Exatamente, mas o Coxa não tá muito atrás, tá, Benfica? O Curitiba, apesar da derrota, tem 26 pontos, é o sexto colocado, claro, pode perder ainda posições nessa rodada para o São Paulo. O Botafogo já não pode alcançar mais, mas o São Paulo ainda pode alcançar o Coxa.
2: Ô Bruno, 21 minutos. Yuri Alberto arremata de fora da área, Beltrame faz uma defesa em dois tempos. 27 minutos, Mateuzinho cruza do lado direito e Yuri Alberto cabeceia, grande defesa do Beltrame. Tá tranquilo o goleiro do Grêmio, pelo menos essa nota positiva pode ser passada para os torcedores, Bruno?
9: Acredito que sim, teve um lance que ele deu uma oscilada, né? Uma finalização fraca da entrada da área que ele deu o rebote, mas ele mesmo, perdão, ele mesmo conseguiu se recuperar. Mas de resto, assim, foi bem, foi seguro e teve personalidade, né? Ele coloca, às vezes ele tá com a bola ali nos braços, ele coloca no chão, sai jogando com os pés pro Grêmio sair jogando, trocando passes, né, para tentar construir algo. Ele não fica dando balão. Teve cruzamento na área que ele abandonou o gol e foi lá e deu um soco na bola, superando o ataque do Corinthians. Eu gostei, é um jogador alto também, né? Isso facilita, né? Ele não é um jogador alto mais pesado, e aí
2: 2 metros e 3, só um centímetro a menos que o Carlos Miguel.
9: É muito alto, né? Mas o jogador dessa altura, quando ele tem um peso um pouquinho a mais, né, se torna mais pesado, ele tem dificuldade de mobilidade, né? Daí ele já não chega numa bola embaixo, etc. Ele é magrão, né? E ele chegou, né? Nas vezes que precisou, ele foi muito bem. Passou assim no teste nesse primeiro tempo, Thiago Beltrame. Gostei da atuação dele. Eu cheguei a citar, né, que ele sai com a bola para o Grêmio sair jogando. O problema é que o Grêmio não consegue sair jogando. O Corinthians é inteligente. O Corinthians ele marca essa saída de bola alta e aí fica mais ou menos o Vieira e o Pedrinho Gabriel para sair jogando. Só que eles não conseguem encontrar o passe no Arthur porque tem uma marcação muito encaixada no Arthur. Eles deixam o Leonel Pérez livre, que é quem não vai conseguir criar. O Marcos Rocha, muita dificuldade para sair de trás. E o Wagner Leonardo também. O Wagner Leonardo até deu um desconto, né? Porque tá jogando com o pé trocado. Mas é, essa marcação alta do Corinthians está trazendo muitas dificuldades para o Grêmio. Talvez seja melhor, às vezes, dar um lançamento, uma ligação direta, porque o Grêmio está sofrendo com essa marcação alta, né? Então, se tu sofre, dá um bico para frente, daqui a pouco o Carlos Vinícius apara essa bola, tu ganha uma segunda bola e consegue atacar o adversário.
2: É, e tá bem recheado esse meio de campo do Corinthians, né? O André Luiz que fez esse gol, Ranieri, Garro, Bidon, são quatro jogadores no setor, né? O Grêmio a rigor tem dois, né? Tem o Pérez e o Arthur. Quer dizer, sempre haverá uma vantagem numérica e que acaba também se revelando uma vantagem tática, né? Vai ter que olhar isso aí, o Luiz Castro, a bola tá ficando muito com o Corinthians.
9: Mas é impressionante que isso acontece em quase todos os jogos, contra todos os adversários. É, o último jogo agora contra o Torque, não é nenhuma questão assim de ah, o adversário é bem superior e aí toma conta no meio por conta disso. Não, é porque o adversário, seja ele quem for, ele coloca mais jogadores no meio campo. O Grêmio hoje, eu acho que o Grêmio teve três jogadores no meio campo, porque o Mac ele desceu muito para o meio, né? O Mac ele caía para dentro, acho que até entendendo essa necessidade, mas é pouco, né? Porque o Mac, aí o Leonel Pérez com a bola ele não participa. Aí quando os caras marcam o Arthur ali, fazem às vezes até uma dobra, dificulta muito. O TT ele fica totalmente aberto, ao mesmo tempo ele não dá velocidade, ele não dá contra-ataque, ele não tem jogada pessoal. O Bright White ele afunda perto do Carlos Vinícius, ele não vem para participar da construção das jogadas. Então, quando tu perde o meio campo, fica muito difícil de jogar. E o Grêmio perde o meio campo praticamente em todos os jogos. Antes da partida, eu cheguei a citar contra o Santos. O primeiro tempo do Grêmio contra o Santos foi preocupante também, porque o Santos também tomou conta. Então, o Grêmio perde o meio campo contra o Santos, contra o Torque, contra o Corinthians. Olha, qualquer um observa isso, me parece que o técnico Luiz Castro ainda não conseguiu observar o que é preocupante, né?
2: É, aí não dá, né? Porque não basta assim que ele toque, de repente coloque o Amuso, de fato, aí tire o TT daqui a pouco, né? Passe o Mac pro lado direito, se não quiser colocá-lo como armador. Mas não é.
1: Oi? Só para ajudar o pessoal da reportagem, o Marcos Rocha não voltou, viu? Já foi direto pra Casa Mata aqui.
2: Ah,
1: então, ué, vai pintar alteração.
2: Será que isso, vai entrar o garoto?
8: No momento, Benfica, o time do Corinthians e o do Grêmio também, eles retornam já ao gramado aqui da Arena.
2: Tá.
8: A gente fica no aguardo para ver qual jogador que vai entrar aqui. Eu vejo o Wagner Leonardo, o Vieri, o tá. Marcos Rocha, né, não tá mais então à disposição. A gente aguarda ver qual a mudança do Luiz Castro nesse time. Tá.
1: João Pedro, né?
2: Já tô devolvendo para ti então, Jean Soares. Comanda aí.
1: Valeu, Benfica. Luiz Henrique Benfica comandou o intervalo Bandeirantes. É o João Pedro, é isso, né? Tá voltando. Ele
8: isso
1: mesmo.
8: Aí, Gia. Camisa 18, João Pedro retornando depois de alguns jogos não ser relacionado. Ele volta agora a jogar pelo Grêmio 1-1 na Arena.
1: Muito bem, João Pedro na vaga do Marcos Rocha. Vamos para o segundo tempo. Vai autorizar Lucas Paulo Torezin.
3: Gia.
1: Vamos para 45 minutos, Mol.
3: Quando a torcida do Grêmio grita, não vai para a Copa, para o goleiro Hugo Souza.
1: É, agora ele vai ser provocado ali pela geral do Grêmio. Apita arbitragem, etapa complementar na Arena. O Grêmio precisa da vitória. 1-1, vamos para os 45 minutos finais de jogo. Bola do Wagner Leonardo e a primeira participação do João Pedro. Ô, João, vamos lá, querido. Tá no jogo, acorda. Não dominou, a bola saiu lateral para o time do Corinthians pela ponta esquerda. Lateral cobrado ficou para Ranieri. Ele está colocando no campo de defesa lá para o Gustavo Henrique. Recomeça o jogo na grande área com o goleiro Hugo Souza. Toca na bola, o goleiro vai, a torcida vai. Abertura para Caio, para o Gabriel Paulista. Tocou para Mateuzinho no meio. Ali para o André, o autor do gol do Corinthians, saiu jogando com o Ranieri de calcanhar, vai embora o Corinthians no contra-ataque, tá aberta a defesa do Grêmio. André em largas passadas, tentou o passe na esquerda pro Bidu, vai cruzar, cruzou a bola, passa por todo mundo. Mas que ataque perigoso do Corinthians é esse aí, ô Boff?
8: E é um Corinthians que gosta do jogo. Matheus Bidu pisando no ataque aqui com a perna esquerda, fez o cruzamento pra sorte do Grêmio, e o Alberto não chegou. 1-1 na Arena.
1: 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CMPC, vivo natural, ataca o Corinthians com Caio César pelo setor direito, ajeitou para a perna esquerda, bola para o Garro na entrada da grande área, bateu para o gol e o Thiago Beltrame tá lá para fazer firme defesa. 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CMPC, vivo natural, ataca o Corinthians com Caio César pelo setor direito, ajeitou para a perna esquerda, bola para o Garro na entrada.

0: a bola tá saindo, tá sendo agarrado. E aí, professor, o Vieri foi agarrado, o árbitro não marcou. Bola do Corinthians com o Garro na entrada da grande área. Fica de cabeça para Gustavo Henrique, para Mateuzinho, para André, que domina no peito, baixa no gramado. Arbitragem paralisa, marca a falta pro Grêmio, né? Porque o jogador do Corinthians caiu com a bola, tocou com a mão na bola, o árbitro paralisou e marcou falta pro Grêmio. Falta cobrada. 2 minutos de jogo aqui, Bandeirantes. Bola do João Pedro. Abertura para TT. Ele está recuando para Wagner Leonardo, dominou no bico da grande área. Recua para Thiago Beltrame com a perna esquerda. Ele deixou para a direita, bola apertada para o Arthur de primeira. Saiu jogando com Wagner Leonardo. Fica para João Pedro. Lá pelo setor direito, uma vez mais para Arthur. Na grande área marcada pelo Rodrigo Garro. Ele está girando e trabalhando no campo de defesa. Conduz a bola com a perna direita, ninguém se aproxima. Fica o Leonel Pérez olhando. Fica a zaga do Grêmio buscando o jogo. Wagner Leonardo, bola curta para João Pedro. Aperta a zaga do Corinthians com Garro. João Pedro saiu jogando perigosamente. Está recuando para Thiago Beltrame. Meio campo do Grêmio não aparece. Bola recuada. De novo aqui pela ponta esquerda para Vieri. Sai para o jogo, levanta a cabeça. Ele tentou no campo de ataque para o Mac. Antecipa-se. Gabriel Paulista tira. Fica para Caio César. Na ponta direita. Passou no primeiro. Não passa no segundo. Pérez chega para afastar. O Grêmio tem a bola. Mas antes pegaram o Pérez no meio do caminho. Na hora do contra-ataque do Grêmio, hein, Boff?
1: E o juiz ficou só na conversa, mas podia pintar o cartão amarelo, porque o Leonel Pérez chegou muito antes do Uri Alberto, que mostrou as travas para o jogador gremista, que agora se levanta, calmador para ele. Um na arena, um para o Grêmio e um para o Corinthians.
2: Impressionante ele ter voltado para o segundo tempo com o mesmo time, tá? Claro, tem a troca do João Pedro ali, mas um lateral por outro, né? Ele não ter tirado o Bright White para colocar o Amuso, o Grêmio é o mesmo, por enquanto, pelo menos, é o mesmo do final do primeiro tempo. Corinthians marcando alto, o Grêmio sem saber o que fazer, trancado, sem conseguir sair, meio campo pouco participativo, dá pena do Arthur, pega a bola, olha para um lado, gira para um lado, para o outro, ninguém aparece. Treinador, não sei se ele viu outro jogo no primeiro tempo, mas ele não enxergou os problemas do Grêmio.
0: E tá cada vez mais difícil defender o trabalho do Luiz Castro, é incrível, o Grêmio mais do mesmo. E agora o Vieira dá um chutão para a linha lateral, arremesso para o time do Corinthians, que sente que o momento é bom, em busca da virada aqui na arena. Vamos para 4 do segundo tempo aqui, Bandeirantes para Banrisul, com o Banriway, que é a conta digital que ensina crianças e adolescentes a cuidar do dinheiro, com o app Seguro e Gestão dos Pais. Lateral cobrada pelo Mateuzinho, abertura para Rodrigo Garro, começa no campo de defesa trabalhando com o Gabriel Paulista, joga na entrada da grande área. Hugo Souza sai da meta, trabalha com Gustavo Henrique, aperta a defesa do Grêmio, a bola fica no meio ali com o Bidon, se livrou da marcação. O Pérez acabou colocando o pé na bola, o árbitro entendeu que foi falta, infração em cima do número 7, o Breno Bidon. Aí, irmão,
3: falta do Leonel Pérez na tentativa da roubada no campo de ataque, falta em cima do Breno Bidon, marcado. E até sobre o que trouxe o Bruno, Luiz Castro nesse momento manda intensificar os trabalhos de aquecimento. Pode mudar o Grêmio no segundo tempo.
0: Bola recuada para Hugo Souza com a perna esquerda. Ele joga na direita no campo de defesa para Mateuzinho. Aperta agora o time do Grêmio. Bola recuada no Mateuzinho para Gabriel Paulista. Joga no meio ali para Raniel. Gira o corpo, trabalhou com a perna direita mais à frente com Caio César. Falta do Pedro Gabriel. Chegou atrasado. Pisou em cima do jogador do Corinthians. Arbitragem paralisa. Marca falta para o time paulista, Leonardo Boff.
1: O 37 do Corinthians, o Caio César, é um jogador perigoso e que vem vencendo o Pedro Gabriel nesse duelo do lado esquerdo. Sofreu a falta está marcada 1-1 na arena.
0: 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Ataca o Corinthians com Bidon, girou para a perna direita, vai arriscar, tocou para o Mateuzinho, invadiu a grande área, pintou o gol do Corinthians. A sorte é que é o Mateuzinho, no primeiro tempo ele fez a mesma coisa, agora isolou de novo aí, Boff.
1: A sorte que nem o Mateuzinho sabia o que fazer depois desse passe açucarado do Breno Bidon. Ele teve todo o espaço do mundo, tentou cruzar, tentou bater em gol, nenhuma das duas, sem perigo pro Beltrame.
0: O jogo tá perigoso, o jogo tá aberto, agora quem ataca o Grêmio, Bright White tentou pra TT, chegou atrasado antes, apareceu o Matheus Bidu, recua pra Gustavo Henrique, sai jogando meio, ali está colocado o Garro, ele se movimenta bastante, ultrapassa a linha e divide o campo, abertura na ponta direita pra Mateuzinho, tá aberta a defesa do Grêmio, Mateuzinho passou pelo Arthur, na entrada da grande área, ajeitou pra o Rodrigo Garro, vai fazer o cruzamento, tocou para o André, na entrada da grande área, meteu para o Bidon, chute com a perna esquerda, travado. Thiago Beltrame faz a defesa aí, Boff.
1: Fez a defesa e Geu, que chama atenção, 6 minutos de partido, e o Luiz Castro viu que tinha que mudar. Enamorado chamado vai entrar na sequência.
0: Mas e por que que não mudou no intervalo, Bruno Soares? Ele esperou 6 minutos do segundo tempo para entender que o TT não tá no jogo. Olha o Grêmio, TT vai dominar lá pelo setor direito.

0: em velocidade, invadiu a grande área, demorou demais, a bola tá indo pra linha de fundo, é tiro de meta, vai, Bruno.
1: Piado, TT, né? Pelo amor de Deus, né? Uma rápida escapada, rara, né? TT com liberdade pra cima do marcador, tentou o drible, perdeu mais uma, ele não consegue driblar ninguém, e pra piorar, a bola bateu por último nele ainda e saiu em tiro de meta. Lamentável a atuação do TT, achei que tava reacendendo no Grêmio depois do gol, mas muito mal hoje.
2: E é ele que sai, né? Gia. É o TT que deixa o gramado com a camisa 21, um misto de vaia, mas também com aplausos para a entrada do camisa 99, José Namorado.
0: O mais incrível é que ele está torrando agora uma alteração, né? Porque agora o Grêmio só tem mais dois movimentos, poderia ter feito no intervalo, né? 6 minutos ele demorou para trocar o TT.
1: Nem ele se entende hoje.
0: Olha, é difícil defender o Portuga, hein?
3: Gia.
0: 7 minutos e meio, segundo tempo, Leonardo Mol.
3: O TT, quando subiu a placa, ouviu algumas vaias, mas ao mesmo tempo Carlos Vinícius pediu aplausos para o atacante gremista e a torcida mudou de ideia.
0: E o Corinthians gosta do jogo, o Caio César tentou, e o Roberto chegou na antecipação, fez falta em cima do Wagner, Leonardo, arbitragem paralisa e marca falta para o Grêmio. 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Amanhã tem mais futebol Bandeirantes, 11 da manhã, em Bragança Paulista, tem Bragantino Internacional, o comando é de Daniel Oliveira, última rodada antes da Copa, 18ª rodada no Campeonato Brasileiro. 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Wagner Leonardo agora já levantou, o Grêmio tem pressa. O Vieira tentou cobrar a falta. O árbitro tá dizendo que é lá do outro lado. Agora o TT tá saindo aqui. Alguns torcedores estão aplaudindo. Saiu o TT no time do Grêmio, enamorado, está no campo de jogo. Aí para a bola, Wagner Leonardo deixa para João Pedro. 8 minutos e meio, o segundo tempo aqui, Bandeirantes, 1 para o Grêmio, 1 também para o Corinthians. Bola recuada para Thiago Beltrame, com a perna esquerda, pegaram o Thiago Beltrame aqui. O árbitro vai marcar a falta aí, Boff, em cima do goleiro do Grêmio, o Yuri Alberto, uma chegada.
2: E é a segunda vez que o Yuri Alberto chega atrasado nessa dividida com o goleiro gremista. Dessa vez o Torezinho marcou 1-1 na arena.
0: E o Grêmio é sempre no chutão, agora o João Pedro tentou no chutão pro Enamorado, antecipa essa zaga do Corinthians, mas errou. Enamorado recuperou, quem sabe agora no contra-ataque. Gabriel Mec dominou, invadiu a grande área com a perna direita, bateu a bola entrando pra fora. Tiro Gabriel Paulista, a bola vai pra ali de fundo. Escanteio pro Grêmio, hein, Mol?
3: E ele pede o apoio, o alento do torcedor gremista, porque sabe que foi uma boa oportunidade. Na individualidade, Gabriel Mec costurando a defesa gremista, ingressa a área, tenta a finalização com a perna direita, ela desvia na zaga gremista e vai para escanteio. Pedro Gabriel na bola.
0: Já cobrou rápido, cobrança curta, Arthur perna direita, levantou de cabeça, a bola ficou pro chute do Bright White, pegou o goleiro, voltou pro Bright White, o chute, pegou o goleiro, Carlos Vinícius de cabeça, afasta a zaga do Corinthians. Explica, Leonardo Mal, como que essa bola não entrou?
3: A chamada blitz gremista agora adiante do Corinthians. Primeiro, o Bright White para em Hugo Souza. Depois, consegue o passe e mais uma finalização defendida pelo goleiro gremista. Por fim, o Grêmio tenta a chegada com Gabriel Mec. Mais uma defesa, desta vez do Gustavo Martins, do Gustavo Henrique, zagueiro do Timão. No lado esquerdo, Matheus Bidu na disputa com o Enamorado, cai no gramado. A falta foi marcada, mas o Grêmio pressiona pelo segundo gol aqui na arena.
0: Mas pelo menos chegou, Bruno. São 10 minutos e etapa complementar. Agora que o Grêmio foi dar uma resposta no Corinthians.
1: É, tem que pressionar, né? Tem que empurrar o Corinthians pro campo deles, porque o Grêmio, na verdade, quando ele ataca, ele consegue criar oportunidades, porque a defesa do Corinthians é fraca. O problema é quando o Grêmio fica trocando passes atrás, e aí o Corinthians adianta a marcação e o Grêmio é quem tem dificuldades. Então é isso, é colocar essa bola no campo ofensivo, que é onde o Grêmio se dá melhor e é onde o Corinthians se dá pior.
0: Falou Bruno Soares para Sim de Bancários. 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Hugo Souza manda com a perna direita para o setor de ataque. Sobe de cabeça Wagner Leonardo. Fica no peito do Bidon. Abertura para Garro. Garro para Bidon. Trabalhando lá pelo setor esquerdo, marcado pelo Enamorado. Ainda o Breno Bidon com a perna esquerda, jogou para Matheus Bidu. Bidu para Garro. Garro para Bidon. Lá pela ponta esquerda, troca passes. O Corinthians tenta o ataque. Se fecha o Grêmio. De novo o Rodrigo Garro tocando no meio para Raniele. Gira e trabalha pelo setor direito para Mateuzinho, livre de marcação, ele domina, já enquadrou o corpo para o campo de ataque, o passe aconteceu para o Caio César, encarou a marcação na linha de fundo do Pedro Gabriel, esticou para Raniele, uma vez mais para Caio César, é bom jogador, pedalou com a perna esquerda, tentou para Raniele, para o Caio, bem, antecipa-se, Pedro Gabriel fica com a bola, tenta para Carlos Vinícius, que não domina, antecipa essa zaga do Corinthians com Gustavo Henrique. E agora o árbitro tem uma falta pro Grêmio, hein, Leonardo Boff?
2: Marcou a falta na dividida do atacante gremista com o zagueiro do Corinthians, Gustavo Henrique. O Torezinho estava em cima do lance e marcou a falta. Um pro Grêmio, um pro Corinthians.
0: 12 minutos, segundo tempo. O Grêmio tem a bola no campo de defesa ali com o capitão Arthur. Gira e trabalha no campo defensivo com o Vieri. Tinha a opção do Wagner. Leonardo jogou pro Pérez. O Pérez se livrou da bola. Deu um caroço ali pro Vieri. Bola pro Arthur. Pegaram agora o Arthur, hein? Aí o César vai, acho que, receber o cartão amarelo aí, Boff.
2: Se não receber, já vai ficar barato. O Luiz Castro vai à loucura porque o árbitro não dá o cartão pro atacante do Corinthians. Chegou atrasado, fez a falta clara no volante gremista.
1: A impressão que deu é que ele ia dar o cartão, aí o Caio César pediu desculpas, ele não deu.
0: Olha o Grêmio, boa jogada do Carlos Vinícius, tentava o namorado, tomou a frente, a bola sai, arremesso lateral para o time do Corinthians. 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Vamos para 13 e segundo tempo aqui, Bandeirantes. E namorado domina lá pelo setor direito, se livrou da marcação, errou o passe. Breno Bidon vai recuperar, o torcedor ficou na bronca. Bidon está recuando lá para o goleiro Hugo Souza. Domina na grande área com a perna direita, ele vai descarregar, ele sai jogando, ele é metido, né? Saiu jogando lá pelo setor esquerdo para Gustavo Henrique, o grandalhão zagueiro do Corinthians, abre bola para Breno Bidon. Tudo isso no campo de defesa, vai se fechando o Grêmio, é segundo tempo, o jogo é tenso aqui na arena, tricolor precisa da vitória. Fica agora para Caio, pro Gabriel Paulista, ele jogou no círculo central, pro autor do gol do Corinthians, o André, para Breno Bidon. Na entrada da grande área tinha o Yuri Alberto, ele trabalhou pela ponta esquerda para Matheus Bidu, recolheu o Bidu, vai tentar o cruzamento, tentou o passe pro Garro, afasta a zaga do Grêmio com Vieri, fica pro Arthur, trabalhando com o Mac, abertura mais atrás ali para Pedro Gabriel, e aí vai no chutão. O Grêmio não consegue sair jogando. Arthur vai dominar, tem mais atrás ali o Vieri, ele ingressa na grande área, domina a bola com a perna direita, que bola perigosa pro Wagner Leonardo. O torcedor fica na bronca, o Grêmio não consegue sair pro campo de ataque. Agora sim, Vieri tenta o passe de novo ali para o Arthur, marcado pelo Rodrigo Garro, vai trabalhar lá pelo setor direito, na meia lua da grande área defensiva, para Wagner Leonardo, de novo para João Pedro para Wagner Leonardo, ele levanta a cabeça, atravessou de novo, bola perigosa para o Vieri, agora sim vai no chutão, né? O Grêmio não tem meio, o Vieri dá um chutão, Bright White não domina, fica para Pérez, mas aí solou. E o Arthur ainda assim marcou falta pro Grêmio, Boff, ou pro Corinthians?
2: Ficou meio na indecisão, mas marcou a falta pro Grêmio, tá, Gia? Depois da disputa do Martin Bright White com o defensor do Timão, acabou levando a melhor. O Torezinho marcou falta pro Grêmio.
0: 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Aqui na Arena em Porto Alegre, fechamos 15 minutos, segundo tempo, 18ª rodada do Campeonato Brasileiro, 1 para o Grêmio, 1 para o Corinthians.
4: Fonte Nova, 8 minutos do segundo tempo, Bahia 0, Botafogo 1, o Grêmio é 12º colocado, com 22 pontos.
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2: Árbitro meio confuso, ele tinha apontado a falta pro Grêmio, mas deu pro Corinthians, e no momento Francis Amuso, chamado pelo Luiz Castro, vai entrar na sequência.
0: Confuso é o Portuga Luiz Castro, né? Agora ele esperou 15 minutos do segundo tempo para colocar o Amuso, né? Vai entender. Vai o Corinthians pro setor de ataque, trabalhando com o Matheus Bidu, abertura para André, ele deixou escapulir para Rodrigo Garro, círculo central, tem a presença do Gabriel Paulista, o zagueiro do Corinthians abriu a jogada na direita para Matheuzinho, recolheu e trabalhou com Caio César, aperta a marcação do Grêmio, tem dois na sua marcação, ele passou de viagem pelo Beck, jogou na entrada da grande área pro Breno Bidon, era o Rodrigo Garro, a bola ficou no Wagner Leonardo, pressiona o Corinthians, Matheus Bidu na ponta esquerda, jogou pra Garro, vai cruzar, devolveu pro Bidu, aparece João Pedro, sai jogando lá pelo setor direito, tem a passagem do namorado, a bola é boa, ele ultrapassa a linha que divide o campo, em largas passadas conduz o Grêmio pro setor de ataque, tentou passar pelo adversário, caiu a falta, pegaram o baixinho e namorado, hein, irmão?
3: Ele é rápido, ele é veloz e vinha costurando a defesa do Corinthians pelo lado direito de ataque gremista. Foi derrubado pelo Ranieri. Falta marcada, linha intermediária. 1-1 aqui na arena.
0: Mexe o Grêmio.
2: Isso aí, Gia. Sai o Martin Bright White com a camisa 22 para a entrada do Francis Amuso, camisa 9.
1: Se esforçou, né? Correu bastante o Bright White, mas não é a dele jogar de meia, né? Jogando uma posição que ele não sabe exatamente executar. deu a vida, mas agora o Mac vai para essa posição, né? O Mac sim é do lugar e entra o Amuso, que certamente não tinha condições de jogar mais minutos. É a única explicação que eu encontro para ele não ter, inclusive, começado o jogo. Vai colocar velocidade pelo lado, pelo menos em tese o Grêmio vai ficar mais forte.
0: E é falta pro Grêmio. Pedro Gabriel ajeitando para fazer a cobrança. Lá na ponta direita, com a perna esquerda. Vamos para 17, segundo tempo. Pedro Gabriel levantou, mas aí ficou fácil. Direto nas mãos do goleiro Hugo Souza, mal.
3: Pegou mal na bola, botou na marca do pênalti, onde estava apenas Hugo Souza. O goleiro faz a defesa e já repõe a bola em jogo.
0: Gabriel Mac passou pelo primeiro, tentava passar pelo segundo, apareceu, Mateuzinho tirou, contra-ataque do Corinthians com Caio César pelo setor direito, passou de viagem pelo Pedro Gabriel, conduziu a bola com a perna esquerda, chegou Vieri, ainda o Caio, ele está recuando, bola para Ranieri, troca passes à equipe do Corinthians no campo de ataque, no campo do Grêmio, se fecha o tricolor, bola para André, tem aberto na esquerda o Matheus Bidu, o passe é para ele, pro Garro na entrada da grande área, pro Breno Bidon, e aí o professor atrapalhou, o professor deu uma de zagueiro aí, bom pro Grêmio, Boff.
2: Deu uma de Leonel Pérez afastando pro tricolor porque a jogada era boa. Na jogada da esquerda pra direita, o Mateuzinho achou o Breno Bidon, que tinha espaço, e achar o Rodrigo Garro no meio de campo. A arbitragem afastou e o Corinthians já vai pro ataque.
0: E a pressão do Corinthians, se defende o time do Grêmio. Mateuzinho na direita, abrindo bola pra Caio César. No duelo aqui, na ponta direita, ele passa o pé por cima na bola, vai encarar o Arthur, trouxe pro meio, tenta o cruzamento, fecha a porta o Arthur. Abertura mais à frente com o Ranieri, vai começar, recomeçar o jogo pro Corinthians, trabalha o Gustavo Henrique, toca pro seu companheiro de defesa, que é Gabriel Paulista, mais à frente acionando o Breno Bidon, gira o corpo, passou pelo Arthur, caiu, Arthur deu um toquezinho no tornozelo, falta pro Corinthians. Eu acho que essa bola vem na área aí, Boff.
2: E é um jogador que tá em todo lugar, o Breno Bidon, recentemente estava aqui na direita, agora já atacando pelo lado esquerdo de defesa gremista. O Arthur, capitão do Grêmio, camisa 8, fez a falta e o Corinthians vai colocar essa bola na área.
0: 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Alta pro Corinthians, Mateuzinho, perna direita levantou, afasta João Pedro de cabeça, rebote é lá do outro lado do Matheus Bidu, errou a cabeçada, a bola vai saindo, lateral para o time do Grêmio. Bruno Soares, vamos para 19 minutos do segundo tempo. O jogo é tenso, mas agora tem Amuso, tem namorado. O Grêmio tem que, pelo menos, atacar o Corinthians.
1: É, mas o Grêmio está meio montado para contra-atacar, né? Para sair em velocidade pelos lados, justamente com esses dois jogadores que você citou e também com o Gabriel Mac por dentro. Porque controlar o jogo, o Grêmio não controla. O jogo está empatado, é na arena, o Grêmio joga em casa, mas é o Corinthians que parece que joga em casa. O Corinthians fica com a bola quase que o tempo inteiro, trocando passes, colocando o Grêmio no campo de defesa. O Corinthians tem dois meias, né, muito qualificados. É o Corinthians mais perto do segundo gol.
0: André invadiu a grande área, pintou o gol. Gol do Corinthians. Ele de novo, o André, o passe do Iro Alberto. E a virada aconteceu. André na cara do Thiago Beltrame. Agora 2 para o Corinthians, 1 para o Grêmio. Leonardo Boff.
2: E além de tudo, o Grêmio deu azar, porque o passe que vem do meio de campo passa por baixo das pernas do jogador gremista. Na sequência, Yuri Alberto, com visão de jogo, acha o André, que está numa noite iluminada. Cara a cara com o Thiago Beltrame, ele só tirou do goleiro. Virou aqui na arena. Corinthians 2, Grêmio 1, Bruno.
1: Tinha acabado de falar, né, que o Corinthians estava mais perto do segundo gol, porque o Corinthians troca passes, coloca o Grêmio no campo de defesa, o Grêmio não cria nada, nem contra-ataque o Grêmio consegue puxar. Eu espero do fundo do meu coração que eu não escute a entrevista coletiva do Luiz Castro, que não tenha a coletiva dele, que seja direto o anúncio da demissão. Lamentável o que está acontecendo aqui na arena. 2-1 para o Corinthians, Théo.
4: O Grêmio agora tem 21 pontos e é o 15º colocado da zona do rebaixamento. Apenas o Vasco separa o Grêmio 12-4, tricolor a 3 pontos do Santos, que tem 18.
0: E atenção, torcedor ligado no Futebol Bandeirantes, hora de conferir o tempo e o placar do futebol. É, torcedor, acredite se quiser, na arena, 21 minutos, segundo tempo, Corinthians vira. 1 para o Grêmio, 2 para o Corinthians, Théo Castro.
4: 14 do segundo tempo, Nahuel Ferrarese, de forma bizarra, marca. Bahia 1, Botafogo 1, gol contra do Ferrarese.
0: 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O Grêmio ataca pela ponta esquerda, mas aí o lateral foi cobrado direto para fora. Olha aí, agora começam as vaias, o torcedor já impaciente. E o lateral é pro Corinthians. Luiz Castro tá ali nervoso. O torcedor já começa a pegar no pé. 21 minutos, segundo tempo. Aqui Bandeirantes e o Corinthians tem a bola. O Rodrigo Garro empurrando para Breno Bidon. Gira o corpo, marcado pelo Pérez. Ele jogou no meio, tem facilidade o Corinthians para tocar a bola no campo de ataque. Troca passes ali com o Thiago, com o Caio César. Botou pro Yuri Alberto, pro Caio César. Invadiu a grande área, pintou mais um, perna esquerda, golaço. Gol do Corinthians, vergonha aqui na arena, festa da torcida do Corinthians. O Caio César fez um carnaval na defesa do Grêmio, com a perna esquerda empurrou para o gol. 1, 2, 3, e é o resultado que pode inclusive mandar embora Luiz Castro, a sua comissão técnica. Um vexame, uma vergonha. Corinthians faz o terceiro na arena. Ô, Leonardo Boff!
2: E com muitas vaias do torcedor gremista que veio ver o tricolor ficar longe da zona de rebaixamento, o que não vai acontecendo no momento. Chama atenção o espaço que o Yuri Alberto teve na entrada da área gremista. Achou o Caio César, que é um jogador que tem qualidade e vem num bom momento. Ele driblou o Vieri e tirou do Thiago Beltrame. Corinthians 3, Grêmio 1, Bruno.
1: Eu pago o Uber para levar para o aeroporto. É o fim do trabalho do técnico Luiz Castro. É obrigação dos dirigentes demitirem o treinador no final do jogo. O Grêmio não pode ficar todo o período da Copa do Mundo com esse técnico. O Grêmio não tem nada. O Grêmio é uma bagunça dentro de campo por conta de um trabalho horroroso de um treinador que veio com um cartaz inexistente de Portugal. 3-1, lamentável, constrangedor o que passa o torcedor aqui na arena. Théo.
4: Se o Vasco vencer o Atlético Mineiro amanhã às 16 horas, o Santos vencer por 2-0, o Vitória hoje às 20, o Grêmio estará na zona do rebaixamento.
0: E agora tá pintando o cartão amarelo pro Enamorado aí, Boff.
2: Enamorado, o Grêmio perdido em campo, Gia, fez a falta no Breno Bidon, que vinha levando a vantagem pelo lado esquerdo. Tá caído o jogador do Corinthians e Enamorado amarelado.
0: E mesmo assim, com 3-1 pro Corinthians, é o time de São Paulo que tem a bola, tem a falta, o torcedor já começa a pegar no pé do Luiz Castro. Uma arena lotada, o torcedor que saiu de casa para apoiar. Torcedor que veio em busca da vitória, ainda com a esperança de um melhor trabalho no Grêmio. Muito pelo contrário, 3-1 pro Corinthians, acho que deu do Portuga.
1: Jean, começou a rodada o Corinthians, pior ataque do campeonato. Pior ataque do campeonato, fez 3 gols aqui na arena hoje. Aí vejo o Wagner Leonardo jogando com o pé trocado, tendo Noriega no banco para escalar. Aí eu vejo o melhor jogador do Grêmio, Gabriel Mack, jogando fora de posição. Aí eu vejo uma invenção do Bright White. Cara, o treinador faz tudo errado. O Amuso no banco, ele vem fazendo tudo errado. Trabalho pífio, lamentável. Se ele não for demitido hoje, olha, é uma falta de respeito com o torcedor do Grêmio. É o mínimo que eu espero, é a demissão do Luiz Castro assim que terminar o jogo. Ele não tem nem que dar entrevista coletiva hoje.
0: É, e o vexame é maior porque o Corinthians toca a bola e o torcedor começa a ensaiar um olé. São 25 do segundo tempo na arena. O Corinthians passeia para cima do Grêmio. Agora tem lateral o time do Corinthians pela ponta esquerda. Abre os braços, ali o Enamorado. Ainda no lance do gol, o Leonardo Boff, acho que o Caio César, ele recebeu o cartão ali pela comemoração, né? Aliás, que jogador, hein?
2: Isso aí, Gil. Camisa 37 do Corinthians, está amarelado também o Caio César, depois da comemoração do terceiro gol do Corinthians na arena.
0: Eu quero saber do Leonardo Mol, que tá pertinho da geral, tá pertinho do torcedor. Como é que tá o torcedor impaciente aí com esse 3-1 do Corinthians, hein, Mol?
5: O Boff trouxe muito bem, né, Jean? As vaias que ocorreram aqui depois do terceiro gol do Corinthians, mas agora é um torcedor que presente na arena tenta apoiar a equipe, tenta, através de cânticos, recuperar o rendimento que foi apresentado no início do primeiro tempo. O torcedor ainda acredita, mas ainda com um pouco menos de energia em relação à primeira etapa.
0: Olha, enquanto a gente falou, girou a reportagem, informou, é só o Corinthians que tem a bola aqui na arena. Domina com Gustavo Henrique, abertura para Rodrigo Garro, esse passeio no meio-campo do Grêmio. Abertura para Matheus Bidu, caiu no gramado, arbitragem paralisa e marca a falta do Pérez. Em cima ali do Matheus, o árbitro agora, o Pérez reclama para cima da arbitragem, o jogo está paralisado. São 26 minutos de jogo. E agora está saindo público aí no telão, né?
2: 42.359 torcedores, mais de R$2.600.000, o maior público na arena no Campeonato Brasileiro. E o Grêmio vai sofrendo a derrota por 3-1.
0: É, e tá vendo um vexame do Grêmio. 42 mil torcedores saíram de casa para apoiar o tricolor. E quem tá fazendo a festa é a torcida do Corinthians. Bola para Pedro Gabriel pela ponta esquerda, tenta para Arthur, sobe o André, autor de 2 gols. A bola ficou para Caio César, apareceu Pedro Gabriel, errou o passe. Fica para Ranielle, ele tentou pro Yuri Alberto, caiu no gramado, a arbitragem deu vantagem. Fica para Breno Bidon, incrível como participam do jogo. Rodrigo Garro, Breno Bidon, e o Grêmio não consegue pegar a bola. André dominou na entrada da grande área, meteu pro Yuri Alberto. Pedro Gabriel chega e tira. A bola volta pro Corinthians, aqui pelo setor direito, com Caio César marcado pelo Amuso. Está recuando o Corinthians, agora tira o pé. A bola fica para Rodrigo Garro pelo setor direito, erra o passe, fica para Pérez, este para Arthur, caiu no gramado. E agora é que o Grêmio vai ter a bola na falta aí, ô Boff.
2: Mas é um respiro, Jean, porque o Corinthians chega e chega com perigo. Na última jogada, o Yuri Alberto, ele acabou se atrapalhando sozinho, o Pedro Gabriel recompôs. Mas um Corinthians querendo fazer mais aqui na arena.
0: E vai pro Wagner Leonardo quando toca na bola. Gabriel Mack tentou passar pelo primeiro, caiu no gramado. Não houve nada, lateral para o time do Grêmio, 27 de jogo, tá 3 para o Corinthians, 1 para o Grêmio. Torcedor impaciente, vaiando o tricolor, que pode ser talvez o último jogo da era Luiz Castro aqui na arena. Fica para Wagner Leonardo, a abertura aconteceu para João Pedro, lá pelo setor direito tem a passagem do Namorado, ele demorou, prendeu, passou pelo Breno Bidon, ele vai recuar bola para Wagner Leonardo. Esse é o jogo do Grêmio, né? É recuar ali para o zagueiro, sair jogando com o Arthur, ninguém aparece, o Arthur deu um chutão em direção do Amuso, apareceu seu Mateuzinho de cabeça, recuou para o goleiro do Corinthians, Hugo Souza, fazer a defesa, Leonardo Mol.
5: O lançamento do Arthur buscava o Amuso, mas muito menor na questão da altura em relação ao Gabriel Paulista, só cabeceou em direção ao Hugo Souza, que fez a defesa, e o Grêmio mais uma vez tenta recuperar a bola.
0: 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Bola do Pedro Gabriel para a ponta esquerda, pro Gabriel Mack de calcanhar, pro Amuso, perna esquerda, levantou para a grande área, pro Carlos Vinícius, a bola bate na zaga do Corinthians, volta para João Pedro, ele domina na coxa, esticou no gramado, abertura ali onde está colocado o Arthur, capitão do Grêmio, gira o corpo, levanta a cabeça, passa o pé por cima da bola, prende a jogada, jogou pro Mack na entrada da grande área, gira o corpo, jogou na esquerda pro Amuso, devolveu pro Mack, invadiu a grande área, quem sabe agora, Mack com a perna direita tentou arriscar, torcedor que é pênalti, o árbitro aponta para escanteio aí, Omão.
5: E a minha percepção, Jean, pelo menos, é de um desarme na bola do Caio César, que dormiu no primeiro momento, conseguiu a recuperação no duelo contra o Gabriel Mack, chegava na linha de fundo, tentou o cruzamento, bloqueado pelo atacante corintiano, escanteio para o Corinthians, para o Grêmio, Pedro Gabriel na bola.
1: Foi na bola mesmo, tá? Acertou o árbitro.
0: Vai para cobrança Pedro Gabriel, 29 de jogo, segundo tempo aqui na arena, 3 para o Corinthians, 1 para o Grêmio. Pedro Gabriel com a perna esquerda, ele levantou no segundo pau, para o Arthur dominou, baixou na grande área, está sendo marcado pelo Matheus Bidu, ainda o Arthur vai levar para a linha de fundo, gira de um lado, gira do outro, vai recomeçar o jogo para João Pedro, com a perna esquerda, vai daí João Pedro, arriscou a bola, bateu no Garro, rebote do Corinthians e vai no contra-ataque, está aberta a defesa do Grêmio, caiu o César, apareceu o Vieira, chega também o Pérez, e o Pérez deu uma chegada agora no Caio, que cai no gramado. Rodrigo Garro meteu ali na entrada da grande área, pintou mais um. E aí, o Arthur vai marcar a falta ou impedimento, e aí pode expulsar o goleiro do Grêmio, Boff.
2: É, Jean, tá expulso o Thiago Beltrame. A torcida do Grêmio fica enfurecida com essa marcação, mas o Grêmio dormiu, essa que é a verdade. O João Pedro finalizou e na recomposição o Grêmio foi lento. Aí o Corinthians tomou a vantagem, o Matheus Bidu venceu na corrida, o Thiago Beltrame saiu do gol, tá expulso, tá na rua, Grêmio com um jogador a menos.
0: É, e agora a reclamação é para cima do auxiliar aqui, o Luanderson Lima dos Santos, se estava ou não em posição irregular, jogador do Corinthians, o Thiago Beltrame acabou fazendo a falta, o Arthur expulsou e agora muita reclamação, mas eu acho que o Thiago nem toca, né, no jogador do Corinthians.
1: Toca? Ele...
0: É, tem um toque por baixo, né?
1: Assim, não, ele não tenta fazer a falta, mas ele chega atrasado na jogada, ele tentava cabecear a bola, o jogador do Corinthians chega antes e toca nela, e aí o jogador do Grêmio não pega a bola, pega somente o jogador do Corinthians, não há um chute, não há um ato de agressão, mas com o corpo ele pega o jogador do Corinthians, desequilibra, como ele era o último homem, né, ele acaba indo pra rua, O que os jogadores do Grêmio reclamaram, na verdade, é se não estava impedido o jogador do Corinthians, o que anularia a expulsão, mas pelo jeito não. É lamentável o que está acontecendo aqui na arena. Não é culpa do menino Thiago Beltrame, né, que está fazendo a sua estreia. Estava fazendo um bom jogo, uma partida segura, né, qualidade, personalidade. O ponto é que o Grêmio estava bagunçado, o Grêmio se desorganizou, o Corinthians foi na cara do gol, mesmo ganhando já o jogo de 3-1. É uma fiasqueira, né? 42 mil pessoas aqui na arena, torcedor apaixonado, gritando, cantando. Muita gente veio do interior para o Grêmio fazer esse papelão ridículo na conta, mais uma vez, de um treinador que faz um trabalho pífio e agora vai entrar ali, pelo jeito, o menino Menegon, né? Tomara que não se queime, né? Porque às vezes também é isso. Ah, coloca os jovens. Às vezes tu começa até a queimar os jovens porque o time é todo bagunçado.
0: É, o Luiz Castro está conversando ali com o goleiro reserva do Grêmio, mas o Arthur está esperando um posicionamento do VAR. Talvez é um lance ajustado, né, o Boff? Acho que isso está acontecendo, Gio, né?
2: O Torezinho, ele espera, ele faz o sinal que estão traçando as linhas. E o Gabriel Menegon, jovem, que jogou pela final do Sub-17 ano passado, já vai também conversando com o Luiz Castro, caso confirme, né, a expulsão.
0: Está confirmado, viu, Boff?
2: Está confirmado.
0: Já fez o sinal, então. É Gabriel Menegon, né?
2: Gabriel Menegon vai entrar aí no Grêmio com a camisa 31, tá expulso o goleiro do Grêmio, Thiago Beltrame.
0: Jean, é literalmente um filme de terror aqui na arena, vai mal.
5: A torcida do Grêmio faz duras críticas à decisão da arbitragem, mas um movimento do técnico Fernando Diniz que pode trazer um pouco de tranquilidade por ser um movimento defensivo. Alan, volante com a 29, chamado, vai entrar em seguida no adversário.
0: O goleiro Thiago Beltrame sai aplaudido pelo torcedor, uma estreia que acaba ocorrendo aí com expulsão, com 3 gols, mas acontece. Aliás, ele fez um bom primeiro tempo, né? Mas aí o Thiago César, o André, o Caio César, né, e o André acabaram liquidando com a defesa do Grêmio. Resta saber quem é que sai. Agora o Luiz Castro conversa com seus auxiliares. Aliás, já pode comprar passagem, né? Já aproveita aí que tá em promoção, feriadão. Deu de Luiz Castro, né? Sinceramente, que o torcedor do Grêmio passa hoje aqui na arena, Bruno, é pra esquecer o trabalho do Portuga.
1: É, ou não esquecer, eu diria que é melhor não esquecer. É pegar de aprendizado, entendeu? Pra acabar com essa história de que técnico português vai quebrar paradigma, que o técnico português vai ensinar os brasileiros. O que eu vi aqui é um treinador que faz o Grêmio atacar mal, defender mal, meio campo simplesmente não existe. Um treinador que só repete o que deu certo no jogo anterior, não tem um time, a equipe dele sempre tem 5, 6, 7 dúvidas, ele troca os jogadores de posição. Um treinador que tem pouquíssimos méritos, um dos méritos dele é colocar os meninos das categorias de base, mas não foi da cabeça dele isso. Quem manda ele colocar a base é a diretoria, isso é um trabalho do departamento de futebol, independente do treinador, a base seria colocada. Porque o Grêmio precisa disso, vender os meninos para se reforçar financeiramente. Então é um treinador que faz um trabalho patético à frente do Grêmio. Se fosse brasileiro já teria sido demitido há muito tempo. Mas a gente estava tentando ter paciência. Eu sempre sou um dos últimos a demitir treinador, mas ele sempre flertou com o limite. E na minha opinião o limite chegou. Mesmo que ele tenha um contrato de um jogador de futebol, né? Tem que pagar todo o contrato que vai até o final do ano que vem. Mas não tem o que fazer. Ser rebaixado é pior. Ser rebaixado é muito mais caro. Tem que tirar o Luiz Castro hoje, antes que o prejuízo seja ainda maior. Aproveitar o período de parada para a Copa do Mundo, para que um novo treinador, um técnico melhor do que ele, não é muito difícil, possa fazer um trabalho que deixe o Grêmio numa situação tranquila, enquanto o Grêmio ainda está vivo, inclusive nas competições de mata-mata. Chega do Luiz Castro, tem que ser demitido hoje.
0: Depois do desabafo do Bruno Soares, o Grêmio mexeu, né?
2: Troca dupla, tá, Gia? Entra o camisa 77, André Henrique, também o goleiro 31, Gabriel Menegon. Pra saída do 37, Gabriel Mec, do 95, Carlos Vinícius.
0: Em seguida vai mexer também o Corinthians, a falta é pro Garro fazer a cobrança. E que falta perigosa, é bem na meia-lua da grande, era mais pelo lado direito, 35 segundo tempo, autoriza a arbitragem, vai pra bola Rodrigo Garro com a perna esquerda, o goleiro Gabriel Menegon no centro do gol, Garro correu e o Menegon tá lá pra fazer a defesa aí, Boff.
2: Chegou, entrou e já participou na cobrança do Rodrigo Garro, bola no canto inferior direito, Gabriel Menegon espalmou pra linha de fundo, tá marcado escanteio, Garro na bola.
0: Em seguida vai mexer o Corinthians, é o 29, o Alan, é isso, né, o Mol?
5: Ele mesmo, Jean, ex-Flamengo, agora no Corinthians, categorias de base do Internacional, vai entrar na sequência.
0: 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Vai pra bola, o Rodrigo Garro, escanteio para o Corinthians, 36 de jogo na arena, aos poucos o torcedor gremista vai indo embora triste para casa. Garro vai na cobrança do escanteio lá pela ponta esquerda, autorizou a arbitragem, ele levantou na marca do pênalti de cabeça, a bola está indo para a linha de fundo, tiro de meta aí, Boff.
2: Era o Gustavo Henrique, o grandalhão da zaga do Corinthians, cabeceou sem perigo para o gol, agora defendido pelo Gabriel Menegon.
0: Leonardo Malmo do Corinthians.
5: Saindo com a número 14, Ranieri, entrando Alan com a número 29, a primeira mudança de Fernando Diniz, a primeira mudança no Corinthians.
0: 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Alteração no time do Fernando Diniz, está 3 para o Corinthians, 1 para o Grêmio, numa tarde que poderia ser alegre para a torcida do Grêmio, com uma grande temperatura, a torcida lotou a arena, está vendo um vexame, principalmente do técnico Luiz Castro. João Pedro de cabeça tenta para Pérez no campo de ataque, ele não tem força, ele perde mais uma, incrível futebol do Pérez, fica para Caio César, vaiado aqui na arena, domina o Corinthians do campo de ataque, abertura para Matheus Bidu, ele passou pelo João Pedro, não, arbitragem paralisa, marca falta pro Corinthians na esquerda de ataque do time paulista aí, Boff.
2: Uma falta infantil do João Pedro, fez a falta no camisa 21, Matheus Bidu, e o Corinthians vai, já cobrou com o Garro, segue no ataque.
0: Sim de bancários, diga sim para quem defende você, 37 de jogo, segundo tempo, 3 para o Corinthians, 1 para o Grêmio aqui Bandeirantes, amanhã tem mais futebol, 11 horas tem Daniel Oliveira para Bragantino Internacional, fica no meio para Rodrigo Garro, trabalhando no meio ali com a primeira participação do Alan, bola recuada para Gabriel Paulista, para Rodrigo Garro, ele dita o meio campo do Corinthians, gira o corpo e trabalha atrás com Paulista, e Gabriel está esticando para o Alan, círculo central do gramado, passe para Gustavo Henrique já no campo de ataque, o Corinthians gasta o tempo, vence o jogo, Breno Bidon domina a bola com a perna esquerda, estica no campo de defesa para Gabriel Paulista, o Grêmio se defende, tem um jogador a menos, está 3-1 para o Corinthians, o goleiro Thiago Beltrame há pouco foi expulso, fica para Rodrigo Garro, levantamento aqui pelo setor direito para Caio César, ele dominou meio desequilibrado, apareceu Pedro Gabriel para tirar, a bola sai, arremesso para o time do Corinthians sem pressa, faz a festa a torcida do Corinthians em plena arena este sábado de futebol no Campeonato Brasileiro, 38 de jogo, aqui Bandeirantes, 94,9 no FM, 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Gabriel Paulista, abertura mais à frente com o número 7, que é o Breno Bidon, passa o pé por cima da bola, jogou na frente para Caio César, abertura para o André, apareceu o Vieri, com a perna esquerda, manda para o setor de ataque, a bola acabou saindo. Corinthians vai mudar de novo aí, o Leonardo Mon.
5: Zacaria Labiade com a 52, marroquino chamado por Fernando Diniz, na sequência segunda mudança no Corinthians.
0: 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Você ligado no futebol da Bandeirantes, vamos nos aproximando de 40 minutos de jogo. Após a partida tem uma prorrogação, o comando é de Luiz Henrique Benfica. E que grande prorrogação vamos ter numa longa noite. Será que Caio Castro? Você vai ficar ligado. A bola fica com Caio César na direita, invadiu a grande área, cruzamento no Mateuzinho, pintou mais um. Pérez chega para tirar, fica para Amuso, caiu na área e sofreu a falta. Falta para o Grêmio para respirar aí, Boff.
2: Porque o Amuso foi inteligente, ele tomou a vantagem e esperou o contato. O contato veio, caiu, falta já cobrada pelo Grêmio.
0: Grande abraço para o Magrão, tá conosco. Ligado no futebol Bandeirantes, o Grêmio vai lá pelo setor direito com o João Pedro, cruzou. A bola passa por todo mundo, ficou para o André Henrique, aqui pela ponta esquerda, trabalhando com o Amuso no bico da grande área, vai cruzar, prendeu, levantou a cabeça, abertura para João Pedro, e aí o Grêmio não tem o que fazer, vai recuar ali para o Arturo, capitão do Grêmio gira, trabalhou pelo setor direito para Enamorado, Enamorado vai encarar a marcação, lá do Matheus Bidu, o baixinho vai levar para a linha de fundo, tem dois na sua marcação, se atrapalhou ainda Enamorado, tem pertinho o Arturo, ele vai cruzar, mas aí volta para o Arturo, mais atrás vai trabalhando, um abraço para o Magrão, hein? Os donos da bola na segunda-feira promete, hein, Bruno Soares?
1: Eu não vou ir.
0: Não vai, é?
1: Não.
0: Vai ficar embaixo da cama?
1: Eu pedi folga.
0: É. Que noite aí pro Magrão, né? Que tá torcendo pela vitória do Corinthians. A bola fica pra Wagner Leonardo. 40 minutos de jogo, Wagner Leonardo vaiado na arena, esticou na esquerda para Pedro Gabriel, assim trabalha o Grêmio. E atenção, torcedor ligado no futebol Bandeirantes. Hora de conferir o tempo e o placar do futebol. aqui na Arena em Porto Alegre. 40 minutos de jogo, 40 minutos de jogo na Arena. 1, 2, 3 para o Corinthians, 1 para o Grêmio, Théo Castro.
4: Na Vila Belmiro, a bola rola às 20 horas para Santos e Vitória. Se o Santos vencer por 2 gols de diferença, encaminha apenas com uma vitória do Vasco, o Grêmio na zona do rebaixamento.
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5: André Carrijo, peruano, uma mudança dupla de Fernando Diniz.
0: É, muito estrangeiro nesse time do Corinthians, diz que o Memphis Depay tá fora, olha o Corinthians chegando com o Caio César, deixou pro Rodrigo Garro, arriscou, bate na defesa do Grêmio, escanteio, domina a bola aí, Boff, tu que tem intimidade com ela.
2: Chegou aqui, ó, Gia, dominei, já saí jogando aqui, mas o Corinthians não vem com muita pressa, né, o Rodrigo Garro caminhando lentamente, depois desse ataque do Corinthians, escanteio tá marcado, é o capitão, camisa 8, Rodrigo Garro na bola.
0: Sem pressa vai o Garro, o Corinthians vai para mais duas alterações, vamos ver se vai ser agora nesse escanteio. Carrijo e Zacaria, é isso, né,
5: não,
0: bom?
5: É o que parece. Me parece depois... que primeiro o Corinthians cobra o escanteio, depois as mudanças.
0: É, acho que é isso. Não, acho que... E aí, bata todo atrapalhado ali o Yuri ali no Ferreira. Agora sim.
5: Antes do escanteio, Jean, então, o árbitro sinaliza a segunda alteração, mas é tão muito atrapalhados, porque agora sim, saindo na linha de fundo, Caio César com a 37, autor de um dos gols, dando lugar a Zacaria Labiati com a 52, e agora o André Carrijo com a 19, entrando na vaga do 49 André, os artilheiros da noite no Corinthians, deixando o campo Zacaria Labiati e André Carrijo são as novidades.
0: É, os dois principais jogadores do Corinthians, o André marcou 2 e o Caio César fez um carnaval fora de época na defesa do Grêmio. Escanteio para o Corinthians, tira a defesa com o Vieira. Tá mancando ali o Vieira, vai no sacrifício. A bola voltou para Rodrigo Garro, lá pelo setor esquerdo, trabalhando ali com o Alan na entrada da grande área. Se fecha o Grêmio, é todo ataque o Corinthians, 43. Fica ali para Mateuzinho na entrada da grande área. Tocou para o Alan, canta o torcedor do Corinthians na arena. E aí tem um grito de olé, né? Olha aí, ó. E chega o Corinthians, o cruzamento, Wagner, Leonardo tira, André Henrique com a perna esquerda afastou errado, e agora o Arthur também mancando, hein? Que cenário, que fim de jogo pro Grêmio, hein, Bruno Soares? O Vieira mancando, o Arthur mancando, que filme de terror,
1: porque, hein? Assim, ó, o Arthur ele tem que ocupar todos os espaços, o Vieira tem que sair da zaga, tem que dar bote no meio, tem que dar bote na lateral esquerda. Porque é um time desorganizado, um time bagunçado, os jogadores eles ficam longe um dos outros, cada um tem que ir pelo seu feeling, é a individualidade, isso que o Grêmio tem bons jogadores, tá? Se o Grêmio não tivesse Mac, Arthur, Vieri, Carlos Vinícius, a situação seria bem pior, o trabalho é horroroso, né? Um time desorganizado, um time que não faz nada de produtivo dentro de campo, está terminando dessa forma patética o jogo.
0: 44, vamos para a última volta no ponteiro aqui na arena. Arthur atravessou lá pro enamorado, ele de cabeça tentou para João Pedro, sobe Yuri Alberto, caiu João Pedro, falta. A arbitragem está paralisando, marcando uma falta pro time do Grêmio. Tá sentindo aí o rosto João Pedro, Boff.
2: O João Pedro na dividida cabeça com o atacante do Corinthians, Yuri Alberto, levou a pior calmador para ele, mas é um Arthur muito exausto, tá, Jean? Ele correu a partida inteira, se lamenta também, mas é um Arthur cansado depois dessa derrota parcial do Grêmio para o Corinthians pelo placar de 3-1.
0: Que tarde, senhores, que tarde, início de noite para o torcedor do Grêmio que vai ter um final de semana de expectativa, de mudança ou não na comissão técnica. A sequência, Luiz Henrique vai comandar a prorrogação, que vai longe, com a coletiva de Luiz Castro, com o debate da permanência ou não. 45 fechou, vamos ficar pelo período de acréscimo. Toca a bola, equipe do Corinthians, caiu, agora teve um choque do Amus com o Breno Bidon, os dois já ok no campo. Mateuzinho pelo setor direito, troca passes o Corinthians, fica para Breno Bidon, de novo para Mateuzinho, ele jogou na entrada da grande área, tem a participação do Alan, agora para Carrijo, para o pé por cima da bola, mais 6, vamos a 51 ainda de jogo, assim o Corinthians vai gastando tempo, toca a bola de um lado, toca de outro, fica para Gustavo Henrique recuando, para o goleiro Hugo Souza que pouco trabalhou no segundo tempo, a bola fica para Alan, trabalhando com a perna esquerda, empurrando para Rodrigo Garro, jogou uma barbaridade, com a perna direita esticou lá para Matheus Bidu, aí mudar de novo o Corinthians, vem mais dois jogadores na sequência, vai gastar o tempo, período de acréscimo, João Pedro, ele domina no campo de defesa, recua lá pro goleiro Menegon, com a perna esquerda ele domina, descarrega pro setor de ataque para ninguém, André Henrique levantou o braço ali, tentava a bola, mas o Grêmio só deixa o tempo passar. Carrijo, aí trabalhando com Yuri Alberto, 46 agora. Restam 5 minutos de jogo aqui na arena. A festa é da torcida do Corinthians. Yuri Alberto dominou na dividida, levou a pior. O Vieira pegou o Yuri Alberto e vai receber o cartão amarelo aí, ô Boff.
2: Esse duelo que durante a partida toda vem tirando faísca, né? O Vieira fez a falta agora, levou a pior contra o Yuri Alberto, que tá caído no gramado. Tá amarelado o zagueiro gremista no momento que vai acabando o jogo, Jean. Mais 5 minutos.
0: Tá mudando o Corinthians, é o 61.
3: Dieguinho, atacante de apenas 18 anos de idade. E o meio-campista Matheus Pereira, ex-Fortaleza, com a número 23, a quarta e a quinta mudança de Fernando Diniz, respectivamente, as últimas substituições do Corinthians nesta vitória que vai se confirmando contra o Grêmio aqui na arena.
0: É para gastar o tempo. Aliás, o árbitro, acho que até poderia já terminar o jogo. Tá 3-1, tá definido. O Grêmio tem um jogador a menos. Torcedor já deixando a arena. Tá ali o Luiz Castro com o braço cruzado. E assim demora ali o árbitro para autorizar as alterações. 47, vai.
3: E neste momento o Kahneman, indignado, revoltado, reclamando muito com o quarto árbitro, mesmo com a derrota se confirmando aqui na arena. É um jogador, claro, com uma postura muito diferente. Zagueiro ídolo gremista reclamando muito com a arbitragem.
1: Não lembro de ter visto uma cena como essa que a gente está vendo aqui na arena agora. Faltando ainda ali 4 minutos para terminar o jogo. Já, assim, acho que quantos por cento do estádio já foi embora? Já? Muita gente, hein?
0: Ah, 40% já foi, né? 40% já foi.
1: Pelo menos, né? Pelo menos 40%. E seguem indo, né? Tem muita gente que a gente tá vendo ali levantando e indo embora. É. Que patético
0: isso. Se o Luiz Castro já foi vaiado antes do jogo no telão, tu imagina agora no final da partida. Acho que o torcedor não tem mais nenhum tipo de paciência.
1: O torcedor tá certo, tá lotado, tem que ir embora antes mesmo. Vai ficar vendo essa palhaçada aí, não vai ficar. Tem gente que volta pro interior, não tem muito o que fazer.
0: É, vai voltar aí, infelizmente, com cabeça cheia. Agora o Corinthians vai mudar aí, o Leonardo Mol.
3: Saindo com a número 8, Rodrigo Garro, dando lugar a Matheus Pereira com a 23. Esta quarta modificação de Fernando Diniz. E agora a quinta substituição, o Dieguinho, número 61. E pronto para entrar, resta saber quem será o jogador que vai deixar o gramado.
0: É o Bidon, né?
3: Bidon, neste momento, a placa não sobe com números, o árbitro se atrapalha nesse sentido.
0: O quarto árbitro ali a placa. Agora.
3: Exatamente, mas saindo então com a número 7, Breno Bidon, e com a 8, Rodrigo Garro, dando lugar a Matheus Pereira com a 23 e Dieguinho com a 61.
0: Aliás, que meio campo de respeito, hein? Breno Bidon e o Rodrigo Garro jogaram uma barbaridade aqui na arena. Vai terminar 48,5. Jogo não anda, falta pro Corinthians. Final do jogo, vamos eleger o craque para Trilegal, diversão e prêmios para sua vida, muito mais Trilegal. Depois tem o prorrogação com o comando de Luiz Henrique Benfica e vai longe, né? Repercussão de uma derrota trágica do Grêmio aqui na arena. Pode ser um fim de ciclo do Luiz Castro. Bola fica para Dieguinho pelo setor direito, trabalhando com a perna esquerda, fechou 49. Restam mais pelo menos 3 minutos de jogo. Fica no campo de defesa com o Gabriel Paulista. Troca passes o Corinthians. Você ligado no Futebol Bandeirantes, anunciando para amanhã. Às 11 horas tem Bragantino Internacional, comando de Daniel Oliveira. Domina na direita. Aqui o Carrijo, a bola vai saindo. O Matheus Pereira, lateral para o Corinthians. Vai fechar 50 de jogo. Torcedor do Grêmio deixando a arena. Festa da torcida do Corinthians. Bola recuada do André Henrique para o Arthur aqui na ponta esquerda. Ele carrega. Conseguiu pelo menos um lateral. Tá cansado ali o Arthur. Já não aguenta mais correr. A Musa tem pressa. Cobrança de lateral para Pedro Gabriel. Ele vai recomeçar o jogo na grande área. Um goleiro Menegon marcado pelo Yuri Alberto. Saiu jogando perigosamente com Wagner Leonardo. E aí vai no chutão. Em direção lá do Enamorado. A bola não chega. Ficou antes para André Henrique. Dominou no peito. Baixou no gramado. Para João Pedro, ainda ele com a perna direita, passou pela risca aqui, divide o campo, pelo campo, tentou lá pro Enamorado, em velocidade ele levou pra ali de fundo, vai fazer o cruzamento, cruzou, afasta a zaga do Corinthians, tava valendo tudo isso, não tinha impedimento, né, irmão?
3: Enamorado livre de marcação, o jogo mandou, o árbitro mandou seguir, chegou livre na linha de fundo, tentou o cruzamento, Gabriel Paulista bem posicionado, afastou dali.
0: 50 minutos e meio, o árbitro Lucas Paulo Torezin já olha pro relógio. O Grêmio tem a bola com o Pérez lá pelo setor direito, trabalhando com o Enamorado. Tem a passagem do João Pedro, ele prendeu, se fecha o Corinthians. Ainda o Enamorado puxou pro meio, pra perna esquerda, tenta o chute, cruzou pro Amuso. Mateuzinho, raspa de cabeça. O Grêmio tem a última chance no escanteio, Mol.
3: As últimas energias do tricolor com o Enamorado pelo lado direito, tentou o cruzamento buscando o Amuso.
5: Mateuzinho bem posicionado, cabeceou para a linha de fundo, escanteio para o Grêmio, Pedro Gabriel na bola.
0: Vai fechar 51, escanteio para o Grêmio, Pedro Gabriel pela ponta esquerda, levantou para a grande área, tira a defesa do Corinthians. Fica para Amuso, vai terminar o jogo, o árbitro ergue o braço, termina o jogo na arena. Olha as vaias, ó.
1: Preferência o técnico Luiz Castro não voltar para o vestiário, já aborda ele no túnel, já um dos dirigentes, já leva ele para uma salinha com papel na mão, faz assinar a rescisão de contrato, a gente paga aí parceladamente aquilo que foi feito de acordo, mas tu não treina mais o Grêmio, não precisa nem voltar, alguém deixa tuas coisas no hotel, não precisa mais treinar o Grêmio, vai direto para o aeroporto, para Portugal, muito obrigado pelos serviços prestados. O Grêmio está prestes a entrar na zona de rebaixamento, graças a um trabalho pífio. Um treinador que veio para quebrar paradigmas e, na verdade, afundou o Grêmio completamente. O Grêmio conseguiu na arena tomar 3 gols do pior ataque do campeonato. O Grêmio não marca, o Grêmio não ataca, o Grêmio simplesmente não tem meio campo, o Grêmio não tem compactação, o Grêmio não tem uma mínima organização. Um trabalho horroroso do técnico Luiz Castro. E hoje ele coloca a cereja no bolo com uma partida patética, um constrangimento. Arena lotada e o torcedor na arquibancada não se sentiu representado por quem estava dentro de campo, não por culpa dos jogadores. É claro que falta qualidade para muitos, mas um time bagunçado. Os jogadores precisando cada um olhar para si e tentar resolver da melhor forma individual, porque coletivo não tem. Acabou o trabalho do técnico Luiz Castro e eu não espero algo diferente que não seja a demissão imediata dele.
0: É, e agora o Luiz Castro vai conversar com o árbitro da partida. Os jogadores do Grêmio agradecem o torcedor, assim o faz o Corinthians. Bruno Soares, vamos para a defesa do jogo. Tá saindo lá o Luiz Castro, cumprimentando lá os jogadores. Vamos para a defesa então, Bruno, para a gente eleger o craque.
1: Cara, a defesa do jogo, vou ficar com aquela do Thiago Beltrame para dar uma moral pro menino. No primeiro tempo ainda ele fez uma defesaça no canto, porque o Thiago Beltrame, ele foi expulso, mas ele não tem culpa de nada, tá? Ele fez um bom jogo, manda um abraço para ele. Lamento o que aconteceu, mas ele não tem culpa de nada.
0: E o lance do jogo, Bruno?
1: O lance do jogo foi a virada, né, da equipe do Corinthians. Ali o Corinthians tomou, já tinha tomado conta do jogo, mas ali conseguiu confirmar sua superioridade. Para mim, o lance do jogo, quando o Corinthians vira o jogo e o Grêmio se perde ainda mais dentro da partida.
0: E vamos para o craque trilegal, Bruno Soares, teu voto.
1: Eu vou votar vou dizer que o menino Caio César jogou muito a bola, tá? Para mim foi um dos melhores em campo. Mas o André também fez os 2 gols, né? Fez os 2 primeiros gols do Corinthians, então eu vou votar no jogador que foi quem decidiu o jogo. Ele empatou e virou a partida, meu voto vai nele.
0: Leonardo Boff, teu craque.
6: André.
0: Leonardo Mol.
5: Fico com Caio César.
0: É, eu vou também com o Caio César. Então tá eleito o André com o voto do Bruno, que vale 2. O André eleito melhor em campo para Trilegal, diversão e prêmios para sua vida. 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Final de papo aqui na Arena, final de jogo. Mas fique conosco aqui na Bandeirantes, porque vem o prorrogação com o Luiz Henrique Benfica. E que longo prorrogação. Vamos ficar ligados, se cai ou não Luiz Castro. Esse é o Futebol Bandeirantes que anuncia o prorrogação. Vai lá, Benfica!
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8: 7:30 PM, se você tá ligando o rádio nesse momento, temos jogador falando aí, Théo.
9: Arthur vai falar agora para a televisão depois da derrota do Grêmio.
10: Consegue uma sequência de bons jogos. Então, realmente, temos que ter humildade, treinar para melhorar. Não estamos no ritmo que gostaríamos de estar. Eu acho que nesse momento é assumir a responsabilidade. Sabemos que não acabou nada, estamos vivos na Sul-Americana, Campeonato Brasileiro ainda falta muito, mas realmente estamos numa situação que não é confortável, não estamos felizes. Acho que o mais importante é ter a humildade, reconhecer aquilo que tem que melhorar e trabalhar. Não vai ter outro caminho, não vai ser por um passe de mágica que as coisas vão mudar. Vai ser através do trabalho, da humildade, reconhecer isso e trabalhar.
11: Então se despede hoje, sim ou não?
10: Então, eu já falei sobre. Minha vontade é de permanecer, mas não depende só de mim, né? Se dependesse só de mim, eu ficaria com certeza. Mas envolve muitas coisas. Da minha parte, eu fiz tudo possível e estou fazendo tudo possível para isso. Eu acho que ainda tenho muito, muito o que fazer no Grêmio. É minha casa, onde eu me sinto feliz. Nunca vai faltar entrega, verdade e dedicação por esse escudo, por essa camisa, até mesmo por respeito a essa torcida que eu amo. Sempre foi minha casa, então eu não posso dar menos que meu 100%, eu não posso falar nada que não seja verdade, porque eles merecem esse respeito, merecem esse carinho, mas saibam que é recíproco esse carinho. Mas agora vamos ver o que Grêmio e Juventus resolvem.
9: Está aí o Arthur Nesse, que até segunda ordem foi seu último jogo da segunda passagem pelo Grêmio.
8: E esse é mais um desdobramento que vai acontecer durante a parada para a Copa do Mundo. A tentativa do Grêmio gastando o que for preciso para manter aquele que é seu principal jogador. Mas nem com o Arthur em campo o Grêmio conseguiu sair desta derrota feia, né? Uma derrota pavorosa. Eu acompanho o Grêmio, perdoe-me por fazer aqui um pequeno registro autobiográfico, acompanho o Grêmio na condição de cronista esportivo aqui em Porto Alegre desde 1987, lá se vão 39 anos. E mesmo naqueles anos mais terríveis da vida do Grêmio, eu vi uma atuação tão ruim quanto esta atuação no segundo tempo. Foi um massacre o que o Corinthians fez com o Grêmio. Era vergonhoso ver os jogadores do Grêmio correndo de um lado para o outro, tentando pegar a bola, e o Corinthians completamente à vontade, fazendo 3-1, e poderia o Corinthians ter feito mais gols, inclusive, aliás, na primeira etapa já poderia ter feito, não fosse uma boa participação do goleiro Thiago Beltrame, que acabaria sendo expulso. É uma história que vamos contar também ao longo desse prorrogação. O fato é que o Grêmio deve passar por mudanças. Deve passar por mudanças, e esse é um trabalho que a reportagem, com sua capacidade de observação, já poderá captar no ar mesmo, lá dentro da zona mista. Porque não é possível. O trabalho do técnico Luiz Castro terminou. Estou concordando plenamente com o comentarista Bruno Soares. Terminou o trabalho do técnico Luiz Castro. O fundo do poço nunca chega para o Grêmio. O Grêmio joga pior. No meio da semana, o Grêmio conseguiu empatar por 2-2 contra o Torque, que é um time muito pequeno lá do Uruguai. O Grêmio não garantiu a primeira colocação no seu grupo na Copa Sul-Americana. Terá pela frente aí uma repescagem contra o Bolívar, talvez tendo que jogar na altitude. Mas enfim, naquele dia uma atuação pavorosa, e hoje o Grêmio conseguiu ser pior. Conseguiu ser pior, tomou 3-1 para o Corinthians, e eu não sei realmente se a direção vai conseguir sustentar o técnico Luiz Castro. Acho que ele realmente nem vai falar, hein? Acho que nem vai dar entrevista. Aliás, o que dirá caso dê uma entrevista o técnico Luiz Castro? E o pior, meu amigo Théo Castro, é que a tempestade perfeita ainda pode acontecer neste final de semana, Théo.
9: Exatamente, Benfica, porque a bola rola em cerca de 25 minutos para Santos contra o Vitória, jogo na Vila Belmiro, que passa a ser fundamental para a vida do Grêmio, já que se o Santos vencer por 2 gols de diferença, automaticamente ultrapassa o Grêmio, porque vai a 21 pontos, 5 vitórias, menos 3 de saldo, igualmente ao Grêmio, mas 25 gols marcados, o que faria o Santos ultrapassar o tricolor. E aí o Grêmio ficaria a uma vitória do Vasco da Gama contra o Atlético Mineiro em São Januário, amanhã às 16 horas, de estar na zona do rebaixamento durante toda a Copa do Mundo. E ainda pior, porque o Grêmio não entrará em campo junto com as outras equipes na primeira rodada do Campeonato Brasileiro pós-retorno, já que terá que disputar os playoffs da Copa Sul-Americana. É o Grêmio encarando a real possibilidade de passar cerca de 2 meses na zona do rebaixamento.
8: Pois é, aí será o fim, né? E mesmo que não ingresse na zona de rebaixamento, como sustentar durante 50 dias a pressão em cima do treinador Luiz Castro, que parece desconhecer completamente cada jogador do Grêmio, as características de cada jogador, o que é bom para determinada situação, o que não serve. Parece que cada jogo do Grêmio sob o comando do técnico Luiz Castro é um recomeço. O Grêmio não consegue manter nada de uma partida para a outra do ponto de vista positivo. O Grêmio é uma terra arrasada partida após partida. Eu não sei se os repórteres já estão em contato conosco, se o Leonardo Boff e o Leonardo Moll. Daqui a pouco teremos inclusive registros com torcedores do Grêmio, hein? A torcida do Grêmio, já temos condições? Já temos condições, elas vão trabalhar do João Bopp, que houve torcedores lá na saída da arena. Vai, Bopp!
6: Pois é, Benfica, fim de jogo aqui na arena, muitas vaias pro time, mais uma vez o Grêmio não consegue jogar bem, o Luiz Castro não consegue ajustar os planos do time, a gente tá aqui com os torcedores na arquibancada do estádio. Migo, teu nome?
12: André.
6: André, é o fim da linha pro Luiz Castro? Luiz Castro não tem mais salvação?
12: Esse técnico aí não dá mais, cara, tem que aproveitar agora essa parada pra Copa aí, trazer um técnico diferente aí que tenha tempo de treinar esse time.
6: Aqui bancada do estádio. Migo, teu nome?
12: André.
6: André, é o fim da linha pro Luiz Castro? Luiz Castro não tem mais salvação?
12: Esse técnico aí não dá mais, cara. Tem que aproveitar agora essa parada pra...

0: futebolzinho aí, cara, não passa. Não passa e corre um sério risco de cair, cara.
1: Isso aí, muito obrigado, André. Continuando aqui com mais relatos de torcedores. Amigo, teu nome?
0: Thalisson.
1: Thalisson, tu tem paciência ainda com o Luiz Castro ou é fim de ciclo pra ti?
0: Cara, eu acho que chegou um ponto que não dá mais. Ele tentou implementar o trabalho dele, não deu certo. O time dá pra ver nitidamente que tá desorganizado, não tem um estilo de jogo, o meio campo totalmente perdido. Então, acho que fim de ciclo, vamos buscar alguma coisa nova aí pra tentar dar sequência na Sul-Americana, Copa do Brasil e se firmar no Brasileirão ali.
1: Tá bom, Luiz Castro. Uma indicação de técnico, então. Quem tu iria?
0: A velha guarda do Grêmio, né?
1: Mano Menezes. Abraço pro Bruno Soares, nosso colega de band, que é defensor do Mano Menezes.
0: Cara, acho que é um bom nome.
1: Pós-Copa.
0: Pós-Copa. Cara, o próprio Roger, daqui a pouco o próprio Renato Gaúcho também. Vamos ver como é que tá o trabalho dele lá no Vasco. Mas enfim, eu acho que independente de quem for, a gente tem que trocar e buscar uma coisa nova ali.
1: Isso aí, muito obrigado, Thalisson. Continuando aqui, pegando o último relato de torcedor, até sobre a palavra do Luiz Castro, importante ter esse relato da torcida. Amigo, teu nome?
2: Guilherme.
1: Guilherme, Luiz Castro, tu ainda tem paciência com ele no Grêmio ou é fim da linha pra ele?
2: Não, já é fim da linha. O Luiz Castro já devia ter saído do Grêmio há um bom tempo já. Ele... O próprio time, o nosso co-irmão tem um técnico melhor que o do Grêmio, mais organizado. A gente não consegue organizar um time. Não tem saída de bola, não tem meio de campo, tá um bico pra cima, tá muito bagunçado.
1: Exatamente, muito obrigado. Muito obrigado, Benfica. Retorno pra ti no estúdio, mas torcida completamente impaciente com esse Cássio. Talvez seja o fim da linha do técnico gremista no comando tricolor.
3: Excelente, muito bom trabalho do João Bop ouvindo torcedores do Grêmio. O torcedor é soberano, né? É preciso respeitar o ponto de vista do torcedor, que aliás, no final do jogo fez isso, Pepão.

0: essa era a trilha sonora. Essa era a trilha sonora dentro da arena. 42 mil torcedores foram traídos pelo Grêmio hoje nessa derrota por 3-1 para o Corinthians. Bruno Soares. Opa, acho que temos chamado a reportagem, né?
1: Não, até peço desculpa por atrapalhar na hora do momento do comentário do Bruno, mas em cima dessas vaias, o que eu gostaria de destacar também em relação à torcida, é que depois do gol, do terceiro gol marcado pelo Corinthians, pelo André, a torcida ela esboça algumas vaias, mas a grande maioria opta pelo apoio. Por aplaudir, por seguir apoiando o Grêmio, mesmo com a derrota encaminhada. Aí, quando tem o apito final, aí vaias, na sua imensa maioria, quase que na totalidade aqui na arena, o que é justo. Mas a torcida tentou. Tentou apoiar, foi paciente e não foi o suficiente nesse duelo contra o Corinthians.
0: É, e o jogo, e seguramente muitos torcedores vindos do interior do estado, né? O torcedor que vem do interior, ele tem muito mais paciência. Para ele é um espetáculo, né? Não vê com tanta frequência. Então, qualquer prazer, às vezes, diverte o torcedor do interior, ele tem mais paciência. Agora, quem mora aqui, que vê o Grêmio com mais frequência, certamente vai para casa a essa hora da noite, 18 minutos para as 8 horas, uma absoluta frustração. Bruno Soares, o que vai acontecer a partir de agora?
2: Eu acho que o Jean só queria falar antes.
3: Não, é até para participar dessa repercussão. Pô, eu estava lembrando agora, né? Ainda perguntei pro Bruno lá no jogo aberto, lembra, Benfica? Vamos cogitar o pior cenário, né? O Grêmio perder na arena com uma atuação ruim, só que eu não imaginava tomar 13. Foi um passeio.
0: Do
3: Corinthians. Olha, infelizmente deu aquilo que a gente projetava, porque a gente já estava acompanhando há muito tempo esse trabalho do Luiz Castro, que não tem nada. E foi, mais uma vez, o Grêmio mais do mesmo. O Grêmio do chutão, o Grêmio com meio campo sem produtividade. O Luiz Castro, mais uma vez, perdido no segundo tempo, Benfica. 6 minutos do segundo tempo, ele faz uma alteração que poderia ter feito no intervalo.
0: Exatamente.
3: A gente fica surpreso a cada dia que passa com as atitudes do Luiz Castro. E aí, depois dos 6 minutos, aos 15, ele faz outra alteração. Por que não foram feitas no vestiário, com mais calma, fazendo com os jogadores ali com mais calma, dando aquela instrução? Não, aos 6 a primeira, aos 15 a segunda, e aí depois virou um filme de terror. Mas o Grêmio acha aquele gol, né? O torcedor se empolgou, o Grêmio fazia um bom primeiro tempo. Só que depois, Benfica, foi constrangedor. O Corinthians passeou aqui na arena. O Caio César, o André, Breno Bidon e o Rodrigo

0: Carro, alugaram todo o meio-campo do Grêmio sem fazer força.
1: Cara, era então, constrangedor assim, ó, ver os jogadores defesa, correndo atrás, cara. Os jogadores do Grêmio correndo de um lado para outro, feito baratas tontas, é isso que se diz, cara?
0: É, e isso, assim, Benfica, né? Chega uma hora na vida que quando a gente erra, a gente senta, para, pensa, ó, errei. Eu acho que eu preciso ter uma outra atitude, talvez vamos para o outro lado. A direção do Grêmio, através do presidente, que é o principal mandatário, reunião agora, Antônio Dutra Júnior, Pelaipe, os homens do futebol, não tem mais o que fazer, pessoal, erramos, temos toda a parada da Copa para a gente tentar um novo trabalho, não tem mais o que tirar do Luiz Castro. E agora, o que vai ser a coletiva? O que ele vai explicar? Porque não tem nada, não tem nenhuma desculpa, não tem absolutamente nada que faça, talvez, o torcedor entender sobre uma permanência. Então, parecia que a gente já estava prevendo, né? O pior cenário, uma derrota hoje de 3-1, que deve colocar o Grêmio na zona de rebaixamento e vai ficar toda essa janela aí no Z4, que acaba trazendo muito mais perigo aí para o torcedor.
2: Perfeito. Oi, fala, Boff. Só para posicionar a ti e a nossa audiência, eu já estou aqui na sala de coletivas, tá? Aguardando a entrevista do treinador do Grêmio, Luiz Castro, depois dessa derrota para o Corinthians pelo placar de 3-1.
1: É mais ou menos um consenso entre quem está na zona mista, na sala de entrevistas, que o trabalho do Castro terminou entre a reportagem, Boff?
2: Olha, Benfica, até o momento não se fala disso, tá? A gente fica aí no aguardo ver se vai ter algum desdobramento, mas até o momento não se fala nisso aqui.
1: Não, mas eu digo assim, entre os jornalistas, de perplexidade, certamente, é a sensação, né? Porque, cara, o desempenho do Grêmio hoje foi um pavor, pavoroso o desempenho. Deve estar todo mundo assustado aí com o que viu, né?
2: Ah, quanto a isso, sim, Benfica, todo mundo meio sem acreditar, porque o Corinthians não bastasse perder, né? Foi um jogo que o Corinthians dominou, né? No final do primeiro tempo, a segunda etapa inteira, poderia até ter sido mais, então esse sentimento, sim, Benfica, esse sentimento permanece.
3: Perfeito. Benfica, mas eu não sei se vão demitir, tá? Tenho dúvida.
1: É?
3: Assim, numa situação, assim, normal, ele tem que ir pra rua. Qualquer técnico brasileiro iria para a rua hoje, na verdade já teria ido algumas rodadas. Eu não tenho nenhuma dúvida disso. Agora, o que o Grêmio fez hoje aqui na Arena é algo assim constrangedor. O torcedor do Grêmio veio para a Arena, aproveitou um dia bonito, aproveitou e veio do interior, muitos, e teve que ir embora mais cedo. Eu nunca tinha visto isso acontecer. E a gente vê que os jogadores do Grêmio estão correndo. A gente vê que os jogadores do Grêmio estão lutando, estão se entregando. Então não é nenhuma questão de, os jogadores não gostam do treinador, os jogadores não estão tentando tanto quanto deveriam. Não, pelo contrário. Os jogadores dão tudo de si, mas a gente vê nitidamente que eles correm errado. O time do Grêmio não tem organização. Quantas vezes a gente viu aqui na Arena o adversário, seja ele qual for, colocar no meio-campo mais jogadores do que o Grêmio? Os times da Sul-Americana, times fraquíssimos, colocavam 4, 5 jogadores e tomavam conta do meio-campo. O Grêmio só consegue na base do contra-ataque, numa escapada ou outra, porque nem um contra-ataque ajustado o Grêmio tem. Se tu não tem qualidade, eu entendo que daqui a pouco tu possa ter uma estratégia de jogar de uma forma mais defensiva. Teve um torcedor que conversou com o Bop há pouco, que chegou a citar o técnico do rival. Porque sim, o Inter serve...
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7: A hora.

Epa, olha nós aqui de novo, turma. Obrigado mais uma vez pelo carinho de sempre. Obrigado por vocês estarem junto com a gente. Olha todos os estados brasileiros que acompanham o nosso programa mais uma vez. Muito obrigado, cada rádio, cada plataforma. Onde você estiver, muito obrigado pela audiência de sempre aqui do nosso rancho. Aqui é simplão de tudo, turma. Chegamos, chegamos. Henrique Cristiano, os brutos mesmo.

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1: Alô, Cavalo Velho, aqui é o Jadson da dupla Jadson e Jadson. Estamos aqui, eu e meu irmão, escutando seus modão. Um grande abraço.

Olha aí, Jadson Jadson, é do Poeirão mesmo. É CD de aniversário dos meninos. E agora vamos trazer o Cauê de Brasil, tá lá no Paraná escutando a gente também. É pra acabar.

0: Rancho do Cavalo Velho para todo o Brasil durante a semana também, hein? 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E olha só, se você quiser seguir o Rancho do Cavalo Velho também nas redes sociais, cavalovelho.sertanejo no Instagram. cavalovelho.sertanejo no Instagram. Aí você vê tudo que a gente tá fazendo durante a semana. Sejam todos bem-vindos aqui à melhor programação. 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
1: 8:03. 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

Que no Rancho Cavalo Velho, é no bailão, assim que é bom que é mesmo. Um abração lá, pessoal da Bolívia, divisa também, Guiana Francesa. Vamos trazer agora o Rodolfo Ravel já. Choveu por aí.

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1: 8:17.
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9: E essa moda já está entre as 20 mais tocadas do Brasil. Obrigado às rádios parceiras, nosso

0: Um beijo de garrafa.
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0: E olha só, quero mandar um abraço grande pro pessoal de Rondônia, a turma do Pará, Ceará, Rio de Janeiro, Pernambuco, Paraíba, Bahia, Alagoas, Espírito Santo. Alô, turma da Amazônia também, pessoal do Manaus.
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0: Elise e Alex aqui no rancho. Pode ir embora. Tem ponto novo aqui no rancho Cavalo Velho. Mandando abraço mais um pouquinho. Cachoeirinha, Pernambuco. Capão Bonito, Rio Grande do Sul. Areia, São Paulo. Serranópolis, Iguaçu, Paraná. Três Forquilhas também, Rio Grande do Sul. Juara, Mato Grosso. Santo Ângelo, Rio Grande do Sul. Aô, turma de Jaraguá também. Dois Irmãos, Rio Grande do Sul. Rio Negrinho, Santa Catarina. Sacramento, Minas Gerais. Tacuru, Mato Grosso do Sul. Aô, Nortão Brasileiro, pessoal do Mato Grosso também. Turma do Sinop, um coice do Cavalo Velho. Tem um par de amigo meu aí, viu?
1: Alô, meu amigo Cavalo Velho. Aqui quem tá falando é o Zezé de Camargo. Só moda boa, só moda apaixonada. Toca um modão meu aí, rapaz. Manda ver, Cavalo Velho.

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1: 8h35.
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0: Valeu, João Lucas!
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2: Essa todo mundo conhece, vai cantar com a gente. Quero ver.
3: Cristiane e Cristiano.
4: Se ela

0: Tchau, pessoal.
1: 8h47.
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pela bondade do Senhor, estou aqui outra vez para compartilhar com você a palavra de Deus e que a bênção do Senhor esteja sobre você agora, onde quer que você viva, onde quer que você esteja aí pelo Brasil, pelo mundo, que a luz do Senhor guie os seus passos, direcione a sua vida. Temos pensado nesses últimos dias a respeito da história de Simão Pedro, discípulo e apóstolo de Cristo, mas que era um homem como você e eu, era gente como a gente. Muitas vezes acertou, mas também errou. Inclusive, um dos graves erros de Pedro foi exatamente ter negado conhecer Jesus na noite em que Cristo mais precisou dele. Na noite em que Jesus foi traído por Judas Iscariotes e preso pelos romanos. Por que será que Pedro errou? Por que que ele caiu? Por que que ele negou Jesus? Certamente em algum momento da sua caminhada, Pedro começou a sentir-se digno, bom, o melhor de todos. Em Provérbios capítulo 16, verso 18, está escrito: antes da ruína vem a soberba, e o espírito orgulhoso precede a queda. Certamente Pedro parou de olhar para Cristo e admirá-lo. Então olhava para os demais discípulos e se comparava com eles. Eu aproveito e lhe digo: não faça isso. Não se compare com ninguém. Geralmente é assim. Se a gente se compara com alguém que julgamos ser, por alguma maneira, por alguma razão, pior do que a gente, inferior, menos capaz do que a gente, então nós nos sentimos superiores, os melhores, e nos enchemos de orgulho. Por outro lado, quando você se compara com alguém que você julga ser melhor do que você, você tende a ter um sentimento de inferioridade, de desvalor, autoestima negativa e, consequentemente, vai nutrir inveja em relação a essa pessoa. O melhor é a gente não se comparar a ninguém. Jesus recriou a cena do dia quando chamou Pedro pela primeira vez, com o propósito de mostrar para ele que, a despeito do erro que ele havia cometido, o Senhor estava disposto a perdoá-lo e a restaurá-lo. É como se Cristo dissesse: filho, eu não desisti de você, não desista de mim também. Mas Cristo queria mais. Cristo queria uma conversa a sós com Pedro. E eu quero ler esse texto maravilhoso que está aqui no Evangelho de João, capítulo 21, versos 15 a 17. Depois de terem comido, Jesus perguntou a Simão Pedro: Simão, filho de João, você me ama mais do que estes outros me amam? Ele respondeu: sim, Senhor. O Senhor sabe que eu o amo. Jesus lhe disse: apacente os meus cordeiros. Jesus perguntou pela segunda vez: Simão, filho de João, você me ama? Ele respondeu: sim, o Senhor sabe que eu amo. Jesus lhe disse: pastorei as minhas ovelhas. Pela terceira vez, Jesus lhe perguntou: Simão, filho de João, você me ama? Pedro ficou triste por Jesus ter perguntado pela terceira vez: você me ama? E respondeu: o Senhor sabe todas as coisas, sabe que eu o amo. Jesus lhe disse: apascente as minhas ovelhas. Você percebeu? Três vezes Jesus perguntou: Pedro, você me ama? Lembra que Pedro havia negado Jesus por três vezes, dizendo que ele não conhecia Jesus, que ele não seguia Jesus, que ele não estava entendendo o que as pessoas que lhe interrogavam a respeito de Jesus diziam? Pedro negou Jesus por três vezes. E agora, para cada negação feita, Jesus dá a Pedro a oportunidade de responder de forma positiva que ele o ama. E cada vez que Pedro diz: sim, Senhor, eu te amo, vem um chamado apostólico. Jesus diz: apascente as minhas ovelhas.
A mensagem de Cristo para Pedro naquela hora era: filho, fique em paz, erga a sua cabeça. Você já se arrependeu do seu erro, já confessou os seus pecados. Sua conta está zerada, você não me deve mais nada. Você está perdoado desde que se arrependeu e confessou os seus erros. Não importa o que você foi ou fez, o que importa é o que você agora é e o que você será, o que você fará, sendo guiado por mim, vivendo sob a minha proteção e a minha direção. Oh, bendito Cristo! Jesus deu a Pedro a oportunidade para que ele declarasse o seu amor. E assim, cada afirmação deletava uma negação anterior. Jesus estava restaurando Pedro, não apenas no sentido de perdoá-lo, para que ele tivesse paz no seu coração, mas também no sentido de reafirmá-lo como um discípulo, como um apóstolo, como alguém enviado pelo Senhor para cuidar da sua igreja. Oh, bendito Cristo, quanto amor, quanta bondade, quanta misericórdia para com os pecadores. E creia, esse Cristo bendito que estendeu sua graça e seu perdão a Pedro, ele é o mesmo ontem, hoje e o será para sempre. Essa mesma graça está estendida a mim e a você. Tomara que o Espírito Santo nos leve, como levou a Pedro, a um genuíno arrependimento, e que a graça do Senhor nos perdoe e nos restaure para uma vida de vitória.

0: Senhor Deus, ó Pai, Tu sabes que nós Te amamos, Senhor. Mas o nosso amor é pequeno, é frágil, é apenas o amor humano. Por isso nós Te pedimos, Senhor, intensifica, aprofunda, fortalece esse nosso amor por Ti, Senhor. Para que nós Te amemos de todo o nosso coração e em toda e qualquer circunstância, nós declaremos que o Senhor é o nosso Deus e nós somos os Teus filhos. Tu és o Senhor da nossa vida, és nosso bendito Salvador e o nosso guia em todo o tempo, em todas as circunstâncias. E se porventura, Pai, em algum momento nós errarmos, e certamente erraremos, que a Tua graça permaneça estendida sobre todos nós, para que, recebendo o Teu perdão, recebamos também poder para a vitória. Oramos em Jesus. Amém.
1: Uma bênção de Deus para você e a sua família. Que o Senhor te abençoe e te guarde. O Senhor faça resplandecer o seu rosto sobre ti e tenha misericórdia de ti. Que o Senhor sobre ti levante o seu rosto e te dê a paz.
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3: Nove e dois.
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